0: repassar 129 milhões de reais em parcela suplementar para o Hospital de Amor. O vice-presidente Geraldo Alckmin falou sobre a importância da instituição.
1: A gente vê no Brasil inteiro o Hospital do Amor fazendo prevenção, diagnóstico, tratamento e pesquisa, treinamento de robótica, você poder atender à distância, telecirurgia.
0: Também foram anunciadas medidas para fortalecer o tratamento contra o câncer. O investimento total é de 2 bilhões e 200 milhões de reais, recursos que serão empregados em novas tecnologias, equipamentos e medicamentos. De acordo com o ministro da Saúde, Alexandre Padilha, a medida beneficia 112 mil pacientes no tratamento de 18 tipos de câncer, como mama, pulmão, leucemia, ovário e estômago.
2: 23 novos medicamentos que o povo não tinha acesso pelo SUS. Tem medicamento que custa 25 mil por mês. Agora é de graça, pelo SUS, como direito às pessoas.
0: Também foi garantido o financiamento para a cirurgia de reconstrução mamária na rede pública, o que amplia o custeio do setor com um investimento estimado em mais de 27 milhões de reais por ano. Além disso, foi implantada uma tabela específica para o financiamento da cirurgia robótica oncológica na rede pública. O presidente Lula destacou que os investimentos elevam a qualidade dos serviços públicos de saúde.
3: O SUS está provando que aquilo que é público, quando é feito com respeito, quando é feito com dignidade e quando é feito com justiça, aquilo que é público é muito melhor. É garantir que todo mundo, sem distinção, tem que ser tratado com dignidade, com respeito em qualquer lugar desse país.
0: No evento também foi anunciada a compra de 80 novos aceleradores lineares para ampliar em 25% a oferta de radioterapia em um ano e a entrega de veículos para o transporte de pacientes por meio do programa Agora Tem Especialistas Caminhos da Saúde. São 15 veículos do programa, além de 22 ambulâncias do SAMU e uma unidade móvel odontológica. De Barretos, em São Paulo, Luciana Colares de Holanda.
4: E uma esperança para pacientes que enfrentam a batalha contra o câncer.
5: O governo do Brasil investe também em tecnologia para a produção de medicamentos para a rede pública de saúde.
4: A medida vai ampliar o acesso e proporcionar mais sobrevida aos pacientes.
6: A descoberta de um câncer avançado mudou completamente a vida da comerciante Tereza Ferreira. O diagnóstico de câncer de pulmão veio em 2018, acompanhado de medo e incertezas. Depois da quimioterapia, surgiu uma nova alternativa, a imunoterapia com um medicamento moderno, capaz de estimular o próprio organismo a combater a doença.
7: Eu fiz um ciclo de quimioterapia, deu muito resultado, e aí fiquei só com a imunoterapia. E aí foi dando certo, e com isso já ganhei 7 anos, né?
6: O tratamento teve uma resposta satisfatória. Hoje, Tereza está sem evidências do tumor e leva uma vida normal. A experiência mostra o impacto da imunoterapia, considerada uma das estratégias mais avançadas no combate ao câncer. Conhecido comercialmente como Keytruda, o medicamento age de forma diferente da quimioterapia tradicional. Em vez de atacar diretamente o tumor, ele estimula o sistema imunológico do paciente a reconhecer e combater as células cancerígenas. Isso pode aumentar a eficácia do tratamento e, em alguns casos, reduzir efeitos colaterais, como explica Clarice Baldotto, presidente da Sociedade Brasileira de Oncologia Clínica.
8: Ele mudou a história da oncologia, eu diria assim, essa classe de medicamentos, principalmente para alguns tumores, como o melanoma, que é um tumor de pele bem agressivo, que a gente tinha pouco tratamento, câncer de pulmão, e mais recentemente para vários outros tipos de tumores, como câncer de mama, câncer de esôfago, câncer de cabeça e pescoço. Então, hoje, muitos tipos de tumores, o paciente se beneficia em utilizar essa classe de medicamentos, isolada ou, às vezes, até combinada combinada com outros tratamentos como a própria quimioterapia.
6: Agora, essa tecnologia de ponta pode chegar a mais pacientes da rede pública. O governo do Brasil firmou uma parceria para a produção 100% nacional do medicamento, indicado para até 18 tipos de câncer. O acordo prevê a transferência de tecnologia para o Instituto Butantan, que passará a produzir o medicamento no país para distribuição pelo Sistema Único de Saúde. Um avanço para o tratamento universal, disse Fernanda Denigri, secretária de Ciência, Tecnologia e Inovação do Ministério da Saúde.
9: A expectativa é que haja uma transferência de tecnologia da empresa detentora da tecnologia para o Instituto Butantan. E neste tempo, o Instituto Butantan vai começar a aprender a fazer essa molécula e começando a produzir no Brasil.
6: Na rede privada, o custo do Keytruda pode chegar a cerca de R$ 27 mil por dose, o que limita o acesso. Com a produção nacional e a oferta pelo SUS, a expectativa é ampliar o tratamento e baratear o custo. Para pacientes como Tereza Ferreira, a chegada desse tratamento à rede pública representa mais do que inovação. É a possibilidade de ampliar o acesso a uma terapia que pode prolongar a vida e trazer esperança para quem enfrenta a batalha contra o câncer.
7: E acho maravilhoso todo mundo poder ter acesso a isso.
6: Hoje, a terapia já é usada no SUS para casos de melanoma, mas a expectativa é ampliar o acesso para outros tipos da doença. A ampliação depende da avaliação técnica da Comissão Nacional de Incorporação de Tecnologias no SUS, que já está em análise. Reportagem Pablo Mundim.
5: Quem está em débito com o FIES tem uma grande chance de sair do vermelho.
4: Até o fim do mês, o programa Desenrola FIES oferece descontos de até 99% nas dívidas.
5: E nos primeiros dias de adesão, muitos estudantes já aproveitaram as condições e foram negociados mais de R$ 1 bilhão em 24 horas.
10: Mais de 22 mil beneficiários do Fundo de Financiamento Estudantil já negociaram as dívidas nesta nova etapa do Desenrola FIES. Apenas nas primeiras 24 horas, foram mais de R$ 1 bilhão e 300 milhões negociados. A adesão começou na última quarta-feira. Mais de 1 milhão de alunos podem ser beneficiados com os descontos. O ministro da Educação, Leonardo Barchini, explica como participar.
11: E quem pode participar? Estudantes com contratos firmados até 2017 e que estavam em fase de pagamento em 4 de maio deste ano. A negociação pode ser feita até 31 de dezembro deste ano. Para fazer essa renegociação, você tem que entrar no site ou no aplicativo do seu banco, quer na Caixa Econômica Federal ou no Banco do Brasil. É uma nova oportunidade para você renegociar o seu débito, alívio no seu bolso, alívio no bolso dos brasileiros.
10: O FIES é uma das principais políticas públicas de acesso ao ensino superior privado no Brasil. O programa oferece financiamento para cursar graduação em instituições avaliadas positivamente pelo MEC. O Desenrola FIES visa ajudar milhares de estudantes a reorganizarem a vida financeira e seguirem com os projetos acadêmicos e profissionais. As condições variam conforme o perfil do estudante e o tempo de atraso no pagamento. Para quem está em dia ou com atraso de até 90 dias, a opção é quitar integralmente o financiamento, com 12% de desconto. Quem tem débitos vencidos há mais de 90 dias pode quitar o financiamento com desconto total nos encargos e redução de 12% no valor principal. Também tem a opção de parcelar tudo em 150 vezes, sem juros nem multas. Mas os descontos são maiores para quem está inadimplente há mais de 360 dias. O abatimento pode chegar a 99% no caso de quem participa do Cadastro Único para programas sociais do governo federal. Para renegociar, basta acessar o aplicativo do banco em que o contrato foi firmado, clicar na aba Renegociação do FIES e seguir os passos. Reportagem em Graziela Mendonça.
4: E a partir de segunda-feira, 25 de maio, os trabalhadores vão poder consultar o saldo do FGTS disponível para uso no novo Desenrola.
5: A iniciativa permite utilizar até 20% do saldo do Fundo de Garantia ou até R$ 1.000, o que for maior, para renegociar dívidas em atraso.
4: Depois da consulta, as instituições financeiras vão ter até 30 dias para formalizar os contratos e registrar as informações junto à Caixa Econômica Federal.
5: Após a validação, o valor será transferido diretamente para o Banco Responsável pela renegociação.
4: Interesse num assunto, habilidades, notas. Tudo isso pode influenciar na hora de decidir qual curso fazer no ensino superior.
5: Mas é preciso ficar atento também na escolha da instituição de ensino. Antes de se matricular, confira se a faculdade está regularizada.
12: Medicina, Direito, Engenharias, a lista de cursos superiores é grande e a responsabilidade na hora de escolher também. É preciso ficar atento sobre onde vai estudar. A instituição de ensino superior escolhida tem que ser reconhecida pelo Ministério da Educação. Caso contrário, o diploma não terá validade no mercado de trabalho. Além disso, é importante saber a nota do curso, que é dada pelo MEC. A pasta realiza ciclos de avaliações contínuos e examina quesitos como o desempenho dos estudantes, infraestrutura da instituição e formação dos professores. Cursos com notas baixas podem sofrer punições, reduzir turmas ou até fechar, caso continuem sendo mal avaliados. Saber a modalidade, se presencial ou não, também é necessário. Todas essas informações são públicas e devem estar nos sites das instituições de ensino. Os estudantes também podem realizar a consulta pelo EMEC. O sistema reúne informações sobre todas as graduações oficiais do país. Em caso de dúvidas ou problemas, procure a ouvidoria da faculdade ou a plataforma fala.br. Márcia Fernandes para a Voz do Brasil.
4: Garantir o cuidado das crianças para que as mães possam trabalhar e estudar.
5: Esse é o foco das cuidotecas, espaços públicos e gratuitos que oferecem lazer, alimentação e proteção para crianças de 3 a 12 anos, principalmente no período noturno.
4: O programa é uma alternativa segura para os horários em que as creches tradicionais já estão fechadas.
5: Até 2028 serão instaladas mais de 295 cuidotecas no país.
4: O Ministério do Desenvolvimento e Assistência Social, Família e Combate à Fome anunciou que até 2028, 295 cuidotecas vão ser implementadas em todo o território nacional, em 25 estados e o Distrito Federal, com presença em 204 municípios. As cuidotecas são espaços noturnos que recebem crianças com ou sem deficiência de 3 a 12 anos para que seus responsáveis, na maioria mulheres, possam trabalhar, estudar ou se qualificar profissionalmente. Ao todo, já foram implementadas 101 cuidotecas temporárias ou permanentes. O ministro Wellington Dias, do Desenvolvimento e Assistência Social, Família e Combate à Fome, destacou o papel deste novo instrumento social na vida dos cidadãos.
13: As cuidotecas nas universidades, nos institutos federais, no âmbito acadêmico, ela também, nos municípios e instância de participação social, representam uma inovação nas políticas públicas brasileiras. Elas criam condições reais para que muitas mulheres permaneçam e avancem sua trajetória escolar, acadêmica e profissional.
4: Maria Lúcia Tavares, professora no Instituto Federal de Minas Gerais, em Belo Horizonte, enalteceu as cuidotecas como espaços que têm auxiliado suas alunas a continuarem os estudos.
14: E o que a gente tem percebido é que essa política é super importante, não só como acesso, mas como também permanência. O fato da gente dizer que a gente vai ter um recurso como esse, ele é mobilizador para que as mulheres se inscrevam nos programas, né? Eu, como mãe, digo isso, que assim, é muito difícil para a gente estar em determinados lugares que não tem recurso para atender os nossos filhos, né?
4: A secretária nacional de Cuidados e Família do MDS, Laís Abramo, apresentou dados que evidenciam a relevância de cuidotecas na busca pelo desenvolvimento acadêmico e profissional de adultos, sem deixar de lado o cuidado com as crianças.
15: Hoje, entre os jovens que não concluíram o ensino médio, 9,5% pararam de estudar ou nunca estudaram pela necessidade de cuidar da casa, dos filhos, filhas ou outros parentes. Essa também é a principal razão pela qual 34% das mulheres que estão fora do mercado de trabalho não conseguem nem sair para procurar um emprego ou nem poderiam aceitar um emprego caso lhes fosse oferecido, é pela mesma razão. Essa proporção é maior para as mulheres negras, 37,6%, em comparação com as brancas, 29,3%.
4: Ao todo, já foram implementadas 101 cuidotecas temporárias ou permanentes. Reportagem Érica Brás. Empresas brasileiras exportadoras afetadas pela instabilidade internacional podem contar com o apoio do Plano Brasil Soberano.
5: São 21 bilhões de reais, sendo 15 bilhões do governo do Brasil e outros 6 bilhões do BNDES, o Banco Nacional de Desenvolvimento Econômico e Social.
16: O BNDES, Banco Nacional de Desenvolvimento Econômico e Social, abriu nesta sexta-feira o protocolo para que o setor produtivo do país possa solicitar crédito dentro do Plano Brasil Soberano. O objetivo da nova etapa do plano é apoiar empresas brasileiras de setores relevantes para a balança comercial nacional. O Brasil Soberano também visa apoiar as empresas exportadoras e seus fornecedores afetados pela instabilidade internacional, seja por causa dos conflitos no Oriente Médio, seja por causa das medidas tarifárias impostas pelo governo dos Estados Unidos. Tem direito ao crédito empresas dos setores de siderurgia, fertilizantes, móveis, automotivo, têxtil, farmacêutico, equipamentos eletrônicos, informática e minerais críticos, entre outros. Ao todo, estão disponíveis 21 bilhões de reais, sendo 15 bilhões do Fundo de Garantia à Exportação e mais 6 bilhões em recursos do BNDES, como explica o diretor de Desenvolvimento Produtivo, Inovação e Comércio Exterior do Banco, José Luiz Gordon.
17: O programa tem um foco muito estratégico de impulsionar os investimentos no Brasil, ajudar as empresas a ganharem novos mercados de exportação, e são 21 bilhões colocados para ajudar o setor industrial a investir no capital de giro e a enfrentar tanto as adversidades como criar uma base produtiva mais robusta para que o Brasil tenha mais soberania e possa gerar mais emprego e renda.
16: Para saber como solicitar o crédito e todas as informações sobre o plano, inclusive as condições de financiamento, você pode acessar o site bnds.gov.br/Brasil Soberano. Reportagem André de Barros Lima.
4: Um gigante de mais de 2 mil quilômetros, o Rio São Francisco banha 5 estados e cerca de 30 milhões de pessoas dependem diretamente das suas águas.
5: Para assegurar o futuro do Velho Chico e garantir água a quem mais precisa, foram anunciados novos investimentos para revitalização ambiental, segurança hídrica e recuperação de bacias nas regiões do São Francisco e Parnaíba.
18: Na nascente histórica do Rio São Francisco, o ministro Valtês Góes conheceu de perto o berço do Velho Chico no Parque Nacional da Serra da Canastra, em Minas Gerais. O rio tem um papel fundamental para a segurança hídrica do semiárido brasileiro. As águas que nascem lá percorrem mais de 2 mil quilômetros e levam desenvolvimento para o coração do sertão nordestino. Hoje, mais de 30 milhões de pessoas são beneficiadas com as águas do Velho Chico. As obras de recuperação da estrada de acesso à nascente do Rio São Francisco, na cidade de São Roque, Minas Gerais, estão sendo realizadas para melhorar a trafegabilidade e fortalecer o turismo sustentável na região, como garante o ministro da Integração e do Desenvolvimento Regional, Valdez Góes.
19: Uma obra desafiadora, porque quem conheceu a estrada da Serra da Canastra antes de iniciar essa obra, sabe que a caixa dela era bem estreita. Nós temos ali de 6 a 7 metros de extensão, uma obra com toda a segurança de proteção de encostas, com drenagem, com preparação do solo, para ter uma vida útil realmente longa.
18: Valdez Góes também ressaltou o papel estratégico do Rio São Francisco para a segurança hídrica do país e defendeu a continuidade das políticas públicas voltadas à revitalização das bacias hidrográficas e o acesso à água.
19: Nós temos em torno de 2,6 bilhões de reais da conta Furnas e da conta São Francisco Parnaíba destinada a projetos de revitalização de bacias em Minas Gerais. Um impacto positivo não só para Minas, mas para todo o Brasil.
18: O ministro Valdez Góes também assinou o contrato para ações de recuperação hidroambientais em Pilão Arcado, na Bahia, e Petrolândia, em Pernambuco. As iniciativas somam 9 milhões e meio de reais em investimentos voltados à recuperação de microbacias e ampliação da disponibilidade hídrica para comunidades locais. Reportagem Cleide Lopes.
4: A utilização do caça F-39 Gripen em um exercício conjunto da Força Aérea Brasileira com outras aeronaves marcou esta semana uma nova etapa na integração para a defesa aeroespacial do Brasil.
5: O caça Gripen é a aeronave mais moderna da frota brasileira e este ano teve a primeira unidade produzida totalmente em solo brasileiro, numa parceria com a empresa sueca criadora do modelo.
20: O principal destaque dessa edição é a participação inédita do caça F-39 Gripen, considerado atualmente a aeronave de combate mais moderna da FAB. Essa é a primeira vez que o modelo é empregado no exercício, marcando uma nova etapa no processo de integração do caça ao sistema de defesa aeroespacial brasileiro. O treinamento é conduzido de forma conjunta pela FAB, pela Marinha do Brasil e pelo Exército Brasileiro, com o objetivo de aprimorar a integração entre as Forças Armadas em cenários de alta complexidade. O diretor do exercício conjunto, Brigadeiro do Ar Paulo César Fischer da Silva, traz mais detalhes.
21: A gente tem a oportunidade de um cenário mais complexo, conseguimos inserir a parte de antiaérea, além da parte de salto operacional, que é muito interessante porque cria um cenário tático totalmente diferenciado para os nossos pilotos poderem realizar essa capacitação das novas táticas, técnicas e procedimentos que são utilizados no âmbito da aviação.
20: Segundo os organizadores, o exercício busca fortalecer a capacidade de resposta em situações de crise, além de aperfeiçoar operações aéreas e terrestres coordenadas. As atividades incluem missões de defesa aérea, escolta, reconhecimento, evacuação aeromédica, defesa cibernética e transporte de tropas e cargas. A operação também serve para testar procedimentos, treinar militares e elevar o nível de prontidão operacional das unidades participantes. A base aérea de Anápolis é considerada uma das estruturas estratégicas mais importantes da Força Aérea Brasileira para operações de defesa aérea e emprego do poder de combate no país. Reportagem Gabriel Pinheiro.
4: Serviços no Brasil avançou 3% em março desse ano em comparação com março de 2025, segundo pesquisa do IBGE.
5: O destaque foi o setor de informação e comunicação, com alta de 7,9%, impulsionado por telecomunicações, tecnologia da informação e serviços digitais.
4: Já em comparação com o mês anterior, fevereiro, o setor recuou 1,2%.
5: Ainda assim, opera 18,2% acima do nível pré-pandemia.
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5: E que agora com as notícias do Poder Judiciário e do Congresso Nacional. Uma boa noite e bom fim de semana.
4: A gente volta na segunda-feira. Boa noite pra você e até lá.
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22: STF autoriza a operação contra esquema de fraude e sonegação fiscal no ramo de combustíveis no Rio de Janeiro.
23: STJ admite remissão pelo Enem para preso que já tinha diploma superior.
22: Neste fim de semana, quatro cidades realizam novas eleições.
23: Boa noite, eu sou Marcela Luiza.
22: E eu sou Walter Lima.
23: Supremo Tribunal Federal autoriza a operação da Polícia Federal contra esquema de fraude e sonegação fiscal no ramo de combustíveis no Rio de Janeiro.
22: A decisão é do ministro Alexandre de Moraes. Repórter Fernanda Porto.
24: É investigar os negócios da Refit, a antiga refinaria de Manguinhos, diante de suspeita de fraudes fiscais. O grupo é considerado um dos maiores devedores de impostos do país. Entre os alvos está o ex-governador Cláudio Castro, acusado de proteger e favorecer os interesses do grupo Refit. Também é alvo da operação o empresário Ricardo Magro, dono da empresa. Diante da gravidade do caso, também foi solicitada a inclusão do nome dele na difusão vermelha da Interpol, a lista dos mais procurados do mundo. A operação dessa sexta-feira também estipulou o bloqueio de cerca de 52 bilhões em ativos financeiros e a suspensão das atividades econômicas das empresas investigadas.
23: O ministro do STF, Flávio Dino, determinou a abertura de uma nova frente de análise para apurar suspeitas de irregularidades na destinação de emendas parlamentares para projetos culturais.
22: As informações foram apresentadas pelos deputados Henrique Vieira e Tabata Amaral. Repórter Judite Aragão.
0: No despacho assinado nesta sexta-feira, o ministro Flávio Dino afirma que os fatos narrados pelos parlamentares podem indicar, em tese, o descumprimento de decisões anteriores do Supremo relacionadas à transparência e rastreabilidade das emendas parlamentares. O despacho cita que, se comprovadas, as irregularidades poderiam comprometer a efetiva entrega de bens e serviços à sociedade em afronta ao artigo 165 da Constituição Federal.
23: STJ admite redução do tempo de pena a preso aprovado no Enem, mesmo que já tenha diploma de curso superior.
22: Essa decisão uniformiza o posicionamento da corte sobre o tema. Fátima Uchoa.
1: A sexta turma negou o benefício a um preso, mas como a quinta turma tinha entendimento oposto, reconhecendo que a escolaridade anterior não impede o benefício, a defesa interpôs embargos de divergência. Ao resolver a divergência, a terceira sessão do STJ fixou a tese de que a escolaridade prévia do preso não impede a remissão, pois tal limitação não está prevista na lei de execução penal. O ministro relator Ribeiro Dantas sustentou que é possível a interpretação extensiva do artigo 126 dessa lei para favorecer o apenado quando se trata de remissão por estudo, especialmente porque o objetivo da execução penal inclui a ressocialização.
23: Neste fim de semana, 4 cidades realizam novas eleições.
22: Elas ocorrem devido à perda dos mandatos dos eleitos em 2024. Fábio Ruas.
2: Eleitoras e eleitores de Brejo Alegre, em São Paulo, e das cidades de Itaú e Ouro Branco, no Rio Grande do Norte, voltam às urnas neste domingo para eleger novos prefeitos e vices. Em Melgaço, município no arquipélago do Marajó, no Pará, a renovação será em todas as 11 cadeiras da Câmara de Vereadores. Em todas as votações deste domingo, quem vencer vai cumprir mandato até o dia 31 de dezembro de 2028.
23: Justiça do Trabalho e CNJ levam serviços gratuitos ao arquipélago do Marajó.
22: Os atendimentos acontecem de 18 a 22 de maio. Larissa Batista.
3: Anota aí, você trabalhador, trabalhadora, pode fazer a carteira de trabalho, entrar com o pedido de abono salarial e de seguro-desemprego. E pode até entrar com ações para a garantia de direitos. Entre 18 e 22 de maio, o mutirão vai levar tudo isso, de graça, a moradores dos municípios de Breves e Portel, na ilha do Marajó, no Pará. E a população vizinha, em Melgaço, também será atendida.
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23: Uma boa noite.
22: Bom fim de semana e até segunda-feira.
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26: Eu sou Paula Groba.
27: E eu sou Ricardo Nakaoka.
26: E estes são os destaques de hoje do Jornal do Senado, que começa agora.
27: Senado vai analisar projeto que autoriza restituição do imposto de renda como garantia de empréstimo.
26: Avança projeto que destina parte da arrecadação das loterias a lares de idosos.
27: Comissão debate uso de imagens de flagrantes para combater crimes no comércio.
26: Boa noite.
27: Boa noite.
26: Quem tem dinheiro a receber da restituição do imposto de renda poderá usar esse valor para conseguir crédito antecipado nos bancos.
27: Um projeto que começa a ser analisado pelo Senado autoriza a restituição como garantia para empréstimos. A ideia é permitir que o contribuinte receba o dinheiro antes do calendário da Receita Federal e use os recursos da forma que considerar mais vantajosa. A reportagem é de Alexandre Campos.
28: A ideia do projeto é simples. A instituição financeira antecipa
6: antecipa o dinheiro ao contribuinte deduzido os valores com encargos e juros, que deverão constar claramente em contrato, e passa a ter direito de receber a restituição no lugar dele na data do calendário divulgado pela Receita. Autor do projeto, o senador Plínio Valério, do PSDB do Amazonas, afirmou que em 2025 foram pagas quase 22 milhões de restituições que, somadas, correspondiam a cerca de 40 bilhões de reais. Ele explicou que, ao anteciparem o recebimento desse dinheiro a que tem direito, por meio de contratos de empréstimo com os bancos, os contribuintes poderão usá-lo para quitar uma dívida mais cara ou comprar um bem em condição mais vantajosa.
7: A gente quer, assim, surgir uma nova possibilidade, uma nova opção para que as pessoas possam utilizar o seu imposto de renda de forma como queira, que ele beneficie e não apenas o Estado.
6: Pelo texto, o valor do empréstimo com a instituição financeira não poderá ser superior ao indicado na restituição pela Receita. Se eventualmente ultrapassar, o contribuinte continuará responsável pelo pagamento do saldo remanescente. Se for menor, o total que exceder será devolvido a ele na data da restituição.
26: E o dinheiro arrecadado com multas ambientais poderá ajudar no resgate e cuidado de animais abandonados em todo o país.
27: A Comissão de Assuntos Econômicos aprovou um projeto que destina parte desses recursos a organizações sem fins lucrativos, responsáveis pela proteção animal. Repórter Lana Dias.
9: Quem comete infrações ambientais pode ser multado entre R$50 e R$50 milhões de reais, com base no dano causado. A proposta aprovada na Comissão de Assuntos Econômicos quer direcionar parte desse valor a programas de acolhimento e proteção de animais domésticos abandonados. Na leitura do relatório, a senadora Tereza Cristina, do PP de Mato Grosso do Sul, lembrou que as multas ambientais já subsidiam outras ações.
10: Esses recursos já são fonte para outras ações governamentais, de forma que caberá ao processo orçamentário decidir em que medida cada um dos objetivos concorrentes será contemplado com as receitas arrecadadas.
9: A proposta vai ser analisada pela Comissão de Meio Ambiente.
26: E parte do dinheiro arrecadado com loterias poderá ser usada para ajudar na manutenção de lares de idosos em todo o país.
27: A medida foi aprovada pela Comissão de Assuntos Econômicos. Repórter Marcela Cunha.
11: O projeto permite destinar parte da arrecadação das loterias esportivas a instituições sem fins lucrativos que cuidam de idosos em tempo integral. Segundo o autor, senador Jaime Campos, do União de Mato Grosso, muitas acolhem pessoas sem apoio familiar e sem recursos. Pela proposta, a receita líquida de 3 concursos por ano ajudará essas entidades na compra de medicamentos, higiene, segurança, prevenção de infecções e adaptação de espaços. A relatora, senadora Damares Alves, do Republicanos do Distrito Federal, lembrou que os abrigos para idosos atendem uma população especialmente vulnerável.
12: Os casos de idosos com pouco ou nenhum amparo familiar e com carência de recursos para viver um final de vida de forma digna tende a aumentar nas próximas décadas. Precisamos garantir recursos para essa finalidade tão nobre e meritória.
11: Damares também reforçou que o projeto cria uma fonte permanente de recursos sem aumentar despesas da União, já que apenas reorganiza a destinação de parte do dinheiro das loterias.
26: E com o aumento da população idosa no Brasil, um outro projeto em análise no Senado pode ampliar a presença de médicos geriatras no atendimento básico do SUS.
27: A proposta prevê apoio da União para a contratação e qualificação desses profissionais. Repórter Henrique Nascimento.
13: Com o aumento da expectativa de vida, cresce também a preocupação com a saúde e a autonomia da população idosa. O projeto apresentado no Senado pelos senadores Alci Lucas, do PL do Distrito Federal, prevê incentivo à atuação de médicos especialistas em geriatria nas unidades básicas de saúde e equipes de saúde da família. Para o parlamentar, o país precisa criar políticas públicas voltadas ao envelhecimento da população.
14: Será que o governo acha que de 60 até os 100 o cara vai ficar assistindo televisão o dia todo em casa? Não vai. Você tem que criar política pública para o idoso. Nós temos sérios problemas com os idosos hoje. Se a gente não criar política pública, a gente vai ter sérios problemas.
13: A preocupação com a qualidade de vida faz parte da rotina do aposentado Nelson Takayanagi, que pratica atividades físicas na Universidade de Brasília.
28: Com o passar da idade, né? A gente vai tendo uma série de dificuldades locomotoras, psicológicas, físicas. E aí, esse tipo de atividade tenta manter a gente ativa e tenta manter a gente sem necessidade de um apoio.
13: O projeto será analisado pelas comissões do Senado.
26: Já está em vigor a lei que garante que assassinos de agentes de segurança cumpram pena preferencialmente em estabelecimentos federais de segurança máxima.
27: A iniciativa tem o objetivo de oferecer uma resposta rigorosa a crimes cometidos contra policiais, membros da Força Nacional e militares das Forças Armadas. Repórter Douglas Castilho.
4: Além do encarceramento em unidades federais, a nova legislação promove mudanças nas regras do regime disciplinar diferenciado, o RDD. O intuito é agilizar o processo legal, permitindo a solicitação da inclusão do preso nesse sistema mais rigoroso logo no início de sua detenção, dando ao juiz um prazo máximo de 15 dias para a decisão final. O texto determinava que o cumprimento da pena nesse regime fosse obrigatório, mas com vetos do presidente da República, essa ida para o RDD continuará dependendo de avaliação judicial caso a caso. O relator da proposta no Senado, senador Sérgio Moro, do PL do Paraná, falou sobre o objetivo da medida.
5: Manda um recado ao mundo do crime, ao crime organizado especialmente, que assassino de policiais vai cumprir a pena em penitenciária federal de segurança máxima. Regime de cárcere duro, sim, mas um regime de cárcere necessário.
4: Também foi vetado o trecho que proibia expressamente o preso submetido ao RDD de progredir de regime ou conseguir livramento condicional. A presidência justificou que o endurecimento das penas precisa caminhar junto com as garantias constitucionais.
26: E a Comissão de Constituição e Justiça pode aprovar na próxima reunião a divulgação de imagens e áudios de crimes em flagrante dentro de estabelecimentos comerciais.
27: A ideia é que o compartilhamento dessas informações ajude na identificação e denúncia de criminosos. As informações com o repórter Bruno Lourenço.
15: O relator senador Espiridião Amin, do Progressistas de Santa Catarina, afirmou que o objetivo é auxiliar no combate à impunidade por meio da identificação e denúncia dos infratores. Ele ressaltou que a proposta traz mecanismos para impedir a simples divulgação de vídeos de furtos.
16: Ademais, a exigência do registro de boletim de ocorrência e a previsão de responsabilização por divulgação indevida funcionam como mecanismos de controle e desestímulo a abuso.
15: Depois da CCJ, o projeto de lei vai ao plenário do Senado.
27: Com trabalhos técnicos de João Lira, o Jornal do Senado fica por aqui. Acompanhe agora as notícias do Tribunal de Contas da União e da Câmara dos Deputados. Boa noite.
26: Boa noite e um bom fim de semana.
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17: 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Jornal Câmara dos Deputados. Deputados aprovam remarcação de concursos para gestantes e lactantes.
19: Plenário cria uma rota turística religiosa na região do Cariri, no Ceará.
17: Câmara regulamenta a aposentadoria compulsória de empregados públicos.
19: Boa noite. O plenário da Câmara aprovou proposta que permite que pesquisadores e cientistas de empresas públicas sejam recontratados, mesmo após a aposentadoria compulsória aos 75 anos. O repórter Antônio Vital acompanhou a votação.
20: A Câmara dos Deputados aprovou o projeto que autoriza pesquisadores e empregados de empresas públicas a permanecerem trabalhando mesmo depois da aposentadoria compulsória aos 75 anos. Isso será permitido para os funcionários em geral, caso não tenham completado o tempo mínimo de contribuição exigido para a aposentadoria. Esses funcionários poderão permanecer em serviço até que esse requisito seja atingido. Isso vai valer também para consórcios públicos e sociedades de economia mista. A proposta também permite que pesquisadores aposentados sejam recontratados para atuar em projetos de desenvolvimento científico, tecnológico ou de inovação. Eles poderão ser contratados, inclusive, pela instituição onde trabalharam até a aposentadoria. A condição para isso é que tenham um requisito de notória especialização, necessário para que sejam contratados diretamente sem licitação. Autor da proposta, o deputado Luiz Carlos Raule, do Podemos do Paraná, disse que apresentou o projeto a pedido de pesquisadores da Embrapa. Ele disse que qualquer país do mundo tem interesse em manter seus cientistas na ativa.
0: O ser humano do século XXI está vivendo até 100 anos, alguns até 105, até 110. Um pesquisador se leva no mínimo 30 anos para que ele tenha densidade total do conhecimento científico, tecnológico. Qualquer país do mundo iria olhar com carinho e atenção para não deixar os seus cientistas serem expulsos do trabalho de pesquisa.
20: O projeto recebeu parecer favorável da relatora, deputada Bia Kicis, do PL do Distrito Federal.
1: Realmente, nós não podemos abrir mão de cabeças brilhantes, de profissionais que, por décadas, desenvolvem projetos, cientistas renomados que trabalham pelo nosso país.
20: O projeto que autoriza pesquisadores e empregados de empresas públicas a permanecerem trabalhando mesmo depois da aposentadoria compulsória aos 75 anos, seguiu para análise do Senado. Da Rádio Câmara de Brasília, Antônio Vital.
2: Ciência e tecnologia.
3: Patrus Ananias, do PT Mineiro, propõe que a sociedade discuta o projeto que institui a Política Nacional de Minerais Críticos, aprovado na Câmara e em análise no Senado. O congressista defende a industrialização nacional com o objetivo de processar minerais como lítio, nióbio e terras raras em solo brasileiro.
19: Patrus Ananias entende que é preciso garantir o uso de recursos estratégicos para fortalecer a soberania e evitar a entrega do patrimônio nacional a interesses estrangeiros. Ele vê a exploração dessas riquezas vinculada à criação de postos de trabalho e ao fortalecimento da economia interna.
3: Célia Chacriabá, do PSOL de Minas Gerais, critica o texto da Política Nacional de Minerais Críticos e Estratégicos aprovado na Câmara. Ela afirma que a proposta não define com precisão o que são esses minerais, nem separa interesses econômicos da proteção à soberania nacional.
19: Célia Chacriabá defende uma política nacional para a exploração mineral com consulta pública prévia e informada à população indígena. A deputada alerta que a extração sem critérios ambientais ameaça territórios, adoece comunidades e amplia os riscos para os povos originários.
3: Na opinião de Inácio Arruda, do PCdoB do Ceará, o Congresso deve priorizar o debate sobre minerais estratégicos e tecnologia, em vez de discutir pautas secundárias. Ele acredita que o desenvolvimento do país passa pela capacidade própria de extração, processamento e industrialização dos recursos naturais.
19: Inácio Arruda também teme a entrega de minerais estratégicos a interesses estrangeiros sem geração de valor agregado no país. Para o deputado, investimentos em ciência, tecnologia e inovação fortalecem a soberania nacional e ampliam a participação da indústria brasileira no setor.
3: José Nelto, do União de Goiás, destaca que o Brasil vive uma disputa internacional em torno das chamadas terras raras. Por isso, o parlamentar reitera que os recursos minerais estratégicos devem permanecer sob o controle nacional.
19: Além disso, José Nelto critica a exploração mineral sem tributação adequada de outros metais associados ao níquel. Para o deputado, o Congresso deve impedir qualquer forma de entrega dos recursos naturais brasileiros a interesses estrangeiros.
2: Turismo.
3: A Câmara aprovou a criação de uma rota turística religiosa na região do Cariri, no Ceará. A repórter Daniela Lessa tem mais informações sobre o lugar.
8: A Câmara dos Deputados aprovou o projeto que cria a Rota Turística Religiosa do Cariri, reunindo municípios do Ceará conhecidos pelas tradições religiosas e pelo turismo de peregrinação. O projeto foi apresentado pelo deputado Yuri do Paredão, do MDB do Ceará, para fortalecer o turismo religioso, valorizar o patrimônio cultural da região e estimular a economia local. Entre os principais pontos da rota estão monumentos e espaços religiosos já conhecidos pelos visitantes, como a estátua de Padre Cícero, em Juazeiro do Norte, a estátua de Nossa Senhora de Fátima, no Crato, a estátua de Santo Antônio, em Barbalha, e a estátua da Menina Benigna, em Santana do Cariri. Relatora da proposta, a deputada Renilce Nicodemos, do MDB do Pará, argumentou que a criação da rota ajuda a divulgar os atrativos religiosos e culturais do Cariri e pode ampliar o número de turistas e a geração de empregos na região. Pontos que também foram defendidos pelo deputado Helder Salomão, do PT do Espírito Santo.
6: E conciliar o turismo religioso com o desenvolvimento econômico sustentável, isso é também muito fundamental, com a geração de emprego, renda e oportunidades, é, de fato, de se louvar uma iniciativa como essa.
8: O texto prevê que o governo federal poderá apoiar ações de melhoria da infraestrutura turística, da sinalização e da acessibilidade, além de iniciativas de qualificação profissional e atendimento aos visitantes. Ao defender a aprovação do texto, o deputado Chico Alencar, do PSOL do Rio de Janeiro, comentou a beleza da expressão religiosa do Cariri.
7: Nós somos sequiosos de explicação das nossas origens e desejosos de infinitude. E eu, como filho de piauiense, tive a honra já e o privilégio de conhecer.

0: do interior do Amazonas, onde participou de inaugurações e anunciou obras nas áreas de saúde, assistência social, esporte e infraestrutura. Segundo o deputado, as ações contemplam cidades como Lábrea, Tefé e Jutaí.
1: Ele também participou da posse do novo governador do Amazonas, Roberto Cidade, e do vice-governador Serafim Correia, após a renúncia dos antigos ocupantes dos cargos. Átila Lins destaca que a eleição realizada pela Assembleia Legislativa representa um momento inédito na política estadual.
2: Educação.
0: Sônia Guajajara, do PSOL de São Paulo, celebra a aprovação no Senado de proposta que cria a primeira universidade federal indígena com sede em Brasília, mas com polos distribuídos em diversas regiões.
1: Sônia Guajajara registra que a Universidade Federal Indígena nasce de debates realizados nos territórios com a participação de professores, estudantes, educadores e do Congresso Nacional. Ela ressalta ainda a importância da instituição para valorizar os saberes dos povos originários.
0: Hildo Rocha, do MDB do Maranhão, lamenta ataque ocorrido no início do mês em uma instituição de ensino de Rio Branco, no Acre, onde um adolescente matou duas servidoras que tentavam desarmá-lo. Ele defende a aplicação efetiva da lei anti-bullying como forma de prevenção a episódios de violência.
1: Hildo Rocha também cobra do Ministério Público, das prefeituras e das comunidades escolares medidas contra o bullying no ambiente escolar. Ele afirma que diretores e profissionais da educação devem receber treinamento para identificar conflitos antes que a violência se agrave.
0: A Câmara analisa propostas que incluem os jogos eletrônicos como recursos pedagógicos no ensino básico. Confira os detalhes com a repórter Sofia Peçanha.
3: O uso de jogos eletrônicos como ferramenta de aprendizado pode ganhar mais espaço nas escolas brasileiras. Dois projetos que propõem desde atividades extracurriculares com games educativos até a utilização de técnicas de gamificação em sala de aula avançaram na Câmara dos Deputados. O primeiro projeto, apresentado pelo deputado Marcos Tavares, do PDT do Rio de Janeiro, institui os jogos eletrônicos como atividade extracurricular em escolas públicas e privadas de ensino básico. Na prática, as escolas poderão oferecer atividades com jogos educativos fora da grade obrigatória de disciplinas. O objetivo é estimular habilidades como raciocínio lógico, criatividade, a resolução de problemas, trabalho em equipe e a inclusão digital. O texto também determina limites para o tempo de exposição às telas, critérios pedagógicos e adequação por faixa etária e a capacitação de professores e monitores. A proposta foi aprovada pela Comissão de Educação. No parecer, o relator, o deputado Dagoberto Nogueira, do PP do Mato Grosso do Sul, destacou os benefícios do uso pedagógico dos jogos eletrônicos no ambiente escolar.
4: A utilização de jogos eletrônicos como ferramenta pedagógica contribui significativamente para o desenvolvimento de competências essenciais como raciocínio lógico, pensamento crítico, criatividade e resolução de problemas.
3: Também foi aprovado pelas comissões de Finanças e Tributação e de Educação projeto do deputado Coronel Crisóstomo, do PL de Rondônia, que cria uma política nacional de estímulo ao uso de jogos eletrônicos na educação básica. A ideia é incorporar elementos de gamificação ao processo de aprendizagem. Isso inclui o uso de dinâmicas inspiradas em jogos, como desafios, fases e sistemas de pontuação, para aumentar o engajamento dos alunos nas atividades escolares. O texto prevê que o governo federal deverá definir os recursos para custear a nova política de educação e o momento de adotá-la, de acordo com a disponibilidade financeira e sem aumento de despesas. Durante entrevista ao programa Painel Eletrônico da Rádio Câmara, o deputado Coronel Crisóstomo afirmou que o uso orientado de tecnologias digitais pode ter impacto direto na permanência dos alunos na escola.
5: Toda criança gosta de usar um aparelho eletrônico. Guiado, orientado, é muito melhor e com certeza nós vamos diminuir drasticamente a evasão escolar. Agora, se ela sabe que vai para a escola, mesmo tendo orientação do professor, e ele vai usar uma máquina que possa aprender, a criança não vai faltar à sala de aula.
3: Agora, os dois projetos que incluem jogos eletrônicos como recursos pedagógicos no ensino básico no Brasil aguardam a análise da Comissão de Constituição e Justiça. Da Rádio Câmara de Brasília, Sofia Peçanha.
2: Segurança Pública.
1: Rosângela Reis, do PL de Minas Gerais, celebra a aprovação do projeto que aumenta as penas para homicídio e lesão corporal contra trabalhadores da segurança privada. Ela explica que a medida busca proteger vigilantes que atuam na defesa de vidas e patrimônios

0: em locais de grande circulação.
1: Rosângela Reis defende a valorização salarial e institucional da categoria com melhores condições de trabalho. A parlamentar afirma que os vigilantes não pedem privilégio, mas reconhecimento pelo serviço prestado à população.
0: Coronel Ulisses, do União do Acre, reforça a importância do projeto que aumenta as penas para crimes contra vigilantes e profissionais de segurança. Ele observa que a categoria precisa ser valorizada, pois atua na linha de frente de bancos e escolas, estando exposta a riscos iminentes.
1: Para Coronel Ulisses, aumentar as punições contra homicídios e lesões corporais significa dar uma resposta firme aos criminosos. Ele ressalta que o texto também prevê o amparo a familiares dos agentes, caso o crime seja cometido em razão da atividade profissional da vítima.
0: Silvio Antônio, do PL do Maranhão, afirma que casos recentes de estupro coletivo contra crianças evidenciam a necessidade de o Congresso Nacional retomar o debate sobre a redução da maioridade penal.
1: O deputado também defende punições mais severas para adolescentes envolvidos em crimes graves. De acordo com Silvio Antônio, a legislação atual é insuficiente para responder a casos de extrema violência contra crianças e adolescentes.
0: Jorge Sola, do PT da Bahia, acusa parte da oposição de alterar a legislação penal para beneficiar aliados políticos. O deputado alerta que a mudança na dosimetria das penas aplicadas aos envolvidos nos atos de 8 de janeiro pode abrir precedentes para reduzir punições para outros crimes graves.
1: Jorge Sola também relaciona a derrubada de vetos presidenciais a articulações políticas ligadas às investigações sobre o Banco Master. Ainda assim, o deputado afirma que a Polícia Federal deve conduzir as apurações de forma imparcial.
0: Paulo Marinho Júnior, do PL do Maranhão, acredita que mudanças na legislação penal podem reduzir a sensação de impunidade no país. Segundo o parlamentar, autores de delitos graves precisam ser responsabilizados com mais rapidez e rigor pela justiça.
1: Na visão de Paulo Marinho Júnior, a morosidade do judiciário e a falta de punição favorecem a reincidência criminal e estimulam fraudes eleitorais. O deputado defende a união de diferentes correntes políticas em torno de propostas voltadas ao fortalecimento da segurança pública.
2: Direitos humanos.
0: A Câmara aprovou a remarcação de etapas de concursos para gestantes e lactantes. O repórter Antônio Vital acompanhou a votação.
3: A Câmara dos Deputados aprovou o projeto que garante a remarcação de etapas de concursos públicos para candidatas por motivo de saúde relacionado à gestação, ao parto ou ao período pós-parto. A proposta, já aprovada pelo Senado, estabelece que candidatas nessas condições poderão fazer qualquer etapa do concurso em segunda chamada, incluindo provas escritas, avaliações práticas e testes físicos. A candidata terá que cumprir os mesmos critérios e exigências dos demais concorrentes, preservando o caráter competitivo do processo. O projeto também define regras para remarcação da prova. Ao ter o atestado médico aceito, a nova data deverá ocorrer entre 30 e 90 dias após o parto ou após a comprovação da condição de saúde. Em alguns casos, esse prazo poderá ser prorrogado. Outra medida prevista é a garantia de atendimento para candidatas lactantes, com direito à amamentação durante as avaliações, sem prejuízo do tempo de realização da prova. Relatora da proposta, a deputada Júlia Zanatta, do PL de Santa Catarina, argumentou que o projeto garante tratamento igualitário entre os candidatos, sem criar privilégios, pois apenas autoriza a realização das etapas em momento adequado. A relatora também destacou que a proposta, que inicialmente tratava apenas dos testes físicos para gestantes, protege não apenas a candidata, mas também a saúde do bebê.
4: Consegui, inclusive, ampliar, porque o projeto ele previa a questão das regras para concurso público, especialmente no TAF, no teste de aptidão física. O nosso texto, enquanto relatora, conseguimos ampliar para todas as etapas do concurso e incluir também a questão da amamentação.
3: O projeto foi aprovado de maneira simbólica pelo plenário, sem votos contrários. Para a deputada Érica Cocai, do PT do Distrito Federal, é uma maneira de garantir o direito das mulheres.
5: Asseguram que as mulheres possam ter condições de disputar qualquer tipo de certame e a partir do seu próprio conhecimento. A mulher que não tiver condições de disputar da mesma forma em função da gravidez ou em função de estar em um período pós-parto, vai ter o direito de, em outro momento, ter ali provada a sua capacidade.
3: O texto prevê ainda punições em caso de uso indevido do benefício, como eliminação do concurso e ressarcimento de despesas. Como o projeto que estabelece regras nacionais para permitir a remarcação de etapas de concursos públicos para gestantes e lactantes foi alterado pela Câmara, o texto retornará ao Senado para nova análise. Da Rádio Câmara de Brasília, com informações de Daniele Lessa, Antônio Vital.
2: Política.
1: Bongás, do Rio Grande do Sul, afirma que os correligionários do PT apoiam a criação da CPI do Banco Master e rebate acusações de que o partido seria contrário à investigação. Ele alega que deputados da legenda assinaram um requerimento para a criação da comissão no ano passado.
0: Bongás também cobra a instalação da CPI e defende o aprofundamento das investigações sobre irregularidades envolvendo o Banco Master. De acordo com o deputado, é necessário esclarecer possíveis conexões políticas e financeiras relacionadas ao caso.
1: Rodrigo Dazaelli, do PL de Mato Grosso, rebate críticas de parlamentares do PT sobre o uso de armas legalizadas pelo crime organizado. O deputado sustenta que a maior parte das armas apreendidas em ações criminosas não tem origem em registros legais.
0: Rodrigo Dazaelli também critica a atuação de parlamentares da esquerda nos debates sobre o Banco Master e a CPMI do INSS. De acordo com o deputado, integrantes do PT recorrem ao STF para tentar reverter derrotas políticas e usam informações distorcidas no debate público.
1: Termina aqui o Jornal Câmara dos Deputados, com trabalhos técnicos de Everson Urani e apresentação de José Carlos Andrade e Luciana Vieira. Uma boa noite para você.
0: A Voz do Brasil está de volta na segunda-feira. Uma ótima noite e um bom fim de semana.
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7: Canso. Daqui a pouquinho a previsão do tempo para este sábado. Lá no finalzinho do programa, a prece, a bênção, hoje com Dom Frei Clionir Dal Bosco. Dom Clionir é capuchinho, né? Frade capuchinho e bispo, né? Depois foi nomeado bispo de Bagé, bispo da diocese de Bagé, nosso querido Frei Clionir Dal Bosco. Frei Clionir, né, que já foi definidor dos meios de comunicação aqui das emissoras dos Freis Capuchinhos e também já foi provincial, né, dos Freis Capuchinhos do Rio Grande do Sul. E depois, seguindo aí na carreira eclesiástica, né, foi nomeado bispo da diocese de Bagé. Aliás, saudades do Frei Clionir, né, faz tempo que não o encontro pessoalmente. O Dom Frei Clionir Dal Bosco. Daqui a pouquinho, então, lá no final do programa, né, a prece e a bênção com Dom Clionir. E agora está na hora do nosso texto, a mensagem que inspira o bem, a carroça.
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7: Certa manhã, meu pai, muito sábio, convidou-me para dar um passeio no bosque e eu aceitei com prazer. Após algum tempo, ele se deteve numa clareira e, depois de um pequeno silêncio, me perguntou: além do canto dos pássaros, você está ouvindo mais alguma coisa? Apurei os ouvidos alguns segundos e respondi: Estou ouvindo um barulho de carroça. Isso mesmo, disse o meu pai. E é uma carroça vazia. Perguntei a ele: como pode saber que a carroça está vazia se ainda não a vimos? Ora, respondeu meu pai, é muito fácil saber que uma carroça está vazia por causa do barulho. Quanto mais vazia a carroça, maior é o barulho que faz. Tornei-me adulto e até hoje, quando vejo uma pessoa falando demais, gritando no sentido de intimidar, tratando o próximo com grosseria inoportuna, prepotente, interrompendo a conversa de todo mundo e querendo demonstrar ser o dono da razão e da verdade absoluta, tenho a impressão de ouvir a voz do meu pai dizendo: quanto mais vazia a carroça, mais barulho ela faz. Aqui na rede Tua Rádio, a mensagem dessa noite: a carroça.

0: O som de Bee Gees aqui na seleção musical especial de sexta-feira no Tua Essência.
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0: 10h26, olha meus amigos, o sábado começa com sol entre nuvens aqui no estado. No norte gaúcho, próximo à divisa com Santa Catarina, a nebulosidade aumenta na segunda metade do dia, com chance de chuva ou garoa em pontos isolados. O amanhecer terá novamente bancos localizados de neblina, nevoeiro e nuvens baixas. O frio persiste no começo da manhã, com as menores temperaturas no sul e na campanha. À tarde, o tempo fica ameno, com máximas em torno e pouco acima dos 20 graus na maior parte das cidades. As temperaturas voltam a cair a partir do final da tarde e seguem em queda noite adentro. Então, este é o cenário aí para este sábado. Em Vacaria, mínima prevista de 8 graus, máxima não deve passar dos 19. Em São José dos Ausentes, mínima 6, máxima 17. Caxias do Sul, mínima 8, máxima 20. Porto Alegre, mínima 9, máxima 21. Pelotas, mínima 6, máxima 20. Litoral Norte, Capão da Canoa, Torres, mínima 11 e a máxima de 22 para este sábado. 10h27, intervalo, e eu já volto. 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
1: 10h31 da noite desta sexta, seguimos juntos até a meia-noite aqui na Rede Tua Rádio com Tua Essência, né? E depois tem a madrugada da Rede Tua Rádio já no sábado, para quem segue aqui na programação da Tua Rádio. Já já o Mário Vivan traz pra gente os destaques na história neste 15 de maio. E agora começamos mais um bloco ao som de Diana Ross. Uma ótima noite para você.

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1: 15 de maio, Dia do Assistente Social, Dia Internacional da Família, instituído pela ONU, e Dia do Gerente Bancário. Os aniversariantes do dia: o jornalista esportivo Tino Marcos e o ex-jogador de futebol Raí. Os fatos do dia.

Em 1937, nasceu o cantor, guitarrista e ator norte-americano de ascendência mexicana, Trini López. Ele morreu no dia 11 de agosto de 2020, aos 83 anos, vítima de Covid-19.

0: 1960?
1: E aí, capricha, gaiteiro!
0: Nasceu na cidade de Cruz Alto, cantor e compositor de música gaúcha, Ivonir Machado. Foi fundador do grupo Os Garotos de Ouro. Ivonir Machado morreu em um acidente em 2023, aos 63 anos.

0: 1966, morreu aos 98 anos o empresário, advogado e político, presidente do Brasil entre 1914 e 1918, Venceslau Brás. Em 1970, a moeda brasileira, que era o Cruzeiro Novo, voltou a ser chamada apenas de Cruzeiro. 1994.
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0: Morreu aos 47 anos o cantor e compositor Sérgio Sampaio. Tornou-se célebre na música popular do país por conta de sua poética elaborada, associada ao talento para criar composições de samba, bolero, rock, blues, entre outros gêneros musicais.

0: Em 2010, um incêndio em um laboratório do Instituto Butantan em São Paulo destruiu o maior acervo de cobras, aranhas e escorpiões para pesquisas do Brasil. O fogo queimou 70 mil espécies conservadas em formol. 2016. Morreu aos 85 anos o cantor Calbi Peixoto. Mário Vivan para a tua rádio.
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1: Ok, maravilha. De volta então para a última hora, né? Desta sexta-feira, 15 de maio. Abraço para você, paz e bem. Um excelente final de semana. Muito obrigado aí pelo carinho da companhia. Vamos em frente, começando essa última hora com Bon Jovi.

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2: 13 graus. 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
1: Ok, de volta com você via satélite para o último bloco agora aqui do Tua Essência, reta final desta sexta-feira. Já tem a prece, a bênção, hoje com a condução de Dom Frei Cleonir Dal Bosco, Dom Cleonir, que é bispo da diocese de Bagé. Já então aqui no Tua Essência. Começando a nossa sequência final aqui, né, de sucessos com Beatles.

Final do Tua Essência de hoje. Eu agradeço a sua companhia em mais uma noite que estivemos juntos, né? E agora, antes de encerrar aqui a programação e logo mais abrir a madrugada, né? Lá vem aí a madrugada da Rede Tua Rádio para quem segue com a gente. Está na hora então da prece e da bênção hoje com a participação de Dom Frei Cleonir Dal Bosco, bispo da Diocese de Bagé.

Chegamos ao final de mais um dia, por isso vamos agradecer ao Senhor. Às vezes bate o desânimo, as forças enfraquecem, mas a confiança em vossa palavra nos fortalece e nos reanima. Este dia chega ao final. Esperamos um novo amanhecer com vosso amor.

0: por infinito, que renova todas as forças. Que a vossa bênção e proteção esteja sempre conosco. Por isso pedimos, ó Pai, sobre todos nossos ouvintes, a sua bênção e proteção. Que o Senhor vos abençoe, vos proteja e vos guarde. Em nome do Pai, do Filho e do Espírito Santo. Amém.
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Ok, vamos lá então, né? Começando a madrugada, eu sou Gilmar Ferreira e sigo com você ao longo aqui das primeiras horas deste sábado. Pois é, sabadou, né? Hoje dia 16 de maio, bom sábado aí para você, bom final de semana. Para quem segue com a gente, né, no plantão nessa noite, no trânsito, para quem já foi para cama e segue com o rádio ligado, aquele abraço. Bom, virando a página então aqui, né, começando a madrugada e a nossa seleção musical começa com, olha só, um pupurri com César e Paulinho, bem no clima de moda de viola.

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1: Olá, pessoal. Temos um final de semana em que a instabilidade deve voltar a predominar depois de praticamente a semana toda, né, de tempo firme, mas com muito frio predominando. Agora, vamos continuar com frio. Ele não é tão intenso aqui na região serrana, justamente porque a nebulosidade voltou a aumentar, um pouco mais de umidade por aqui. Mas a sensação, claro, é de frio, porque temos essa combinação, os termômetros mais baixos e o aumento da umidade. De qualquer forma, o frio mais intenso ainda segue predominando lá pela região sul e campanha. Aqui nós vamos ter um sábado, então, que mistura a nebulosidade e eventualmente alguma chuva mais isolada. As temperaturas da tarde oscilam na faixa dos 19 a 21 graus. E no domingo a mesma condição, porém no domingo a nebulosidade é um pouco mais carregada por aqui e tem condições de algumas pancadas de chuva. Não assim, não tem previsão de volumes elevados nem um momento, mas tem sim algumas pancadas de chuva que podem acontecer aqui ao longo do dia. As temperaturas seguem nesse patamar variando de 9 a 11 graus pela manhã e as máximas à tarde entre 18 e 19 graus. Para a semana que vem, na segunda-feira, ainda tem uma instabilidade, depois o tempo abre com a entrada de uma nova massa de ar polar que volta a derrubar as temperaturas. Com a previsão do tempo, Kátia Valente.
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2: Meia-noite e 15 minutos.

Partido Alto, a Cássia Eller aqui na Seleção Musical da Madrugada para você com a gente neste sábado, 16 de maio. Passe bem aí, viu? Muito obrigado pela companhia. Nosso giro aqui pelas informações, Anvisa decide por unanimidade manter a suspensão de produtos da IP. E a IP diz que suspenderá ressarcimento de produtos, né? Após essa decisão da Anvisa, então, de ontem, sexta-feira. O recolhimento de produtos foi suspenso pela agência até a avaliação de proposta apresentada pela empresa. Seguimos aqui na madrugada da Rede Tua Rádio e agora com a boa música do Rio Grande. Jairo Lambari Fernandes, Ela Mora Lá.

0: breve intervalo, uma pequena prece, respirar a vida, sentir a vida. Raiva é aquele negócio que faz a boca ser mais rápida do que a cabeça. Raiva é aquele negócio que faz a boca ser mais rápida do que a cabeça. Uma das grandes descobertas do ser humano é o autocontrole. Ele vai acontecendo na medida em que vamos nos conhecendo e convivendo conosco mesmos. Sentir raiva é perder autonomia, gastar energia sem necessidade. Guardar raiva é desperdiçar o tempo e a vida. Toda vez que abrimos espaço para a raiva, perdemos um pouco de nós. Além do mais, nos descaracterizamos, pois não fomos feitos para a raiva, fomos feitos para o amor. Interessante, a raiva dá velocidade às palavras e não permite o refletir, o pensar. Só quando a raiva vai embora, nos damos conta das palavras que pronunciamos. Não vamos gastar tempo sentindo raiva. Convém evitar atritos que possam gerar esse sentimento que em nada ajuda. Vamos vibrar com o amor. O amor nos torna humanos e livres. Raiva é aquele negócio que faz a boca ser mais rápida do que a cabeça. E sobre todos nós, a bênção de Deus. Pai, Filho e Espírito Santo. Amém.
1: Meia-noite e 39 minutos.

Desejamos paz e bem para você ligado com a gente aqui na madrugada da Rede Tua Rádio. Quando o entusiasmo penetra em tudo que fazemos, não pensamos no que passou ou no que se passará. Pensamos apenas no que se está passando conosco. Paulo Coelho.

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1: Há 55 anos, em 14 de maio de 1971, Paulo VI publicou a Carta Apostólica Octogésima Adveniens para celebrar o 80º aniversário da grande encíclica social de Leão XIII, Rerum Novarum. O Papa Montini a endereçou ao cardeal Maurice Roy, arcebispo de Quebec e presidente do Pontifício Conselho da Justiça e da Paz. A carta, que aborda a pobreza, o desenvolvimento e o compromisso político, deve ser lida na esteira da Populorum Progressio. O Papa escreve sobre as diferenças evidentes que existem no desenvolvimento econômico, cultural e político das nações. Ao lado de regiões altamente industrializadas, outras ainda estão na fase agrícola. Ao lado de países que experimentam prosperidade, outros lutam contra a fome e sobre as diferentes situações em que os cristãos se encontram. Em alguns países, são silenciados, vistos com suspeita e, por assim dizer, colocados à margem da sociedade, enquadrados sem liberdade dentro de um sistema totalitário. Em outros, representam uma minoria frágil, cuja voz é mal ouvida. Em outras nações, onde a Igreja tem um status reconhecido, às vezes oficialmente, ela própria se vê exposta às repercussões da crise que abala a sociedade. Em alguns de seus membros, são tentados por soluções radicais e violentas, na crença de que podem esperar um desfecho mais feliz. Enquanto alguns, alheios às injustiças presentes, se esforçam para prolongar a situação existente, outros se deixam seduzir por ideologias revolucionárias, que prometem, não sem ilusão, um mundo definitivamente melhor. Paulo VI estabeleceu que os métodos de ação, compromisso e intervenção concreta devem ser deixados ao julgamento das realidades locais individuais. Cabe às comunidades cristãs analisar objetivamente a situação em seu país, esclarecê-la à luz das palavras imutáveis do Evangelho, extrair princípios de reflexão, critérios de julgamento e diretrizes de ação do ensinamento social da Igreja. O pontífice chamou, então, a atenção para um fenômeno de grande importância que caracteriza tanto os países industrializados quanto os em desenvolvimento: a urbanização e o êxodo das áreas rurais para as metrópoles. Nesse crescimento desordenado, nascem novos proletariados. Em vez de incentivar encontros fraternos e ajuda mútua, a cidade fomenta a discriminação e até mesmo a indiferença. Fomenta novas formas de exploração e dominação, onde alguns, especulando sobre as necessidades dos outros, obtêm lucros inaceitáveis. Por trás das fachadas, escondem-se muitas misérias, desconhecidas até mesmo daqueles mais próximos. Outras são ostentadas onde a dignidade humana é ferida: delinquência, crime, drogas, erotismo. O Papa Montini, que como arcebispo havia notado os problemas dos novos subúrbios de Milão durante os anos do boom econômico e como sucessor de Pedro acompanhou de perto o desenvolvimento dos subúrbios de Roma com assistência concreta, escreveu: é urgente reconstruir, na escala da rua, do bairro ou da grande área urbana, o tecido social no qual o homem possa satisfazer as necessidades de sua personalidade. Centros de interesse e cultura devem ser criados ou desenvolvidos nos níveis comunitário e paroquial. Uma passagem da carta é dedicada às mulheres. O Papa, que no ano anterior havia proclamado duas mulheres doutoras da Igreja, Santa Teresa de Ávila e Santa Catarina de Siena, apela ao fim da discriminação e para que a legislação avance na direção da proteção da vocação própria das mulheres e, ao mesmo tempo, do reconhecimento de sua independência como pessoa e da igualdade de seus direitos em relação à participação na vida cultural, econômica, social e política. Referindo-se ao crescimento populacional nos países pobres, Montini considera perturbador aquele tipo de fatalismo que se apodera até dos responsáveis e que às vezes leva a soluções malthusianas exaltadas por propaganda ativa em favor da contracepção e do aborto. Paulo VI também enfatizou a proteção ambiental e alertou que, por meio da exploração imprudente da natureza, o homem corre o risco de destruí-la e de se tornar ele próprio vítima de tal degradação. A 80ª Adveniens contém importantes diretrizes para o compromisso social e político dos cristãos. O cristão que deseja viver a sua fé na ação política entendida como serviço não pode, sem se contradizer, apoiar sistemas ideológicos que se opõem radical ou substancialmente à sua fé e à sua concepção de homem, nem à ideologia marxista, ao seu materialismo ateu, à sua dialética da violência e à forma como reabsorve a liberdade individual na coletividade, negando simultaneamente qualquer transcendência ao homem e à sua história, tanto pessoal como coletiva, nem à ideologia liberal que pretende exaltar a liberdade individual, removendo-a de todos os limites, estimulando-a com a busca exclusiva do interesse e do poder. Paulo VI adverte, portanto, tanto os cristãos atraídos pelo socialismo, que tendem a idealizá-lo em termos muito gerais, e a aqueles que aderem à ideologia liberal, pedindo-lhes que não idealizem o liberalismo filosófico, hoje o chamaríamos de neoliberalismo, e que não se esqueçam de que ele é uma afirmação errônea da autonomia do indivíduo em sua atividade, suas motivações e o exercício de sua liberdade. É significativa a referência à necessidade de mudança interior, porque a mudança estrutural por si só não basta para garantir uma sociedade mais justa e humana. Hoje, as pessoas aspiram à libertação da necessidade e da dependência, mas essa libertação começa com a liberdade interior que devem reconquistar diante de suas posses e de seu poder. Elas nunca terão sucesso a menos que seja por meio de um amor que transcenda o homem e, consequentemente, por meio de uma disposição efetiva de servir. Caso contrário, e isso é muito evidente, mesmo as ideologias mais revolucionárias só conseguirão uma mudança de senhores. Por fim, e este é talvez o trecho mais memorável da carta, o Papa expressa seu apoio a uma pluralidade de opções políticas para os cristãos, sem comprometer seu compromisso com os princípios evangélicos. Em situações específicas e levando em conta a solidariedade vivenciada por cada indivíduo, é preciso reconhecer uma legítima variedade de opções possíveis. A mesma fé cristã pode levar a diferentes compromissos.
0: Uma hora e 20 minutos.

Campesino, Os Tiranos, aqui na Boa Música do Rio Grande, na madrugada, para você com a gente, neste sábado, 16 de maio, bom sábado, muito obrigado aí pela companhia. Hora do nosso giro aqui pelas informações, olha só, quedas de temperatura acendem alerta para hipertensão. Temperaturas mais baixas podem aumentar riscos de infarto e AVC. Importante, então, né, se cuidar e também se prevenir nesses dias de temperaturas baixas. Vamos em frente com a nossa seleção musical aqui na madrugada, agora com Elton John.

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1: Se você está deprimido, você está vivendo no passado. Se você está ansioso, você está vivendo no futuro. Se você está em paz, você está vivendo no momento presente. Existe somente uma idade para a gente ser feliz. Somente uma época na vida de cada pessoa em que é possível sonhar e fazer planos e ter energia bastante para realizá-las, a despeito de todas as dificuldades e obstáculos. Uma só idade para a gente se encantar com a vida e viver apaixonadamente e desfrutar tudo com toda a intensidade, sem medo, nem culpa de sentir prazer. Fase dourada em que a gente pode criar e recriar a vida, a nossa própria imagem e semelhança, e vestir-se com todas as cores e experimentar todos os sabores e entregar-se a todos os amores sem preconceito nem pudor. Tempo de entusiasmo e coragem, em que todo desafio é mais um convite à luta que a gente enfrenta com toda a disposição de tentar algo novo, de novo e de novo, e quantas vezes for necessário. Essa idade, tão fugaz na vida da gente, chama-se presente e tem a duração do instante que passa. A mensagem que inspira o bem aqui na Rede Tua Rádio, a idade de ser feliz.
2: Uma hora e 37 minutos.

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1: 16 de maio, dia do gari. Os aniversariantes do dia. A cantora de música cristã contemporânea, Ana Paula Valadão.

0: via cantora italiana Laura Pausini.
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0: 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Em 1929, foi realizada a primeira cerimônia de entrega do Oscar pela Academia de Artes e Ciências Cinematográficas de Hollywood. Em 1975, a alpinista japonesa Junko Tabei entrou para a história como a primeira mulher a atingir o cume da montanha mais alta do mundo, o Monte Everest, no Nepal, com 8.848 metros de altura. Em 1985, um artigo de 3 cientistas anunciou a detecção de níveis anormalmente baixos de ozônio no Polo Sul. Sua descoberta, comumente chamada de buraco na camada de ozônio, tornou-se um exemplo real da capacidade humana de causar danos à atmosfera da Terra e uma das descobertas mais importantes da história do ativismo climático. Em 2001, morreu aos 64 anos em São Paulo o humorista Rony Rios. Sua criação mais famosa é a Velha Surda, do programa Praça é Nossa, do SBT. Em 2015, morreu aos 81 anos, no Rio de Janeiro, o ator Elias Glazer. Em sua carreira, trabalhou em dezenas de novelas, principalmente na TV Globo. E em 2021, morreu aos 41 anos, o prefeito de São Paulo, Bruno Covas. Ele faleceu em decorrência de um câncer que o acometeu. Mário Vivan, para a tua rádio.
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1: Olá, pessoal. Temos um final de semana em que a instabilidade deve voltar a predominar depois de praticamente a semana toda, né, de tempo firme, mas com muito frio predominando. Agora, vamos continuar com frio. Ele não é tão intenso aqui na região serrana, justamente porque a nebulosidade voltou a aumentar, um pouco mais de umidade por aqui. Mas a sensação, claro, é de frio, porque temos essa combinação, os termômetros mais baixos e o aumento da umidade. De qualquer forma, o frio mais intenso ainda segue predominando lá pela região sul e campanha. Aqui nós vamos ter um sábado, então, que mistura a nebulosidade e eventualmente alguma chuva mais isolada. As temperaturas da tarde oscilam na faixa dos 19 a 21 graus. E no domingo a mesma condição, porém no domingo a nebulosidade é um pouco mais carregada por aqui e tem condições de algumas pancadas de chuva. Não assim, não tem previsão de volumes elevados em nenhum momento, mas tem sim algumas pancadas de chuva que podem acontecer aqui ao longo do dia. As temperaturas seguem nesse patamar variando de 9 a 11 graus pela manhã e as máximas à tarde entre 18 e 19 graus. Para a semana que vem, na segunda-feira, ainda tem uma instabilidade, depois o tempo abre com a entrada de uma nova massa de ar polar que volta a derrubar as temperaturas. Com a previsão do tempo, Kátia Valente.
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2: 2 horas e 15 minutos.

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Um abraço muito carinhoso para você que nos acompanha aqui na madrugada da tua rádio. Olha, meus amigos, a felicidade não está em fazer o que a gente quer, e sim em querer o que a gente faz. Jean Paul Sartre.

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1: Neste dia 16 de maio, recordamos Santa Margarida de Cortona, da Ordem Franciscana Secular. Margarida era amasiada na juventude e, tendo morrido o companheiro, retirou-se para Cortona vestindo o hábito da Ordem Franciscana Secular. Exercendo as obras de caridade, principalmente com os doentes, e para melhor poder tratá-los, atraiu para si companheiras e fundou um hospital. Em tudo, porém, insistiu no espírito de oração, no jejum e piedosas meditações. Com zelo, cultivou as virtudes da humildade e da pobreza. Distinguiu-se por um admirável amor para com o mistério da Eucaristia e a paixão de Jesus Cristo. A Ordem Franciscana Secular é uma ordem que congrega leigos vivendo no mundo, observando a vida cristã em alto grau de doação a Deus e aos irmãos. Esta ordem está espalhada por todo o mundo e milhões de pessoas a cada ano se associam a outros irmãos e irmãs para viverem os ideais de São Francisco de Assis, fundador desta nova forma de vida. Ela nasceu em Laviano, Itália, em 1241 e morreu em 1297, com 56 anos de idade. 16 de maio, Santa Margarida de Cortona, da Ordem Franciscana Secular.
2: Duas horas e 43 minutos.

Guarde minha voz, Sandra de Sá, aqui na madrugada, neste sábado. Eu sou Gilmar Ferreira e é um prazer estar com você, é um prazer te fazer companhia no trânsito, no plantão e para quem tá aí na cama com o rádio ligado, muito obrigado aí pela companhia. Detran RS lança campanha para alertar sobre riscos no trânsito para motociclistas. No primeiro trimestre deste ano, houve aumento de 8% de sinistros entre os motociclistas. Em frente, aqui na madrugada da Rede Tua Rádio, agora com Detonautas, o retorno de Saturno.

0: Alegre-se na companhia dos amigos. Todos nós sabemos o quanto é importante que tenhamos amigos verdadeiros e o quanto estar na presença deles nos enriquece a vida e a existência. Lendo algumas palavras do grande filósofo brasileiro Clóvis de Barros Filho, refleti bastante sobre dividirmos nossos momentos de alegria com nossos amigos. Inclusive, eu amo a etimologia da palavra companhia. Ela vem do com, que é junto, panis, que é pão. Ou seja, companhia é você repartir o pão com alguém querido, é comer este pão junto. Não é incrível? E você, tem muitos companheiros? Consiga se alegrar com o que você já tem. Sobretudo, perceba que depois de uma conquista alegradora, se você não tiver com quem comemorar, a sua alegria durará muito pouco. Morrerá instantaneamente asfixiada pela solidão. Por isso, preocupe-se também em proporcionar a alegria de quem está em volta, para que a sua própria possa durar um pouco mais. Eu me lembrei de um filme incrível, contracenado pelo ator George Clooney, o filme Amor Sem Escalas, no qual ele faz o papel de um senhor bem-sucedido e que passa a vida viajando de avião, dando palestras para executivos de empresas. Ele tinha um verdadeiro fascínio por acumular milhas aéreas. Na empresa aérea que ele sempre viajava, já antecipavam que ele conseguiria um verdadeiro recorde de acumular 1 milhão de milhas. Ele ansiava por esse dia e achava que seria algo absolutamente inesquecível. Porém, no dia que ele consegue, ele está em pleno voo, super mal-humorado, triste, cabisbaixo e o pior, ele está sozinho. Os comissários de voo fazem uma verdadeira festa, abrem champanhes e todos no avião batem palmas para ele. Nessa hora, ele se sente desolado porque não tem ninguém para curtir esse momento único ao seu lado. Aos seus ouvintes das palestras, ele tinha a máscara do sucesso, do poder, da riqueza, mas por dentro não passava de uma criancinha solitária e triste esperando o carinho de alguém. Essa é apenas uma das cenas desse filme maravilhoso que recomendo fortemente que você assista. Trata-se de um filme com altos ensinamentos e histórias. Os nossos amigos fazem com que grandes momentos da vida se tornem mais do que especiais. Certamente alguém já lhe questionou isso, mas venho aqui apenas lhe relembrar. Quais foram os momentos da sua vida que mais lhe trouxeram uma grande sensação de felicidade, de plenitude, que trouxeram aquelas memórias para contar para os netos? Pensou nesses momentos? Então seja sincero, em quantos deles você estava só? Talvez em nenhum, não é mesmo? Porque de fato é assim que acontece. Nossos melhores momentos sempre são aqueles em que estamos juntos das pessoas que mais amamos. Casamentos, formaturas, aniversários, festa de fim de ano, por exemplo, chás de uma casa nova. Que essa breve reflexão, como já falei, lhe relembre a importância de cultivar as verdadeiras amizades e que esses momentos sinceros com os amigos queridos preencham a sua vida de alegria e de amor. Até amanhã.
1: Três horas e 17 minutos.

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O Luiz Carlos Borges, Eu e Meu Coração, aqui na madrugada para você com a gente neste sábado. Olha só, o Ministério da Saúde entregou 18 novos veículos para fortalecer o SUS aqui no Rio Grande do Sul. 12 micro-ônibus foram entregues para garantir o acesso dos pacientes que vivem a mais de 50 quilômetros dos serviços. Agora seguimos aqui com a boa música na madrugada, Belchior, Velha Roupa Colorida.

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0: Meu amigo, olá minha amiga, graça e paz da parte de Cristo Jesus. É uma alegria poder conversar com você mais uma vez e fazer deste momento Despertai um momento de bênção, de graça e também de crescimento para você que diariamente escuta e também motiva a outras pessoas a escutarem. Eu gostaria de conversar sobre a bênção e a importância de começar o dia com a bênção. Muitas pessoas têm o costume de iniciarem o seu dia rezando, fazendo o sinal da cruz, rezando Pai Nosso, Ave Maria, invocando seus santos protetores, invocando a Deus e entregando o dia aos cuidados de Deus. Certamente isso tem um valor muito grande. Para mim, é um bom começo de dia quando, de manhã, levanto as mãos em gesto de bênção, para que essa bênção se derrame sobre as pessoas que me falam, que pedem a nossa oração, sobre as pessoas que a gente ama, que fazem parte da nossa vida. Para muitos pais, seria consolador se pudessem de manhã pronunciar a bênção, não só sobre suas próprias atividades do dia, mas sobre os filhos e os netos. Poderiam então confiar que não andam sozinhos em seus caminhos, mas sob a bênção de Deus que invocaram. Uma pequena história de um missionário que diz assim: um missionário me contou que toda manhã, às 5 horas, ia à igreja a rezar o breviário e meditar. Assim que abria a porta da igreja, entrava um velho catequista que se sentava num banco e ali ficava quieto durante uma hora. Certa vez perguntou ao velho o que ele fazia durante todo aquele tempo. Ele respondeu: eu passo por toda a aldeia, cabana por cabana. Lembro as pessoas que nelas moram, com seu bem-estar e com seus sofrimentos, o que precisam e o que desejam. Depois disso, eu as abençoo todas. Para isso, preciso de uma hora inteira. Esse senhor idoso sabia com certeza o que significava a bênção e fez com que a sua velhice fosse fecunda. Já não podia fazer muita coisa, mas abençoava as pessoas de sua aldeia. Era certamente uma grande bênção para toda a aldeia. Que esta atitude também, essa pequena história, possa nos despertar para que nós percebamos o valor da bênção, o valor da prece, o valor da oração. De manhã ou em qualquer outra hora do dia, que nós possamos também ser bênçãos para as pessoas que convivemos, para as pessoas que amamos, para a nossa cidade. Como diz esse senhor, eu coloco toda a minha aldeia, passo por toda a aldeia e coloco todos eles aos cuidados de Deus. Um forte abraço para você, que Deus te abençoe, em nome do Pai, do Filho e do Espírito Santo. Amém.
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2: Três horas e 47 minutos.
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Olha, meu amigo, minha amiga, se você encontrar um caminho sem obstáculos, ele provavelmente não levará a lugar nenhum. Frank Clark. Muito obrigado pela tua companhia aqui na madrugada da tua rádio. Bom dia.

0: chimarrão, o melhor vinho e aquela carne que só o Rio Grande tem.
1: Ah, aquela costela, nem vou falar mais nada. Fala em costela, deixa eu dar uma dançadinha mais com essa morena. 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
1: Alguém um dia deu o seguinte testemunho. Era uma fase de muitas lutas e provações em minha vida. Certa manhã, ao sair para o trabalho, andava cabisbaixa pela calçada. Ao atravessar a rua, vi entre paralelepípedos, no meio da rua, uma minúscula florzinha lilás que, apesar de pequenina, era muito bela. O que mais me impressionou foi que por ali passavam diversos carros, mas ela permanecia intacta. Colhi aquela flor e observei-a entre meus dedos. Então senti Deus falar ao meu coração. Sabe quantas barreiras ela enfrentou para chegar até aqui? Ela floresceu mesmo entre as pedras. Aquela pequenina flor me ensinou uma lição preciosa. Deus, em sua infinita sabedoria, muitas vezes nos coloca em meio às dificuldades, tal como aquela flor entre as pedras, justamente para que possamos florescer em lugares onde nada se espera encontrar. Pensemos neste novo dia, o Senhor te abençoe e te guarde. O Senhor faça brilhar sobre ti sua face e se compadeça de ti. O Senhor volte para ti o seu rosto e te dê a paz. O Senhor te abençoe, Pai, Filho e Espírito Santo.

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0: Muito bem, meus amigos, neste sábado, já na reta final aqui da madrugada, chegamos ao momento do terço, hora que rezamos juntos, a cada dia renovando a fé, a esperança. Muito obrigado por você que reza com a gente aqui na tua rádio.
1: Quero ver se a igreja levanta.

0: iniciamos este novo dia com as bênçãos de Deus e proteção de Nossa Senhora, Virgem Maria. Em nome do Pai, do Filho e do Espírito Santo. Amém. Creio
1: em Deus Pai Todo-Poderoso, Criador do céu e da terra, em Jesus Cristo, seu único Filho, nosso Senhor, que foi concebido pelo poder do Espírito Santo, nasceu da Virgem Maria, padeceu sobre Pôncio Pilatos, foi crucificado, morto e sepultado, desceu à mansão dos mortos, ressuscitou o terceiro dia, subiu ao céu, está sentada à direita de Deus Pai Todo-Poderoso, onde há de vir julgar os vivos e os mortos. Creio no Espírito Santo, na Santa Igreja Católica, na comunhão dos santos, na remissão dos pecados, na ressurreição da carne, na vida eterna. Amém.
0: Pai nosso que estais no céu, santificado seja vosso nome. Venha a nós o vosso reino, seja feita a vossa vontade, assim na terra como no céu.
1: O pão nosso de cada dia nos dai hoje, perdoai as nossas ofensas, assim como nós perdoamos a quem nos tem ofendido. E não nos deixeis cair em tentação, mas livrai-nos do mal. Amém.
0: O anjo do Senhor anunciou a Maria.
1: E ela concebeu do Espírito Santo.
0: Ave Maria, cheia de graça, o Senhor é convosco. Bendita sois vós entre as mulheres, e bendito o fruto do vosso ventre, Jesus.
1: Santa Maria, Mãe de Deus, rogai por nós, pecadores, agora e na hora de nossa morte. Amém.
0: Eis aqui a serva do Senhor.
1: Faça-se em mim segundo a vossa palavra.
0: Ave Maria, cheia de graça, o Senhor é convosco. Bendita sois vós entre as mulheres, e bendito o fruto do vosso ventre, Jesus.
1: Santa Maria, Mãe de Deus, rogai por nós, pecadores, agora e na hora de nossa morte. Amém.
0: O Verbo Divino se fez carne
1: e habitou entre nós.
0: Ave Maria, cheia de graça, o Senhor é convosco. Bendita sois vós entre as mulheres, e bendito o fruto do vosso ventre, Jesus.
1: Santa Maria, Mãe de Deus, rogai por nós, pecadores, agora e na hora de nossa morte. Amém.
0: Glória ao Pai, ao Filho e ao Espírito Santo.
1: Como era no princípio, agora e sempre. Amém.
0: Ó meu bom Jesus,
1: perdoai-nos, livrai-nos do fogo do inferno, e levai as almas todas para o céu, e socorrei principalmente as que mais precisarem.
0: Nossa Senhora de Fátima e São Francisco,
1: rogai por nós.
0: E neste sábado, vamos meditar os mistérios gozosos. E neste primeiro mistério gozoso, contemplamos
1: Anunciação do Anjo à Virgem Maria.
0: Pai nosso que estais no céu, santificado seja vosso nome. Venha a nós o vosso reino. Seja feita a vossa vontade, assim na terra como no céu.
1: O pão nosso de cada dia nos dai hoje, perdoai as nossas ofensas, assim como nós perdoamos a quem nos tem ofendido. E não nos deixeis cair em tentação, mas livrai-nos do mal. Amém.
0: Ave Maria, cheia de graça, o Senhor é convosco. Bendita sois vós entre as mulheres, e bendito o fruto do vosso ventre, Jesus.
1: Santa Maria, Mãe de Deus, rogai por nós, pecadores, agora e na hora de nossa morte. Amém.
0: Ave Maria, cheia de graça, o Senhor é convosco. Bendita sois vós entre as mulheres, e bendito o fruto do vosso ventre, Jesus.
1: Santa Maria, Mãe de Deus, rogai por nós, pecadores, agora e na hora de nossa morte. Amém.
0: Ave Maria, cheia de graça, o Senhor é convosco. Bendita sois vós entre as mulheres, e bendito o fruto do vosso ventre, Jesus.
1: Santa Maria, Mãe de Deus, rogai por nós, pecadores, agora e na hora de nossa morte. Amém.
0: Ave Maria, cheia de graça, o Senhor é convosco. Bendita sois vós entre as mulheres, e bendito o fruto do vosso ventre, Jesus.
1: Santa Maria, Mãe de Deus, rogai por nós, pecadores, agora e na hora de nossa morte. Amém.
0: Ave Maria, cheia de graça, o Senhor é convosco. Bendita sois vós entre as mulheres, e bendito o fruto do vosso ventre, Jesus.
1: Santa Maria, Mãe de Deus, rogai por nós, pecadores, agora e na hora de nossa morte. Amém.
0: Ave Maria, cheia de graça, o Senhor é convosco. Bendita sois vós entre as mulheres, e bendito o fruto do vosso ventre, Jesus.
1: Santa Maria, Mãe de Deus, rogai por nós, pecadores, agora e na hora de nossa morte. Amém.
0: Ave Maria, cheia de graça, o Senhor é convosco. Bendita sois vós entre as mulheres, e bendito o fruto do vosso ventre, Jesus.
1: Santa Maria, Mãe de Deus, rogai por nós, pecadores, agora e na hora de nossa morte. Amém.
0: Ave Maria, cheia de graça, o Senhor é convosco. Bendita sois vós entre as mulheres. E bendito o fruto do vosso ventre, Jesus.
1: Santa Maria, Mãe de Deus, rogai por nós, pecadores, agora e na hora de nossa morte. Amém.
0: Ave Maria, cheia de graça, o Senhor é convosco. Bendita sois vós entre as mulheres. E bendito o fruto do vosso ventre, Jesus.
1: Santa Maria, Mãe de Deus, rogai por nós, pecadores, agora e na hora de nossa morte. Amém.
0: Ave Maria, cheia de graça, o Senhor é convosco. Bendita sois vós entre as mulheres. E bendito o fruto do vosso ventre, Jesus.
1: Santa Maria, Mãe de Deus, rogai por nós, pecadores, agora e na hora de nossa morte. Amém.
0: Glória ao Pai, o Filho e ao Espírito Santo.
1: Como era no princípio, agora e sempre. Amém.
0: Ó meu bom Jesus,
1: perdoai-nos, livrai-nos do fogo do inferno. Levai as almas todas para o céu e socorrei principalmente as que mais precisarem.
0: Nossa Senhora de Fátima e São Francisco,
1: rogai por nós.
0: No segundo mistério gozoso, contemplamos
1: a visita de Maria à sua prima, Santa Isabel. Pai nosso, que estais no céu, santificado seja o vosso nome. Venha a nós o vosso reino, seja feita a vossa vontade, assim na terra como no céu.
0: O pão nosso de cada dia nos dai hoje. Perdoai as nossas ofensas, assim como nós perdoamos a quem nos tem ofendido. E não nos deixeis cair em tentação, mas livrai-nos do mal. Amém.
1: Ave Maria, cheia de graça, o Senhor é convosco. Bendita sois vós entre as mulheres, e bendito é o fruto do vosso ventre, Jesus.
0: Santa Maria, Mãe de Deus, rogai por nós, pecadores, agora e na hora da nossa morte. Amém.
1: Ave Maria, cheia de graça, o Senhor é convosco. Bendita sois vós entre as mulheres, e bendito é o fruto do vosso ventre, Jesus.
0: Santa Maria, Mãe de Deus, rogai por nós, pecadores, agora e na hora da nossa morte. Amém.
1: Ave Maria, cheia de graça, o Senhor é convosco. Bendita sois vós entre as mulheres, e bendito é o fruto do vosso ventre, Jesus.
0: Santa Maria, Mãe de Deus, rogai por nós, pecadores, agora e na hora da nossa morte. Amém.
1: Ave Maria, cheia de graça, o Senhor é convosco. Bendita sois vós entre as mulheres, e bendito é o fruto do vosso ventre, Jesus.
0: Santa Maria, Mãe de Deus, rogai por nós, pecadores, agora e na hora da nossa morte. Amém.
1: Ave Maria, cheia de graça, o Senhor é convosco. Bendita sois vós entre as mulheres, e bendito é o fruto do vosso ventre, Jesus.
0: Santa Maria, Mãe de Deus, rogai por nós, pecadores, agora e na hora da nossa morte. Amém.
1: Ave Maria, cheia de graça, o Senhor é convosco. Bendita sois vós entre as mulheres, e bendito é o fruto do vosso ventre, Jesus.
0: Santa Maria, Mãe de Deus, rogai por nós, pecadores, agora e na hora de nossa morte. Amém.
1: Ave Maria, cheia de graça, o Senhor é convosco. Bendita sois vós entre as mulheres, e bendito é o fruto do vosso ventre, Jesus.
0: Santa Maria, Mãe de Deus, rogai por nós, pecadores, agora e na hora da nossa morte. Amém.
1: Ave Maria, cheia de graça, o Senhor é convosco. Bendita sois vós entre as mulheres, e bendito é o fruto do vosso ventre, Jesus.
0: Santa Maria, Mãe de Deus, rogai por nós, pecadores, agora e na hora da nossa morte. Amém.
1: Ave Maria, cheia de graça, o Senhor é convosco. Bendita sois vós entre as mulheres, e bendito é o fruto do vosso ventre, Jesus.
0: Santa Maria, Mãe de Deus, rogai por nós, pecadores, agora e na hora da nossa morte. Amém.
1: Ave Maria, cheia de graça, o Senhor é convosco. Bendita sois vós entre as mulheres, e bendito é o fruto do vosso ventre, Jesus.
0: Santa Maria, Mãe de Deus, rogai por nós, pecadores, agora e na hora da nossa morte. Amém.
1: Glória ao Pai, ao Filho e ao Espírito Santo.
0: Como era no princípio, agora e sempre. Amém.
1: Ó meu bom Jesus, perdoai-nos, livrai-nos do fogo do inferno, e levai as almas todas para o céu, e socorrei principalmente as que mais precisarem. Nossa Senhora de Fátima e São Francisco,
0: rogai por nós. É no terceiro mistério gozoso onde contemplamos
1: o nascimento do menino Jesus.
0: Pai nosso que estais no céu, santificado seja vosso nome. Venha a nós o vosso reino. Seja feita a vossa vontade, assim na terra como no céu.
1: O pão nosso de cada dia nos dai hoje, perdoai as nossas ofensas, assim como nós perdoamos a quem nos tem ofendido. E não nos deixeis cair em tentação, mas livrai-nos do mal. Amém.
0: Ave Maria, cheia de graça, o Senhor é convosco. Bendita sois vós entre as mulheres, e bendito o fruto do vosso ventre, Jesus.
1: Santa Maria, Mãe de Deus, rogai por nós, pecadores, agora e na hora de nossa morte. Amém.
0: Ave Maria, cheia de graça, o Senhor é convosco. Bendita sois vós entre as mulheres, e bendito o fruto do vosso ventre, Jesus.
1: Santa Maria, Mãe de Deus, rogai por nós, pecadores, agora e na hora de nossa morte. Amém.
0: Ave Maria, cheia de graça, o Senhor é convosco. Bendita sois vós entre as mulheres, e bendito o fruto do vosso ventre, Jesus.
1: Santa Maria, Mãe de Deus, rogai por nós, pecadores, agora e na hora de nossa morte. Amém.
0: Ave Maria, cheia de graça, o Senhor é convosco. Bendita sois vós entre as mulheres, e bendito o fruto do vosso ventre, Jesus.
1: Santa Maria, Mãe de Deus, rogai por nós, pecadores, agora e na hora de nossa morte. Amém.
0: Ave Maria, cheia de graça, o Senhor é convosco. Bendita sois vós entre as mulheres, e bendito o fruto do vosso ventre, Jesus.
1: Santa Maria, Mãe de Deus, rogai por nós, pecadores, agora e na hora de nossa morte. Amém.
0: Ave Maria, cheia de graça, o Senhor é convosco. Bendita sois vós entre as mulheres, e bendito o fruto do vosso ventre, Jesus.
1: Santa Maria, Mãe de Deus, rogai por nós, pecadores, agora e na hora de nossa morte. Amém.
0: Ave Maria, cheia de graça, o Senhor é convosco. Bendita sois vós entre as mulheres, e bendito o fruto do vosso ventre, Jesus.
1: Santa Maria, Mãe de Deus, rogai por nós, pecadores, agora e na hora de nossa morte. Amém.
0: Ave Maria, cheia de graça, o Senhor é convosco. Bendita sois vós entre as mulheres, e bendito o fruto do vosso ventre, Jesus.
1: Santa Maria, Mãe de Deus, rogai por nós, pecadores, agora e na hora de nossa morte. Amém.
0: Ave Maria, cheia de graça, o Senhor é convosco. Bendita sois vós entre as mulheres, e bendito o fruto do vosso ventre, Jesus.
1: Santa Maria, Mãe de Deus, rogai por nós, pecadores, agora e na hora de nossa morte. Amém.
0: Ave Maria, cheia de graça, o Senhor é convosco. Bendita sois vós entre as mulheres, e bendito o fruto do vosso ventre, Jesus.
1: Santa Maria, Mãe de Deus, rogai por nós, pecadores, agora e na hora de nossa morte. Amém.
0: Glória ao Pai, ao Filho e ao Espírito Santo.
1: Como era no princípio, agora e sempre. Amém.
0: Ó meu bom Jesus,
1: perdoai-nos, livrai-nos do fogo do inferno, elevai as almas todas para o céu, e socorrei principalmente as que mais precisarem.
0: Nossa Senhora de Fátima e São Francisco,
1: rogai por nós.
0: Quarto mistério gozoso, contemplamos
1: a apresentação de Jesus no templo. Pai nosso que estais no céu, santificado seja o vosso nome. Venha a nós o vosso reino, seja feita a vossa vontade, assim na terra como no céu.
0: O pão nosso de cada dia nos dai hoje, perdoai as nossas ofensas, assim como nós perdoamos a quem nos tem ofendido. E não nos deixeis cair em tentação, mas livrai-nos do mal. Amém.
1: Ave Maria, cheia de graça, o Senhor é convosco. Bendita sois vós entre as mulheres, e bendito é o fruto do vosso ventre, Jesus.
0: Santa Maria, Mãe de Deus, rogai por nós, pecadores, agora e na hora da nossa morte. Amém.
1: Ave Maria, cheia de graça, o Senhor é convosco. Bendita sois vós entre as mulheres, e bendito é o fruto do vosso ventre, Jesus.
0: Santa Maria, Mãe de Deus, rogai por nós, pecadores, agora e na hora da nossa morte. Amém.
1: Ave Maria, cheia de graça, o Senhor é convosco. Bendita sois vós entre as mulheres, e bendito é o fruto do vosso ventre, Jesus.
0: Santa Maria, Mãe de Deus, rogai por nós, pecadores, agora e na hora da nossa morte. Amém.
1: Ave Maria, cheia de graça, o Senhor é convosco. Bendita sois vós entre as mulheres, e bendito é o fruto do vosso ventre, Jesus.
0: Santa Maria, Mãe de Deus, rogai por nós, pecadores, agora e na hora da nossa morte. Amém.
1: Ave Maria, cheia de graça, o Senhor é convosco. Bendita sois vós entre as mulheres,
2: e bendito é o fruto do vosso ventre, Jesus.
0: Santa Maria, Mãe de Deus, rogai por nós, pecadores, agora e na hora da nossa morte. Amém.
2: Ave Maria, cheia de graça, o Senhor é convosco. Bendita sois vós entre as mulheres e bendito é o fruto do vosso ventre, Jesus.
0: Santa Maria, Mãe de Deus, rogai por nós, pecadores, agora e na hora de nossa morte. Amém.
2: Ave Maria, cheia de graça, o Senhor é convosco. Bendita sois vós entre as mulheres e bendito é o fruto do vosso ventre, Jesus.
0: Santa Maria, Mãe de Deus, rogai por nós, pecadores, agora e na hora da nossa morte. Amém.
2: Ave Maria, cheia de graça, o Senhor é convosco. Bendita sois vós entre as mulheres e bendito é o fruto do vosso ventre, Jesus.
0: Santa Maria, Mãe de Deus, rogai por nós, pecadores, agora e na hora da nossa morte. Amém.
2: Ave Maria, cheia de graça, o Senhor é convosco. Bendita sois vós entre as mulheres e bendito é o fruto do vosso ventre, Jesus.
0: Santa Maria, Mãe de Deus, rogai por nós, pecadores, agora e na hora da nossa morte. Amém.
2: Ave Maria, cheia de graça, o Senhor é convosco. Bendita sois vós entre as mulheres e bendito é o fruto do vosso ventre, Jesus.
0: Santa Maria, Mãe de Deus, rogai por nós, pecadores, agora e na hora da nossa morte. Amém.
2: Glória ao Pai, ao Filho e ao Espírito Santo.
0: Como era no princípio, agora e sempre. Amém.
2: Ó meu bom Jesus, perdoai-nos, livrai-nos do fogo do inferno, e levai as almas todas para o céu, e socorrei principalmente as que mais precisarem. Nossa Senhora de Fátima e São Francisco,
0: rogai por nós. E no quinto mistério gozoso, contemplamos
2: a perda e o encontro de Jesus.
0: Pai nosso que estais no céu, santificado seja vosso nome. Venha a nós o vosso reino. Seja feita a vossa vontade, assim na terra como no céu.
2: O pão nosso de cada dia nos dai hoje. Perdoai as nossas ofensas, assim como nós perdoamos a quem nos tem ofendido. E não nos deixeis cair em tentação, mas livrai-nos do mal. Amém.
0: Ave Maria, cheia de graça, o Senhor é convosco. Bendita sois vós entre as mulheres. E bendito o fruto do vosso ventre, Jesus.
2: Santa Maria, Mãe de Deus, rogai por nós, pecadores, agora e na hora de nossa morte. Amém.
0: Ave Maria, cheia de graça, o Senhor é convosco. Bendita sois vós entre as mulheres. E bendito o fruto do vosso ventre, Jesus.
2: Santa Maria, Mãe de Deus, rogai por nós, pecadores, agora e na hora de nossa morte. Amém.
0: Ave Maria, cheia de graça, o Senhor é convosco. Bendita sois vós entre as mulheres. E bendito o fruto do vosso ventre, Jesus.
2: Santa Maria, Mãe de Deus, rogai por nós, pecadores, agora e na hora de nossa morte. Amém.
0: Ave Maria, cheia de graça, o Senhor é convosco. Bendita sois vós entre as mulheres. E bendito o fruto do vosso ventre, Jesus.
2: Santa Maria, Mãe de Deus, rogai por nós, pecadores, agora e na hora de nossa morte. Amém.
0: Ave Maria, cheia de graça, o Senhor é convosco. Bendita sois vós entre as mulheres. E bendito o fruto do vosso ventre, Jesus.
2: Santa Maria, Mãe de Deus, rogai por nós, pecadores, agora e na hora de nossa morte. Amém.
0: Ave Maria, cheia de graça, o Senhor é convosco. Bendita sois vós entre as mulheres. E bendito o fruto do vosso ventre, Jesus.
2: Santa Maria, Mãe de Deus, rogai por nós, pecadores, agora e na hora de nossa morte. Amém.
0: Ave Maria, cheia de graça, o Senhor é convosco. Bendita sois vós entre as mulheres. E bendito o fruto do vosso ventre, Jesus.
2: Santa Maria, Mãe de Deus, rogai por nós, pecadores, agora e na hora de nossa morte. Amém.
0: Ave Maria, cheia de graça, o Senhor é convosco. Bendita sois vós entre as mulheres. E bendito o fruto do vosso ventre, Jesus.
2: Santa Maria, Mãe de Deus, rogai por nós, pecadores, agora e na hora de nossa morte. Amém.
0: Ave Maria, cheia de graça, o Senhor é convosco. Bendita sois vós entre as mulheres. E bendito o fruto do vosso ventre, Jesus.
2: Santa Maria, Mãe de Deus, rogai por nós, pecadores, agora e na hora de nossa morte. Amém.
0: Ave Maria, cheia de graça, o Senhor é convosco. Bendita sois vós entre as mulheres. E bendito o fruto do vosso ventre, Jesus.
2: Santa Maria, Mãe de Deus, rogai por nós, pecadores, agora e na hora de nossa morte. Amém.
0: Glória ao Pai, ao Filho e ao Espírito Santo.
2: Como era no princípio, agora e sempre. Amém.
0: Ó meu bom Jesus,
2: perdoai-nos, livrai-nos do fogo do inferno. Elevai as almas todas para o céu e socorrei principalmente as que mais precisarem.
0: Nossa Senhora de Fátima e São Francisco,
2: rogai por nós.
0: Infinitas graças vos damos, soberana rainha, pelos benefícios que todos os dias recebemos de vossas mãos liberais. Dignai-vos agora e para sempre tomar-nos debaixo de vosso poderoso amparo, e para mais nos obrigar-nos, vos saudamos com uma salve rainha.
2: Salve rainha, mãe de misericórdia, vida, doçura, esperança nossa salve. A vós bradamos, degredados filhos de Eva, a vós suspirando, gemendo e chorando neste vale de lágrimas. Eia, pois, advogada nossa, esses vossos olhos misericordiosos a nós volveis. E depois deste desterro, mostrai-nos Jesus, bendito o fruto do vosso ventre. Ó clemente, ó piedosa, ó doce sempre Virgem Maria,
0: rogai por nós, Santa Mãe de Deus,
2: para que sejamos dignos das promessas de Cristo.
0: Juntos rezamos o Santo Terço, que possamos ficar com as bênçãos de Deus e proteção de Nossa Senhora. Em nome do Pai, do Filho e do Espírito Santo. Amém. Paz e bem.
2: Santa alegria.
0: Louvado seja o nosso Senhor Jesus Cristo.
2: Para sempre seja louvado.
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Alô, alô, gente amiga, bom dia. Está no ar o nosso tradicional programa Tá Na Hora, hoje sábado, dia 16 de maio de 2026, são pontualmente 5 horas agora.

0: Ima, vamos então iniciando o nosso programa, agradecendo pela sua companhia e agradecendo a Deus principalmente por nos proporcionar mais um dia inteirinho pela frente. Amigos e amigas, bom dia, paz e bem.
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Agora são 5:04. A temperatura está em 11 graus centígrados. É, aumentou bastante a temperatura, mas mesmo assim tem uma leve sensação de frio com uma neblina bastante forte nesta manhã de sábado. 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

semana. Vamos a mais música e daqui a pouquinho nós vamos falar sobre o tempo no Rio Grande do Sul e o tempo também aqui em Marau. A música do Rio Grande do Sul, Tchê Cacareco, no estilo da fronteira. Música.

0: Agora são 5 horas e 10 minutos, 11 graus a temperatura. Vamos então falar sobre o tempo. Você acompanha agora as primeiras informações sobre o tempo no estado do Rio Grande do Sul. Primeira informação diz que o frio vai persistir e Rio Grande do Sul terá nova queda de temperatura hoje. Norte do estado pode ter chuva ou garoa no período da tarde. O sábado começa com sol entre nuvens no Rio Grande. No norte, próximo à divisa com Santa Catarina, a nebulosidade aumenta na segunda metade do dia, com chance de chuva ou garoa em pontos isolados. No amanhecer, terá novamente bancos localizados de neblina, nevoeiro e nuvens baixas. O frio persiste no início da manhã, com as menores temperaturas no sul e na campanha. À tarde, o tempo fica ameno, com máximas em torno e pouco acima dos 20 graus na maior parte das cidades. As temperaturas voltam a cair a partir do fim da tarde e seguem em queda noite adentro. Agora em Marau, a temperatura está em 11 graus centígrados e a previsão é de que a temperatura máxima fique na faixa dos 21, 22 graus à tarde. Em Passo Fundo, hoje a mínima 10, a máxima 21. Em Erechim, mínima 10, máxima 22 graus. Em Vacaria, mínima 8, máxima 19 graus. Caxias do Sul, mínima 8, máxima 20 graus. São José dos Ausentes, mínima 6 graus e a máxima 17 graus. Em Porto Alegre, mínima 9, máxima 21 graus. Vamos conferir o tempo agora em Marau. Sábado, dia nublado, nublado dia todo, com possibilidade de garoa pela manhã e chuva à noite. À noite as nuvens diminuem, mas não deixa de existir a possibilidade da presença da chuva. O sol nasce às 7 horas e 3 minutos e se põe às 17 horas e 46 minutos. A lua está na fase de lua nova. A umidade do ar agora, 89%. Os ventos serão fracos aí, numa média de 6 a 8 quilômetros por hora. Então hoje pode chover, pode garoar pela manhã e chuva à noite. E a temperatura máxima pode chegar aos 21 graus. Para amanhã, domingo, sol com algumas nuvens, chuva rápida durante o dia e a noite, com temperatura mínima de 11 graus e a máxima de 18 graus. Na segunda-feira, nublado com chuva pela manhã, sol e diminuição de nuvens à tarde. Noite com muitas nuvens, com temperatura mínima de 9 graus e a máxima de 12 graus na segunda-feira. Na terça-feira, dia de sol com névoa ao amanhecer, nevoeiro à noite, com temperatura mínima de 8 graus e a máxima de 17 graus. Na quarta-feira, o dia será frio. Dia ensolarado com nevoeiro ao amanhecer. As nuvens aumentam à noite. Na quarta-feira, a temperatura mínima será de 5 graus e a máxima não passa dos 14 ou 15 graus. Assim se comporta o tempo na nossa região. Hoje, existe a possibilidade de garoa e chuva, mas em pequena quantidade. Amanhã, previsão de chuva. Segunda-feira também, previsão de chuva, mas sempre não em grande quantidade. Terça e quarta-feira, não há previsão de chuva aqui na nossa região. Agora são 5 horas e 14 minutos. Vamos ao intervalo e logo voltamos com a música. Lembrando que o nosso programa é ao vivo, sempre ao vivo. Você pode participar através do nosso WhatsApp. Pode deixar o seu recado, a informação do seu interesse, o pedido musical, a homenagem a quem você gosta, através do nosso WhatsApp, que é o 999-797515.
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1: É o nosso programa que prossegue o Tá Na Hora deste sábado, dia 16 de maio. Vamos conferir, vamos falar um pouco sobre as primeiras manchetes dos jornais de hoje. Eduardo Bolsonaro muda a versão e afirma que investiu $50 mil em filme sobre Bolsonaro. Ex-deputado federal alega que receita foi obtida com a venda de um curso e não tem relação com Daniel Vorcaro. Eduardo Bolsonaro atuou como produtor em filme com recursos de Vorcaro, é o que diz o site. Flávio Bolsonaro justifica conversas com Daniel Vorcaro por investimento em filme. Era um astro no Brasil. Luciano Zucco descarta rompimento com o novo no Rio Grande do Sul. Kassab vê desgaste muito grande após áudio de Flávio Bolsonaro cobrando dinheiro de Vorcaro. Cláudio Castro montou cenário propício para fraudes fiscais bilionárias da Refit, aponta Polícia Federal. IP, Anvisa suspende o recolhimento imediato de produtos. É uma situação estranha essa. Anvisa proíbe, depois libera. E a IP, com isso, com certeza está tendo prejuízos enormes, se for inocente. PGR denuncia Zema por calúnia contra Gilmar Mendes. Grêmio, adversário do Grêmio, Bahia, não vence há 36 dias. Grêmio tem duas dúvidas para enfrentar o Bahia. No Internacional, Pezzolano cobra atenção máxima do Inter para duelo decisivo contra o Vasco. José Mourinho deve assumir o Real Madrid na próxima temporada, diz jornal espanhol. Crédito pode ser aliado do turismo gaúcho. Bolsonaro apresenta quadro de instabilidade no equilíbrio corporal, dizem médicos ao STF. Cessar fogo entre Israel e Líbano é prorrogado por 45 dias. Cuba religa toda sua rede elétrica após apagão generalizado. O dólar volta a superar os R$ 5, com exterior negativo e abalo da pré-candidatura de Flávio Bolsonaro. Porto Alegre amplia acolhimento emergencial com 120 vagas temporárias. Estas são as manchetes, as primeiras manchetes dos jornais nesta manhã de sábado. Bom dia para você ligando seu radinho agora. Bom dia também para a infalível Maria Noelio, Tobias lá em Arroio Bertolina. Já mandaram seu bom dia para gente. Que o Senhor derrame toda sorte de bênçãos sobre a vida de todos nós. Muito obrigado. Jean e Giovanni, peão de vitrine.

0: Agora são 5h22, é o nosso programa Tá Na Hora, que tem o patrocínio da Casa de Carnes e Mercado Roso. 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Agora são 5 horas e 25 minutos, 11 graus a temperatura. 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Agora são 5h26, temperatura 11 graus centígrados. Vamos ouvir Garotos de Ouro, Não Chora China Véia. Bom dia pro meu amigo Hélio Zanata ali no Sagrado Coração de Jesus. Bom dia também ao Wilson lá na Vila Rigo, Wilson Malfatti. Também pro Albino Vans ali no meu bairro, bom dia. Essa gente levanta cedo e sempre ligadinha com a gente. Muito obrigado.
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1: Agora são 5 horas e 31 minutos, 11 graus a temperatura. É o nosso programa nesta manhã de sábado. Hoje é dia 16 de maio. Pois, para quem gosta de leitura ou de história, principalmente sobre a história do nosso povo, da nossa região, uma obra organizada pela professora Gisele Zanotto e produzida a partir do programa de pós-graduação em História, PPGH da Universidade de Passo Fundo, reúne pesquisas sobre a imigração italiana em diferentes municípios da região. O livro Presença Italiana no Norte do Rio Grande do Sul conta com capítulos sobre Marau, Camargo, Casca, Davi Canabarro, Gentil, Guaporé, Paraí, Passo Fundo e São Domingos do Sul. Também há capítulos sobre Lagoa Vermelha, Soledade, Mussum, Vista Alegre do Prata, Erechim, Guarani das Missões e 13 de Maio. Em entrevista para a nossa emissora, os professores e historiadores Samir Casagrande e Pedro Alcides Trindade de Melo falaram sobre a proposta da obra e a importância do registro histórico dessas comunidades. Samir, em coautoria com Catiana Dalla Corte, escreveu sobre Camargo, enquanto Pedro abordou o município de Marau. O livro nasceu no contexto das comemorações dos 150 anos da imigração italiana no Rio Grande do Sul e da provocação feita pela professora Gisele Zanotto para ampliar o olhar sobre a colonização da região norte e nordeste do estado. Segundo Samir, no caso de Camargo, a pesquisa buscou trabalhar também a preservação da língua italiã e as relações culturais estabelecidas no território. A documentação dessas estruturas é muito importante, porque além de ser um recorte historiográfico, é elemento científico. Quando a gente escreve um livro, nós emprestamos o nosso olhar, a nossa voz e a nossa escrita sob a ótica que nos construiu enquanto pesquisadores, afirmou Samir. Já o pesquisador Pedro explicou que seu capítulo analisa a forma como a história de Marau foi sendo construída ao longo do tempo, especialmente em publicações comemorativas do município. Segundo ele, ainda existem poucas pesquisas acadêmicas sobre a cidade, sobre Marau e sobre a nossa região. O conhecimento histórico demonstra essa continuidade que a gente está no tempo e possibilita que a gente se veja em um nível de continuidade de projeção. A gente é resultado de processos históricos no presente, destacou o pesquisador e escritor Pedro. Durante a entrevista, os autores também abordaram a necessidade de discutir a imigração italiana para além de uma visão romantizada. Samir ressaltou, por exemplo, que o livro provoca reflexões sobre a convivência entre imigrantes, povos indígenas, caboclos e populações de matriz africana na formação dos municípios da região. Pedro acrescentou que o processo de colonização aqui esteve ligado a transformações econômicas e sociais no final do século XIX e que a região se desenvolveu dentro desse contexto histórico de expansão das colônias italianas no estado. A formação histórica da região ocorreu de forma diferente daquela tradicionalmente associada à Serra Gaúcha, conforme Samir. Segundo ele, o processo foi marcado pelo contato entre diferentes grupos culturais e pela integração entre povos já presentes no território. O próprio advento do deixar de falar o italiano no território é exatamente um movimento de integração, porque como é que os imigrantes iriam conviver, conversar, negociar, ir para a igreja, rezar e tudo mais, se a língua não fosse comum? Questionou ao comentar a relação entre imigração, miscigenação cultural e preservação da identidade regional. É interessante esse assunto, né? O Pedro, que fala sobre Marau, ressaltou que o processo de pesquisa ampliou seu sentimento de pertencimento em relação à cidade e também despertou o interesse em seguir produzindo materiais sobre a história regional. A partir do momento que eu comecei, disse ele, comecei minha pesquisa, meu afeto à cidade aumentou. O conhecimento gera afeto, o afeto gera cuidado e o cuidado faz com que as coisas floresçam de alguma forma. Segundo Pedro, conhecer a história dos territórios também ajuda a compreender melhor as decisões, os processos sociais e as transformações que moldaram a região ao longo do tempo. Bom, o livro está disponível em formato físico e digital e pode ser acessado gratuitamente por meio da Universidade de Passo Fundo. Mais informações podem ser obtidas pelo telefone 3316-8339 ou pelo e-mail pghis@upf.br. A tua Rádio Alvorada também pretende conversar nas próximas semanas com autores responsáveis pelas narrativas de outros municípios da região que estão presentes na obra. Então, são pesquisas no livro Presença Italiana no Norte do Rio Grande do Sul. Você pode acessar. Agora são 5 horas 37 minutos com 30 segundos. Programa ao vivo, você pode pedir a sua música, pode deixar o seu recadinho aqui pra gente, é sempre uma satisfação. Olha só quem deixou já o seu recado através de áudio, é o Valdemar Argenta Bassi, lá da Vila Santa Helena. Coloca aí o áudio do Valdemar.
2: Bom dia Luiz Carlos da Arvorada. Eu queria a música com o Baitaco Acordeona Véia. Eu gosto muito dessa música aí, tá, louco? Bem bonita, bem tocada. Por isso que eu tô com essa música ali, porque eu quero praticar na gaita como é que é o som, como é que é tudo. E eu pegando o som, as posições, eu já sei. Tá, Luiz?
1: Uhum.
2: Um abração pra você aí da rádio. Se for atendido, agradeço, tá, Luiz? Tá, um bom dia pra você. Um bom fim de semana, Luiz.
1: Tá bom. Então, depois do intervalo, aí vamos ver se localizamos a música solicitada pelo amigo, o Valdemar Argenta Bassi. Agora são 5h38 com 30 segundos. 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
2: É, agora são 5 horas e 41 minutos e meio, a temperatura 10 graus, baixou 1 grau. A temperatura que até há pouco estava em 11 graus centígrados. E a neblina continua densa lá fora. Cuidado você que está dirigindo aí pelas ruas da cidade ou nas vias intermunicipais, muito cuidado. Velocidade controlada e muita atenção, tá bom? Vamos então à música solicitada pelo nosso ouvinte Valdemar, Cordiona Veia, Baitaca.

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2: Agora são 5 horas e 45 minutos. A temperatura está na marca de 10 graus centígrados. 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Pois, a partir de segunda-feira, deixaremos de ver passar aqui pela cidade os ônibus da Unesul. Após mais de 6 décadas de atuação no transporte rodoviário de passageiros, a empresa Unesul deixa de operar diretamente suas linhas intermunicipais, interestaduais e internacionais no Rio Grande do Sul. A partir da próxima segunda-feira, dia 18, as operações passarão a ser realizadas pelas empresas Planalto Transportes e Viação Ouro e Prata. É a Planalto Transportes e a Viação Ouro e Prata, dentro de um processo de transição gradual, acompanhado pelos órgãos reguladores do setor. Em Marau, a mudança não deverá provocar impactos aos passageiros. Conforme apurado junto à administração da rodoviária, os horários, itinerários e valores das passagens serão mantidos. A principal alteração será apenas a empresa responsável pela operação das linhas. Serão mantidas as mesmas linhas, os mesmos horários, porém agora com as empresas Ouro e Prata e Planalto, explicou a administradora da rodoviária de Marau, Cissa Ciega, em entrevista à emissora. É, então a partir da próxima segunda-feira, o visual dos ônibus que vão circular por aqui não serão mais os amarelos e brancos da Unesul. Vamos em frente, 5 horas e 49 minutos. Bom dia, muito bom dia, gente. Tem aqui recadinho, bom dia, meu amigo. Quem escreveu? Quem é que escreveu? Valdeni. Ô, Valdeni, bom dia pra você também. Pode pedir a música, tá? Tem também aqui Madrugada Gelada, Renan Júnior. Então tá, daqui a pouquinho eu atendo o pedido aí de quem solicitou o Renan Júnior. Porque agora nós já temos o Oswaldir e Carlos Magrão. Eu sou do Sul, graças a Deus.

0: Agora são 5 horas e 56 minutos e meio. A temperatura agora na marca dos 10 graus centígrados. Esse é o nosso programa Tá na Hora, que vai até às 7h50, em horário de sábado. Sempre vamos além das 7 horas, como tradicionalmente acontece de segunda a sexta-feira, né? Então hoje nós vamos até às 7h50. O uso do FGTS para pagar dívidas no Desenrola começa no dia 25. Os trabalhadores poderão consultar a partir do dia 25 de maio o saldo do Fundo de Garantia do Tempo de Serviço disponível para a renegociação de dívidas no novo Desenrola Brasil, informou o Ministério do Trabalho e Emprego. Então, aí você pode ficar de olho no próximo dia 25 de maio, se estiver interessado em sacar esses recursos para a renegociação de dívidas. Agora são 5h57, é hora do nosso intervalo. Nesse intervalo, como sempre, contamos com o quadro Despertai para o Amor.
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Olá, minha amiga, eu quero desejar para vocês muita paz, muita luz, que o coração possa acolher a graça de Deus que está sempre vindo ao nosso encontro e nós possamos fazer bem todas as coisas. Eu gostaria de conversar sobre a felicidade. A felicidade será apenas um instante? Ou nós podemos ter uma felicidade duradoura? A felicidade certamente significa vida bem-sucedida. E sobre isso é fácil conseguir unanimidade. Mas a questão é como conseguir uma felicidade duradoura? Será só uma questão de postura? Uma questão de estilo de vida ou das circunstâncias que envolvem a cada um? Felicidade significa estar bem consigo mesmo e de acordo consigo mesmo. Mas também é certo que a felicidade absoluta, como muitos pretendem e imaginam, está vedada a nós seres humanos. O que experimentamos é sempre uma felicidade relativa.

0: podemos experimentar um momento de felicidade absoluta. No momento em que temos esta experiência, nada falta. Mas pode ser que no instante seguinte já nos sintamos de novo dilacerados. Algo vai mal em nossa vida, é uma experiência de dor, de morte, de falta de saúde, já vem e abala o coração de quem antes sentia a felicidade. Por isso a felicidade é aquele estado de alegria, de satisfação, que acontece na nossa vida quando nós assumimos a vida como ela é. Um filósofo da antiguidade dizia: não te esforces para que as coisas aconteçam como desejas, mas deseja os acontecimentos como acontecem e terás uma vida feliz. Ou seja, nós precisamos viver na situação em que nós estamos inseridos, sem continuamente só desejar outra coisa, outra realidade. O importante é viver a vida que nós temos, a situação que nós temos, e ir superando sempre da melhor forma e encontrar nisso aí, nessa realidade, razões para ser feliz. Um forte abraço. Deus te abençoe, em nome do Pai, do Filho e do Espírito Santo. Amém. Até o próximo encontro.
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5: Estamos de volta com o nosso programa, segunda hora do programa especial de sábado. 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Já tenho em mãos a edição desta semana do Correio Marauense, apresentando as seguintes manchetes de capa. Faculdade CESURG conquista nota máxima em avaliação do MEC. Expo Vima foi sucesso de público e de negócios. Hoje haverá a 4ª edição da Marcha para Jesus. Associação Comercial Industrial de Marau promove curso sobre uso prático da IA, Inteligência Artificial, na quinta-feira, dia 21. 15ª Romaria, em honra a Santa Maria Bernarda, acontece amanhã no distrito de São Miguel. Estas são as manchetes de capa do Correio Marauense. 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Agora são 6h05. Vamos prosseguindo com o nosso programa. Eu atendo com a próxima música o meu amigo Valdini, que quer ouvir com Porca Véia, A Saudade é uma Estrada Longa.

Agora são 6:10, 10 graus a temperatura, uma neblina forte, uma neblina densa nesta manhã de sábado aqui no centro da cidade. Lembrando, coleta de lixo seco no interior. Na próxima quinta-feira, dia 21 de maio, a coleta será na Rota 1, da qual fazem parte as comunidades de Carrascal, Rincão da Roça, Santa Bárbara, Viado Pardo e Portão. 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Um alô pro Evandro Guimarães, lá no Jardim do Sol, sempre ligado com a gente. Muito obrigado. Ah, e um alô especial para você aí no interior, descansando da semana, casa da família. Dois homens e um destino. Pérola Negra.

0: Agora são 6:16. A Secretaria Municipal de Saúde de Marau informou o recebimento de uma nova remessa de vacinas contra a gripe. Nesse momento, a imunização segue destinada exclusivamente aos grupos prioritários definidos pelo Ministério da Saúde. Podem receber a vacina crianças de 6 meses a menores de 6 anos, gestantes, puérperas, idosos com 60 anos ou mais, trabalhadores da saúde, professores, trabalhadores dos correios, além de pessoas com deficiência permanente e com comorbidades. Também integram o público prioritário caminhoneiros, trabalhadores do transporte coletivo e forças de segurança e salvamento. A vacinação está disponível nas unidades de estratégia da saúde da família nos bairros. A orientação é que as pessoas levem a carteirinha de vacinação no momento do atendimento. Então, a partir de segunda-feira, pode ir aí no seu posto de saúde, se você se enquadra entre os grupos prioritários, para receber a vacina contra a gripe. Agora são 6:17.
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5: 10 graus. 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
1: É, vamos dando continuidade ao nosso programa daqui a um pouquinho. Daqui a pouquinho, a música da Tereza, Os Tiranos, Esse Seu Jeito. Marau vai sediar Conferência dos Objetivos do Desenvolvimento Sustentável. A reunião visa encontrar soluções para questões de inovação e desenvolvimento e espera grande presença da comunidade. A etapa municipal da Conferência Nacional dos ODS, Objetivos de Desenvolvimento Sustentável, será realizada amanhã, domingo, aqui em Marau. O encontro acontece às 19 horas na Casa da Cultura e é aberto para toda a comunidade, sem a necessidade de inscrição prévia ou vínculo com entidades específicas. A conferência é organizada pela Associação Marauense dos Amigos da Cultura, a AMAC, em parceria com o Poder Público Municipal, para discutir metas de sustentabilidade. O tema central escolhido para o debate é a inovação tecnológica para o desenvolvimento sustentável. Entre os objetivos abordados estão educação de qualidade, energia limpa, trabalho decente, indústria, infraestrutura e combate às mudanças climáticas. É intenção levar ao governo federal sugestões baseadas em problemas identificados em Marau ou em soluções de sucesso que já foram implementadas no município. Então você está convidado a participar amanhã às 19 horas na Casa da Cultura, que é aberto a toda a comunidade, o encontro, a Conferência dos Objetivos de Desenvolvimento Sustentável. Agora são 6h23, 10 graus a temperatura. A neblina forte permanece aqui no centro da cidade. Vai aí para Tereza, então, Esse Seu Jeito, música do Rio Grande com Os Tiranos.

Agora são 6h27, 10 graus a temperatura. 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Mais uma daquelas que você gosta é Rio Azul com os Atuais.

0: Agora são 6:31. A vara judicial da comarca de Casca estará fechada por 3 dias na semana que vem, de quarta, dia 20, a sexta-feira, dia 22. Prazos processuais estarão suspensos nas datas, sem prejuízo do atendimento das medidas urgentes em caráter de plantão. Audiências virtuais já designadas serão mantidas, sem comparecimento ao fórum. A medida foi autorizada pela Corregedoria Geral da Justiça do Rio Grande do Sul e decorre da necessidade de organização do salão do plenário para a realização de um júri no dia 20 de maio, com expectativa de se estender pelas datas seguintes. Então, de 20 a 22 de maio, o fórum, a vara judicial da comarca de Casca, estará fechada. Agora são 6:32. Vamos ao intervalo da hora e já voltamos.
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1: Agora são 6 horas e 35 minutos, 10 graus a temperatura. A previsão do tempo, já falamos aqui no início do programa, tem para hoje a possibilidade de garoa e chuva à noite. Amanhã domingo, sol com algumas nuvens, chuva rápida durante o dia e à noite. Segunda-feira também chove, não em grande quantidade, né? Tanto no domingo quanto na segunda-feira. Nublado com chuva pela manhã, sol e diminuição de nuvens à tarde. Na terça-feira e quarta-feira não tem previsão de chuva por aqui. Agora são 6 horas mais 37 minutos. 6h37, recebendo aqui o bom dia da Ana Maria. Ô, Ana Maria, um lindo dia para você também. Um feliz sábado e um bom fim de semana. Vamos com música, né? Mais uma aqui, para você que gosta de ouvir. Cadê a música aí que foi selecionada para apresentar agora? Ah, sim, é Zé Felipe, Sua Boca Mente, com a participação da Ana Castela. Vamos ouvir.

Agora são 6h39, 10 graus a temperatura. Mas nem falar de saber se está clareando o dia ou não. A nebulosidade, a cerração fechada aí, impede a visualização. Você que está dirigindo aí pelas vias da região, cuidado, viu? É, o farolete próprio para neblina sempre ajuda, viu? 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Agora são 6h41. 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Para você agora, Noite de Luar, Banda Barbarella. 6h42, bom dia.

Agora são 6h46, 10 graus a temperatura. É, o dia começa a clarear devagarinho, mas ainda com uma neblina muito forte. Uma neblina muito forte nesta manhã de sábado. É o nosso programa, vamos ao sábado sempre até às 7h50. Você pode participar através do nosso WhatsApp, pedir a sua música preferida. Estamos aqui para isso mesmo, né? Para juntos trabalharmos e levando até você aquelas músicas que você gosta de ouvir. O pagamento do quarto lote do abono salarial começou ontem, sexta-feira. Recebem trabalhadores nascidos em maio e junho que cumpriram os critérios do PIS/PASEP. O lote libera 5,7 bilhões para 4.555.924 beneficiários. O benefício varia de R$ 136 a R$ 1.621, conforme os meses trabalhados em 2024. Resumo claro com valores, público e forma de pagamento. Agora são 6h47. Dá mais uma música aqui. Vamos então com a música do Chico Rei e Paraná. Tá prontinha aí a música? Minha Serenata. Bom dia!

0: Agora são 6h50, tá na hora. É o programa que você está ouvindo aqui pela tua Rádio Alvorada com aquela música que você gosta de ouvir.
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0: Agora são 6h59, temperatura 10 graus. Agora vamos ao intervalo das 6 horas.
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com a música, né? Isso que importa para os nossos ouvintes. Para a nossa ouvinte aí que pediu música, a nossa ouvinte Dorvalina vai ouvir uma música com o Milionário. Como é que é? É uma dupla aqui. Os dois já, um da dupla já foi, né? O Milionário, o Rico já foi e o João Mineiro também. Então vamos ouvir o Milionário Marciano, Ainda Ontem Chorei de Saudade. Vamos ouvir. Tá difícil abrir aí. O que é que houve? O que é que houve aí que não deu? Vamos tentar de novo aqui, uma outra maneira. Agora demora um pouco, viu? Não vai dar? Então, paciência, né? Daqui a pouco sai uma música. Eu acho que agora vai. Agora sai. Também não sai? Tá bom. Então, vamos ouvir mais uma aqui. Quem é que pediu? Teve a nossa ouvinte aqui que pediu a música do Rio Grande do Sul. Eu gosto muito também dessa música. Ela pediu... Délcio Tavares, né? Quem é que pediu? A Silvane. Délcio Tavares, A Primeira Vez. Será que tem essa música aí fácil? Daí já vamos... Pois é, o programa ao vivo é assim, né? A gente tem que se virar nos 30, né? Veja aí se encontra o Délcio Tavares para nossa ouvinte. Baita de um cantor, né? Baita de um intérprete da música... Da música do Rio Grande do Sul. O Délcio Tavares também, ele canta também outras músicas. Canta a música italiana, né? É um baita de um cantor. Minha amiga Silvane, meio enrolado aqui, mas conseguimos, né? A Primeira Vez, Délcio Tavares. Vou ficar devendo essa do Milionário Marciano. Daqui a pouco sai.

Agora são 7:07, 10 graus a temperatura, programa tá na hora, sempre para você não perder o compromisso, não atrasar na hora. 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Bom dia, a música continua por aqui. Agora vai. Ainda ontem chorei de saudade. Milionário e Marciano no seu rádio.

Rádio Alvorada, levado ao ar de segunda a sexta, das 5 às 7. E aos sábados nós vamos até às 7:50. 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Agora, são 7:14. Esta musiquinha você já sabe, né? Identifica a tradicional mensagem que costumamos levar ao ar sempre aos sábados. É, a mensagem de hoje, ela diz a respeito à natureza, que tudo que existe tem uma finalidade única e especial. E também fala muito sobre a preservação da natureza, deixar aquilo que existe como está, né? Eu até particularmente não gosto muito de ver animais silvestres presos em cativeiros, em gaiolas, e também não simpatizo muito, a bem da verdade, não simpatizo muito com zoológicos. Então, gente, era uma vez uma rosa. É uma fábula, né? Era uma vez uma rosa muito bonita, a mais linda do jardim, mas começou a perceber que as pessoas somente a observavam de longe. E acabou se dando conta, de que ao seu lado sempre havia um sapo. E por essa razão ninguém se aproximava. Achava a rosa linda, mas o sapo estava lá. Irritada com a descoberta, ordenou ao sapo que fosse embora. Aí o sapo humildemente disse: "Está bem, se é o que deseja, já estou indo." Algum tempo depois, o sapo passou por onde estava a rosa e se surpreendeu ao vê-la acabada, sem folhas nem pétalas. Aí o sapo, penalizado, disse: "Que coisa horrível! O que aconteceu com você?" E a rosa respondeu: "As formigas começaram a me atacar dia após dia, e agora nunca voltarei a ser bela como era antes." E o sapo respondeu: "As formigas começaram a atacar porque eu não estava mais aí. Porque quando estava aí com você, comia todas as formigas que se aproximavam de ti. Por isso é que eras a rosa mais bonita do jardim." E
Então, para finalizar, muitas pessoas desvalorizam os outros por acharem que são superiores, são mais bonitos, mais ricos. Olha, Deus não fez ninguém para sobrar. Em absoluto, não, né? Ninguém sobra nesse mundo. Ninguém deve desvalorizar ninguém, porque na escola da vida, todos têm algo a aprender ou a ensinar. Então, não esqueça que na natureza, tudo que existe tem uma finalidade própria.

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6: É, vamos dando sequência aqui ao programa e a neblina baixa continua aqui na parte central da cidade. Você pode auxiliar a Polícia Civil no combate ao crime. 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A garantia de sigilo absoluto. Vamos prosseguindo. Pedido agora do meu amigo Antônio Demarco. Ele quer ouvir...

Agora são 7 horas e 27 minutos, 10 graus a temperatura. Mais uma música? Então vamos a mais uma música e logo em seguida nós teremos as informações sobre o tempo com a Kátia Valente. Com esta música, eu atendo o pedido da nossa amiga, da nossa ouvinte de todos os dias, a Isabel Siqueira. Deixou aqui o recado, sábado, que tudo de bom aconteça. Pede, se puder, colocar a música Na Piscina. Ela quer oferecer para sua irmã, Aldila, lá em Vila Maria. Forte abraço também para ela. Hoje Aldila está

0: Agora são 7:30, programa tá na hora. Tem mais recadinho aqui, bom dia, que Deus abençoe o seu sábado. É o recado da nossa amiga Lourdes, um abraço Lourdes. Muito obrigado pela sua participação. Tem aqui a solicitação, quer pedir a música Cordiona, Fazenda da Viúva. É o Porca Véia, Grupo Cordiona, né? Aqui não diz quem pede, né? É, se possível, aí só pra gente saber, né? É, quem está pedindo a música. Tem uma foto feminina aí, né? Mas só que não tem nome nenhum. Tá certo? Então vamos chamar a Kátia Valente. Ela nos traz as informações sobre o tempo aqui em Marau.
1: O dia já começa com temperaturas variando de 10 a 12 graus aqui na região, mas à tarde a temperatura já não deve passar dos 18 graus. E por que que isso acontece? Porque ao longo do domingo vamos ter a entrada de uma nova massa de ar de origem polar. E esta massa de ar vem forte de novo e vai derrubar as temperaturas, principalmente a partir do início da semana que vem. Mas, enquanto isso, né, no domingo, então, as temperaturas da tarde já não passam da faixa aí dos 17, 18 graus, e a tendência para segunda-feira é que as temperaturas já pela manhã sejam mais baixas e à tarde também um pouco mais gelada, e depois o restante da semana o tempo é firme, mas bem mais frio. Com a previsão do tempo, Kátia Valente.
0: Tá bom. Ah, Kátia Valente falando sobre o tempo. Vamos ouvir então a Fazenda da Viúva com o Porca Véia. Ah, veio aqui o nome da solicitante da música, a Rosane Matiasso, lá de Vila Maria. Vai ouvir, vamos ouvir aí a Fazenda da Viúva.

0: Agora são 7:36. Hora do nosso intervalo, depois nós voltamos.
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Agora são 7:39. Um alô para o pessoal que está se preparando aí para a Feira do Produtor. Os produtores aí que estão preparando a mercadoria para ser levada até a feira, até ali na Rua Gilda, na Bento Gonçalves, fundos da Prefeitura Municipal, né? É a Feira do Produtor, aproximando quem produz de quem consome, valorizando o trabalho dos agricultores. Hoje, conforme o cronograma, a feira começa às 8, vai até às 11, tá bom, gente? Um forte abraço a todos. Um abraço também ao pessoal lá de São Miguel, distrito de São Miguel, os festeiros aí que estão preparando a festa religiosa de amanhã, a 15ª Romaria em honra a Santa Maria Bernarda. Amanhã tem missa, tem almoço, tem a bênção da saúde à tarde, né? Os ingressos para o almoço ainda estão disponíveis. Vamos com música, Garçom Amigo, Michel Teló.

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1: Muito bom dia, amigos ouvintes. Está no ar mais uma edição do programa Juntos por Vila Maria, trazendo para vocês as ações, atividades e conquistas da administração municipal. Fique com a gente e acompanhe tudo o que foi desenvolvido nos últimos dias. Iniciamos o programa de hoje com a participação especial do nosso prefeito municipal, Adroaldo Sebem, que vai trazer para a gente as ações realizadas nos últimos dias no município. Bom dia, prefeito. Seja muito bem-vindo ao programa Juntos por Vila Maria.
2: Bom dia, Ângela. Um bom dia a todos os ouvintes. Estamos iniciando mais um informativo da Prefeitura Municipal de Vila Maria, levando até você as principais ações, conquistas e notícias do nosso município. Começamos destacando a grande alegria que foi a realização da 11ª Expovima, um evento que ficará marcado pela expressiva participação popular, pela integração regional e pelo fortalecimento da economia local. Durante os dias 8, 9 e 10 de maio, mais de 20 mil pessoas passaram pelo Parque de Eventos, acompanhando uma programação diversificada, voltada ao comércio, indústria, serviços, agronegócio, cultura e entretenimento. Foram mais de 100 expositores realizando importantes negócios, incentivando o empreendedorismo e movimentando a economia de Vila Maria e região. A 11ª Expovima mostrou a força de um município que cresce, se organiza e acredita no desenvolvimento através do trabalho conjunto. A administração municipal agradece de forma especial a CIVI, a Impactos Feiras e Eventos, a Câmara de Vereadores, as equipes da Prefeitura Municipal, patrocinadores, voluntários, entidades, agricultores familiares, empresários, expositores e toda a comunidade que contribuiu para o sucesso desta grande feira. O evento também contou com a presença de importantes lideranças municipais, regionais, estaduais e federais, fortalecendo ainda mais a integração regional e projetando o nome de Vila Maria em toda a região. Outro destaque foi o grande movimento no estande da Prefeitura Municipal, espaço onde foram apresentados projetos, ações e potencialidades do município, reafirmando o compromisso da administração com o planejamento, a responsabilidade e a visão de futuro. Ainda dentro da programação da Expovima, aconteceu o primeiro sorteio do Bolão Vila Mariense 2026, promovido pela Administração Municipal por meio da Secretaria de Desenvolvimento e Turismo. A iniciativa teve a ampla participação da comunidade e premiou diversos moradores do município, fortalecendo o incentivo ao comércio local e a participação da população nas ações desenvolvidas pela Administração Municipal. Aproveitamos para parabenizar todos os contemplados e lembrar que as cartelas já trocadas continuam valendo para o segundo sorteio, que acontecerá durante a programação natalina no mês de dezembro. Também fazemos um convite especial para toda a comunidade vilamariense. No dia 16 de maio, acontece a grande final da Copa Mista de Futsal 2026, no Ginásio Municipal de Esportes, integrando a programação oficial dos 38 anos de Vila Maria. Será mais um grande momento do esporte local, valorizando nossos atletas, incentivando a integração entre as equipes e proporcionando lazer e entretenimento para a nossa população. Convidamos todas as famílias para participarem, torcerem e prestigiarem esse grande espetáculo esportivo. À noite, às 20 horas, acontece o encerramento oficial da competição, com a entrega da premiação e jantar no Salão Paroquial, em uma grande confraternização organizada pela Administração Municipal, através da Secretaria de Educação, Cultura e Lazer, Coordenadoria de Esportes e com o apoio do Esporte Clube 15 de novembro. E falando em futuro e oportunidades, destacamos uma importante ação disponibilizada pela Administração Municipal através da Secretaria de Desenvolvimento Econômico e Turismo. Estão abertas as inscrições para novos cursos gratuitos de qualificação profissional e empreendedorismo, realizados através da consulta popular em parceria com a FAB de Marau. Os cursos são voltados à capacitação das pessoas, geração de renda e criação de novas oportunidades para a comunidade. Estão sendo oferecidas formações em manicure e pedicure, cuidador de idosos e tecnologias digitais, abrangendo conhecimento em Word, Excel, PowerPoint, Internet e Windows. Todos os cursos são gratuitos e oferecem certificação aos participantes. Os interessados devem procurar a Secretaria de Desenvolvimento Econômico e Turismo para realizar sua inscrição. Investir em qualificação é investir no futuro, na valorização das pessoas e no fortalecimento da economia local. Também queremos trazer um comunicado importante relacionado ao Morro do Cristo, um dos principais pontos turísticos e espaços de convivência no município. A partir do dia 15 de maio, o local passa a ter novo horário de visitação, funcionando diariamente das 7h30 às 19h30. A medida foi adotada visando a segurança dos visitantes e a preservação deste importante patrimônio público, após registros de atos de vandalismo no local. Pedimos a colaboração e a compreensão da comunidade. Cuidar dos espaços públicos é dever de todos nós. Precisamos preservar aquilo que pertence à nossa população e às futuras gerações. Seguimos trabalhando com responsabilidade, planejamento e compromisso com as pessoas, buscando investimentos, apoiando o desenvolvimento econômico, valorizando a cultura, fortalecendo o turismo, incentivando o esporte e criando oportunidades para a nossa comunidade. Porque é assim, com união, trabalho e dedicação, que seguimos juntos construindo o futuro de Vila Maria. Um grande abraço a todos e até o próximo informativo.
1: Obrigada, prefeito, pela sua participação e seguimos falando que o município de Vila Maria foi contemplado com uma retroescavadeira por meio de emenda parlamentar do deputado federal Bongás, representando um importante investimento para fortalecer os serviços prestados à população vilamariense. O recurso federal somou valor superior a R$ 394 mil, com contrapartida do município superior a R$ 3 mil, totalizando um investimento de R$ 398 mil. A nova máquina irá ampliar a estrutura de trabalho da Prefeitura Municipal, proporcionando mais eficiência e melhores condições no atendimento das demandas da comunidade, especialmente nos serviços realizados em benefício da população. Também realizamos a aquisição de um arado subsolador e uma grade, equipamentos que irão auxiliar os produtores rurais nas atividades desenvolvidas no campo, contribuindo para o fortalecimento da agricultura local. O investimento foi viabilizado por meio de emenda parlamentar do deputado estadual Vilmar Perin Zanquim, no valor de R$ 50 mil, com contrapartida do município de Vila Maria de R$ 14 mil. Totalizando R$ 64 mil em investimentos. A administração municipal segue trabalhando para ampliar os investimentos no setor agrícola, oferecendo mais suporte e melhores condições aos produtores rurais do nosso município. Agradecemos a todos que contribuíram para esta importante conquista. Quando o trabalho é realizado em conjunto, quem ganha é Vila Maria e toda a nossa população. E convidamos toda a comunidade vilamariense e regional para prestigiar a programação especial em comemoração aos 38 anos do município, que segue neste mês de maio. Participe, venha celebrar conosco esta história construída com trabalho, união e desenvolvimento. E hoje ficamos por aqui, o nosso próximo encontro já está marcado, será no próximo sábado, neste mesmo horário. Um ótimo final de semana a todos, obrigado mais uma vez pela sua companhia, um grande abraço, cuidem-se e até lá!
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0: Oi, gente, bom dia para todos. Está no ar a partir de agora o nosso Revista de Sábado. Música e informação para você. 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Agora 8 horas e 9 minutos, nós estamos com 10 graus no centro de Marau, com neblina, cerração. Em várias regiões, em várias localidades, mas comparando aí com dias passados, a temperatura está mais elevada, se eleva a partir de hoje, porém com umidade e com possibilidade de pancadas isoladas de chuva na região norte do estado. Daqui a pouquinho a gente acompanha os detalhes desta informação. 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Iniciamos com Guilherme Arantes.
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1: Hora da Kátia Valente falar a respeito das tendências do tempo aqui para nossa região, ou como se comporta o clima nesse final de semana. Kátia, bem-vinda.
2: Olá, pessoal. Vamos ter um final de semana com maior aporte de umidade em toda a metade norte gaúcha, portanto, aqui na nossa região nós vamos ter mais abundância assim, de umidade, ou seja, maior variação de nebulosidade também, e eventualmente pode ter algum chuvisco por aqui neste sábado. As temperaturas não estão tão baixas quanto ao longo da semana. As máximas previstas, inclusive, para a tarde de hoje, devem oscilar entre 20 e 22 graus por aqui. E aí veio o domingo. No domingo, o dia também já começa com temperaturas variando de 10 a 12 graus aqui na região, mas à tarde a temperatura já não deve passar dos 18 graus. E por que que isso acontece? Porque ao longo do domingo vamos ter a entrada de uma nova massa de ar de origem polar. E esta massa de ar vem forte de novo e vai derrubar as temperaturas, principalmente a partir do início da semana que vem. Mas, enquanto isso, né, no domingo, então, as temperaturas da tarde já não passam da faixa aí dos 17, 18 graus, e a tendência para segunda-feira é que as temperaturas já pela manhã sejam mais baixas e à tarde também um pouco mais gelada, e depois o restante da semana o tempo é firme, mas bem mais frio. Com a previsão do tempo, Kátia Valente.
1: Valeu, Kátia, muito obrigada pelas informações, pela tua participação no programa. Kátia, que volta ao longo da manhã de hoje aqui no Revista de Sábado. 10 graus agora aqui no centro da cidade. Tem a presença do sol, pequena variação de nuvens, ainda alguns pontos com cerração na manhã deste sábado. E nós já recebemos por aqui o release da Brigada Militar, a informação de ocorrências atendidas nas últimas horas, compartilhando aqui com você. Entre as principais delas, registros de acidentes de trânsito, ameaça em ambiente hospitalar, prisão por descumprimento de medida protetiva, fiscalização de trânsito e atendimento de desentendimento familiar. Ainda na manhã de ontem, a brigada atendeu um acidente de trânsito com lesão corporal no cruzamento da Rua Santo Marqueto com a Avenida Presidente Vargas, envolvendo uma caminhonete e uma motocicleta. O condutor da moto, de 45 anos, foi socorrido pelos bombeiros e encaminhado para atendimento hospitalar. A condutora da caminhonete realizou o teste do etilômetro com resultado negativo para ingestão de álcool. No início da tarde de ontem, uma ocorrência de ameaça mobilizou a guarnição até o Hospital Cristo Redentor. Segundo as informações repassadas pela corporação, familiares de uma paciente demonstraram descontentamento com o atendimento médico prestado e um homem teria intimado verbalmente o profissional de saúde, convidando-o para uma briga fora do hospital. As partes foram orientadas e o fato registrado. Ainda durante a tarde, um segundo acidente de trânsito foi registrado, esse na Rua Governador Ernesto Dornelles. Conforme relato dos envolvidos, houve uma colisão entre dois veículos durante uma conversão. Os motoristas, de 56 e de 74 anos, realizaram teste de etilômetro, ambos com resultado negativo. Apenas danos materiais foram registrados nesse acidente. Ao longo da sexta-feira, a Brigada Militar também realizou barreira policial com foco em fiscalizações de trânsito e prevenção de delitos. Durante esta ação, 14 pessoas foram abordadas e 6 veículos fiscalizados sem registro de irregularidades. No período da noite, uma ocorrência inicialmente tratada como possível violência doméstica foi atendida na Rua Pernambuco. Conforme a BM, tratava-se de um desentendimento entre pai e filho adolescente, motivado por questões familiares. Após a averiguação, os policiais constataram que não houve nenhuma prática de crime e os envolvidos foram orientados. Pouco depois, na rua Garibaldi da Cruz, um homem foi preso em flagrante por descumprimento de medida protetiva de urgência. Segundo a Brigada Militar, ele teria ido até a casa da ex-companheira em aparente estado de embriaguez, recusando-se a deixar o local. A vítima relatou que o descumprimento das determinações judiciais ocorria de forma recorrente. As partes foram encaminhadas ao hospital e posteriormente apresentadas na Polícia Civil. Já por volta de 10 da noite, durante patrulhamento na rua José Pastre, a Brigada Militar abordou uma moto Honda CG e constatou que o condutor não possuía CNH. Conforme ocorrência, o homem apresentava sinais de ingestão de álcool, recusou-se a fazer o teste do etilômetro. A moto foi removida ao pátio do guincho credenciado e as autuações de trânsito foram confeccionadas. Esse o resumo do trabalho da Brigada Militar de Marau nas últimas horas. As informações que são repassadas para a gente, para a imprensa, pela própria corporação. 8h25, 10 graus, um abraço, Evandro, nosso ouvinte lá no bairro Jardim do Sol, sempre conosco. Para a família toda, Evandro, um bom final de semana. E você que também quer participar do programa, deixar a sugestão musical, fazer alguma homenagem, deixar alguma dica aqui para nossa equipe, 99979-7515 é o WhatsApp aqui da tua rádio Alvorada.
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0: 8:30, 10 graus. Essa é a temperatura aqui no centro da cidade. Para você que está chegando agora aqui na programação, esse é o Revista de Sábado. Até o meio-dia, juntinho de você, até as 11 também, com músicas de todos os tempos para a gente matar saudades por aqui. E claro, com as principais informações do nosso final de semana. Depois das 11, a gente acompanha o programa dos nossos parceiros, Sindicato Rural, Cooperativa Coasa, Farsul, Sindicato dos Trabalhadores Rurais, Paróquia Cristo Rei. Tudo feito com tanto carinho, né? Pela equipe aqui da tua rádio Alvorada, que tem a gerência geral de Mauro Matesco e a direção do Frei Renor Pegoraro. Um abraço pro Vade Volpato aqui conosco, daqui a pouquinho já também enviando música para nossa amiga Ana lá de Camargo. Beijão para ti, Ana, para a família toda, tá? Um abraço bem apertado. Obrigada pela audiência do Valdecir Volpato, da Ana de Camargo. Que imagem linda aqui, Ana, vou até compartilhar, tá? Vista seu melhor sorriso, penteie as preocupações pro lado, ajeita o brilho no olhar, perfuma a alma de bom humor, agarra a felicidade e vai. Bom dia. Bom dia, Ana. Obrigadão pela mensagem, tá? Compartilhada aqui com todos os nossos ouvintes, porque de fato a gente deseja um bom dia a todos. Beijo também para quem que tá chegando agora aqui, a Antônia. Ô Antônia, beijão para ti, obrigada pela audiência, eu sei que tu tá sempre sintonizada, tá? Informação importante que a gente compartilha por aqui. Marau sedia a Conferência dos Objetivos de Desenvolvimento Sustentável. Acho que você já ouviu em algum momento esse termo, né? ODS, são os Objetivos do Desenvolvimento Sustentável. Vai acontecer uma reunião aqui em Marau que visa encontrar soluções para questões de inovação e desenvolvimento. Por exemplo, entre os Objetivos de Desenvolvimento Sustentável, são 17 no total, e muitas empresas, muitas entidades trabalham, fazem suas ações em cima deles. Por exemplo, a erradicação da pobreza, agricultura sustentável, bem-estar e saúde, educação e qualidade de vida, igualdade de gênero, água potável e saneamento, energia limpa, trabalho decente, indústria e inovação, redução das desigualdades, cidades sustentáveis, consumo e produção responsáveis, todas as ações que envolvem também a mudança global do clima, a vida na água, a vida terrestre, paz, justiça e instituições eficazes e parcerias e meios de implementação. O Eduardo Serri conversou com a Candice Campos e com a Camila Agostini, falando um pouquinho mais a respeito desta audiência que acontece amanhã, domingo, a importância dela, inclusive, no cenário estadual.
1: Pessoal, diretamente aqui da Prefeitura agora para falar sobre um assunto muito legal, que é a primeira Conferência Nacional dos ODSs, os Objetivos de Desenvolvimento Sustentável. E quem vai falar com a gente agora é a presidente da AMAC, Associação Marauense dos Amigos da Cultura, a Candice Campos, e também a nossa diretora de Planejamento e Captação, a Camila Agostini. Eu vou começar com a Candice para que ela explique o que é essa conferência. Candice, bem-vinda mais uma vez à nossa programação.
2: Obrigada, Dudu. Bom dia a todos que nos ouvem. A nossa etapa Marau da Conferência Nacional dos ODS vai acontecer nesse domingo, dia 17 de maio, às 19 horas, na Casa da Cultura. Toda a comunidade é convidada, não precisa de inscrição prévia, basta chegar ali e participar. Nós já mobilizamos dezenas de entidades que se comprometeram a comparecer para trazer ideias e ajudar a construir essa proposta. Então, na prática, o que significa essa conferência? Nós vamos debater aqui em Marau o eixo que nós escolhemos, que é inovação tecnológica para o desenvolvimento sustentável, e vamos propor ao governo federal, através da Conferência Nacional, uma ideia, né? Uma solução para problemas que a gente verifique durante a conferência. E levaremos então essa sugestão. Ela pode ser tanto construída a partir de problemas que a gente identifique em Marau, e pense que eles precisam de solução, quanto a gente também pode pensar em uma solução que foi criada em Marau e usar ela como exemplo para ser aplicada a nível federal.
1: Que legal. Falando um pouquinho sobre os ODSs, eu sei que eles são objetivos para serem alcançados em um determinado período. Tu pode explicar um pouquinho para a nossa audiência o que, que eles são, qual é esse período?
2: Os ODSs eles foram criados em 2015 pela ONU e é uma agenda 2030. Então, a ideia é que os 18 objetivos fossem atingidos até 2030. Só que 2030 já está aí, né? Então, a gente tem que se mobilizar mais ainda do que já se mobilizou até hoje para conseguir atingir as metas.
1: Muito bem. Agora com a Camila, a Candice acabou de falar que qualquer um pode participar. Eu quero que tu diga quem deve participar dessa conferência. Cami, bem-vinda.
3: Bom dia, Eduardo, a todos que nos acompanham pela tua Rádio Alvorada aí, pela Mais Nova. Que bom tê-lo por aqui conosco. É um momento importante esse debate que a AMAC propõe em parceria com o Poder Público Municipal. Afinal de contas, nós estaremos debatendo um eixo em que o município tem se destacado. Nos últimos tempos, nós temos investido muito em inovação, inclusive criando a Lei da Inovação, que foi sancionada recentemente. Então, para nós é um debate importante. São 6 ODSs que estão incluídos nesse eixo 4, né, que nós estaremos debatendo, então, que é a inovação tecnológica para o desenvolvimento sustentável. E se nós restringirmos o público em relação aos objetivos que nós estaremos debatendo, não seria justo, eu entendo, porque de uma forma ou de outra, esses assuntos, por exemplo, a educação de qualidade, que é um dos objetivos, né? A energia limpa e acessível, trabalho decente e crescimento, indústria, inovação e infraestrutura, consumo de produção responsáveis, ação contra a mudança global do clima, não restringe ninguém desse patamar, desse contexto. Então, eu imagino que todos que estiverem nos acompanhando agora e entenderem a importância desse debate serão bem-vindos e estão convidados a participar lá no próximo domingo, às 19h, na Casa da Cultura.
1: Perfeito. E ao longo das últimas semanas também eu vi que vocês divulgaram uma lista de parceiros desse evento. Quero que tu fale quais são esses parceiros e também eu quero que tu diga um pouquinho sobre qual vai ser o papel desses parceiros nessa conferência, Candice.
2: Eu vou procurar aqui a lista dos parceiros, né, porque são muitos, mas basicamente nós convidamos todas as entidades que a gente tem conhecimento de Marau, né, porque a gente entende que como as entidades são representativas de segmentos, todos os segmentos estariam representados e poderiam colaborar com ideias, né, porque afinal de contas, resumindo bem o que, que é essa conferência, quando a gente está lá em casa assim, e pensa, por que, que o governo não resolve isso desta forma? Essa é a chance que a gente tem de dar uma dica para o governo e dizer, resolvam desta forma, tu entende? Então, é tão amplo, o alcance é tão grande dessa sugestão que a gente pode criar aqui em Marau, que vale a pena que todos colaborem. Então, citando algumas entidades que a gente vai ter, que confirmaram presença conosco. Então, assim, a Associação Comercial, né? A FAB, o Instituto Vivere, a CESURG, o Grupo Escoteiro Cacique Marau, a Chobucan, o Sicoobi, Sicredi, Safurfa, a Associação ABESFA, a Associação das Comunidades Urbanas e Rurais, CTGs, o ACAIO, a Paróquia Cristo Rei, Associação Civil de Venezuelanos. Então, são mais de 30 entidades, né? Então, considero que é bem, bem abrangente o público que a gente vai ter lá.
1: Perfeito. Agora, serão 13 etapas dessa conferência em todo o Rio Grande do Sul, é isso?
2: Qualquer município que tivesse interesse em realizar a sua conferência poderia ter realizado. Então, no Rio Grande do Sul, nós teríamos 496 ou 498, né, municípios que poderiam ter realizado suas conferências. Mais uma vez, a gente vê que Marau sai na frente, realizando a sua. Então, entre os municípios do interior, são só 6 que estão realizando suas conferências e todas as demais são realizadas na capital, porque não precisa só o município fazer, associações, entidades podem fazer reclusas ali ao seu público, né? E dali propor uma sugestão. Então, entre os 490 e tantos municípios que nós temos no Rio Grande do Sul, Marau é um dos seis que vai ter a sua própria conferência.
1: Muito bem, agora Cami, falando sobre a importância desse chamar o público, a gente teve há poucos dias também uma audiência pública para as pessoas darem a sua opinião. Quero que tu fale sobre a importância do público realmente estar lá. Tu falou sobre quem deve ir e fala sobre a importância do público estar lá e também como é para o poder público dar esse espaço para as pessoas, para a população falar sobre esses assuntos.
3: Eduardo, acho que isso que você me questiona nesse momento complementa o que nós falávamos antes em relação às parcerias que nós, nos últimos dias, né, desde que a etapa livre de Marau foi confirmada, buscamos parcerias justamente porque, por exemplo, hoje nós temos instituições de ensino superior em Marau, né, e os projetos de extensão dessas instituições, eles estão diretamente ligados aos ODSs. Então, assim como o VOA, por exemplo, que é o nosso hub de inovação. Então, nós estamos nos encaminhando de várias formas para esse debate. Então, em participar desse momento é você acolher não só as ideias, mas poder apresentar ideias também para que possam ser compartilhadas. Lá na Conferência Nacional, se não me engano, vai ser final de junho, né? 29 de junho a 2 de julho, né? Em Brasília. E nós não temos nós não vamos ter a etapa estadual, o que significa que o que nós debatermos aqui será levado para a etapa nacional. Então, nos projeta Amaral, projeta ações que já são implementadas, nos encaminha para um debate. Onde estamos, onde estão as nossas lacunas, né? E como é que nós podemos avançar também nesse sentido. É um debate global, vamos dizer assim, por isso que a importância de estar envolvido nisso requer também a conscientização de quem hoje atua na comunidade, entendendo que os objetivos do desenvolvimento sustentável fazem parte da sua rotina. Então, por óbvio, né, isso se torna importante para toda a comunidade marauense, mas, sobretudo, ó, como eu já me referi aqui, as próprias instituições de ensino superior, as startups que hoje existem em Marau, os jovens que hoje estão muito envolvidos nesse cronograma de ações, podem estar conosco. O poder público estará lá também para subsidiar esse debate com algumas informações. Já estamos contando com a presença da Secretaria de Inovação, Trabalho e Desenvolvimento Econômico, né? Então, nós temos aí um amplo discurso pela frente, um amplo debate pela frente, e queremos que todos se juntem a nós, sem dúvida nenhuma.
1: Show. Candice, então, para finalizar, fala para o pessoal data, horário, local e convida as pessoas que estão nos ouvindo para participar da conferência lá.
2: Então, a etapa Amaral da Conferência Nacional dos ODSs acontece nesse domingo, 17 de maio, às 19 horas, na Casa da Cultura. Não precisa se inscrever antes, é só chegar e participar, não precisa ter vínculo com nenhuma entidade, até porque tem a questão assim, ó, que a gente pensa que inovação é responsabilidade dos jovens, né? Mas nós, que também não somos tão jovens mais, é uma oportunidade para a gente ver o que os jovens estão fazendo, então, e não ficar tão por fora disso, né? Entender em que patamar de inovação Marau está e até ter um pouco mais de noção de tudo que acontece no nosso município.
1: Muito bom. Obrigadão, Candice, pela tua atenção.
2: Obrigada a você. Um abraço a todos.
1: Obrigadão, Cami. Até mais.
3: Valeu. Importante também ressaltar, Eduardo, que a inovação não está relacionada, atrelada somente a grandes projetos, a grandes referências tecnológicas, de ampliação tecnológica. A inovação, ela faz parte da nossa rotina em alguns detalhes que às vezes passam até imperceptíveis, né? Que são imperceptíveis para nós. Mas são ações bem simples que melhoram a nossa vida, que nos colocam em patamares de maior bem-estar, e isso integra diversos setores. Por isso que eu convido a todos, reitero aqui o convite para que todos estejam conosco. Obrigada.
1: Show, pessoal. Domingo, 7 da noite, lá na Casa da Cultura, Conferência Nacional dos Objetivos de Desenvolvimento Sustentável. Assim eu finalizo mais uma participação por aqui, devolvendo a programação da emissora, Eduardo Serri.
0: Obrigada, Dudu, pelas informações. Um abraço para ti.
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0: 4 minutinhos saltando para as 9 da manhã, 11 graus de temperatura. 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

Iniciando então a segunda hora aqui do nosso programa, agora 9:02. Um bom dia para Georgina, tudo de bom para você, para a família toda. Obrigada pela mensagem. Para hoje, desejo que o sol te acorde.

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Bom dia, amigos e amigas da tua Rádio Alvorada de Marau e região. Paz e bem. Você tem poder emocional? A palavra poder nos lembra controle. Pensar que podemos controlar as nossas emoções é bobagem. Traz frustração. Não temos controle nem do nosso corpo? Ou você consegue controlar quantos cabelos crescem ou caem da sua cabeça? Você consegue controlar o aparecimento das manchas na pele? Você consegue controlar as doenças? Nós não temos controles sobre o nosso corpo. Não conseguimos nem controlar as unhas. Elas crescem naturalmente. É bobagem pensar que conseguimos controlar as nossas emoções. Sentimentos e emoções fazem parte do nosso corpo. Se eu tropeçar e bater o meu dedo, machucar o dedo do pé, isso vai gerar emoções, sentimentos, que eu não tenho controle, ele aparece. Tudo está interligado. O corpo, alma, espírito, emocional, tudo está interligado. Não temos controle sobre o aparecimento dos sentimentos e emoções. Somos seres com sede de poder. Queremos controlar tudo. Porém, não conseguimos nem mesmo controlar o nosso corpo, os nossos sentimentos e as nossas emoções. Agora, mais do que controlar o aparecimento, nós podemos trabalhar. Duas situações que nós temos que olhar. Nós não podemos deixar-se dominar pelos sentimentos e emoções. Aqui está a chave. O sentimento aparece, as emoções aparecem, como eu usei o exemplo do tropeção. Se eu bater o meu dedo do pé, vai gerar emoções, pode gerar raiva contra o objeto que me machucou. Vai trazer sentimentos e emoções. Mas eu não posso me deixar controlar por esses sentimentos e emoções. Se eu tropeçar numa pedra e me deixar controlar pelos meus sentimentos e emoções, eu vou querer quebrar aquela pedra. Se alguém me falar algo que machuca e eu me deixar dominar pelos meus sentimentos e emoções, eu vou brigar com aquela pessoa. Então a primeira atitude não é deixar-se dominar pelos sentimentos e emoções. A segunda atitude, não podemos negá-los. Não podemos fingir que nada aconteceu. Aí está a beleza da vida. Eu quero trazer um exemplo de um filme antigo, O Náufrago. E em uma das cenas, é um monólogo. Só uma pessoa fala durante o filme inteiro. E durante uma cena, esse náufrago, ele constrói um personagem a partir de uma bola. Constrói uma pessoa e começa a conversar com essa pessoa e fica brabo com essa pessoa, tem raiva, tem ódio daquela pessoa. Vejam bem, os nossos sentimentos e emoções podem aparecer na relação com as pessoas, na relação com os objetos, na relação com os animais. Não se deixar controlar pelos sentimentos e emoções. E também não podemos fingir que nada aconteceu, negar. Quem nega os sentimentos e emoções é como uma bomba de efeito retardado. Ou seja, a bomba vai estourar em algum momento. Então, se não podemos controlar o aparecimento dos sentimentos e emoções, se não podemos deixar-se dominar pelos sentimentos e emoções, e nem

negá-lo, o que podemos fazer então? É a gestão dos sentimentos e emoções. Olha que palavra bonita, uma palavra moderna. A gente fala em gestão de pessoas, gestão de recursos. Gestão dos sentimentos e emoções. Gestão é administrar, ponto, só isso. Então nós não podemos controlar o aparecimento de um sentimento e de uma emoção, mas podemos administrar. Controlar e administrar é diferente. A administração é lidar, saber lidar com os sentimentos. Se eu sou uma pessoa explosiva, saber que eu tenho que me retirar, que eu tenho que calar, que quando aparece algum sentimento forte, alguma emoção forte, eu tenho que ficar quieto. Se eu sou uma pessoa que é de guardar sentimentos e emoções, fazer a gestão disso é saber ter a palavra certa na hora certa e do jeito certo. A gestão das emoções é como um diretor de um espetáculo, de uma peça de teatro, que vai lidando com os diversos personagens. E cada personagem é uma emoção e um sentimento. Fazer a gestão das emoções é permitir a alternância de protagonismo no palco da vida. Deixar, às vezes, a raiva aparecer, saber o momento certo, deixar a alegria, as tristezas, as decepções, mas também saber tirar elas do palco. Essa é a beleza de fazer a gestão das emoções. E como está a gestão das suas emoções? Um lindo final de semana, paz e bem.

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7: Agora 9h20, 9h20, 12 graus. Um beijo para Silvane. Tudo de bom para você, para a família toda. Daqui a pouquinho tem Fábio Júnior, tá? Um beijão. Obrigada pela audiência. 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
7: Atualizando aqui o como será o comportamento do tempo do clima para esse final de semana nas informações da nossa meteorologista Kátia Valente.
8: Olá, pessoal. Vamos ter um final de semana com maior aporte de umidade em toda a metade norte gaúcha. Portanto, aqui na nossa região, nós vamos ter mais abundância assim, de umidade, ou seja, maior variação de nebulosidade também. E, eventualmente, pode ter algum chuvisco por aqui neste sábado. As temperaturas não estão tão baixas quanto ao longo da semana. As máximas previstas, inclusive, para a tarde de hoje, devem oscilar entre 20 e 22 graus por aqui. E aí vem o domingo. No domingo, O dia também já começa com temperaturas variando de 10 a 12 graus aqui na região, mas à tarde a temperatura já não deve passar dos 18 graus. E por que que isso acontece? Porque ao longo do domingo vamos ter a entrada de uma nova massa de ar de origem polar. E esta massa de ar vem forte de novo e vai derrubar as temperaturas, principalmente a partir do início da semana que vem. Mas, enquanto isso, né, no domingo, então, as temperaturas da tarde já não passam da faixa aí dos 17, 18 graus, e a tendência para segunda-feira é que as temperaturas já pela manhã sejam mais baixas e à tarde também um pouco mais gelada, e depois o restante da semana o tempo é firme, mas bem mais frio. Com a previsão do tempo, Kátia Valente.
7: Valeu, Kátia. Obrigada, tá? Pela tua participação, pela tua presença aqui no programa. Ainda hoje a Kátia volta com os detalhes da previsão do tempo aqui para a nossa região. 12 graus agora, 9h24, informação de Esquadrias Pomar, a 50 metros do trevo norte da cidade. 21 anos de credibilidade no ramo de fabricação, venda e instalação de portas e janelas em madeira. Um abraço para o seu Valdemar Argenta Base. Muito obrigada pela parceria, muito obrigada pela presença aqui no programa. A gente tem aqui também uma rápida informação a respeito de que no próximo sábado, dia 23, o bairro Jardim do Sol vai receber o programa Prefeitura no Bairro. É um projeto itinerante da Prefeitura de Marau que leva serviços de infraestrutura, saúde, educação e assistência social diretamente para as comunidades locais. E também, nesta oportunidade, lá no salão do bairro São Pelegrino, vai acontecer a campanha do agasalho, a arrecadação de roupas de inverno, roupas de cama e de cobertores. Essa ação inicia a partir das 14h, então a gente tem aí uma semana para conferir o guarda-roupa, tem aquela peça que não utiliza mais, tem aquela peça que está em boas condições de outra pessoa utilizar. Vamos repassar, né? Isso é carinho, isso é amor pelo próximo. Então tem campanha do agasalho em Marau no próximo sábado, dia 23, lá no bairro Jardim do Sol, no Salão da Comunidade São Pelegrino, a partir de 14h, junto com o Prefeitura no Bairro, a coleta, então, de roupas de inverno, roupas de cama e de cobertores. 9h25, 13 graus, seu Valdemar Argenta Base. Um abraço, obrigada pela audiência.
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5: Vinte para as 10, 13 graus a temperatura. O desejo de um ótimo dia para todos nós. Você que está sintonizado na tua rádio Alvorada 107.7 FM. Muito, muito obrigada pelo carinho de todos. 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Unique, que está conosco também aqui no patrocínio do nosso Revista de Sábado. 17 para as 10, 13 graus, já já vamos falar a respeito, falei da rodoviária, né, da fruteira que está ao lado da antiga rodoviária, daqui a pouquinho a gente fala da nova, porque a partir de segunda-feira tem algumas mudanças nas linhas de ônibus, especialmente no que diz respeito à empresa que passa a fazer estas linhas.
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0: Agora é 12 para as 10, 14 graus a temperatura. Como eu falei, né? A gente tem o encerramento das atividades da empresa Unesul, não só em Marau, mas em todo o estado. As linhas interestaduais já haviam cessado, agora as intermunicipais também param e a partir de segunda-feira, agora 18 de maio, a gente tem essas mudanças. O colega Luiz Carlos, ao longo da semana, esteve na rodoviária de Marau para conversar com a Cissa, que é a administradora, e trazer os detalhes aqui para a nossa audiência de como fica, então, a partir da próxima segunda-feira. E a gente traz aqui o reprise desse conteúdo, especialmente para você, ouvinte do nosso Revista de Sábado.
1: Vou conversar com a Cissa Siega, nova administradora da Rodoviária de Marau, o nosso ponto de ônibus, e vai nos dizer alguma coisa a mais, como é que fica, quem assume, o Unesul vai embora.
2: Isso mesmo, então com o encerramento das atividades da empresa Unesul, a partir de segunda-feira, no dia 18, a empresa Ouro e Prata e a Planalto é que seguem fazendo as linhas que já são tradicionais aqui na cidade e na região.
1: As linhas da Unesul serão mantidas as mesmas.
2: Isso, serão mantidas as mesmas linhas, os mesmos horários, porém daí com as empresas Ouro e Prata e Planalto.
1: Vou perguntar uma coisa que talvez seja inconveniente. Os preços continuam os mesmos?
2: Sim, os preços continuam os mesmos, até porque a gente teve um pequeno reajuste no início de abril, então acredito que eles vão manter os mesmos valores.
1: Certo. Ouro e Prata e Planalto. Quantas linhas a Unesul tinha sob sua responsabilidade aqui?
2: Aqui em torno de umas 20 linhas, entre intermunicipais e as interestaduais.
1: Sim, se refere à região.
2: Isso, todas essas da região que passam aqui por Marau.
1: Ah, que passam isso, aqui por Marau.
2: Isso mesmo.
1: As linhas, então, essas 20 linhas vão permanecer e uma particularidade. A linha única, Marau Passo Fundo, como é que fica?
2: Isso, a gente tem hoje, né, um horário só, que seria a linha de Passo Fundo Amaral, Marau Passo Fundo. Daqui de Marau ele sai todos os dias 6h45 da manhã.
1: E volta?
2: A volta daí depende do horário lá de Passo Fundo.
1: Ah, quer dizer que não volta, né?
2: Isso, tem de hora em hora, mas daí com outras linhas, não específicas para Amaral.
1: Ah, o específico Marau Passo Fundo, isso. Só 6h45.
2: Só 6h45 hoje.
1: E as outras que vão, que vêm, são essas Caxias, Passo Fundo, Porto Alegre.
2: Isso mesmo, Caxias Santa Rosa, Caxias Alpestre, temos Caxias Erechim, Porto Alegre e Passo Fundo.
1: Nos mesmos horários.
2: Nos mesmos horários, isso aí.
1: Muito bem. E eu vi algumas melhorias aqui também, temos uma lancheria, é isso?
2: É isso mesmo, a gente assumiu agora no início do mês de abril, então a gente está organizando algumas mudanças aqui no espaço, que é a rodoviária hoje. Vai ficar um espaço bem aconchegante, com café, com lanches, então a gente aguarda todo um retorno bom da população para esse lado positivo nosso.
1: Outro detalhe, agora voltando sobre o trabalho geral da rodoviária aqui. Alguém quer ir para outros estados que não são cobertos pela Ouro e Prata, Planalto, também agencia?
2: Sim, a gente consegue vender sem ser essas duas empresas. A gente trabalha também com a Reunidas, que aí tem os embarques em Passo Fundo. Temos a Lopes Sul também, que a gente vende aqui em Marau com embarque em Passo Fundo. E para os próximos dias teremos outras duas empresas que ganharam concessão de algumas linhas, que assim que a gente fizer o contrato eu divulgo para vocês.
1: Está certo.
2: Vão, isso, vão ser linhas muito boas que a população aqui vai gostar e o melhor, vai sair de Marau. Então, o pessoal não vai mais precisar se deslocar até Passo Fundo para ir para fora do estado.
1: Da rodoviária de Marau, falou o repórter Luiz Carlos para a programação da emissora. 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
0: Valeu, Luiz. Brigadão, tá? Agora 7 para as 10.
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Vamos lá, já na terceira hora do programa Passando Rápido, né? Agora 10 horas 2 minutos, estamos com 14 graus de temperatura. 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Agora, 10 e 3.

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Aos poucos também vou me familiarizando e muito com o pessoal do esporte aqui de Marau, porque olha, esporte é saúde, esporte é movimento, esporte é vida. E é um prazer também, sempre junto com o colega Eduardo Serri, estar trazendo as pautas de esporte aqui para a nossa programação. E hoje, com muito carinho, eu estou recebendo o Elzio Matos da Silva, que é o treinador e o presidente da AMDV, Associação Meninos da Vila, e também o Igor Harter, acho que acertei aqui no sobrenome, na pronúncia. Ele é o preparador físico da equipe, porque o Meninos da Vila, é assim que a gente chama carinhosamente, né? Deixando a sigla, deixando a associação e trazendo carinho para a palavra. Também estreia hoje na série Bronze de Futsal Gaúcho. Vocês que são conhecidíssimos já no cenário do futsal, né? Tantas competições regionais, tantas competições municipais erguendo títulos, recebendo medalhas e agora com essa possibilidade de estar também fazendo essa disputa que é reconhecida, que é chancelada, né? Que é a série Bronze. Então, bem-vindos, um prazer recebê-los. Bom

0: Dia.
1: Bem-vindo, bem-vindo. Agradecer o convite, né, da tua rádio, que é sempre é um prazer estar aqui falando sobre esporte, falando sobre meninos da Vila. E agradecer também você, o Eduardo, e que continue por muito, muito tempo nós conversando aí sobre o esporte local e regional.
0: Ah, com certeza. Oi, Igor, tudo bem?
2: Oi, tudo bem? Bom dia, ouvintes. Bom dia a todos aí. Primeiramente, como o Elcio falou, já vou frisar novamente, agradecer à rádio por dar a oportunidade para nós conversar com vocês aqui, né? Falar um pouco mais sobre esse projeto Meninos da Vila, que, como o Elcio comentou comigo, é um primeiro ano, primeiro passo dentro de uma competição a nível estadual, a nível profissional, mas que seja longevo, né? Que vá há muitos anos para frente.
0: Bom, eu queria conhecer um pouquinho da história da Associação Meninos da Vila.
1: Então, a Associação Meninos da Vila, ela tem uma vasta trajetória já, né? Jogando aqui na cidade, na região, com municipais, regionais. Foi fundada em 2016, né? Vamos falar assim. É, mentira, desculpa, 2012. Eu e o Ronaldo, né, brincando aí na empresa, a gente formou esse time e de lá para cá a gente vem conquistando vários campeonatos, né? Tanto regionais quanto municipais. E sempre a gente teve, né, essa ideia de querer jogar um algo a mais, né? Sempre querer buscando um algo a mais, né? Então essa ideia de jogar uma série bronze, ela não vem de agora, desse ano, ela vem de outros anos, né? Então agora, junto com o professor, junto com toda uma comissão, né, por trás dessa história do 2012 foi criado, né? A gente conseguiu, né, fazer essa chancela com a federação. E agora vamos em busca aí de fazer um belo campeonato, né? Disputar aí passo a passo, buscando nossos objetivos. E tudo começa hoje aí, né? Com o clássico.
0: É, e já com o clássico
1: Isso.
0: municipal que a gente vem falando, né? Bom, é de que forma então que vocês se prepararam para essa competição? O Elzio falou aqui, Igor, de que o time já vem jogando, né? E a gente sabe, a gente recebeu vocês aqui tantas vezes para contar de títulos, né, conquistados, mas para essa competição propriamente dita, como que vocês se prepararam?
2: É, a preparação em si, ela já vem de alguns meses já, né? Que nós vemos, começou lá no primeiro contato meu com o Elzio, né? É minha segunda passagem para o Meninos da Vila. Passei por um ano com eles ali de forma. Quando ainda era amadora, né? Nós jogamos a Taça RBS, ficamos em quarto lugar naquela competição. E agora tive a oportunidade novamente de vestir essa camiseta, né? E desde o primeiro dia que ele já entrou em contato comigo, começou com o processo seletivo de atletas, né? Conversando para achar quem poderia vestir, fardar a camiseta. E posteriormente aí a gente começou a organizar a sequência de treino, né? Treinando uma vez por semana, trazendo galera de fora e mesclando com o pessoal aqui de Marau. Basicamente 50% do time são atletas profissionais aqui de Marau e 50% são pessoal que vem da região, de todo o Rio Grande do Sul, na verdade. E a gente foi treinando uma vez por semana, foi organizando, tivemos dois amistosos preparatórios, né? Um contra a equipe de Gentil e outro contra uma equipe de Carazinho. Né, dois amistosos que foram importantes para nós poder avaliar o nosso grupo, saber como é que estava o condicionamento e como é que estava a questão tática e técnica da equipe, né? E mediante isso a gente foi fazendo alguns ajustes táticos e técnicos para poder chegar hoje e estrear novamente contra a equipe da AME.
0: Quando a gente fala de atletas, a gente está falando mais ou menos de quais idades e também de onde são esses atletas. Você falou, né, que a gente
2: Sim.
0: tem marauenses, pessoas que moram aqui, mas tem também da região.
2: É, a equipe do Meninos da Vila veio com um propósito, né? Ela dá a oportunidade de tanto com a gurizada sub-20, né? Que tem uma gurizada aqui de Marau, que é sub-20. Também fardaram, jogaram, fizeram uma boa partida contra as duas equipes que eu falei da questão da
0: Dos
2: amistosos
0: amistosos.
2: preparatórios. E também do pessoal um pouco mais experiente, que mesclando a versatilidade do pessoal mais novo e a experiência do pessoal mais velho, pode trazer para o jogo um pouco mais interessante, digamos assim. E a questão de cidades, basicamente iria de Marau, os atletas de Marau, né? E temos atletas de Santa Cruz do Sul, temos atletas de Arvorezinha, se não me engano, tem atletas da região aqui do
1: Eu acho
2: município.
1: que em termos de idade, a gente tem desde os 17, 16 até os 30 e alguma coisinha aí, né? O pessoal, então, é bem vasto aí a questão de idade da gurizada. Tem uma, que nem o Igor falou, tem uma parte que é um pouco mais rodada e também a gente tem que buscar, né, os guris da base aí também dando oportunidade para eles. Então, tá bem mesclado o nosso time.
0: O sangue novo com quem já tem a experiência de competições, porque eu quero acreditar que para cada um, independente se já é veterano ou não, se já participou ou não, dá aquele frio na barriga, né?
1: Isso,
0: Ferve aquele sangue quando entra em quadra, quando o juiz apita.
1: isso. Isso, é, até a gente tava comentando ontem no grupo, né? que era véspera de estreia, e quem não tivesse dormindo pensando no jogo já tá vivendo errado, né? Então, independente se a pessoa, se o atleta, né, em si, ele é mais novo ou mais velho, com certeza, é, jogo a jogo dá o friozinho da barriga, né? Estreia, queira ou não queira, é um clássico aqui. O Marau já tá vivendo esse clássico, né? Uma opção nova, né? Até então a gente tinha só um time jogando a liga, agora a gente tem três times, né, que vão no salonismo aí, vão representar a nossa cidade. Então, um atrativo bem maior aí para nossa cidade, né? E já deixando o convite para todo mundo, tá hoje às 7 horas e a entrada vai ser gratuita lá na SERP lá.
0: Uhum. Eu só fiquei na dúvida agora porque a gente tem duas entidades aqui no estado, né? A gente tem a Liga Gaúcha e a gente tem a Federação. O campeonato, ele é da Liga, isso?
1: Não, o campeonato é da Federação.
0: Federação isso, Gaúcha a... de Futsal, isso, né?
1: Isso.
0: Ah, tá certo.
1: Uhum. Isso.
0: Entendi. Porque tem a Liga Gaúcha também, daí eu tava nessa dúvida. Bom, eu queria saber também de vocês, aonde que vocês treinam, como que acontecem os treinos, como que é essa manutenção também da equipe, porque até ontem eu conversava com o Wagner Eboni da AME, né, e ele me dizia que o esporte, uma entidade esportiva, ela também é gerenciada como se fosse uma empresa.
1: Exato. Nós treinamos, né, junto à SERP aí, nas quartas-feiras.
0: Conhecem a quadra, então.
1: Nas quartas-feiras, das 8 às 10, né. É onde tem, porque o nosso ginásio ele tá em reforma, né? Vai ficar uma baita estrutura, então
0: lindo.
1: Ficamos ansiosos esperando, né?
0: Pra jogar lá, né?
1: Pra jogar lá também. E então a gente treina nas quartas-feiras, né? Uma vez por semana, que é o que a gente consegue fazer no momento. Todo mundo trabalha, tem os seus deveres, né? E os jogos também a gente vai mandar lá no ginásio da SERP, né? E, enquanto o nosso jatirão não ficar pronto. E vai ser aos domingos, a princípio, os jogos, né? Esse a gente antecipou junto com o Wagner Eboni, conversando, né? Pra gente fazer uma parceria, que nem a gente conversou, ele também falou, acompanha ele no rádio. A gente tem que ser adversários de quadra somente no momento ali, né? Dentro dos 40 minutos, cada um vestindo a sua camiseta. Após isso, a gente tem que se unir, né? Pra fazer um esporte ainda maior, né? Pra nossa comunidade. Então, a gente treina às quartas e vai jogar aos domingos. Por enquanto, na SERP, aos domingos seria às 18 horas, né, que a federação coloca, estipula para todos. Caso tiver um acordo, que nem a gente fez com a AME, pode puxar para outro dia, desde que os dois times concordam, né?
0: Uhum. Em relação ao regulamento da competição, gostaria que vocês comentassem também quais são os outros times que estão competindo, para onde também que vocês vão, né, para jogar, quem que vocês recebem também, além
1: isso,
0: da AME.
1: A gente está na mesma chave da AME, né, onde tem seis times, nós, AME, tem o time de Catuípe, tem a Gelb, que é de Alto Alegre, tem o Ibira e o Soberano. Esses dois times também jogam a liga, né? Possibilita jogar duas competições. Eles têm um vasto já,
0: Ibira,
1: né?
0: Ibira Futsal, né?
1: Isso, Ibira Futsal de Ibiraiaras, o Soberano lá de Sarandi, né? Então é jogo ida e volta, serão 10 jogos da primeira fase, certo? E aí depois classifica 4 na nossa chave, né? Nós temos em 6, cai fora 2, classifica 4. E aonde vem os mata-mata já, né?
0: Uhum. Bom, para hoje então, além do friozinho na barriga, gostaria que vocês também fizessem o convite, né, para toda a comunidade que possa participar. Já falaram que a entrada é gratuita, né?
1: Isso.
0: Mas que se fala tanto, e eu lembro que aqui na rádio a gente falava muito isso ainda lá no tempo atrás, quando retornou a MF, né, de que o marauense ele é apaixonado pelo futsal, que ele tem essa relação íntima com o futsal, né, e agora com essa possibilidade de uma série bronze também.
1: Que nem você comentasse, né? Eu sou lá de... Nasci em 86 e acompanhei desde que me tive por gente jogando aqui na frente, aqui nesse ginásio aqui, com o próprio professor Edgar Calesto, né?
0: Isso. Uhum.
1: Então, o Marau é uma cidade que vive muito o futsal, né? A gente quer estender o convite aqui hoje às 19 horas no ginásio da SERP, né? Entrada gratuita, como tu falaste. Com certeza vai ser um belo jogo, né? Cada um defendendo as suas cores. E de antemão já agradecer a nossa diretoria também, que não mede esforço, correndo atrás, né? E agradecer nossos parceiros também que fazem acontecer isso. Então a comunidade que hoje chegar por lá vai ver um belíssimo jogo, com certeza. E espero que vença o melhor dentro de quadra e a gente possa começar com o pé direito.
0: Em relação a parceiros, patrocinadores, porque eles são fundamentais, né? Eles são
1: isso.
0: Importantes. Se você quiser comentar, se quiser citar, eu acho que é super válido.
1: Eu até vou deixar de lado, porque a gente às vezes esquece um pouco, mas a gente tem que agradecer imensamente o poder público, Sem o poder público, eu acho que nem nós, nem a AME conseguiria fazer. Falo também da AMF, né? Porque é um parceiraço que nós temos aqui. E tem muita gente por trás do projeto.
0: Que bom
1: tem
0: isso.
1: Muita gente por trás do projeto. Eu até comento com os guri que aonde a gente chega, apresenta o projeto, a gente não recebe o não. Entendeu? A gente não recebe o não, a pessoa ajuda conforme ela pode. Entendeu? Então, porque se não adianta nós querer fazer alguma coisa sem os parceiros, a gente não faz acontecer.
0: É verdade.
1: Então, eles são os carro-chefe nossos. Com certeza, a gente está com um projeto bacana, que nem eu disse, não vai vir somente para um ano, né? A gente tem ideia de estender isso. Com certeza, todos os clubes que fazem isso, né, têm essa ideia. Então, a gente espera que seja um ano bom, que a gente possa, né, classificar, quem sabe beliscar mais alguma coisinha aí, né, dentro dos matas aí, mas tudo começa por hoje. A gente tem o maior respeito pela AME, sabe o projeto deles, né, que é um pouco parecido com o nosso, e que vença o melhor dentro das quatro linhas e que o jogo corra tudo dentro dos conformes.
0: Quem ganha é o marauense, né, quem ganha é a comunidade da região, com certeza. Obrigada, gente.
2: Obrigado pela oportunidade de vir aqui falar um pouco sobre o projeto. É um parceiraço nosso, a Tua Rádio Alvorada, tanto a mais nova, a Tua Rádio Alvorada, sempre dá uma oportunidade para nós vir falar sobre o projeto, que é importante para nós, e agradecer imensamente a vocês.
0: Imagina, sou eu que agradeço, porque eu sei que hoje é dia de estreia, sei que o coração tá mil, e vocês tiraram esse tempinho para vir aqui conversar com a nossa audiência. Então, quem agradece de coração sou eu. E os canais estão abertos para vocês, vamos mantendo esse contato próximo, e a gente está sempre à disposição do projeto também. Um abração e boa sorte.
1: Com certeza, nós que agradecemos, e é sempre bom vir aqui falar sobre esporte, falar sobre Meninos da Vila e projeto.
0: Hoje à noite, então, a partir das 7 horas, lá no ginásio da SERP.
1: Isso, exato.
0: 10h20, 15 graus.
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0: Agora, 10h26, 15 graus aqui no centro de Marau. Um abraço aqui para Janice. Daqui a pouquinho tem Zé Ramalho para você, tá, Janice? Muito obrigada pelo carinho da audiência. Tem informação também aqui daqui a pouquinho para Beth. Já te repasso aqui o contato que você pediu, tá, Beth? Um abraço, obrigada pelo carinho. E pela audiência também. 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Esses os nossos patrocinadores, nossos apoiadores aqui no Revista de Sábado, que vai trazendo mais uma vez a Kátia Valente para atualizar a previsão do tempo para hoje e também para o domingo, né, Kátia?
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2: Olá, pessoal. Vamos ter um final de semana com maior aporte de umidade em toda a metade norte gaúcha, portanto aqui na nossa região nós vamos ter mais abundância assim, de umidade, ou seja, maior variação de nebulosidade também e eventualmente pode ter algum chuvisco por aqui neste sábado. As temperaturas não estão tão baixas quanto ao longo da semana. As máximas previstas, inclusive para a tarde de hoje, devem oscilar entre 20 e 22 graus por aqui. E aí vem o domingo. No domingo, o dia também já começa com temperaturas variando de 10 a 12 graus aqui na região, mas à tarde a temperatura já não deve passar dos 18 graus. E por que que isso acontece? Porque ao longo do domingo vamos ter a entrada de uma nova massa de ar de origem polar. E esta massa de ar vem forte de novo e vai derrubar as temperaturas, principalmente a partir do início da semana que vem. Mas, enquanto isso, né, no domingo, então, as temperaturas da tarde já não passam da faixa aí dos 17, 18 graus e a tendência para segunda-feira é que as temperaturas já pela manhã sejam mais baixas e à tarde também um pouco mais gelada e depois o restante da semana o tempo é firme, mas bem mais frio. Com a previsão do tempo, Kátia Valente.
0: Valeu, Kátia. Obrigada, tá? 15 graus a temperatura agora aqui no centro de Marau. 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Falamos há pouco de futsal, porque hoje à noite tem clássico municipal, a estreia da AME e da Associação Meninos da Vila na série bronze de futsal, a partir de 19h no ginásio da SERP, com entrada gratuita. E seguimos falando de esporte por aqui, agora recebendo o colega Vinícius Gaieschi, que faz toda uma leitura também do cenário da dupla Grenal. Olha, gente, tem expectativa para a segunda também, a convocação da seleção brasileira. A gente vai acompanhar ao vivo aqui na programação da rádio a partir de 17h, mais ou menos aí nesse horário, junto com a Rede Gaúcha SAT, nós vamos transmitir a convocação da seleção brasileira para a Copa do Mundo, enfim, muitas informações e muitas leituras do Vini também, bem-vindo.
3: Alô, você ligado na programação da tua Rádio Alvorada, um excelente sábado e um bom fim de semana para você. Vamos chegando com os esportes por aqui nesse sabadão e começamos falando de Internacional, que entra em campo hoje, o sábado, a partir das 18h30, no finalzinho do dia, então vai dar para curtir o dia numa boa. Inter e Vasco no Estádio Beira-Rio, 16ª rodada, último jogo do Inter dentro de casa no Estádio Beira-Rio antes da pausa para a Copa do Mundo. Confronto direto, o Inter, se vencer o Vasco, ultrapassa o rival, então é imprescindível essa vitória do Inter até para se despedir bem do Estádio Beira-Rio por esses próximos 2 meses. E o Colorado está pronto para enfrentar o Vasco. O último treino foi realizado na sexta-feira, o técnico Paulo Pezzolano acertou a estratégia para o duelo desse sábado. Isolando que vai precisar modificar a defesa, a gente falou a semana inteira da ausência do Félix Torres e do Vitor Gabriel por suspensão, E a volta do Gabriel Mercado, que está recuperado de uma lesão muscular na coxa direita, volta ao time titular e deve ter Juninho como seu parceiro na zaga. No ataque, Carbonero e Alejandro receberam descansos diante dos mineiros do Atlético na Copa do Brasil. Devem começar a partida e Borré, apesar dos últimos 3 gols nas últimas 3 partidas, deve ficar como opção no banco de reservas. O provável Inter tem Rocher no gol, Bruno Gomes, Mercado, Juninho e Matheus Bahia. Vijagra, Bruno Henrique, Alex, Bernabé, Carbonero e Alejandro. E para fechar de Inter, vamos ficar de olho nessa dupla Matheus Bahia e Bernabé, que encaixou muito bem em 2026. O Inter estava com alguns problemas defensivos, principalmente na parte da lateral esquerda, nas costas do Bernabé. O Matheus Bahia acertou esse problema e o Bernabé, jogando avançado, está dando muito boa resposta. Inclusive, a dupla atuou junto em 5 jogos, 4 como titulares, 2 vitórias, 1 empate e apenas 1 derrota. E nas vitórias que o Inter teve com eles jogando, o Inter não sofreu gols. Então é uma dupla para a gente ficar de olho nessa partida contra o Vasco. Acredito que seja o diferencial para essa partida. Passamos para o lado do Grêmio, que após garantir a classificação na Copa do Brasil, foi a Salvador, já está na capital baiana e enfrenta o Bahia no domingo, às 16h, pela 16ª rodada do Campeonato Brasileiro. Para esse duelo, Luiz Castro já tem 2 desfalques certos, Pavon, suspenso pelo 3º cartão amarelo, e Balbuena, que saiu machucado do jogo contra o Confiança. Sem os 2 estrangeiros, o técnico Luiz Castro tem algumas dúvidas na escalação. Pela ala direita, porque o Grêmio deve provavelmente ir com 3 zagueiros, tem Marcos Rocha, o jovem Vitor Ramon e até mesmo enamorado na briga pela posição na ala direita. Já na defesa, com o esquema com 3 zagueiros sendo mantidos, o técnico português tem as opções de Luiz Eduardo, o jovem que viajou até a Bahia para se juntar à delegação, Kahneman e Wagner Leonardo. Ou até mesmo recuar o Noriega para a linha de defesa e assim formar o trio de defesa. E esse jogo do Grêmio pode ser que venha em excelente momento para o tricolor gaúcho. O Bahia não vence há 36 dias, 4 derrotas e 1 empate. O técnico Rogério Ceni está balançando no cargo, então é o momento ideal para o Grêmio aproveitar e buscar finalmente essa primeira vitória fora de casa no Campeonato Brasileiro, porque está precisando, o Grêmio precisa sair dessa situação do Z4 imediatamente, o mais rápido possível. E o provável Grêmio que vai a campo, então, tem Everton no gol, Gustavo Martins, Luiz Eduardo e Vieri, Marcos Rocha, Léo Pérez, Thiaguinho, Gabriel Meck, Pedro Gabriel, Amuso e Carlos Vinícius.
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0: Agora 17 para as 11, 16 graus de temperatura aqui no centro de Marau. E o colega Luiz Carlos Rodrigues de Lima está voltando para a programação. 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
0: 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Boa sorte, sucesso no novo endereço agora em frente à Cotrijal de Marau, na Júlio Borella. 12 para as 11, 16 graus de temperatura, as últimas músicas de hoje, depois a gente passa para os informativos. O espaço do Sindicato Rural, junto com a Farsul, também o programa da Coasa, o programa do Sindicato dos Trabalhadores Rurais aqui de Marau, além da nossa Hora do Recado e do programa da Paróquia Cristo Rei. 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

0: Encerrando a parte musical, então, do programa com Ney Vansória, O Tempo. Essa música é bonita, né? Agora, 11 da manhã, 17 graus.
1: Conselho Monetário Nacional prorroga prazos do PRODES.
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1: Vitória para o setor produtivo em Brasília. O Conselho Monetário Nacional aprovou o adiamento e escalonamento das exigências ambientais para concessão de crédito rural. A medida, que ajusta o monitoramento de desmatamento via sistema PRODES, é resultado direto da articulação da Farsul e da ACNA. Com a mudança, a verificação da regularidade ambiental passa a ser gradual, conforme o tamanho da propriedade. Para imóveis acima de 15 módulos fiscais, o prazo agora é janeiro de 2027. Propriedades médias têm até julho de 2027. E os pequenos produtores e assentamentos ganharam prazo até janeiro de 2028. O presidente do Sistema Farsul, Domingos Velho Lopes, destaca que a decisão traz a segurança jurídica necessária para o campo. Segundo ele, a prorrogação corrige gargalos operacionais e garante que o produtor que trabalha dentro da lei não seja penalizado por falhas de implementação do sistema. E atenção, produtor! Quem teve propostas de crédito recusadas recentemente por conta dessas normas, já pode reapresentar os pedidos de financiamento imediatamente. Boas notícias para os produtores de arroz do Rio Grande do Sul. Numa ação conjunta entre a Farsul e a Federarroz, foi garantido junto ao Banco do Brasil o alongamento dos custeios da lavoura de arroz. A medida beneficia os produtores com vencimentos previstos para os meses de maio e agosto. Com este ajuste, o pagamento será agora parcelado em 4 vezes, com início em setembro e término no final do ano. O presidente do Sistema Farsul, Domingos Velho Lopes, explica que o objetivo principal é evitar a concentração da venda do arroz irrigado no primeiro semestre. Com a oferta distribuída, espera-se garantir a estabilidade dos preços e proteger o rendimento de quem produz. E no Senado Federal, a agenda também avançou. Foi aprovado o relatório do projeto de lei 5.122 na Comissão de Assuntos Econômicos. Agora, o projeto vai à votação no plenário previsto para a próxima semana. A CNA solicitou ao Ministério da Agricultura medidas imediatas para normalizar o estoque de vacinas no país. Relatos de produtores indicam a falta de imunizantes contra a clostridiose em várias regiões, o que ameaça a saúde do rebanho. A CNA propõe a facilitação de importação e maior celeridade na análise de novos lotes de fabricantes. A medida visa assegurar que o pecuarista não fique desassistido durante os períodos críticos de vacinação. O agronegócio gaúcho registrou forte alta nas exportações em abril. Segundo a Farsul, o setor faturou US$ 1,170 bilhões, um salto de 37% em relação ao ano passado. O volume embarcado cresceu ainda mais, impulsionado pela soja, milho e carnes. A China volta a ser o principal destino do produto agropecuário gaúcho, tendo os Estados Unidos na segunda posição. O agronegócio respondeu por quase 70% do que o Rio Grande do Sul vendeu ao exterior no último mês.
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0: didático completo. O objetivo do centro é atender 8 mil alunos por ano. Termina aqui mais uma edição do programa Sistema Farsul em Campo. Até a semana que vem.
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4: Olá, bom dia. Bom dia a todos os cooperados e cooperadas e também aos ouvintes aqui da emissora. Programa do final de semana dos dias 16 e 17 de maio. E nós iniciamos saudando o presidente da Coasa, Orildo Germano Belegante. Tivemos, presidente, na semana passada, lá no dia 7, o evento técnico Nosso Solo, Nossa Colheita. Mais uma vez, um grande sucesso dentro da programação anual da cooperativa. Segue sendo tempo de cuidarmos do nosso solo. Gostaria que falasse um pouquinho sobre isso e também os demais assuntos que queira deixar aqui para a nossa audiência. Bem-vindo, bom dia.
5: Bom dia, Ana. Bom dia a todos os ouvintes. Uma palestra muito boa. É um conteúdo que realmente agradou a todos os nossos agricultores que estiveram participando, o qual gostaríamos de agradecer muito. E nesse momento eu gostaria de reforçar algumas questões. Em primeiro lugar, sabemos que para nós termos um solo mais equilibrado, com capacidade produtiva, nós precisamos que tenha cobertura. Então, nesse momento, é muita atenção, né, para todos os nossos cooperados. Ninguém deixe de fazer uma planta de cobertura, mix de plantas, para que a gente possa ter várias raízes e assim potencializar a produtividade depois da cultura seguinte. Uma outra questão é que esse ano nós temos a possibilidade de aumentar, inclusive, a área de milho plantada na nossa região. Um ano de El Niño, a tendência é chuvas e a previsão é bastante chuva mesmo, né? Nossa primavera e verão. Isso aí, então, facilita e melhora a possibilidade de nós termos rentabilidade, produtividade do milho na próxima safra. Então, é uma grande oportunidade de fazer rotação de cultura, que aqui eu não vou repetir, né? Todos os benefícios que isso traz para o nosso solo, para as plantas também que vêm em subsequência. E nós temos aqui com as culturas de inverno, né? Ainda em plantio, a canola também é uma possibilidade importante para esse inverno. Além da canola, também nós temos o trigo e a cevada, que também tem condições muito melhores do que foram a safra passada. Mesmo com os custos de produção superiores, os preços dos produtos na próxima safra com certeza vão ser maiores, principalmente em trigo e cevada. Então, com isso, a gente gostaria de reforçar o pessoal, conversar com a nossa equipe técnica para realmente fazer algo muito planejado, para que a gente realmente possa cuidar muito bem do nosso solo e produzir o máximo possível a partir das tecnologias que nós formos implantando. Dizer que nesse ano, também mais uma vez agradecendo nossos cooperados, praticamente encerrou as colheitas da cultura de verão. Nós recebemos praticamente o dobro do milho do ano passado e superamos a soja também com um índice superior a 10% em relação ao ano de 2025. Então agradecemos a todos e vamos buscar ainda mais conquistas nesse ano importante que é nosso ano 2026, agora com culturas de inverno e também com o plantio das culturas de verão. Forte abraço a todos e um ótimo final de semana.
4: Obrigada, Orildo, pela presença no programa. Um abraço.
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4: Recebendo para a nossa conversa de hoje o Tayan Roman de Melo, de Lagoa Vermelha, e também o Rafael Juliano Gaieschi, de Casca. Bom dia, bem-vindos, tudo bem?
6: Bom dia, Ana. Bom dia, associados e comunidade em geral.
7: Bom dia, Ana. Bom dia, Tayan. E bom dia em especial a todos os nossos associados.
4: Bom, nós estamos num momento bem importante, né? Que é essa transição de culturas, de organização também, né? Para as áreas de inverno. Gostaria que vocês avaliassem esse período, como que está também esta questão.

0: A gente vai finalizando a safra de verão, né? E dentro de 4, 5 dias finaliza ela totalmente. A gente pode olhar para trás e, em decorrência do ano, agradecer, que dá para se dizer que foi uma safra boa, né? Dentro do clima que ocorreu. E como tu falou, a gente está entrando num período agora de transição, acabando uma safra e já planejando a próxima, né? Esse ano, em decorrência do clima, a gente vai ter uma área menor, mas a gente tem observado que o associado ele tem diversificado muito. Então ele reduziu um pouco do trigo, ele vai plantar canola, tem a cevada, né? E algumas áreas vai ficar em pousio, né? E é importante essas áreas aonde vai ficar em pousio, nós trabalharmos plantas de cobertura, as plantas de serviço, né? Para que a gente possa otimizar principalmente o fertilizante que a gente vem trabalhando nos últimos anos. Então é importante que o associado trabalhe plantas onde possam fazer não somente a cobertura do solo, mas também possam fazer a ciclagem daqueles nutrientes que estão ali. Também é um momento muito importante para nós pensarmos em fazermos as correções de solo. Como a gente fala, o nosso solo é a nossa colheita, né? Então é um período muito importante para que a gente olhe, que é ele que vai fazer lá no próximo ciclo, fazer nós atingirmos tetos diferentes de produtividade. E o primeiro ponto, se pensando em correção de solo, é a análise de solo. É o momento que a gente tem para fazer as coletas, analisar e aí sim, após essas coletas e resultados, a gente tomar a decisão do que fazer.
1: A gente vem falando já alguns programas a respeito do plantio da canola. Como que esse trabalho também está avançando? Como que está também esta questão da cultura da canola na área da Coasa?
2: Ela está em estágio avançado, porque no decorrer dessa semana o clima favoreceu boas condições, né? Umidade do solo está estável, tem permitido o andamento dos trabalhos no campo, trazendo otimismo aos produtores. A expectativa é de continuidade nesse ritmo na semeadura nos próximos dias, fortalecendo a cultura como importante alternativa de inverno para a região, né? Então a canola se destaca mais uma vez como uma excelente oportunidade para o produtor no período do inverno. Além de diversificar a produção, a cultura contribui para a rotação de culturas, melhora a qualidade do solo e auxilia no manejo de doenças e plantas daninhas. Outro ponto que dá para destacar é o potencial da rentabilidade. O seu sistema radicular ajuda na descompactação do solo e na reciclagem de nutrientes, além de favorecer o aumento da produtividade das culturas seguintes, como a soja e o milho. Em muitas propriedades, a canola já se consolida como alternativa estratégica, né, de gerar renda e fortalecer o sistema produtivo durante o inverno.
1: Bom, então o plantio da canola, ele ainda vem ocorrendo, né? Que orientações práticas para os produtores que vão fazer a implantação dessa cultura que vocês podem repassar?
2: Eu acho assim, Ana, que a gente tem que prezar muito pela regulagem correta das plantadeiras, né? Então, cada associado que está no momento de iniciar o plantio aí, chame o seu técnico que o oriente bem, faça uma ótima regulagem da sua máquina para assim evitar perdas e, consequentemente, ter altas produtividades lá na frente, né? Fazer o um manejo bem correto, porque a gente tem visto nos últimos anos um potencial bem expressivo na cultura da canola, rentabilizando assim o produtor lá na frente.
1: Vocês mencionaram também trigo e cevada, né? Para aqueles produtores, aqueles cooperados que vão fazer a implantação destas culturas, também essa pré-semeadura, né? Todo esse trabalho que antecede, ele é importante. Gostaria que vocês também falassem sobre isso, também repassassem orientações aos associados.
0: Após a canola aí, a próxima cultura a ser implantada nos próximos dias vai ser a cevada, né? Então é importante que o produtor faça uma boa dessecação da área, né? Pense também na questão do trigo. Esse ano a gente tem uma opção a mais, que é trabalhar trigo para etanol, né? Então aquele produtor que está em dúvida se vai plantar ou não vai plantar, procure a cooperativa, fale com o seu técnico, seu agrônomo que atende e troque uma ideia sobre esse projeto de etanol. Com certeza é uma oportunidade que a gente vai ter esse ano, né? Como a gente bem sabe, o trigo esse ano, a gente tem uma certeza que vai ter uma valorização muito grande em decorrência de uma área menor, né? E a gente pensando nesse projeto para etanol, ele tem uma valorização bem mais interessante que o trigo para moagem, né? Procure o seu técnico, troque essa ideia. O produtor que já definiu a área que vai plantar, bota lá 10, 15, 20% dessa nova ferramenta e experimenta para ver também, que sem sombra de dúvidas ele não vai ter arrependimento lá na frente.
2: Produtor que tiver indeciso, né, que vai plantar de repente um trigo mais rápido lá em julho, pensando até na questão do nosso solo, né, que a gente preza muito na cooperativa, nosso solo, nossa colheita, né, ainda dá para aproveitar a janela e plantar até mesmo uma cultura de serviço, né, pensando assim no nabo forrageiro, que antes do trigo traz vários benefícios para a implantação da lavoura depois. Ele ajuda a descompactar o solo com suas raízes profundas, melhora a infiltração de água, recicla nutrientes e aumenta, consequentemente, a matéria orgânica. Também protege no solo contra a erosão, né, de uma possível chuva torrencial, ajuda no controle de plantas daninhas e favorece o plantio do trigo no sistema de plantio direto.
1: Vocês mencionaram há pouco também a questão das análises e correção do solo, de todo esse cuidado. Ainda é tempo de se fazer isso? O que que vocês também podem ampliar de informações e orientações a respeito dessa prática tão importante, né, que é a análise com a correção do solo?
0: Há um tempo grande ainda para a gente se fazer, né? E a partir desse ano, a cooperativa tem novas ferramentas para nós pensarmos em correção, que não é apenas o calcário dolomítico, o calcário calcítico, né? A gente sabe que a calagem, ela demora um tempo para ter o resultado, né? E muitas vezes na agricultura a gente quer o resultado de imediato. Não é assim que acontece. E a gente tem uma opção hoje que são os hidróxidos. Então a cooperativa tem essa nova ferramenta, que essa sim, ela já vai fazer a correção em um período mais curto. Nós temos a máquina onde a gente disponibiliza para o produtor para ele fazer essa aplicação por gravidade. Ainda há tempo hábil para a gente já fazer essas correções e entregar para a próxima safra uma condição muito melhor do que a gente tem hoje, né? E a gente sabe que é a correção que vai fazer nós termos uma melhor disponibilidade de nutrientes lá na frente.
1: Tá certo, então. Taian Roman de Melo e Rafael Juliano Gaieschi, nossos convidados aqui no programa de hoje. Muito obrigada pela participação de vocês. Um bom dia e um bom final de semana.
0: Obrigado, Ana. Obrigado, Rafael e aos ouvintes. E mais uma vez a gente se coloca à disposição de todos os produtores para tirar dúvidas e a gente convida que eles venham na nossa cooperativa para fazer negócios e com certeza a gente tem muitas opções para rentabilizar esse inverno deles.
2: Obrigado, Ana. Obrigado, Tayan. Agradecer mais uma vez a oportunidade de estar aqui levando informação ao nosso associado e um ótimo final de semana a todos.
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1: Cotações da sexta-feira, dia 15 de maio. Preços para associados. A soja com DAP, R$ 119. O milho para sócio com DAP e fidelização, R$ 60. E o trigo pão, PH 78, R$ 68 com fidelização. Estas as cotações da sexta-feira, dia 15 de maio.
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1: Aqui no informativo, o momento em que repassamos as nossas vagas de trabalho, chamando a atenção de você que está em busca de uma oportunidade para fazer parte da equipe Coasa. Temos vagas para analista financeiro para Água Santa, auxiliar de padaria para supermercado em Água Santa, auxiliar de produção para Água Santa, eletromecânico para Água Santa e faxineira para caseiros. Se você ficou interessado em alguma dessas vagas, acesse a aba Vagas no site coasrs.com.br e envie o seu currículo. No site, você também pode se cadastrar no nosso banco de talentos para futuras oportunidades. e, se preferir, envie o currículo para o e-mail currículo@coasrs.com.br ou ainda deixe o seu currículo em uma de nossas unidades. E vamos juntos cooperar para desenvolver. Por hoje era isso. Obrigada pela audiência de todos e até semana que vem.
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6: Bom dia, Ana. Bom dia, Marilice. Bom dia, Adroaldo.
7: Bom dia, Silvio. Bom dia, Adroaldo. Bom dia, ouvintes que nos ouvem neste sábado.
8: Bom dia, Silvio. Bom dia, Mara. Bom dia, Ana Lúcia. E também a todos os ouvintes da nossa Rádio Alvorada, em especial nossos associados do Sindicato de Trabalhadores Rurais de Marau, de Vila Maria e toda a região que nos ouvem todos os sábados aqui através da tua Rádio Alvorada.
6: Também de nossa parte, um bom dia especial aos nossos associados e associadas. Mais uma vez, aqui nós para apresentarmos o programa informativo dos Sindicatos de Trabalhadores Rurais de Marau, de Vila Maria. Programa esse que vai ao ar todos os sábados através da tua Rádio Alvorada. 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Então temos aí vários avisos, né, Mara, Adroaldo, uma semana intensa de atividades. Nós em Marau tivemos também uma importante reunião sobre a questão da coleta de embalagens de agrotóxicos no dia 14, na quinta-feira à noite. Então, muito importante a palestra. Depois a gente vai desenvolver um pouquinho, explicar um pouquinho como é que vai proceder. Então, a gente sabe que faz muito tempo que não é mais feita a coleta como era feita antes da pandemia e acabou acumulando, e a gente fica preocupado que muitas vezes o produtor acaba desestimulado por não ter essa coleta e acaba muitas vezes destinando de forma errada as embalagens. Então, nós tivemos essa palestra, acho que aproveitando, então já falamos desse assunto, né? A Impev hoje ela é nacionalmente conhecida, aonde que ela tem um centro de distribuição aqui em Carazinho, está abrindo um posto então de recolhimento em Passo Fundo, que vai facilitar mais para nós aqui. E claro, as coletas itinerantes, então elas têm que ser agendadas, mas quando abrirem o posto aqui em Passo Fundo, os produtores também podem cada um levar as suas embalagens ali no posto diretamente. Então acho que é uma maneira correta, legal, né, dentro da legislação brasileira, né, e com certeza o meio ambiente agradece. Então aí acho que foi uma muito importante essa reunião, né, lá com o Marcelo da Impev, né, e envolveu aí todas as empresas de Marau, né, parabenizar aí o Vinícius Pradella, né, que é o nosso presidente do Conselho Municipal de Agropecuária, né, que provocou essa reunião, né, juntamente com os demais membros do conselho, né, demais entidades, e aí foram convidados ali no auditório do sindicato. Então acho que foi um debate muito importante sobre essa questão dos agrotóxicos. Então nos próximos dias, e quando abrir esse posto, a gente vai divulgar, né, que aí vai acabar facilitando para nós mais próximo, e também estamos programando aí depois, mais aí adiante, então, porque temos que agendar então essa coleta itinerante, né, que iremos fazer nas comunidades do interior.
8: Olha, Silvio, eu acho que é uma ideia muito importante, interessante, e que precisa ser feito. Isso eu acho que é uma coisa, não podemos mais estar jogando as embalagens de agrotóxico no rio, no mato, na sanga. Eu me lembro quando nós trabalhamos, eu estava junto também com o Luiz Broco, na época era secretário de Agricultura aqui de Vila Maria, e o Luiz Broco tem trabalhado muito em Passo Fundo quando foi aberta aquele recolhimento das embalagens. Depois deu problema e acabaram fechando. Então acho que é uma boa iniciativa, parabéns para o pessoal lá de Marau. Eu espero que também aqui nós em Vila Maria, o pessoal que é o responsável tome conhecimento e faça parte, que é uma coisa que tem que ser feita. Hoje em dia nós sabemos, né, que nós temos muitos produtos agrícolas que são despejados na nossa lavoura, que são muito perigosos. E se sobrar alguma coisa, algum resíduo, e vai para nossas águas, aí é complicado. Então, provavelmente nos próximos dias, aí, Silvio, se tu tiver mais informações, nós aqui de Vila Maria também, né, Mara? Estamos muito interessados em divulgar e ajudar, porque é uma coisa assim, muito interessante.
7: É, dizer assim que, na verdade, a empresa que vende seria obrigada a recolher, né? Então, ali, isto é uma maneira de ajudar o meio ambiente e ao agricultor, certo? Mas assim, ó, na verdade, a empresa teria que recolher, e nós sabemos que isso não acontece, né? Então,
6: tem empresas comprometidas que fazem o recolhimento, sim. Mas também o produtor,
7: às vezes produtor
6: acaba comprando, adquirindo em várias empresas e acaba não informando e se passando. Então, com essa coleta itinerante ou essa possibilidade de fazer a entrega direto no posto lá, então acho que vai facilitar, e com certeza com isso a natureza ganha.
7: E assim, olha, se chegar uma fiscalização, é visto aonde a questão, porque sai a nota sai no nome do produtor. Se a fiscalização chegar na casa do agricultor, digamos, eles perguntam onde está a embalagem. E nós sabemos que todos, diante dessa questão de lei, deveria ter na casa de cada agricultor um depósito dentro tudo da normalidade. Então, isso poderá se prejudicar, sim. Eu acho bem interessante isso. Nós tivemos vários anos em Vila Maria que era feito isto, né? Mas como fechou ali em Passo Fundo, então...
9: Dificultou, né?
7: Dificultou isso,
9: exatamente,
7: com certeza.
9: A entrega, e daí carazinho, isso. Então acaba acumulando, então é mais difícil para agendar. Mas com essa abertura desse posto aí, eu acredito que vá facilitar mais e a partir de então, esperamos aí que tenhamos aí uma rotina, né, anual ou semestral, enfim. E é possível também, Adroaldo, que se junte aí dois, três municípios também, né, não precisa ser só Marau, né. Então, de repente, aí a gente vai ver da possibilidade e vendo dessa maneira aí, de repente, nós agendarmos lá uma semana, fica só para Marau, Vila Maria, Camargo, enfim, dentro dessas regiões aí, poder agendar, então, fazer essas entregas.
8: É um dinheiro mais bem gasto que a gente poderia fazer, que os municípios também poderiam fazer, mandar embora esse lixo. Mas vamos em frente, então, Mara, nós temos os editais aí para serem lidos, nós vamos ter as duas assembleias no mesmo dia, então eu gostaria que você lesse os editais aí de convocação dessas assembleias, Mara.
7: Isso, então. Sindicato dos Trabalhadores Rurais de Vila Maria convoca todos os associados com suas obrigações sociais para a Assembleia Geral Ordinária e Extraordinária, que vai ser no dia 26 de maio de 2026, com início às 18h30 em primeira convocação e em segunda e última convocação às 19h, tendo por local o Centro Catequético de Vila Maria. Então, prestação de contas do exercício 2025, previsão orçamentária para o ano 2027, atividades do sindicato, contribuição CONTAG e auxílio do seguro funeral para associados. Então, vai ser uma oportunidade para o associado estar presente e tirar qualquer dúvida e para aprovar, então, isso que está no nosso edital. E também no final, dizer Adroaldo Silvio, nós vamos conversar um pouco sobre a reforma tributária. Mais ou menos falar um pouco o que seria esse bicho, digamos assim, né, que muito se fala, tem muitas palestras ali nos municípios vizinhos que nós temos, assim se ouviu, né? Então vamos conversar um pouco, trazer esse assunto para os nossos associados.
9: É, exatamente, eu acho que, Mara, é importante, é um assunto do momento, né? Tivemos há poucos dias, então, a transição do bloco de produtor, do bloco modelo 4, para nota fiscal eletrônica. Então, temos aí agora a possível reforma tributária, né, que já está para ser implantada. Então, será mudanças que o produtor vai ter que acompanhar também, né? Então, nós vamos ter que estar atento. Inclusive, nós estamos aí também... Já temos a assembleia marcada para o dia 23 de junho, dia do aniversário do sindicato, mas na assembleia não é o momento da gente discutir esses assuntos, trazer uma pessoa especializada no assunto da reforma. Então a gente vai agendar aí provavelmente para mais adiante, talvez, né, com algumas lideranças de cada comunidade, né, para a gente discutir essa reforma tributária também, que vai ser né, uma transição também. A gente vai viver um novo modelo, uma nova era, né? E nós temos que estar preparados, né? Independe do tamanho da propriedade, do tamanho do volume de comercialização. Então, cada um vai ter que estar em dia aí com as suas documentações.
8: É, eu acho que é importante, Mara e Cílio, como vocês dois são os presidentes dos dois sindicatos, e estar antenados, né? Porque hoje existe, assim, um despejo de informações que eu não sei se são concretas ou não concretas, no meio rural aí com os nossos agricultores aí, e muitas vezes a gente fica na dúvida, participa de uma reunião e tal, e sair de lá dizendo, eu não entendi nada, não consegui levar nada para casa. Então, vocês devem ficar atentos, e a partir do momento que tiverem a informação concreta do que vai ser, o que não vai ser, para os nossos associados, tenham a certeza que vocês vão repassar.
9: Com certeza, acho que nós temos aí a nossa federação também, com assessoria jurídica, está acompanhando, qualquer dúvida a gente vai manter informado o nosso agricultor, vamos estar aí para auxiliar, como é a gente está auxiliando, né, na questão da nota fiscal eletrônica. Também reforço aqui, faço aí um aviso para a questão das mudas frutíferas, né, Mara? Acho que isso vale aqui para Vila Maria também, quem tiver interesse, mudas frutíferas, flores ornamentais, sombra, enfim, uma variedade bastante grande de mudas, de árvores frutíferas, cheguem nos sindicatos, façam o pedido. Nossa entrega é na segunda quinzena de julho, então o pessoal vá se organizando, a gente vai fazer um único pedido, porque depois vai começar a chegar semente de milho, enfim, outras coisas a gente não vai poder disponibilizar de espaço.
7: Isso, então, isso serve para Vila Maria também, pessoal que tiver interesse também pode chamar nessa semana também, né, Silvia, a gente envia o catálogo online, daí pela internet, pelo WhatsApp, enfim, o pessoal pode escolher, então, as variedades que quiserem e fazer o pedido.
9: Comentei do milho, né, não temos também. Nada ainda, né, esperamos que na semana que vem já se defina, né, o milho troca-troca e provavelmente será 100% gratuito também este ano, então a gente não sabe das regras, a única coisa que a gente sabe é que tem que ter a CAF em dia atualizada, então o pessoal vai se organizando, né, Mara, para depois quando chegar a hora do momento do pedido, que não tenha que correr atrás desses outros documentos.
7: Isso, Silvio, então para nós também dizer assim que tem bastante CAF vencida. Então, o pessoal que venham antes, né, Silvio? A mesma, nessa semana, tem empresas que estão pedindo a CAF atualizada, até mesmo na questão do desconto, sabe, Silvio, lá do talão, que é 1,5% ou 1,63%, isso, enfim. Então, tem algumas empresas que estão pedindo, não a declaração, estão pedindo a CAF. E várias pessoas chegando a CAF vencida, tá? Então, pessoal, procurem antes. E a gente sabe que é um sistema dependendo, você tem que fazer nova, o que demora bastante, então a gente faz por agendamento.
9: Exatamente, então isso vale para Amaral, então essa autodeclaração também as empresas estão pedindo, né? Quem é agricultor familiar, então desconta 1,5%, quem não é agricultor familiar é 1,65%. Então aí, pessoal, eu vejo aí o pessoal que tem movimentos com aviários, né? Que é um movimento acima de 1 milhão, no final das contas ali, vai dar uma boa diferença de fundo rural. Então, o pessoal se organiza. Sobre a questão do seguro de vida, que nós estamos pagando aí para os associados, né? O pessoal tem que vir até os sindicatos, associados também que já pagaram a sua anuidade, venham até o sindicato, temos que fazer a adesão à pólice, né? Então, tem que fazer, assinar, né? E tem que declarar aí a pessoa que vai receber esse seguro, caso isso acontecer. Então, o pessoal passa no sindicato aí, aquelas pessoas que descontavam do 2% que parou de descontar, então também a gente estamos pagando o seguro. Pessoal, vem até o sindicato para nós conversar. Sobre a questão dos dentistas, né? Nós paramos, encerramos as atividades junto ao sindicato, né? Desativamos o consultório dentário, mas o Luiz Carlos e a Maria Helena estão atendendo os associados, então, nos seus gabinetes dentários particulares. E aí o associado que tiver interesse em ser atendido lá nos particular, tem que passar a buscar a sua ficha clínica no sindicato e passa nos consultórios dentários por agendamento para fazer o procedimento e o sindicato paga 20% dos procedimentos. Também sobre a questão dos blisters, né, Mara? Essa semana carreguemos mais uma carga, foi para Caxias, mas dizer que já estamos também bastante lá, então a gente vai, já programamos mais uma carga para julho, que depois aí vamos receber as mudas, a semente de milho, daí acaba não tendo tanto espaço, né? Mas o pessoal pode continuar entregando, eu vejo a comunidade de Amaral, então colocaram pontos de recebimento e depois acabam deixando no sindicato. Então isso é muito importante, parabéns a essas pessoas e também ali o meio ambiente agradece. Não sei se vocês têm mais algum aviso, depois temos aí as festas e queremos ouvir o Heitor, que esteve uma semana bastante intensa em Brasília.
10: Olha, assunto a gente teria bastante para falar, mas eu acho que vamos deixando para depois, o Heitor vai colocar alguma coisa a respeito do Plano Safra também, que deve estar vindo aí logo, logo. Né? Esperamos que as coisas lá em Brasília se acomodem um pouco, porque a tristeza é grande para os brasileiros, para todos os brasileiros de todas as origens. Eu acho que nós precisamos que esse país dê um salto de qualidade. Gostaria de lembrar, então, que nós vamos ter um convite aqui de 48ª Romaria, em honra à Nossa Senhora do Caravaggio, dia 24 de maio, na comunidade Caravaggio, linha 21, Rio Jordão. 10h15, procissão, 12 horas almoço churrasco padrão, copa, cozinha, 14 horas reunião dançante com o Nauro Nissola e banda. Parabéns aí para a comunidade. Esperamos que o Nauro faça sucesso lá também, né, Mara, nesse encontro. E também temos aqui um jantar dançante, que será servido nas mesas no dia 23 de maio, na comunidade Linha 24, Sagrada Família. Cardápio, carne de gado, linguiça, galeto, pão e maionese, salada diversa. Ingressos dos adultos R$ 60 e infantil R$ 30. Então todos estão convidados, não aceitam PIX, né, como é costume já das comunidades, e o pessoal poderá participar, que eu tenho certeza que vão ser bem servidos nessas duas comunidades.
6: Também aqui temos duas comunidades que vão estar em festa neste final de semana, né? A comunidade Sagrado Coração de Jesus, então, vai estar em festa nesse final de semana. Então, hoje, sábado, ao meio-dia, vai ter almoço servido nas mesas. E amanhã, festa também. E à tarde, dançante aí com o Grupo Carisma. E a comunidade de São Miguel, então, tem a 15ª Romaria em honra a Santa Maria Bernarda. Então, de 6 a 15, então, houve aí a novena. Então, amanhã, 10h30, missa, 12h, almoço, churrasco de gado, frango, linguiça, maionese e saladas. Então, é R$ 50 por pessoa, R$ 25 de 8 a 11 anos. 14h30, bênção da saúde. Então, aí, a comunidade, o povo em geral, confraternize aí com as comunidades de São Miguel e também com a comunidade de Sagrado Coração de Jesus, que vai estar em festa neste final de semana.
10: E eu vou encerrando, Silvio, lembrando também que amanhã vai ter festa na comunidade da Linha 18 Baixa. Então, todos estão convidados para essa grande festa também na comunidade da Linha 18 Baixa. E até um próximo programa, se Deus quiser.
6: Então, vamos ficar com o deputado Heitor. Até sábado, se Deus quiser, e nós estaremos voltando neste programa.
7: Um ótimo final de semana a todos.
11: Meus amigos do Rio Grande, começamos essa semana com boas notícias em Brasília, em companhia da nossa FETAG, no Ministério do Desenvolvimento Agrário, articulando o novo Plano Safra. Falamos muito da acessibilidade dos agricultores que têm algumas contas em aberto por causa do clima e dos preços, mas que possa ter acesso ao crédito rural. Falamos do novo Proagro, de prazos mais dilatados para o investimento no crédito rural, e também uma agilidade no crédito fundiário, que tem muita demora. Uma ótima notícia aos agricultores é de que o Conselho Monetário Nacional prorrogou o prazo para exigência do PRODES. Com isto, dá para respirar aliviado. Produtores rurais com mais de 15 módulos terão até 4 de janeiro de 2027. Quem tem de 4 a 15 módulos... 1º de julho de 2027. E os agricultores familiares que têm até 80 hectares ou 4 módulos fiscais, em média, vão ter um período bem maior, 3 de janeiro de 2028. Com isso, ficam liberados para o acesso ao crédito sem restrições do sistema financeiro. Também, notícia com relação à securitização. Renegociação das dívidas rurais deve ser votado no Senado na semana que vem. O relator acatou uma emenda que autoriza a União a aumentar a sua participação no Fundo Garantidor para investimentos em até 20 bilhões de reais. O parecer mantém a autorização para o uso de 30 bilhões do Fundo Social. E o texto fixa taxas de juros de 3,5% ao ano para o PRONAF, 5,5% para o PRONAMP, 7,5% para os demais produtores. E atenção, prazo de 10 anos para o pagamento, com mais 3 anos de carência.
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20: A gente vai encaminhando já o encerramento aqui do programa, mas contando para os nossos ouvintes que o Corpo de Bombeiros de Marau atende nesse momento a uma ocorrência de incêndio em restaurante localizado ali na área central do município de Vila Maria, na Avenida Farroupilha, que é a IRS 324, né? Um incêndio de grandes proporções que teria deixado já danos consideráveis neste restaurante. Também o auxílio de um caminhão-pipa do município para o controle das chamas. Temos imagens em nossas redes sociais e já, assim que possível, estaremos atualizando estas informações também nesse trabalho que é realizado pelo Corpo de Bombeiros aqui de Marau na manhã de hoje. Incêndio num restaurante na área central do município de Vila Maria. E por aqui é a hora do boletim paroquial.
21: Igreja em saída.
20: Hoje quem está conosco é o Frei Laércio do Minério da Luz. Bom dia, bem-vindo, paz e bem.
22: Paz e bem. Sábado, dia 16 de maio, o Evangelho de hoje é de João, capítulo 16. O Senhor esteja convosco, Ele está no meio de nós. Proclamação do Evangelho de Jesus Cristo segundo João. Eu lhes garanto, o que vocês pedirem a meu Pai, em meu nome, Ele vai lhes dar. Até agora vocês não pediram nada em meu nome. Peçam e receberão, para que a alegria de vocês seja completa. Até agora tenho falado com vocês através de enigmas. Está chegando a hora em que já não falarei assim, mas falarei a vocês claramente a respeito do Pai. Nesse dia vocês pedirão em meu nome, e não será preciso que eu peça ao Pai em favor de vocês, pois o próprio Pai os ama, porque vocês me amaram e acreditaram que eu saí de junto de Deus. Eu saí de junto do Pai e vim ao mundo. Agora estou deixando o mundo e voltando para o Pai. Palavra da salvação. Glória a vós, Senhor. No Creio Niceno-Constantinopolitano, professamos que Jesus é o Filho unigênito de Deus, nascido do Pai antes de todos os séculos. Deus de Deus, luz da luz, Deus verdadeiro de Deus verdadeiro, gerado, não criado, consubstancial ao Pai. Por ele todas as coisas foram feitas, e por nós, homens, e para nossa salvação, desceu dos céus e se encarnou pelo Espírito Santo no seio da Virgem Maria e se fez homem. Os que acreditam de fato no que professam, ou seja, que Jesus é Deus e que veio ao mundo por nós e para nossa salvação, serão amados e acolhidos pelo Pai que está nos céus. Os que creem podem pedir o que quiserem ao Pai, em nome de Jesus, que serão atendidos. Eis o poder da oração, que está associado ao poder da fé e que garante a continuidade da missão de Jesus no mundo após seu retorno para junto do Pai. Então, o Evangelho deste sábado, lembrando que a liturgia do final de semana, então, é a ascensão de Jesus. Por isso, Jesus está se despedindo e está retornando para a casa do Pai depois de 40 dias após a Páscoa, a ressurreição. Programação da Paróquia Cristo Rei de Marau para este sábado, 14 horas, missa na comunidade São Paulo da Cruz. Também lembrando que é o final de semana do dízimo. 15h30, missa na comunidade São Luís da Mortandade. E 15h30, missa na comunidade São João do Barroso. 18 horas, missa na Igreja Matriz e missa na comunidade São Pelegrino. 19 horas, duas missas, Santa Bárbara e São José Operário. Domingo, 8 horas, duas missas, Carolo e Matriz. 9 horas, missa na comunidade Primavera e na comunidade Santa Rita. 10h30, três festas. Festa na comunidade Nossa Senhora de Fátima, no bairro Fátima. Festa em Sagrado Coração de Jesus. E festa na comunidade São Miguel, festa de Santa Maria Bernarda. Então, três grandes festas na nossa paróquia neste domingo. Domingo, 19 horas, três missas, São Roque, Bom Pastor e Matriz. Também estamos lembrando que tem as inscrições para os tapetes de Corpus Christi na Secretaria Paroquial. Ainda faltam os tapetes para serem adotados. Então vamos, no começo da próxima semana, já fechar então a adoção de todos os tapetes para depois todos se organizarem para a confecção. Na próxima quarta-feira, dia 20, às 11 horas, então o nosso arcebispo, Dom Rodolfo, estará rezando missa na casa paroquial, fazendo a bênção da casa paroquial, né, que é a casa que pertence à paróquia, que pertence à arquidiocese. E também, a partir daí, então, estaremos contabilizando as missas pelas pessoas que ajudaram também na construção da casa paroquial, pelos benfeitores, para os que ajudaram também nos móveis. Lembrando, então, a novena, nós estamos vivendo a novena do Espírito Santo, né? Que bonito, então, as comunidades se preparando, também a comunidade Divino Espírito Santo Planalto se preparando. Programação da Paróquia Santo Antônio Palma e Gentil. Então, hoje, 19 horas, missa na Igreja Matriz do Palma. Domingo, 9 horas, missa na Igreja Matriz de Gentil. 10h45, missa e festa da Padroeira na comunidade Nossa Senhora de Fátima Palma. Festival do Frango, almoço na comunidade Santa Lúcia, Forquilha Gentil. Paróquia Santo Antônio de Camargo, sábado, 14 horas, missa no portão com peregrinação de Santo Antônio. 18 horas, missa na Igreja Matriz de Camargo. Domingo, 9 horas, missa na Igreja Matriz de Camargo. 9h30, missa em São Pedro com peregrinação de Santo Antônio. Paróquia Nossa Senhora da Saúde de Vila Maria, sábado, 14 horas, missa no Cerro do Paraíso, 15h15, missa em Santo Antônio, linha 20. 19 horas, missa na Igreja Matriz. Domingo, 9 horas, missa na Igreja Matriz de Vila Maria. 10h30, missa com festa no Caravaggio, linha 18. E 15 horas, missa no Morro da Salete. Essa é a programação das nossas paróquias. Um lindo sábado, um abençoado final de semana. Paz e bem.
20: Paz e bem. Muito obrigada, Frei Laércio. Com estas informações, a gente encerra o programa de hoje. Com gratidão a todos pela audiência, também aos nossos patrocinadores. O desejo de uma ótima tarde para você. Na sequência, tem a mensagem do Provincial dos Capuchinhos no Rio Grande do Sul, Frei Álvaro, programação da Prefeitura de Camargo, Marau e sua tradição italiana, em alta especial de sábado e também o futebol a partir de 15 para 6 de hoje. Um abraço bem carinhoso, bom final de semana, paz e bem.
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2: Estimados ouvintes da Rede Tua Rádio, nossa saudação franciscana de paz e bem. Neste final de semana, celebramos a festividade da Ascensão do Senhor. Jesus volta ao Pai após concluir sua missão. Porém, a sua presença no mundo continua através da ação da Igreja e dos cristãos. Ao partir para o Pai, Jesus deixa claro que nós somos seus enviados ao mundo para continuar falando o que ele falou, fazendo o que ele fez e sendo um sinal vivo da sua presença. Ide por todo o mundo e pregai o Evangelho a toda criatura. Esta ordem não parou no tempo dos apóstolos. Continua hoje, sendo dada a cada um de nós, batizados e que assumimos o compromisso de sermos continuadores da missão de Jesus. Todos, indistintamente, somos chamados a sermos missionários em todos os ambientes onde vivemos, trabalhamos e estamos. E todos esses ambientes são ambientes de missão, sabendo que a primeira e mais completa maneira de assumir a missão é o testemunho de vida. Sejamos bons missionários de Jesus e da Boa Nova por Ele anunciada.

Pai de bondade, enviastes vosso Filho ao mundo para salvar e transformar a morte em vida, a dispersão em unidade, as trevas em luz, a tristeza em jubilosa alegria. Que o Evangelho da vida, anunciado por Jesus e pregado pelos apóstolos, continue sendo a boa nova do vosso amor incansável pelo mundo. Fazei-nos presença cristã autêntica em todos os setores da vida humana, para que em todo lugar haja paz, respeito e promoção da vida. Acompanhai-nos em nossa missão, para que tornemos vivo o vosso Evangelho. Abençoai todos os que exercem sua missão em nossas comunidades, através dos serviços pastorais e ministérios. Que eles não cansem e não desanimem, mas sintam vossa presença amorosa. Abençoai nossa família, a mesa de nosso alimento e tudo o que faz parte de nossa vida, vós que sois Pai, Filho e Espírito Santo. Amém. Um forte abraço, paz e bem.

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1: Bom dia, ouvintes! Sejam muito bem-vindos ao informativo da Prefeitura Municipal de Camargo, hoje sábado, dia 16 de maio. Programação de aniversário, uma noite especial para celebrar os 38 anos de Camargo. O Clube de Mães a Caminho do Amor convida toda a comunidade para o tradicional jantar dançante no Distrito de Paraíso. Será hoje, sábado, dia 16 de maio, às 19h30, no Ginásio de Esporte do Distrito de Paraíso. Animação com banda Sedução Fatal. Venha celebrar conosco momentos de alegria, música e confraternização. Esperamos por você. Convite! Participe do Culto de Ação de Graças amanhã domingo, dia 17 de maio, às 19h, na Igreja Assembleia de Deus. Todos estão convidados. É com muita alegria que, neste momento, nós convidamos a excelentíssima Prefeita Municipal de Camargo, Jeanice de Freitas Fernandes, para deixar uma mensagem especial ao povo camarguense. Bom dia, Jeanice!
2: Bom dia a todos os ouvintes da tua Rádio Alvorada. Bom dia, Neymar. É uma alegria muito grande estar participando desta programação na semana em que o município completou 38 anos de emancipação política-administrativa. Camargo vem se destacando nas diferentes áreas. Motivo de orgulho para todos nós. E a nossa gratidão enquanto administração pública municipal a cada cidadão camarguense que com seu trabalho, sua dedicação e cuidado faz com que essa terra seja o melhor lugar para se viver. Parabéns a cada camarguense e seguimos juntos trabalhando por um presente e um futuro cada vez melhor.
1: Na última semana, a prefeita Jeanice esteve realizando a assinatura do convênio para a troca do telhado do ginásio da terceira idade. Por meio da Secretaria do Esporte e Lazer do Estado, através do projeto Melhoramento de Espaços Esportivos, o ginásio receberá a reforma da cobertura, proporcionando melhores condições de uso, mais segurança e qualidade para a comunidade camarguense. A contrapartida do Estado é de R$ 110.924,37, em um projeto pensado para incentivar o esporte, o lazer e a integração da comunidade. No dia 7 de maio, em comemoração aos 38 anos do município de Camargo e ao Dia das Mães, a equipe do CRAS promoveu um momento especial de amor, carinho e reconhecimento às mães. O Chá das Mães contou com apresentações das oficinas de balé e ginástica rítmica, proporcionando momentos de emoção e muito carinho entre as famílias. Meu amigo Leãozinho, campanha de incentivo. Seu imposto de renda pode transformar a vida de crianças, adolescentes e idosos do nosso município. Ao destinar parte dele aos fundos da infância e do idoso, você apoia projetos que melhoram a qualidade de vida desses grupos. Participe e faça a diferença! Atenção, produtor rural! Já está aberto o prazo para a declaração anual de rebanho deste ano de 2026. O procedimento é obrigatório e deve ser realizado dentro do período estabelecido. O prazo vai até dia 30 de junho, na Secretaria de Agricultura, horário de atendimento das 7h30 às 11h30 da manhã. procure a Secretaria de Agricultura e regularize sua situação. Atenção, moradores de Camargo! Agora contamos com um novo dia de coleta de lixo para melhor atender as comunidades do interior, garantindo mais organização e cuidado com o meio ambiente. Fique atento aos dias e à sua localidade e colabore com a separação correta dos resíduos. Juntos, seguimos construindo um município mais limpo e sustentável. A coleta de lixo reciclável é realizada na terça-feira, às 6:30 da manhã. Pedimos que os resíduos sejam colocados para coleta na noite anterior ou antes do horário programado. Atenção para o cronograma da coleta do lixo na cidade. Lixo orgânico molhado, segunda, quarta e sexta-feira a partir das 13 horas da tarde. Lixo reciclável seco, na terça-feira, às 6:30 da manhã. Entulhos e galhos, nas sextas-feiras, no turno da manhã. Lixos eletrônicos, lâmpadas, pilhas, óleo de cozinha usado e pneus velhos deverão ser entregues na Prefeitura Municipal. Atenção para o cronograma da coleta do lixo no interior. Segunda, quinta-feira do mês, Santa Lúcia, Arancatoco, Linha Felipe, Povoado de Baixo, São Vítor, São Pedro do Gramado, Linha Virgílio Lodi, Linha Pinto e Cantão. Na quarta, quinta-feira do mês, Linha da Gruta, Linha Maurina, Linha Bernardi, Tunas, Paraíso, Bela Vista, Desvio Bonito, Santo Antônio da Lisboa e Alto Alegre. Colabore com o meio ambiente e separe o lixo corretamente. Coleta seletiva. Faça sua parte pelo meio ambiente. Recicle. Use o saco verde apenas para o lixo seco. Coloque o lixo seco na rua, preferencialmente no dia da coleta, na terça-feira. E faça um bom aproveitamento do saco verde, utilizando pelo menos 2/3 de sua capacidade. Fique por dentro de todas as novidades do nosso município. Siga nossos perfis oficiais e acompanhe informações, avisos, eventos e ações das secretarias. No Instagram, @município_Camargo. Secretaria _ Saúde Camargo. CRAS Camargo. Educação _ Camargo. No Facebook, Município de Camargo e Secretaria de Saúde e Assistência Social. Siga, curta e compartilhe. E assim chegamos ao final de mais um informativo da Prefeitura Municipal de Camargo. Desejamos a todos um ótimo e abençoado dia e voltaremos no próximo sábado, neste mesmo horário. 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

Essas foram as principais informações da semana. Siga acompanhando os canais oficiais da Prefeitura de Camargo e mantenha-se sempre bem informado. Nos encontramos na próxima edição. Gestão 2025-2028. 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
1: 2:01. 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
2: 2:34.
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4: 3 horas, 3 minutos.
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9: 21 graus.
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0: Olá, muito boa tarde para você. Programa Em Alta de sábado está no ar neste sábado 16 de maio, juntos até 15 para 6 da tarde. O programa termina um pouquinho antes hoje em função do futebol. Hoje tem jornada esportiva. Você sabe que dupla Grenal, Grêmio e Inter e também Copa do Mundo, você acompanha sempre aqui em 107.7 FM. E a gente vai trazer muita música durante a tarde, como é de costume, e bastante informação. Começo falando de tradicionalismo. Neste sábado acontece o lançamento da 34ª Ronda Fandangueira, 7 da noite no CTG Felipe Portin Marau. Na programação jantar e depois o baile com o grupo Sem Fronteiras. Os ingressos estão sendo vendidos com os casais posteiros e também com a patronagem. O uso de pilcha não é obrigatório. E outra informação importante é que a 15ª Festa Campeira do Piquete Sentinelas do Capingui começou na sexta-feira e vai até amanhã domingo no Parque Lauro Risseri Bortolão em Marau. O evento reúne competidores de várias regiões do Rio Grande do Sul em provas de laço e atividades tradicionalistas. Entre as modalidades estão duelo aberto, duelo de prendas, laço família e prova de quartetos. A entrada é gratuita, tem praça de alimentação e também venda de produtos ligados à cultura gaúcha. Dá informação para música e tem música nova com clima de sofrência e aquele toque bem popular dos nossos parceiros da banda Modelo. Essa música, Se Eu Não Tivesse Bloqueado, fala de arrependimento, saudade e daquela vontade de voltar atrás. Uma excelente tarde para você, um excelente fim de semana. Esse é o programa Em Alta de sábado.
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0: Quem gostou faz barulho aí, churrasco com fome.
1: Fernando de Sorocaba, muito obrigado.
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0: 21 graus.
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7: 3:33.
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0: Programa em alta de sábado na tua Rádio Alvorada é assim, com muita música e também com informação. Vamos falar de educação e depois do agro. A Faculdade CESURG, aqui de Marau, recebeu nota 5 no processo de recredenciamento institucional do MEC. A avaliação foi realizada por comissão do INEP entre os dias 4 e 6 de maio. O conceito máximo analisa critérios como planejamento, desenvolvimento institucional, políticas acadêmicas, gestão e também infraestrutura. Agora o agro. A Conab divulgou o 8º levantamento da safra de grãos 2025-26, com previsão de produção recorde aqui no Brasil. A estimativa é de 358 milhões de toneladas, uma alta de 1,6% sobre a safra anterior. A soja deve atingir mais de 180 milhões de toneladas, também em nível histórico. O milho total está projetado em mais de 140 milhões de toneladas, com forte peso da segunda safra. O levantamento aponta bom desempenho da soja, milho e sorgo, além de exportações firmes para a soja e o milho. Do agro, a gente vai para a previsão do tempo.
1: Olá, pessoal. Vamos ter um final de semana com maior aporte de umidade em toda a metade norte gaúcha. Portanto, aqui na nossa região, nós vamos ter mais abundância assim, de umidade, ou seja, maior variação de nebulosidade também. E, eventualmente, pode ter algum chuvisco por aqui neste sábado. As temperaturas não estão tão baixas quanto ao longo da semana. As máximas previstas, inclusive, para a tarde de hoje, devem oscilar entre 20 e 22 graus por aqui. E aí vem o domingo. No domingo, o dia também já começa com temperaturas variando de 10 a 12 graus aqui na região, mas à tarde a temperatura já não deve passar dos 18 graus. E por que que isso acontece? Porque ao longo do domingo vamos ter a entrada de uma nova massa de ar de origem polar. E esta massa de ar vem forte de novo e vai derrubar as temperaturas, principalmente a partir do início da semana que vem. Mas, enquanto isso, né, no domingo, então, as temperaturas da tarde já não passam da faixa aí dos 17, 18 graus e a tendência para segunda-feira é que as temperaturas já pela manhã sejam mais baixas e à tarde também um pouco mais gelada e depois o restante da semana o tempo é firme, mas bem mais frio. Com a previsão do tempo, Kátia Valente.
0: Valeu, Kátia, muito obrigado. Agora um clássico romântico que marcou época e segue tocando o coração de muita gente. Victor e Léo chegam com Borboletas, uma daquelas músicas leves, bonitas e cheias de sentimento. Essa é a tua Rádio Alvorada, 107.7 FM, programa Em Alta, hoje até 15 para 6 da tarde.
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4: 4h30.
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12: 21 graus.
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muita música e também informação na sua tarde. Olha, a Unisul vai deixar de operar diretamente suas linhas rodoviárias no estado do Rio Grande do Sul. Em Marau, as linhas passam a ser atendidas pela Planalto Transportes e Viação Ouro e Prata já a partir desta segunda-feira, dia 18. Segundo a administração da rodoviária local, não haverá mudanças nos horários, itinerários ou valores das passagens. Cerca de 20 linhas operadas pela Unisul passam diretamente por Marau, incluindo conexões regionais e também interestaduais. Agora o esporte. O Inter recebe o Vasco neste sábado às 18h30 no estádio Beira-Rio pelo Campeonato Brasileiro. O jogo marca mais um encontro do Colorado com o Renato Gaúcho, agora no comando do time rival. O Inter chega embalado por 6 partidas de invencibilidade sob o comando de Paulo Pezzolano. A partida também é a última em casa antes da pausa para a Copa do Mundo. Além da partida entre Inter e Vasco, que você acompanha aqui na tua Rádio Alvorada a partir de 17h, hoje tem Fluminense e São Paulo e Palmeiras e Cruzeiro. A rodada segue no domingo com mais 6 partidas. E o Grêmio se prepara para enfrentar o Bahia fora de casa amanhã domingo às 16h. Com problemas na zaga, sem Gustavo Martins e Balbuena, o jovem Luiz Eduardo, de 18 anos, foi convocado pelo técnico Luiz Castro para se integrar ao grupo. Luiz Eduardo é uma das promessas das categorias de base do Grêmio, inclusive já tem sido capitão da seleção brasileira na categoria sub-17. O time gaúcho precisa pontuar para sair da zona do rebaixamento. O Grêmio soma 17 pontos, está um ponto atrás do Corinthians, que é o primeiro fora do Z4, e apenas 3 do Bragantino, que é o 7º lugar. E agora, quem chega na programação musical é o Zezé de Camargo, trazendo uma canção com alma sertaneja, poesia e emoção. Irmão da Lua, Amigo das Estrelas, é música para ouvir com o coração aberto. Em alta de sábado, na tua Rádio Alvorada, um excelente fim de semana para você. 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
1: 4 horas e 30 minutos.
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3: 20 graus.
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0: Em alta de sábado, trazendo muita música e informação para você, fazendo companhia para você de Marau e da região no seu fim de semana. Nosso assunto é tradicionalismo. Neste sábado, o CTG Sentinelas do Pago será palco do 29º Baile da Prenda Jovem. O baile vai contar com a animação do grupo Poncho Velho, que sobe ao palco logo após o jantar. Os ingressos estão disponíveis com as debutantes, também com a patronagem do CTG Sentinelas. Ao todo, 11 jovens irão debutar nesta noite. Representando o CTG Sentinelas do Pago de Marau, participam Valentina Espósito, Joana Clara Cansi Santos, Maria Valentina Meyer e Isabelle Sabino da Silva. Do CTG Três Coqueiros de Soledade estarão presentes as jovens Giovanna Delave Tagliari, Yasmin dos Santos Lupatini, Cauane Mandi Moraes e Joana Nunes dos Santos. Já o CTG Francisco Vitor Maroni de Vila Maria marca presença com Maria Cristina Matias Bressan e Camille Ciota, enquanto Isabela Mânica Perim representa o grupo nativo Tropeiro Velho de Ibirapuitã. Da informação pra música. E agora tem sertanejo com Dor de Amor e aquela pegada bem marcante da dupla Zé Henrique e Gabriel. Solidão Dando Risada fala daquele momento em que a saudade parece brincar com a gente. Uma excelente tarde pra você com o programa Em Alta de sábado.
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0: 20 graus.
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8: 5 horas, 2 minutos.
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programa Em Alta é assim, com muita música e também com informação para você. O destaque agora é o esporte. E eu começo falando de futsal. A Associação Marauense Esportiva, a AME, e a Associação

0: para a Copa do Mundo. Agora quem participa aqui do programa é o nosso comentarista esportivo Vinícius Gaeschi.
1: E começamos falando de Internacional, que entra em campo hoje, o sábado, a partir das 18h30, no finalzinho do dia. Então vai dar para curtir o dia numa boa. Inter e Vasco no estádio Beira-Rio, 16ª rodada, último jogo do Inter dentro de casa no estádio Beira-Rio, antes da pausa para a Copa do Mundo. Confronto direto, o Inter, se vencer o Vasco, ultrapassa o rival, então é imprescindível essa vitória do Inter, até para se despedir bem do estádio Beira-Rio por esses próximos 2 meses. Isolando, que vai precisar modificar a defesa, a gente falou a semana inteira da ausência do Félix Torres e do Vitor Gabriel por suspensão, e a volta do Gabriel Mercado, que está recuperado de uma lesão muscular na coxa direita, volta ao time titular e deve ter Juninho como seu parceiro na zaga. No ataque, Carbonero e Alejandro receberam descansos diante dos mineiros do Atlético na Copa do Brasil, devem começar a partida, e Borré, apesar dos últimos 3 gols nas últimas 3 partidas, deve ficar como opção no banco de reservas. Passamos para o lado do Grêmio, que após garantir a classificação na Copa do Brasil, foi a Salvador, já está na capital baiana e enfrenta o Bahia no domingo, às 16h, pela 16ª rodada do Campeonato Brasileiro. Para esse duelo, Luiz Castro já tem 2 desfalques certos, Pavon e Balbuena. Sem os 2 estrangeiros, o técnico Luiz Castro tem algumas dúvidas na escalação. Pela ala direita, porque o Grêmio deve provavelmente ir com 3 zagueiros, tem Marcos Rocha, o jovem Vitor Ramon e até mesmo enamorado na briga pela posição na ala direita. Já na defesa, com um esquema com 3 zagueiros sendo mantidos, o técnico português tem as opções de Luiz Eduardo, o jovem que viajou até a Bahia para se juntar à delegação, Kahneman e Wagner Leonardo. Ou até mesmo recuar Noriega para a linha de defesa e assim formar o trio de defesa.
0: Valeu, Vinícius, muito obrigado. Da informação do conteúdo para a música, Lauana Prado chega com uma interpretação forte, cheia de verdade e também sentimento. Cada volta é um recomeço, é música de Zezé Di Camargo e Luciano. E é daquelas que falam de amor, recomeços e segundas chances. 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

0: Hoje o programa em alta de sábado é um pouquinho mais curto. A gente vai até 15 para 6 da tarde, quando começa a pré-jornada. E às 6h30, os torcedores do Internacional acompanham Inter e Vasco aqui no canal 107.7 FM ou também no streaming. Agora eu trago informação de economia. Trabalhadores poderão consultar a partir do próximo dia 25 de maio o saldo do FGTS disponível para renegociação de dívidas dentro do programa Desenrola Brasil. A modalidade vai permitir usar até 20% do saldo do fundo ou até R$ 1.000, prevalecendo o maior valor. O objetivo é amortizar ou quitar dívidas em atraso. E a adesão será feita através de instituições financeiras, com autorização do trabalhador pelo aplicativo do FGTS. Agora chegando às informações do tempo com a nossa meteorologista Kátia Valente.
1: Olá pessoal, vamos ter um final de semana com maior aporte de umidade em toda a metade norte gaúcha, portanto aqui na nossa região nós vamos ter mais abundância assim, de umidade, ou seja, maior variação de nebulosidade também e eventualmente pode ter algum chuvisco por aqui neste sábado. E aí vem o domingo, no domingo o dia também já começa com temperaturas variando de 10 a 12 graus aqui na região, mas à tarde a temperatura já não deve passar dos 18 graus. E por que que isso acontece? Porque ao longo do domingo vamos ter a entrada de uma nova massa de ar de origem polar. E esta massa de ar vem forte de novo e vai derrubar as temperaturas, principalmente a partir do início da semana que vem. Mas, enquanto isso, né, no domingo, então, as temperaturas da tarde já não passam da faixa aí dos 17, 18 graus e a tendência para segunda-feira é que as temperaturas já pela manhã sejam mais baixas e à tarde também um pouco mais gelada e depois o restante da semana o tempo é firme, mas bem mais frio. Com a previsão do tempo, Kátia Valente.
0: Valeu, Kátia. Muito obrigado pela participação aqui no programa, que está na reta final. E essa próxima música é um grande sucesso na voz do embaixador. Gustavo Lima vem com Apelido Carinhoso, música que mistura romance, ciúme e aquele refrão que todo mundo canta junto. Na sequência tem mais músicas e eu já vou agradecendo o seu carinho e a sua audiência. Lembrando que daqui a pouquinho tem Jornada Esportiva, hoje o programa é um pouquinho mais curto. Eu desejo para você um excelente fim de semana, paz e bem.
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2: 5:45.
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11: E aí, tudo bem? Muito boa noite para você ligado na Gaúcha. Para você que está conectado conosco no YouTube de GZH. É noite de Inter, é noite de Campeonato Brasileiro. Sábado à noite de Futebol da Gaúcha. Torcida está chegando. Chamamento foi para que o torcedor colorado viesse de branco para lembrar 2006. O ano do título mundial do Inter. E a camisa nova, o Inter vai com roupa nova no jogo desta noite aqui na sua casa. E claro, o mais importante de tudo é buscar os 3 pontos para subir na tabela de classificação. Se a atuação não for aquela que o torcedor sonha, o importante é somar 3. Este é o objetivo de Paulo Pezzolano, que escala um time que já deu boa resposta recentemente aqui mesmo no Beira-Rio. E claro, a gente vai contar tudo para você aqui na Rádio Gaúcha, no YouTube de GZH com imagens É, aqui você acompanha também o jogo conosco, com as imagens da equipe transmitindo o jogo. E claro, deixa pra mim, vou contar junto com todo o time. Inter e Vasco no futebol da Gaúcha!

0: O jogo 6:30, Inter entrando no gramado para o aquecimento antes do jogo. Vamos lá desfilar os destaques do futebol da Gaúcha. E começamos com ele, José Alberto Andrade. As primeiras informações, as manchetes do Inter, José Alberto.
1: Inter que está entrando em campo neste momento para o aquecimento. Zaga reserva, ou melhor, zaga com a volta de mercado como titular. E aí fica a dúvida. Como será a atuação de Juninho hoje na zaga pela esquerda? No time colorado, destaque também para o banco de reservas. Benjamin está aí. Quem sabe o Benja colorado possa aparecer na segunda etapa depois de ter feito golaço na base. Inter luta hoje para ter vitória, também para ser a despedida do Beira-Rio antes da Copa do Mundo.
0: Muito bem, Zé Alberto, e os primeiros destaques do Vasco da Gama, Felipe Duarte.
2: E assim como o Inter, Lucianinho, luta para se distanciar da parte de baixo da tabela, ou na verdade o Vasco para se manter na primeira página da tabela de classificação do Campeonato Brasileiro e depois vai para o Paraguai para jogar a Copa Sul-Americana, garantir classificação, ficar mais tranquilo nesse aspecto. Mas tem muitos desfalques que o técnico Renato Portaluppi tem de lidar. E a novidade na escalação está no garoto Brenner, atacante, escalado por Renato, em detrimento de David. David, ex-colorado, inicia no banco de reservas.
0: Muito bem, os repórteres no gramado, mas tem a repórter da torcida que em seguida vai falar comigo, Nani Quemelo, que está de braços abertos, esperando o povo colorado. Nani!
3: Lucianinho, hoje a torcida com mais camisas brancas a pedido do Inter pela estreia da camisa nova, camisa branca que lembra o Mundial, e o movimento está aumentando bastante nesses últimos minutos, tendência de 20 mil torcedores aqui no Gigante.
0: Muito bem, Nani Quemelo com a galera, sempre para Pão de Alho Santa Massa. Vamos lá pro estúdio, ele está lá, ele que tudo sabe, tudo vê, Marcos Bertoncello, os destaques da Central de Esportes, neste fim de tarde maravilhoso, você que está na live, anoitecendo em Porto Alegre, um sabadão de futebol, Bertoncello.
4: Fala comigo, Lucianinho, reta final do Brasileirão antes da parada por conta da Copa do Mundo, aliás, faltam apenas 25 dias para o Mundial. São mais 3 jogos neste sábado pelo Brasileiro, com destaque para o líder Palmeiras, que às 9 horas recebe o Cruzeiro em Barueri. E ainda, Lucianinho, o Grêmio só joga amanhã em Salvador e tem também os gaúchos nas demais séries do Brasileirão.
0: Muito bem, Bertoncello, com os destaques da Central de Esportes. Times no gramado, fazendo aquecimento. E vamos aquecer mais informações, porque é hora de escalarmos os times no futebol da Gaúcha. Toca o hino aí, a escalação.

povo no Rio Grande do Sul. O campeão do mundo de 2006, 20 anos atrás, e que bota a roupa do título. O Inter escalado por Paulo Pezzolano. Vai a campo com Rocher, camisa número 1. Bruno Gomes é o camisa de número 15. Gabriel Mercado é o 25, Juninho, camisa 18 e Matheus Bahia, camisa número 6. A linha de meio começa por Vitinho pelo lado direito, camisa número 28. Bruno Henrique é 8, Vijagra, camisa número 5, Bernabé número 26. O ataque colorado tem Carboneiro com a 7, Alejandro número 9. O técnico é o Paulo Pezzolano, que tem para o banco de reservas os seguintes jogadores: Anthony, Brian Aguirre, Pedro Cauã, Clayton Sampaio, Luiz Felipe, Ronaldo, Benjamin, o Benja Colorado, Bruno Tabata, Alan Patrick, Alex, Kaique e Borré, time banco do Inter. Colorado das glórias, orgulho do Brasil.

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Agora, o time e o banco do Vasco da Gama. Felipe Duarte.

0: Rodolfo, defendida por Léo Jardim, número 1. 2, Puma Rodrigues. 46, Carlos Cuesta. 30, Robert Renan. 6, Piton. 88, Barros. 25, Hugo Moura. 3, para Tchê. 17, Nuno Moreira. 11, Andrés Gomes. 20, Brenner. O técnico Renato Portaluppi ainda conta no banco de reservas com Fusato, Pablo, Avelar, Saldívia, Wallace Falcão, Lucas Freitas, Ramon Rick, JP, Matheus França, Inestrosa e David. Time, banco na informação de Sicred e o Vasco da Gama, Lucianinho. E nosso grande amigo Cleidson Ferreira, cogira aniversário dele. Um beijo, meu irmão. Futuro papai da Rafa que tá vindo a caminho, aniversário do Cogiro hoje, Lucianinho.
1: Grande Cogiro, parabéns, felicidade e saúde, o papai da Rafa. 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Simon Bianchini, o homem que é agilidade em pessoa, já está aqui na cabine da Gaúcha para trazer os destaques da arbitragem. Quem apita o jogo aqui no Beira Rio, Simon?
2: Alô, Lucianinho, um dos mais capacitados árbitros do futebol brasileiro, FIFA, com muitos clássicos na carreira, vai para o 10º jogo nesse Brasileirão Série A, apita com frequência, obviamente, Copa do Brasil, jogos eliminatórias, também torneios continentais, é o Ramon Abate Abel. Ele pode soltar um pouquinho mais o jogo, não prender marcando tantas faltas, mas dentro do quadro da CBF é um dos melhores que nós temos à disposição. Será auxiliado por dois bandeiras experientíssimos, Guilherme Dias Camilo, da Federação Mineira, e de Santa Catarina vem o Alex dos Santos. O quarto árbitro é o Fabiano dos Santos, de São Paulo. No VAR, na sede da CBF no Rio de Janeiro, alguém habilitado para essa função, um dos especialistas no critério do futebol brasileiro, o Rodrigo Guarizo do Amaral, de São Paulo. De Pernambuco, auxiliar 1, o Clóvis da Silva, e de São Paulo, auxiliar 2, Hilbert da Silva. Toda a equipe da arbitragem no campo e no vídeo para a CMPC.
1: CMPC, não faça papelão, arbitragem no jogo de hoje, hein? Estamos de olho com Simon Bianchini. Os comentaristas do futebol da Gaúcha sempre falam aqui para Steel. No futebol da Gaúcha tem Guerrinha, tem Vaguinha. O que esperar deste Internacional de Paulo Pezzolano escalado, Guerrinha, Vaguinha?
3: O jogo é bom de ganhar, né? Mas um jogo perigoso. O Internacional precisa abrir o olho. O Vasco é um time que está longe de ser considerado um osso duro de roer. Mas também não é essa barbada que a gente possa imaginar, mesmo estando sem o seu melhor jogador. O Vasco faz uma campanha muito boa dentro de casa, nem tão boa fora de casa. E o Inter precisa saber tirar proveito de tudo isso para terminar a tarde com 3 pontos.
4: Grande questão, Lucianinho. Um abraço a todos que estão chegando agora na Rádio Gaúcha, YouTube de GZH. A grande questão é que o Inter não pode ser colocado como favorito contra nenhum time do Campeonato Brasileiro. O Inter sempre vai ter dificuldade. Desde o início da competição até o final da competição vai ser assim. O Inter precisa jogar com a corda esticada sempre. Quando afrouxa um pouquinho, sabe o que acontece, Lucianinho? O Inter se complica. Então, partindo desse princípio, e eu sempre digo o seguinte, o Inter, para ganhar o jogo, tudo precisa ficar bem alinhado. Desde a escalação, o técnico não pode errar, as individualidades precisam estar numa noite boa e o resultado vai aparecer. Precisa estar muito bem alinhado, tudo. E eu acho que começa com a escalação do treinador, que acerta, faz a opção novamente pelo Vitinho entre os titulares, não tem a dupla de zaga. Mas se a corda não tiver esticada, que é o ponto final desse alinhamento, não ganha o jogo. Então, contra nenhum adversário, a gente pode relaxá-lo, Sioninho.
1: Vaguinha, Guerrinha, opinião no futebol da Gaúcha para Steel. 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Ou mais para a galera. Dani Quemelo, torcedor chegando aqui dentro do Beira-Rio. Já tem um bom contingente de torcedores. Ainda tem meia horinha. Em seguida vai bater o sinal das 6 da tarde aqui em Porto Alegre. Ó, Giovani, e a galera chegando, vamos ouvir o torcedor colorado na expectativa para encarar o Vasco.
5: É, Lucianinho, o torcedor tá chegando, aumentou bastante o público aqui no pátio nesses últimos minutos. Vou conversar aqui com esse casal, teu nome?
6: Cristine.
5: E o teu?
7: Wagner.
5: Vocês são daqui de Porto Alegre mesmo?
6: Santa Maria, viemos só pra ver o jogo hoje.
5: Ó, oh, muito bem, dia bom pra ver o jogo, horário bom também, sábado de tarde, dá tempo de voltar pra casa.
6: Sim, vamos ficar ainda amanhã aqui também pra conhecer mais um pouco aqui.
5: Ah, vocês não conhecem Porto Alegre ou já conhecem, mas não...
6: Aqui o Beira-Rio mesmo hoje é a primeira vez que a gente vem, então é maravilhoso hoje.
5: Olha só, a primeira vez que vem no Beira-Rio. Vai ganhar?
6: Vai.
5: Tem que ganhar, porque vocês vieram pela primeira vez.
6: 2-0, vai ser, tu vai ver.
5: Vem cá, tá gostando do Inter esse ano? Acha que tem que melhorar um pouquinho?
7: É, tem que melhorar um pouquinho, mas tá... Ele vai fluir ainda.
5: Vai ganhar hoje também?
7: Vai.
5: Qual o teu placar pro jogo? Porque ela já falou 2-0.
7: 2-0 também.
5: 2-0, tem que combinar, né? Casal, tem que combinar. Falar mesmo, senão, se falar o errado, dá ruim, né?
6: Tem que ser.
5: Obrigada, viu, gente? Vamos conversar aqui também. Vem cá, tu, então. Vem. Qual o teu nome?
8: Francesca,
5: tu sempre vem no Beira-Rio ou é a primeira vez? Porque aquele casal é a primeira vez que eles vêm.
8: É a segunda vez que eu venho.
5: Segunda? A primeira o Inter ganhou? Não lembra?
8: Não lembro?
5: Não lembro. Tu é da onde?
8: Santa Maria.
5: Ah, vocês vieram juntos? Ah, é tua tia, olha só. Quanto vai ser o jogo hoje?
8: 2-0.
5: Também. Olha só, Santa Maria fechou no 2-0, tá, Lucianinha? Então, eu vou fechar com a Francesca, eu vou fechar também ali com o casal. 2-0 pro Inter hoje. E reforço o pedido do torcedor. Se tu não saiu de casa ainda dá tempo, vem pro Beira-Rio. Vamos apoiar bastante hoje para o Inter sair daqui com os 3 pontos.
1: Obrigado, Nani Quemelo, ouvindo a galera para Novo Torresmo Sabor Limão. Santa Massa, conheça essa incrível novidade no futebol da Gaúcha, sempre ouvindo. Na minha época, já na galera, já tinha pão Santa Massa, ouvindo o torcedor. Voltamos para o estúdio. Fala comigo, Bertoncello. Inter e Vasco, a situação na tabela, as campanhas. E o Inter com uma vitória pode até passar do Vasco, hein, Bertoncello?
9: Pois é, um confronto direto neste achatamento de tabela de classificação do Campeonato Brasileiro. O Vasco é um time que ainda não venceu fora de casa neste campeonato. Fora de casa, o Vasco até aqui tem 4 pontos conquistados, com 4 empates, além de 3 derrotas como visitante. Enfrenta o Inter, que vem numa boa sequência. Dos últimos 12 jogos, perdeu apenas 1, e nas últimas 6 partidas está invicto. O Inter é 14º colocado com 18 pontos e o Vasco 8º com 20. Na melhor das hipóteses, o Inter conseguindo uma vitória nesta noite, ele ultrapassa o Vasco e, claro, seca os demais concorrentes para acabar esta 16ª rodada na 8ª colocação do brasileiro. 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
1: 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Seguimos com Marcos Bertoncello. Os demais jogos do sábado, além de Inter e Vasco, Bertoncello.
9: Bom, são mais 3 partidas, além de Internacional contra o Vasco, também às 18h30 na Arena MRV em Belo Horizonte, o Atlético Mineiro recebe o Mirassol. O Mirassol tentando sair da zona de rebaixamento, tem jogo atrasado, é o 18º colocado com 13 pontos. Ainda hoje, 19h, no Maracanã, o Fluminense recebe o São Paulo. O São Paulo hoje com o interino Milton Cruz, anunciou o Dorival, mas o Dorival estreia na próxima rodada. Às 21h ainda, o líder Palmeiras encara o Cruzeiro em Barueri e são os jogos deste sábado.
1: 24 minutos para a bola rolar aqui no Beira-Rio, Wagner Martins.
4: Chama a atenção que o Rocher saiu um pouco mais cedo do trabalho de aquecimento. E aí eu vou recorrer ao Felipe e ao Zé, que sempre estão lá embaixo, para saber se é algo comum. Eu não lembro. Eu lembro do Rocher sempre saindo com os demais goleiros. Estão no trabalho ainda o Cauã e o Anthony. E o Rocher saiu. Será para fazer um trabalho especial, colocar uma bandagem? Enfim, o que estaria acontecendo com o Rocher? Que ele saiu do trabalho de aquecimento.
0: Vaguinho, eu não tenho informação de hoje, tá? Pode ser que tenha acontecido alguma coisa, a gente ainda não sabe. Mas já teve outros jogos, inclusive fora de Porto Alegre, que o goleiro titular encerra o aquecimento antes e vai pro vestiário.
4: Ah, bom.
0: Não é a primeira vez que essa cena acontece. Talvez hoje possa ter acontecido alguma situação diferente. Mas eu já vi essa cena e em outra partida eu já fiz esse questionamento e me responderam, não, já terminou o aquecimento, já foi pro vestiário. Okay. Não tem nada demais.
4: Ok. Tomara que não tenha sentido absolutamente nada ao Rocher.
1: 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Seguimos com o giro de informações, Marcos Bertoncello. Que mais rola no Brasileirão neste domingo, Bertoncello?
9: Bom, tem o Grêmio enfrentando o Bahia às 4 horas da tarde na Fonte Nova. O Bahia numa certa crise, né? Eliminação na Copa do Brasil para o Remo. E o Grêmio na zona de rebaixamento. 17º colocado tentando sair e puxar um desses times aí, né? Corinthians, Santos, Inter, Atlético Mineiro, Botafogo. Algum deles para o Grêmio sair do Z4. Amanhã também, às 11 horas da manhã, expectativa para o Santos com o Neymar em campo, antes da convocação ou não da lista do Ancelotti na segunda-feira. Santos e Coritiba em Itaquera. O Santos optou por trazer o jogo para o estádio do Corinthians para jogar contra o Coritiba. Às 4 horas deste domingo ainda, Botafogo e Corinthians no Nilton Santos. 6:30, a Chapecoense recebe o Remo na Arena Condá. Também às 6:30 tem Bragantino contra o Vitória no Cícero Marques, em Bragança Paulista. E para fechar, na Baixada em Curitiba, às 7:30 da noite, o Atlético Paranaense encara o Flamengo.
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4: Um abraço a toda a turma lá do Borrússia, ao Toio, Regina.
1: A turma de Osório lá, que conhece muito bem,
4: toda a turma de Osório,
1: né?
4: Saudade de jogar futebol lá com eles. Olha aqui, ó. O Elias, se eu não mandar um abraço pro Lia lá, vai Fabiano, pra toda a galera lá. Olha aqui, ó, Matheus Pandonf, meu amigo Pandinha, tá vindo pro Beira-Rio, tá passando pra Ed Belas e diz o seguinte, ó, muito bom o movimento. Acho que passa de 20 mil torcedores.
1: É a previsão da Nani, né, Nani? Por aí, né? Quem sabe até passando um pouquinho mais, a gente falava no carro, talvez 25, né, Nani?
5: É, eu acredito que pelo movimento de agora, pelo que o Inter trouxe já de torcedores dentro... Eu acredito que vai ser em torno de 20, no máximo uns 22, tá, Lucianinho? Vamos conversar aqui com o torcedor. Vem cá, Yuri.
1: Vamos lá.
5: Me acompanha aqui, porque tem um torcedor que tava me chamando. Então agora vocês vêm falar comigo. Vocês me chamam e não querem falar? Vem cá, até porque ele tá com a camiseta, tá? Nova, linda, né? Pode vir junto. Não precisa estar com a camiseta branca pra falar comigo. Pode vir.

0: ou 2-0? Tu também tá por aí?
1: É isso aí, 2-1, 2-1.
0: Gols de quem? Quem que vocês estão confiando?
2: Olha, não interessa quem faz o gol, o importante é o placar, né? O que nos deixa confiante é que, pelo que eu entendi, o Vasco tá sem técnico, né?
0: É, o técnico, pelo visto, não sei se vai pra casa-mata e não sei se vai dar coletiva, porque tá sem voz.
2: Ah, é? Não, mas eu já acho que tá sem técnico, né?
0: Tá sem técnico, Vasco?
1: Não, mas a voz nós vamos ter, pode deixar. Boa. Dentro do Beira-Rio. Nós vamos ter a voz, hoje é 2-1 mesmo.
0: Vai. Isso aí, a voz tem que ser da torcida, né?
2: Isso aí.
0: Deixa eu te perguntar dessa camisa, porque é assunto hoje também, o Inter vai estrear ela. Tu comprou ela antes de ver, que nem alguns compraram, edição limitada, tu comprou agora, depois de vê-la?
2: Comprei agora, depois de vê-la, ficou linda, né?
0: Ah, é bonita demais, né?
2: Comigo ainda melhor, né?
0: Tá aí o torcedor com a baita autoestima, e tem que ser mesmo, tem que ter autoestima alta. Claro. O nome de vocês?
2: Joaquim.
0: Ah, é, vocês já falaram, sim. Perdão, gente, tô viajando. Sim, aí, tá aí o torcedor do Inter, tá ó, nervosa, apostando no, né? 2-1.
3: Valeu, Nani Quemelo.
0: Torcedor pra Pão de Alho Santa Massa, Lucianinho.
3: Valeu, Nani. 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
1: Lucianinho.
3: Conheça essa incrível novidade. Sabe quem é que tá nos ouvindo, Zé Alberto?
1: Quem?
3: O Diogo Benetti.
1: Opa.
3: Ele que é gerente de marketing do grupo Lagueto Hotéis. O Diogo é colorado, fanático, tá sempre ligado no futebol da Gaúcha.
1: Tradicional família da Serra Gaúcha, família Benetti.
3: Diogo Benetti, do grupo Lagueto Hotéis. É Alberto, ligado no futebol da Gaúcha.
1: Eu não sei se vocês falaram aí, Marco, enquanto eu tava circulando com o Felipe para chegar aqui no campo. Cara, eu tô impressionado com a torcida do Vasco. Ela ocupa aproximadamente 70% do espaço que normalmente é destinado à torcida do Grêmio em Grenal. Tem ali, tá 70% daquele espaço, tá bem ocupado pelo torcedor do Vasco.
3: Eu tava acompanhando o Rafael Colli ontem na madrugada no Esporte Companhia, ele recebendo recados de torcedores do Vasco que moram em Santa Catarina, né, pela proximidade. E tem muita torcida do Vasco em Santa Catarina, os caras...
1: É verdade.
3: Eles estariam aqui no jogo em Porto Alegre, então tem isso. O Zé chama atenção agora que eu tô espichando a cabeça aqui porque... Fica um pouquinho mais do lado ali, onde está a torcida do Vasco. Um grande contingente também de vascaínos para acompanhar o seu time,
0: Lucianinho,
3: aqui no Beira-Rio. Fala, Nani.
0: Quero te chamar porque uma torcedora pediu aqui, né, para trazer um relato de algo diferente que está acontecendo no estacionamento do Beira-Rio hoje. Vou pedir para que ela traga aqui o relato. Teu nome?
4: Vanessa.
0: Diz aí, Vanessa, o que está acontecendo ali no estacionamento?
4: Isso, aqui no garagem, né, no estacionamento, a gente faz a reserva antecipada justamente para agilizar a entrada no estádio, né? Então tem uma fila enorme, eu até registrei, tem foto, vídeo. Os torcedores estão lá ficando em torno de 10 minutos na fila para pôr uma pulseira para poder sair do estacionamento e acessar ele de volta. Então tá bem complicado, assim, ninguém explicou o porquê tá sendo feito isso, né? Então o torcedor tá bem insatisfeito. Ultimamente tem tido vários relatos, né, de blindar os jogadores, enfim, para a torcida não ter acesso. Ok, acredito que tem que ser feito essas questões de segurança, mas eu acho que esse fato do estacionamento é um desrespeito com o torcedor, sabe? A gente vem, a gente já paga caro a mensalidade para estar aqui. Então, pelo menos eles deveriam ter explicado ou ter feito de uma forma assim que fosse mais ágil, mais rápida, sabe? Então o pessoal tá bem satisfeito lá.
0: Tá aí então o relato da torcedora, muito importante. Eu acredito que seja até pelas últimas situações, né, de protestos ali no estacionamento. No último jogo, mesmo com o Inter vencendo, o Inter colocou tapumes. E algumas crianças queriam tirar foto com os jogadores depois do jogo e foram impossibilitadas, inclusive, de vê-los. Então, o Inter mudou aí essa questão por segurança, acredito eu. Mas realmente, né, avisar antes já ajudaria. Mas deixa eu te perguntar, vamos ganhar hoje?
4: Vamos lá, vamos lá. 2-1, tá bom.
0: Tá aí a torcedora para Pão de Alho Santa Massa.
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1: Não é para IESA nem para ti essa vaia, Luciano.
3: E nem para ti, Zé Alberto.
1: Ah, não sei.
3: Não, com certeza não é.
1: Eu ando meio sendo vaiado ultimamente.
3: Não.
1: Mas não, essa aí não é para mim, tem razão. Renato Portaluppi foi chamado agora, técnico do Vasco, no alto-falante, pelo Hernani Campelo, no quadro do placar eletrônico do Beira-Rio. E, claro, que tomou a maior vaia da escalação do Vasco, que teve outra vaia menor, para Robert Renan, na informação do Grupo IESA.
3: 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Agora acho que vem a escalação do Inter, o Montanha enlouquece. Dá para ouvir a voz dele dentro da cabine aqui, onde está tudo fechado. Então daqui a pouco a escalação do Inter...

0: alto-falante, Bertoncello.
1: Ah, é verdade, tem o hino.
2: Aí depois antes. Termina o hino, é todo um ritual.
0: Ritual. Bertoncello, quem é que lidera e quem tá no G5 do brasileiro, Bertoncello?
3: A briga pelo título entre eles, né? Palmeiras e Flamengo. Palmeiras...
0: Ah, tá chato isso aí já, né?
3: É, 34 pontos para o Palmeiras. Aí. O Flamengo é segundo colocado com 30, tem jogo a menos. O Fluminense é o terceiro com 27, o São Paulo o quarto colocado com 24. E fechando o G5, o Atlético Paranaense tem 23 pontos.
0: Muito bem, esta é a tabela, o G5, quer jogar com confiança, vai lá, joga na KTO, é rápido, é fácil e tem todos os mercados para apostar do seu jeito. 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Daqui a pouco tem Inter em Vasco, daqui a 16 minutos, Vaguinha está com calor na cabine aqui, vamos ligar o ar então. O Vaguinho não se decide, ô Guerrinha. Antes ele tava com frio. Agora ele tá com calor, Guerrinha.
4: Que cuida essa garganta aí.
5: Ontem ele foi pra Serra, né? Então, é. Voltou de lá achando que é verão aqui, acho que é isso.
3: Tá desregulado.
0: É, começou, cara, a embaçar, tá o vidro da cabine total, aqui, Guerrinha.
6: Não, há 10 minutos eu reclamei o seguinte. Tá muito frio aqui dentro dessa cabine. Aí jogaram lá em cima. Tá muito quente, vocês são malucos.
0: Não dá pra contentar esse rapaz,
6: bater
0: Guerrinha.
6: Em mim aqui, Guerrinha. É.
0: Não dá para contentar esse rapaz. 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Ah, e quem é que tá no Z4, Bertoncello?
3: Bom, tem esse achatamento, né? Porque o sétimo colocado, que tem 20 pontos, está apenas 3 pontos acima do Grêmio, que é o 17º com 17. Então o Z4 tem o Grêmio com 17, Mirassol 18º com 13, Remo penúltimo colocado com 12 e a Chapecoense é a lanterna do Brasileirão com 9 pontos, Lucianinho.
0: 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Escalação do Inter tá rolando, hein, Zé Alberto?
2: O Rocher foi aplaudido, hein? Já estamos no Gabriel Mercado.
0: Aí, portanto, né, Zé Alberto? Quem foi mais aplaudido aí? Eu acho que...
2: Olha, foi claramente Bernabé. Bernabé. Né? É, e vai assim, não teve pra ninguém, viu, Lucianinho? Torcida, mesmo ali, estando Cabreira com o Rocher, ou tendo alguns ali, o Juninho, por exemplo, poderia ser um jogador que a torcida fica menos animada, mas não foi. Respeitosa com todo mundo, a torcida tá com o Inter pro jogo. 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
0: 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Seguindo o nosso giro e os gaúchos nas demais séries do Campeonato Brasileiro, Bertoncello.
3: De olho no Ipiranga em campo nesse momento, vai perdendo para o Maringá em casa pelo placar de 3-1. O gol do Ipiranga foi marcado pelo Estevão, jovem formado pelo Internacional. Amanhã é a vez do Caxias, que às 4 horas recebe o Paysandu no Estádio Centenário. O Ipiranga no momento é o sétimo colocado com 10 pontos dentro da zona de classificação. Na Série D, temos um duelo gaúcho entre São Luís e Guarani de Bagé, partida em Ijuí, e o São Luís segue vencendo pelo placar de 2-0, gols marcados pelo Thiago André e pelo Vidmar, Lucianinho.
0: Bom, a questão é que Rocher pode ficar fora do jogo, hein?
6: Então, tá fora.
0: Tá fora, né, Vaguinho? Entrou tá agora a formação, né?
6: É, tá no grupo lá.
0: No grupo Pautas Coloradas.
6: É, Rocher sentiu um desconforto na lombar. O jogador será reavaliado durante a semana.
2: Deve ter Anthony. Sido, foi no aquecimento, né? Foi claro, isso, óbvio.
6: É, a gente viu ele sair mais cedo, Zé. Pois ele saiu um pouquinho antes.
7: Então, e, o Vaguinha, até o Leonardo Acosta, que esteve com o Inter lá em Curitiba, me mandou uma mensagem dizendo que no Couto Pereira, o Rocher também terminou o aquecimento antes e foi pro vestiário. Ou é recorrente esse problema do Rocher, ou agora é que foi diferente. É, a ida pro vestiário significa a saída de fato.
6: Mas é impressionante, cara. É impressionante. Ele não consegue ter uma sequência, não consegue jogar. Quando joga, falha. O Inter precisa, tem a questão da renovação contratual, né? Mas o Inter precisa contratar um goleiro, isso é fato.
2: Agora, prova uma coisa, Wagner.
5: E tem que ver também a extensão dessa lesão, porque a convocação da seleção uruguaia é agora, né?
6: É, mas eles tratam como desconforto na lombar, né, Guerrinha? Desconforto na lombar.
2: Mas o Vaguinha vem ao encontro daquilo que a gente discutiu lá no pré-jornada sobre o Rocher estar jogando sem a melhor condição. Provavelmente em todo jogo ele sinta algum problema, tu mesmo de identificar as saídas dele, autoproteção em algumas jogadas, hoje não suportou sequer o aquecimento.
0: Portanto, o Rocher fora do jogo, a informação, Guerrinha, vai Anthony para a partida, né?
2: E o Cauã pro banco de reservas.
0: Isso, daí o Cauã vai pro banco.
2: O Cauã tá no banco e inclusive estava concentrado, ninguém mandou o Cauã ser buscado em casa. Sinal que o Inter já tinha alguma previsão quanto à situação do Rocher.
5: Pois é, preocupa isso, né? Porque se em Curitiba ele, antes de terminarem o aquecimento, ele terminou o dele, foi ao vestiário. Hoje terminou o dele, os outros ficaram no campo, ele foi pro vestiário e acabou vindo a notícia de que ele tá fora do jogo. Esse problema não é de hoje. Esse problema é um problema que se arrasta. O Internacional tem que tomar, sei lá, muito cuidado com ele. É verdade que agora vai terminar aí mais dois jogos depois do de hoje, aí dá tempo de recuperá-lo. Mas para ele vai ser uma grande preocupação, porque tem Copa do Mundo pela frente. Ele certamente quer ir, ele quer defender o Uruguai. Mas será que vai depois dessa aí? Chega a notícia amanhã em Montevideo, ou hoje mesmo, que a internet é muito rápido. Olha, o Rocher foi fazer o aquecimento e sentiu. Ah, já fica uma pulga atrás da orelha.
0: É, Rocher fora do jogo. 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Times já no túnel de acesso, seguindo os times no campo, para o jogo das 6:30. Bertoncello, para a gente fechar o giro, estamos na regressiva para a Copa do Mundo. Falamos aí da questão do Rocher, enfim. Pode ser uma preocupação para a seleção do Uruguai, Bertoncello.
3: Pois é, Lucianinho, faltam apenas 25 dias para a Copa do Mundo. Estados Unidos, Canadá e México. Hoje tivemos a final da Copa da Inglaterra e o Manchester City venceu o Chelsea pelo placar de 1-0. O Chelsea com o João Pedro como titular, que pode aparecer na lista do Carlo Ancelotti. E o gol do City foi marcado pelo ganês, o Semenyo. Ele certamente estará nesta Copa. Gana no grupo L, ao lado de Inglaterra, Croácia e Panamá. O Manchester City do Guardiola é campeão da Copa da Inglaterra. E o Uruguai está no grupo H, com Espanha, Cabo Verde e Arábia Saudita.
0: Pegada, a marca da conquista. 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Times entrando em campo. Zé Alberto, vamos repassar então. Com a mudança, né? O Inter tem uma alteração de última hora. O time do Inter, Zé Alberto.
2: Antônio, o goleiro, Bruno Gomes, Mercado, Juninho e Matheus Bahia. No meio-campo tem, pelo lado direito, Vitinho, Bruno Henrique, Vidagra, Bernabé, Carboneiro e Alejandro. O time do Inter na informação do Sicredi. Lembrando, Rocher sentiu no aquecimento, Antônio goleiro e no banco passa a estar Cauã Jesus. Informando, repito, Sicredi.
0: Atrás de ti, Elise Alberto.
2: Fernandão, de camisa branca, como se fosse... Aliás, é Fernandão com a camisa de hoje. Não é a camisa do Mundial, é a camisa que o Inter está fazendo, está lançando réplica da camisa do Mundial. E ali está Fernandão, o 9 campeão do mundo, capitão do mundo colorado, Fernandão, informando Tumeleiro.
0: É, tá ali. Como é que se chama? É mosaico, né? Que espécie de bandeira que levanta.
2: É o bandeirão, pra... é. Quando isso. É mosaico, mosaico geralmente eles fazem bandeirão. Com várias bandeiras. Essa é uma bandeira gigante, que é segurada por uma tela, uma rede. Isso. E ali está Fernandão fazendo o sinal de positivo.
0: Nacional brasileiro, rolando aqui no Beira-Rio.

0: Hino Nacional Brasileiro, para você que está na live, está ali a imagem que a gente fez referência, né, do grande bandeirão ali com o Fernandão, escrito ali em japonês, camisa branca de 2006, que o Inter está estreando, o Inter todo de branco no jogo de logo mais. 6 minutinhos para a bola rolar. 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Acho que alguém abriu o microfone, achei que alguém ia entrar. 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Fala, Bertoncelo.
1: Vou fazer uma estatística com relação ao Rocher, tá? Desde que ele estreou pelo Inter em 2023, o Inter disputou 186 jogos. Ele fez 96 partidas, ou seja, ele esteve em campo desde a sua estreia pelo Inter apenas 51% das vezes. Ou seja, quase metade das partidas que o Inter teve nesse período, o Rocher não esteve em campo.
0: 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Antes da bola rolar, mais uma passada na galera. Nani Quemelo, agora é aquela reta final da chegada do torcedor, Nani.
2: É isso mesmo, Lucianinho, reta final e ainda tem bastante movimento por aqui. Eu vou conversar com o Bernardo. Bernardo, qual teu quantos anos você tem?
3: 13
2: anos. Eu tava conversando aqui contigo. Tu joga bola, é isso?
3: Jogo.
2: E tu joga em que posição?
3: Eu jogo no meio de campo.
2: Teu sonho é vestir a camisa do Inter?
3: Sim, claro, né?
2: Qual?
3: Maior do Sul.
2: Boa. Deixa eu te perguntar, o Anthony ou o Rocher, quem tu prefere pra esse jogo? Porque o que aconteceu? O Rocher ia jogar e sentiu no aquecimento.
3: Ah, eu achava o Anthony melhor mesmo. Eu queria ele titular, mas... Pena que hoje já machucou, né?
2: É, ruim ele ter machucado, mas o Anthony, tomara que dê conta do recado. Quanto vai ser o jogo?
3: Eu acho que 2-0 pro Inter tá bom.
2: Tá ótimo. Gols de quem?
3: Eu acho que Borré... Os dois do Borré.
2: Os dois do Borré, tá confiante pra ele, então?
3: É.
2: Perfeito. Obrigada, Bernardo. Vamos conversar aqui com esses dois torcedores que estavam esperando por aqui. Teu nome?
4: Nelson Barreiro Gorjá.
2: Pra quem tu quer mandar beijo?
4: Eu quero mandar um abraço pro meu cunhado César Valmorsteglener, que está de aniversário hoje. Ele é gremistão, mora no bairro Ixinga. César, feliz aniversário, César, meu cunhado César.
2: Vamos ganhar quanto hoje?
4: 2-0, Inter!
2: E tu, meu querido?
5: Bento São Gabriel. Vai ser 1-0 pro Inter. Bernabé, vamos passar o Vasco, agora o Renato também.
2: É isso aí, tem que passar eles e vamos ganhar, vamos pra cima pra sair de perto dessa zona de rebaixamento, subir na tabela, né?
5: Claro, claro, vamos passar eles, vamos pro oitavo lugar agora.
2: Ó, oh, tá aí o torcedor do Inter, muito confiante, pra Pão de Alho Santa Massa. E Lucianinho, tô subindo, daqui a pouco vem. A gente se encontra aí em cima.
0: Vem pra cá, Nani Quemelo, ouvindo a galera, sempre pra Santa Massa no futebol da Gaúcha, onde tem torcida, tem claro, kto.bet.br, pode apostar, o site proibido pra menores de 18 anos, jogue com responsabilidade.
6: A turma do Varal pendurada. No Inter são dois apenas, atenção, o primeiro é Carboneiro, quem é o segundo, quem é? Paulo Pezzolano, pela segunda vez. Ele já foi suspenso automaticamente uma vez no Brasileiro e está novamente pendurado. O técnico colorado vai rolar a bola para KTO.
0: Comportamento, senhor Pezzolano. Vai rolar a bola no estádio Beira-Rio. Sinal da Gaúcha, ainda tem 2:06. Agora é 6:28. O jogo está marcado para 6:30. 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Pegada a marca da conquista. Ramon Abateabel está ali. De Santa Catarina para apitar o início do jogo, a bola sai com o Internacional.
6: Eu vou aproveitar e mandar um abraço para a turma que está lá em Camaquã. Visitei ontem a terra do seu Gelson Pires aqui do Inter. Visitei lá, Expo Camaquã, um grande abraço para eles. A turma da Metávila lá, o Cristiano, o Daniel, o Jonathan, toda a turma. Um abração para Camaquã.
0: Abraço gigante para Camaquã. Tá tudo pronto. Carboneiro por ali. Ele é Alejandro para dar o pontapé inicial do jogo das 6:30 da tarde. 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Vamos juntos compartilhar as emoções de Inter e Vasco. Vai esperar o juiz, né? Tem o horário regulamentar de 6:30. Tá tudo pronto aqui no Beira-Rio, né? Acho que até indicado ali um minuto de silêncio, porque os jogadores estão todos ali com o braço para trás, aguardando o apito inicial.
6: Não veio informação de para quem seria esse minuto de silêncio, mas eu incluo aí um colega nosso falecido, querido Milton Naves, da Rádio Itatiaia, narrador, faleceu hoje. E para ele, pelo menos nós aqui, fazemos a nossa homenagem.
0: Muito bem. Lucianinho, minuto de silêncio aqui. Fala antes, Felipe.
7: Rapidinho, receba a seguinte informação. O goleiro titular sempre sai antes no aquecimento, não é algo específico com o Rocher. Hoje ocorreu esse acaso, né? Do Rocher sentir a lombar. E sempre são relacionados para o jogo três goleiros. Não foi algo exclusivo de hoje.
0: Apita! Ramon bate a bela, o Inter já chega. Cruzamento vem para dentro da área. Tem perigo, vai sair o gol. Afasta a defesa do Vasco. Uma super saída do Inter. A bola está dentro da área ainda. Ia para o Alejandro, corta a defesa vascaína. O que foi essa saída de bola do Internacional? Obviamente treinada, combinada para pegar o Vasco de surpresa. E quase saiu o primeiro gol do Inter. Conta pra gente aí, Felipe Duarte.
7: É uma saída que pegou de surpresa a defesa do Vasco. Vitinho fez o cruzamento rasteiro pra dentro da área e foi um bate-rebate. Bernabé estava por ali, Alejandro também. A zaga do Vasco acabou afastando, mas é a blitz do Inter nos minutos iniciais, Lucianinho.
0: É, o Inter sai em cima do Vasco da Gama. Tem lateral, o time colorado do lado direito. Tá ali o Bruno Henrique pra ficar com a cobrança, mas
1: começou.
0: Deve passar a bola ali pra Bruno Gomes. Começou, Bertoncello.
1: Tem bola rolando para o outro jogo das 6:30 em Belo Horizonte. O Atlético Mineiro enfrenta o Mirassol. Começa oficialmente a 16ª rodada do Brasileirão e a informação é para a Unimed Porto Alegre.
0: Trabalha Bruno Gomes, lado direito, o Inter tem a bola para o campo de ataque, vem Carboneiro buscar jogo ali pela meia, quase ponta direita, trabalha com o Vitinho, de novo pro Carboneiro, é desarmado, vem na disputa de bola ali, o Vijagra fica com a bola, o Inter recupera, Bruno Gomes trabalha ali pro meio com o Bernabé, pode abrir o passe na esquerda, Pumita Rodrigues faz o corte na sequência, no segundo momento, Robert Renan tá ali para tirar. De novo a bola vai para o alto. O Inter fica ali tentando disputar a bola na entrada da área do time do Vasco da Gama. Agora um baita de um balão na entrada da área. Vai tentar brigar pela bola o time colorado. Consegue afastar o vascaíno e depois na sequência bico para frente do Puma Rodrigues. A bola vem parar no campo de ataque do Vasco, onde sai por ali Antony fora da sua grande área para ficar com a bola. Trabalha com o mercado, faz a abertura aqui do lado esquerdo. O Inter começa a jogada com o Matheus Bahia. Ele trabalha, toma o jogo atrás para mercado, devolve para Matheus Bahia, tudo isso no campo de defesa do Internacional. Primeiros dois minutos de jogo aqui no estádio Beira-Rio, a bola era para o Bernabé, ele não dominou, fica para o Vasco, quase erra, quase no meio do caminho ali, veio para roubar a bola o Carboneiro, que quase consegue, ficou para Léo Jardim dominar dentro da sua grande área. 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É o futebol da Gaúcha, as emoções de Vasco, de Inter e Vasco, Vasco e Inter. E amanhã, claro, tem o Grêmio lá na Bahia. Bahia e Grêmio com Marcelo Debona, Leonardo Oliveira, César Cidade Dias, Simon Bianchino e Jason Lisboa e Lucas Arruda. É o time da Gaúcha que trabalha amanhã. Trabalha o time do Vasco da Gama ali para meio com o Hugo Moura, o capitão. Vem a marcação à distância do time colorado, vem buscar jogo por ali o Nuno Moreira, devolve para Hugo Moura, trabalha o time do Vasco, que tem vai, ó. Ó, vai é quando o Vasco toca a bola no seu campo de ataque, para Robert Renan, né?
7: A vai é para o Robert Renan.
0: Desde a escalação, né, Felipe?
7: Pois é, dos jogadores foi o vaiador quando apareceu no telão. E é claro, o técnico Renato Portaluppi, comandante do Vasco, a informação é claro.
0: Tá ali o Robert Renan, fintou a marcação do Carboneiro, fez a abertura na esquerda. Vem o Vasco, Lucas Piton, ele vai arrancando. Tem a jogada do time do Vasco na entrada da grande área, tem perigo no lance. Nuno Moreira tocou na área, tem a chance, o Vasco chute pra fora! Uma chance clara, uma chegada de perigo do time do Vasco da Gama. Quem tava ali era o Tietê. Para a sorte do Inter, foi para fora, Zé Alberto.
6: E o chute final do Andrés Gomes. A bola que veio pela esquerda, totalmente envolvida, lateral colorada, o lado do Inter pela direita. E o Andrés Gomes foi fazendo fila, puxou para a direita. A bola ia no ângulo, mas passou à frente do gol colorado. E escapa o Inter, 0-0 na informação do Meleiro.
0: Pois é, Vaguinha, uma primeira chegada perigosa do Vasco, o Inter deu aquela blitz na largada, mas o Vasco chegou com perigo lá pela esquerda, hein, Vaguinha?
8: O Inter estava bem postado, mas a zaga foi completamente envolvida pelo ataque vascaíno, chance claríssima de gol.
0: Bruno Henrique lançou na frente, a bola na velocidade, chegou o Vitinho, pode fazer o gol, Vitinho, tocou na rede pelo lado de fora! Vitinho, a chance clara, ele entrou na área, um merengaço do Bruno Henrique, e ele acabou chutando na rede, mas pelo lado de fora, Felipe Duarte.
7: Teve mérito do Robert Renan, que fechou a passagem para o Vitinho, mas teve também uma atrapalhada do Vitinho, que poderia chegar batendo. Ele dominou, jogou na frente, o zagueiro foi fechando o ângulo, o goleiro do Vasco, Léo Jardim, também. O chute do Vitinho, quando saiu, atingiu a rede pelo lado de fora, é 0-0, a informação é trilegal.
0: 4,5 de jogo, 0-0, Tumeleiro ninguém facilita tanto, pegada, marca da conquista no futebol da Gaúcha no fim do jogo. 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Bom, Guerrinha, uma chance que o Inter já teve, o Vasco já teve chance, ou seja, em menos de cinco, Guerrinha, os dois times já chegaram.
9: É um jogo aberto, né? Um jogo que os dois procuram o resultado. O Internacional, por jogar em casa, ser o mandante, e o Vasco por isso. O Vasco quer ganhar a primeira partida fora da sua residência, né? Então, o jogo vai ser assim, vai ser aberto. É, e chegar... não é bom para o Inter, vamos deixar claro.
0: É, porque fica um jogo aberto, franco, né? Enfim, corre risco também. Sai da sua grande área ali, Léo Jardim, mete a bola pelo lado esquerdo. 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Gaúcha que prepara, o Grupo RBS prepara uma grande cobertura da Copa do Mundo. E tá na regressiva, falta pouco tempo, a Copa está chegando. E vem o time do Vasco, Puma Rodrigues, ele recebe na ponta, a bola vai correr demais e vai para a linha de fundo. Tava ali o Matheus Bahia, só tiro de meta para Antony fazer a cobrança. 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Está ali o Antony para cobrar o tiro de meta. Manda que seus zagueiros avancem. Saiam do campo de defesa. Jogo parado. Agora sim, bico para frente. Faz a ligação direta ali o goleiro do Internacional, que começou no lugar de Rocher. Fez o aquecimento, sentiu e acabou ficando fora da partida. Agora a bola vem no campo de ataque do Inter, não tinha ninguém. Pumita Rodrigues faz a proteção, acaba sobrando para Léo Jardim. 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Trabalha o Vasco, Pumita joga atrás. Bola apertada, quase entregou de graça para o Internacional, mas o Vasco ainda fica com a bola com o Tietê. Trabalha aqui pelo lado direito, faz o passe curto. O Vasco valoriza a posse de bola, virada do Hugo Moura lá na esquerda, não dominou. O Lucas Piton, a bola sai pela linha de lado, ele toma a vaia da galera colorada. É lateral para o Inter fazer a cobrança no seu campo de defesa. Vaguinha, 7 minutos. O jogo começou com 2 chances, agora, claro, os times se acomodando em campo, mas... é um jogo até agora aberto, Vaga.
8: É, um jogo aberto e perigoso para o Inter, né? É um jogo de trocação. O Inter está bem postado, mas o Vasco é um time que tem velocidade. Está mostrando isso no início do jogo. Tem que tomar todo tipo de cuidado.
0: Trabalha o Inter, campo de defesa, mercado. A novidade na escalação. Trabalha do lado direito. Bola na ponta ali, ó. Jogador do Inter, o Bruno Gomes, cai, sofre a falta para o jogo, falta a favor do time colorado. Bertoncelo, o outro jogo das 6:30 já está rolando, né?
1: Verdade, temos 8 minutos, etapa inicial, Atlético Mineiro e Mirassol empatam em 0-0. Logo mais 7 horas da noite tem Fluminense e São Paulo no Maracanã, Unimed Porto Alegre na informação.
0: Vem o Inter, aqui pelo lado esquerdo, Matheus Bahia tenta fazer o cruzamento, bate na marcação, sai pela linha de lado, já cobrou rapidinho, Bernabé não domina, é desarmado ali pelo Tietê, o Vasco sai do seu campo de defesa. Tempo vai passando aqui no Beira-Rio, temos 8 minutos, o placar é 0-0, você ligado, conectado no futebol da Gaúcha. Tumeleiro ninguém facilita tanto, vem o Vasco que acabou abortando ali um ataque, tocando a bola para o campo de defesa e fica com ela dominada ali pelo meio. Quem tem a bola por ali é o Hugo Moura. Ele faz a abertura lateral. O Inter, neste momento, fecha-se no seu campo de defesa. Não dá espaço para o Vasco. Bem o Vijagra no desarme. Rouba a bola, toca para Alejandro. Ele está ali para a meia esquerda no campo de defesa. Joga curtinho com o Bruno Henrique. Ele domina. Tem a marcação em cima dele. Ele dá um passe curto. O Inter trabalha a posse de bola. É obrigado a recuar para o mercado. E daí o Inter recomeça a jogada aqui pelo lado esquerdo com o Vijagra. Para Bernabé, ele vai encarar a marcação, caiu, é falta. Pegaram o Bernabé aí, Felipe.
7: Carlos Cuesta chegou lotado, o zagueiro colombiano do Vasco, e deu na coxa do Bernabé por trás. Os jogadores ensaiaram do Vasco, né? Ensaiaram uma reclamação, o árbitro manteve a marcação da falta, é frontal. Pelo lado esquerdo de ataque, Vijaga, Bruno Henrique aparecem para efetuar a cobrança, a informação é trilegal.
0: Bom, a falta é boa ali pela meia esquerda. Vai ter bola na área do time do Vasco da Gama, o placar é 0-0, 9 de jogo, futebol da Gaúcha, que amanhã tem Bahia e Grêmio a partir das 16h, narração do Marcelo Debona direto da Fonte Nova. Tem dois jogadores do Inter ali para fazer a cobrança da falta. O Vasco bota dois na barreira. Léo Jardim orienta esta barreira que ela é curtinha, só dois jogadores. É uma bola para ser alçada na entrada da grande área. Quem sabe a chance do primeiro gol do Inter. Saiu o Vitinho, ficou Bruno Henrique, ergueu o braço. Ó, jogada combinada, ele cobrou para trás. Cruzamento, a bola veio dentro da área, tem perigo, vai sair o gol! Gol! Do Inter! Mercado! Gabriel Mercado surpreendendo dentro da área! 10 de jogo do primeiro tempo! A jogada claramente combinada! O Bruno Henrique cobrou a falta rasteirinha pro Vijagra, a bola foi lá pra área, defesa do Vasco, marcou bobeira e tava lá Mercado, pra meter na rede, pra fazer 1-0, pra fazer o Inter subir na tabela. Mercado mete na rede, 1 pro Inter, 0 para o Vasco. Felipe Duarte.
7: Jogada ensaiada do professor Paulo Pezzolano, falta na entrada da área, pelo lado esquerdo, Bruno Henrique não coloca essa bola na área, não, tem muitos jogadores que podem aparecer para cabecear, ele rola para o lado, de onde vem Bruno Gomes, vai bater? Nada disso, dá uma cavadinha por cima de toda a marcação, toda a defesa do Vasco, que congela e fica observando aquela bola chegar na pequena área, onde surge ele, o experiente Gabriel Mercado, tá de volta, não apenas ao time, mas às redes. De Peixinho, vence Léo Jardim.
0: Impedido.
7: E agora o gol tá anulado, Lucianinho.
0: Ah, o Simon cantou aqui fora do ar, né, Simon? Lá quando o lance, claro, a gente seguiu o lance, mas estava avançado, né?
10: Isso mesmo, a bola é alçada ao desvio, mas no momento que sai do pé do jogador do Inter, o Mercado e o Alejandro estão adiantados em relação ao penúltimo defensor do Vasco. Impedimento que a arbitragem poderia ter notado no campo, mas o VAR traz justiça, bem adiantado, um corpo de distância em relação ao jogador vascaíno.
0: É, o Simon está na cabine aqui, na hora ele falou. Claro que o lance teve o desdobramento da narração, do comentário do Felipe, do relato do Felipe, os jogadores do Vasco reclamaram e, portanto, o gol do Inter está anulado. 0-0 e voltamos ao jogo, 11 minutos e meio. Mas o Inter encontrou um caminho ali, uma jogada trabalhada, uma jogada combinada, fazendo este gol que acabou sendo anulado. E tem mais Inter, Carbonero, a bola longa demais ali, Robert Renan chega no atalho, leva a bola ali para a linha de fundo, toca do lado para Piton, que tenta fazer o domínio, a marcação do Inter é forte ali com o Vitinho, o Piton espana a bola, mete para a linha de lado, e o lateral é a favor do time do Vasco da Gama. 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Bom, Guerrinha, o Inter fez uma jogada trabalhada ali, Guerra. O gol acabou até sendo anulado, mas o Inter achou um caminho para fazer gol, Guerra.
9: Pois é, uma jogada ensaiada, né? Mesmo que tenha sido irregular, mas é um esboço de quem está trabalhando durante a semana. Que continue assim, jogada ensaiada não faz mal para ninguém.
0: É a segunda, né, o Vaguinha, jogada ensaiada que deu pra ver que o Inter trouxe no jogo já.
10: O Inter,
0: né,
10: tem um auxiliar que trabalha muito bem isso, né, que é o Pablo Fernandes, que trabalha com os jogadores as jogadas ensaiadas, né. Uma pena, realmente estava impedido o Mercado, mas é um jogo assim muito equilibrado e que talvez a bola parada decida. Agora, pra ter a bola parada tem que cavar a falta, né, passe do Vijaga pra frente, Bernabé tentou o drible e foi derrubado, caminha por aí.
0: E vem de novo o Inter tá roubando bola ali no meio com o Vijagra, mas o Vasco consegue retomar a posse de bola. De jogo aqui no Beira-Rio, 13 minutos, o placar é 0-0, e você tá ligado no futebol da Gaúcha. 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Futebol da Gaúcha, 0-0 no Beira-Rio. O Inter já achou um caminho, o gol foi anulado. Tava impedido ali Gabriel Mercado. Ele que é a novidade, voltando ao time do Internacional. Trabalha o Vasco, o campo de defesa, Robert Renan. Trabalha no meio-campo, quem passa sempre pelo pé ali do Hugo Moura. Ele carrega, faz abertura do lado esquerdo para Piton, que recua para Robert Renan. O Vasco tem a bola no seu campo de defesa. Quase 14 de jogo, vai bater 14. Bola para Puma Rodrigues. Ponta direita, chega bem. Matheus Bahia, na defesa, ele vai bem. Mete para a linha de lado, lateral, já cobrado pelo Vasco. Cobrou rapidamente o time vascaíno, que tem jogado tanto na esquerda aqui com o Puma Rodrigues e lá no lado esquerdo, na direita com o Puma e no lado esquerdo lá com o Lucas Piton. Vem de novo o Vasco, bola fora de campo. E tá dando ali o lance a favor do time do Internacional. Marcelinho, e por isso para o jogo, Vaguinha.
10: Tô bem na linha aqui de defesa do Inter. O Inter se defende com a linha de 5, né? O Vitinho baixa, bem na minha frente aqui. O Vitinho baixa lá do lado direito para acompanhar o Gomes, que é muito bom jogador, o colombiano. E o Matheus Bahia fecha aqui do outro lado. Uma linha de 5, como o Inter se defende, e tenta sair rápido em transição, como agora.
0: Olha o Bruno Henrique, faz a abertura na ponta para Vitinho, como um ponteiro, ele passa para a marcação, aí do Vitinho, foi para meia, carregou, pode ir para o chute, não foi para o chute, deu para o Carboneiro na ponta, cruzou no meio, na pro chegada ali, dentro da grande área para a conclusão. Tava por ali o Alejandro, tava todo mundo dentro da área, mas a bola não chegou. Sai pela linha de lado, lateral para o Inter fazer a cobrança lá do lado direito. 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Olha o sinal, marcando já 15 para 7 de jogo. Temos 15 minutos e meio. O Inter sai do seu campo de defesa. Bruno Gomes faz o domínio, tenta o passe longo, Carboneiro para Vitinho. Ele domina lá pela ponta, devolve para o Carboneiro. Ele vai apostar a corrida com a marcação, cruzou. A bola passa na frente de todo mundo. Não chegou a tempo ali o Alejandro. E acaba saindo aqui do lado esquerdo de ataque do Inter. É só lance manual para a equipe do Vasco fazer a cobrança. 6:45 da tarde do sábado. É hora de conferir o tempo e o placar do futebol da Gaúcha. Beira-Rio, Porto Alegre, 16 de jogo, primeiro tempo, 0 Inter, 0 Vasco, Bertoncello.
1: É maluquice, tá? Mas o Inter, que é 14º, ou era 14º, com um empate, já é 7º com 21 pontos. Claro que tem outros jogos da rodada. Outra partida que começou às 6:30, Atlético Mineiro e Mirassol empatam em 0-0.
0: 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É, o jogo tá 0-0, já chegamos a 16. Daqui a pouco quero ouvir o Vaguinha, quero ouvir o Guerrinha, mas o Inter trabalha a bola. Matheus Bahia, dá o passe à frente, Bernabé, elétrico Bernabé, ele domina. A marcação firme em cima dele, ele consegue ganhar na marcação, ainda fica com ela o Bernabé. Ele recomeça toda a jogada no campo de defesa com o Gabriel Mercado. Trabalha com o Bruno Gomes, tá ali o Bruno Gomes no campo de defesa, abre para Vitinho, um pouco mais na ponta direita, para Carboneiro. O Inter troca passes lá pelo lado direito. Carboneiro cai muito lá pela direita, junto com o Vitinho. Bruno Gomes fica pouco mais atrás, joga para Mercado. O Mercado abre aqui do lado para Juninho. Gol.
1: Tem gol marcado pelo Atlético Mineiro. Minda faz 17 minutos. Atlético Mineiro 1, Mirassol 0. O Galo é 7º colocado com 21 pontos. Mirassol 18º com 13.
0: Muito bem, vitória do Galo aí no jogo das 6:30. Outro jogo das 6:30. Matheus Bahia recua para Juninho. Juninho está no campo de defesa. Recua e vem buscar no grande círculo ali o Bruno Henrique. Trabalha na frente para Carboneiro. Carboneiro para Vitinho. O Inter tem essa trama ali pelo lado direito. Devolveu o Carboneiro para o Vitinho. Cruzou para a área. Alejandro tentou dominar. A bola bateu ali. A perna do Alejandro Felipe foi direto para a linha de fundo. Mas de novo a trama pela direita, Felipe Duarte.
7: O cruzamento veio forte do Vitinho. Buscava o Alejandro, é verdade. Ele poderia chegar batendo. Tentou dominar com a trava da chuteira. Bateu na sola do pé. Espirrou pela linha de fundo. Tiro de meta para o Léo Jardim. 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
0: 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No intervalo, Simon Bianchini comanda a bola parada. Bola parada. Por enquanto, o Simon está quietinho aqui. Porque só teve um lance, a arbitragem, né, acabou corrigindo uma questão do campo. Enfim, o Simon também faz bola parada e mais tarde balanço final. O Inter tem um lateral aqui no campo de defesa, lado esquerdo. O Juninho fez a proteção, a bola saiu e é só lance manual para a equipe colorada fazer a cobrança.
6: Sani, estou olhando o Renato, o disfônico Renato. Ele faz gestos normais com os jogadores, dá a impressão que ele fala com eles também. Ele que não deu a entrevista na abertura do... antes do jogo, porque estava sem voz.
0: É, o treinador, por vezes, tem isso, né? Grita muito, perde a voz.
6: Mas daqui a pouco ele também está se poupando para o jogo. Ali, ó, o gesto é normal. Só não sei se ele, o que, que ele está conseguindo falar. Ou é mímica apenas.
0: Olha o Puma Rodrigues, cobrou lateral para trás. O Cuesta teve que recuar para o Léo Jardim. Faz pressão por ali o Alejandro. Abre na esquerda para Lucas Piton. O Vasco tenta sair de trás. O Inter marca alto. Claro, o Inter... aproveitou ali um erro até que foi na jogada do time do Vasco. Ficou para Carboneiro, caiu, seguiu o jogo, a bola foi para Alejandro. Eu fiquei com a impressão da falta, a arbitragem não marcou, é só lateral aí, Felipe Duarte para o time do Inter, campo de ataque lado direito.
7: É, teve um mini protesto, uma falta no Carboneiro não marcada, lateral para o Inter, Bruno Gomes na bola.
0: Bruno Gomes está ali para fazer a cobrança do lance manual. O Inter com a sua camisa nova, camisa branca de 2006, do Mundial lá em Yokohama, no Japão. Vem o Inter, cruzamento do mercado para o Alejandro. Passou na frente dele, não alcançou. A bola corre aqui para a ponta. Olha o Bernabé na saúde para disputar com o Puma Rodrigues. A bola foi para fora, o Puma bateu na bandeirinha de escanteio e é só tiro de meta para o Vasco fazer a cobrança. 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Guerrinha, 20 minutos aqui no Beira-Rio, 0-0, Guerra!
9: Olha, não é que o Internacional jogue mal, não joga mal. O Internacional até tenta pressionar no campo do Vasco. Só que está faltando arremate a gol. O Inter vai até um certo ponto do campo e ali não sabe mais o que vai fazer. Não consegue explorar o Alejandro, o Carbonero está sumido e o Vasco está, por enquanto, ainda tranquilo no quesito defesa. Então tem que melhorar esse aspecto.
0: Olha o Inter, Bernabé, para Carbonero, na cara do Léo Jardim, vai sair o gol, chegou o Carbonero, é só fazer, é só meter na rede, gol! Do Inter, Carbonero, mete na rede, contra-ataque de cartilha do Inter, Bernabé, para Carbonero, e ele ficou olho no Léo Jardim e tocou com categoria para a rede, meteu na rede, golaço do Carbonero, tirou a camisa, foi para a galera, o Inter abre o placar, 21 do primeiro tempo, Carbonero mete na rede, 1 para o Inter, 0 para o Vasco, agora vai valer, Felipe Duarte.
7: Este é o Inter de Paulo Pezzolano, talhado para o contra-ataque, o time já retraído depois de atacar, ter balançado as redes, mas ter também um gol anulado. Era o momento do Vasco atacar e o contra-ataque desenhado. Alejandro disputa a bola que sobra para Bernabé. Imediatamente o argentino descola o passe para o colombiano Carbonero, que parte em disparada, vai deixando os zagueiros do Vasco para trás e na saída do Léo Jardim, com muita categoria, toca para o fundo do gol. O Inter abre o placar no Beira-Rio e aí vem o Carbonero, que vai do 8 ao 80 num lance apenas. Na comemoração, tira a camisa, recebe o amarelo, tá fora do próximo jogo, é o terceiro dele. Mas o momento é de glória. Carbonero, 1-0 pro Inter aqui no Beira-Rio. Guerra!
9: Meio gol, tu pode acreditar, ou talvez até um pouco mais, ao Bernabé. O Bernabé encontrou o Carbonero. Uma jogada inteligente de quem conhece a função, né? Que estava perdendo tempo como lateral, jogou como armador dessa vez. Deixou o Carbonero na cara do gol. O goleiro saiu e o Carbonero fez aquilo que o atacante com tranquilidade sempre faz. Tirou do goleiro e deixou o Inter 1-0, Vaguinha.
10: É, Guerra, e eu daria um pouquinho também desse gol para o Alejandro, porque é ele que ganha a disputa por cima e a bola se oferece para o Bernabé, que é perfeito no lançamento. E aí vem o Carbonero, né? Quando ele tá afim, quando ele bota gás, é gol! É o gol do Inter do Paulo Pezzolano. O gol é o desenho do Inter do Paulo Pezzolano. 1-0 para cima do Vasco, Marquinhos.
1: Carbonero marca seu 11º gol pelo Inter, o terceiro dele na temporada. O Inter sobe na tabela de classificação, é o 8º colocado com 21 pontos e chega a 7 partidas invicto na temporada.
0: Carbonero meteu na rede, 1-0 Inter. 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E vem mais Inter de novo. Ali, Bernabé para Alejandro, para Bernabé, entrou na área, chega no atalho ali o Cuesta para fazer o corte e o Léo Jardim dá um bico para frente. É, Simon, tudo certo, né?
11: Tudo certo, o passe partiu atrás da linha do meio campo, o cartão do Carbonero eu não concordo, mas está na regra e o juiz seguiu, então não tem como criticar a arbitragem, senão ele seria punido por não aplicar o cartão amarelo, conforme orientação do livro de regras da FIFA.
0: Nani Quemelo, 1-0, gol do Carbonero, contra-ataque de cartilha, Nani!
2: Pra explosão do torcedor, vou conversar aqui com o Gerdano. Gerdano, golaço, hein? Golaço.
0: Olha o erro do Vasco, chegou o segundo do Inter, Alejandro! Gol! chances para o Léo Jardim. No erro da saída do time do Vasco da Gama, o Inter amplia. O Inter faz 2-0. 24,5. Alejandro. Saiu mal ali o Léo Jardim, deu de graça. E ali, na sequência da jogada, o Alejandro estava prontinho para meter na rede. Tá 2-0, Felipe. Alejandro é o nome do gol, Felipe.
7: A festa é do Inter. E olho para o banco de reservas do Vasco, vejo um Renato Portaluppi irritado, brabo, beiçudo no banco, porque a gente conhece ele de outros carnavais dos tempos de Grêmio. Para ele, zagueiro tem que zaguear. Goleiro trabalha com as mãos. A defesa do Vasco foi tentar sair jogando bonitinho, com a bola limpa, pelo chão, mas fez bobagem. Entregou o presente para Carboneiro. E dessa vez o colombiano não foi fominha, não. Não chutou no gol, até porque o Léo Jardim voltava. Só escorou para o lado. E ali o matador apareceu, Alejandro, pro fundo da rede. Inter 2, Vasco 0, Guerra.
9: Berimbau não é gaita. A defesa do Vasco tentou fazer uma coisa que faz com muita dificuldade, tentar sair jogando. O goleiro Léo Jardim entregou a bola nos pés do Carboneiro, que não foi fominha. Deu pro Alejandro, e o Alejandro na frente do gol, já com o Léo Jardim sem saber o que fazer, apenas tirou do goleiro do Vasco. Fez 2-0, Vaguinha. Tá se encaminhando a coisa.
12: É, tá bonito demais. Para ser reativo, não precisa ficar atrás esperando. Tu pode ser reativo, marcando em cima, pressionando. Pressionou, o Vasco entregou. Carboneiro e o centroavante, Alejandro. Centroavante de carteirinha, botou na rede 2-0, Marquinho.
1: É o centroavante Alejandro, quarto gol dele em 21 jogos pelo Internacional. O Inter a 7 partidas invicto, agora chega à 8ª colocação do Campeonato Brasileiro e soma 21 pontos.
0: Nani, volto contigo, 26, porque tinha gol, Nani Quemelo.
2: E eu volto com o seu Gerdano, é claro. Gerdano, dois gols agora?
13: Direto, que bom, né? Que bom.
2: Tá feliz?
13: Tô feliz.
2: E sabe quem tá triste lá na Casa Mata?
13: Pode ser.
2: Aí o torcedor é pra pão de alho, Santa Massa.
0: Aí a galera, com a Nani Quemelo, Trilegal, diversão e prêmios pra sua vida, muito mais. 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Agora o Vasco tem uma falta ali pela meia esquerda, falta em cima do Andrés Gomes. Ali o árbitro do jogo, o senhor Abate Abel, marcando onde fica a barreira colorada. E o Vasco tem uma cobrança de falta aos 27 do primeiro tempo. Quem está chegando agora no Futebol da Gaúcha, no YouTube de GZH, está 2-0 o jogo para o Inter. Teve o gol do mercado ainda anulado. Falta para o Vasco.
6: Braço dois erguido. Toques, viu?
0: Dois toques, né, Zé Alberto?
6: Exatamente. Dois toques para o Vasco, dois gols para o Inter, 2-0.
0: Piton meteu para a área. Só tinha jogadores do Inter, tá ali o mercado para fazer um corte, uma casquinha de cabeça. A bola cai aqui para Robert Renan. Ele, olha, vai em cima dele, ó. Na ponta direita, ele estava por ali porque ele estava na área para fazer a jogada. Tchê, recua para Piton, o Inter marca alto, ó. O Inter não deixa o Vasco se aproximar da grande área. É, essa é uma estratégia que vem funcionando no jogo de hoje, como funcionou contra a equipe do Fluminense. Nuno Moreira domina ali pelo meio, pela meia direita. Ficou a distância o Alejandro, ele foi avançando, chutou de longe. Antony em dois tempos faz a defesa, Zé Alberto.
6: A bola fez curva, o Antony estava atento, dois tempos, defendeu. 2-0, Inter, informou o KTO.
0: 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Alô, Rádio Acústica de Camacuã, vem o Vasco com perigo. Arrancou pro Milton, chutou no cantinho. Teve um desvio ali no meio do caminho, o Antony tá reclamando da defesa, mas não vai. No fim das contas, para a sorte do Inter, a bola foi para fora, Zé Alberto.
6: É, mas a reclamação do Antony ela tinha, porque os jogadores do Inter, eles acabaram deixando o Pumita progredir, chutar, e o Antony teria feito a defesa, seria escanteio, mas já estava invalidado o lance, tinha alguma coisa parada lá. 2-0, Colorado no Beira-Rio, KTO na informação.
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2: Eu fui, hein?
0: 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O Inter abre 2-0, vem de novo o Inter, olha o Inter de novo. Jogada ali do Vijagra, abriu na frente para o Carboneiro, dividiu de cabeça para Bernabé, dominou no peito, na entrada da grande área, dominou, foi para a jogada do Bernabé, no segundo momento ele foi desarmado, mas de novo aí o Bernabé participando do lance. Tietchan ficou sentindo, o Felipe Duarte Uma boa chegada do Inter.
7: O Bernabé está reclamando, mas foi falta. Dele e do Matheus Bahia fizeram o sanduíche com o Tietê. Agora o lançamento do Vijagra para o Carboneiro. E essa dobradinha Carboneiro e Bernabé está infernizando a defesa do Vasco. 2 para o Inter, 0 Vasco. A informação é claro.
0: É, em seguida o sinal da Gaúcha vai marcar 7 da noite. Hora de conferir o tempo e o placar do futebol. Beira-Rio, Porto Alegre, sábado à noite. Todo mundo espera alguma coisa de um sábado à noite. O Inter está fazendo o dever de casa com a letra caprichada. 29, quase 30. Inter 2, Vasco 0. Fala comigo, Bertoncello.
1: O Internacional pula para a oitava colocação, agora tem 21 pontos e uma estatística interessante. O Inter vem de 7 partidas consecutivas, marcando ao menos 2 gols. Atlético 2 vezes, Botafogo, Fluminense, Brasil de Pelotas e Coritiba e agora o Vasco. Em todos os jogos, o Inter ao menos marcou 2 gols.
0: 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Tem falta o time do Vasco aí, Zé Alberto, na intermediária.
6: É a falta marcada, vai ter barreira antes da grande área. O Antony tá ali. O Antony tá coordenando a movimentação da defesa, não a barreira. Vamos ver se ele vai pedir barreira. Uma dúvida, não pediu barreira. Vai ter um jogador ali na frente, o Bruno Gomes. Não, nem isso. Agora o Carboneiro foi para ali, o placar é 2-0, falta para o Vasco na intermediária, 2-0 e é para o Inter, informando o Sicredi.
0: Forte atacadista no Rio Grande do Sul e em Santa Catarina, aqui é mais barato, a falta é longe demais, vai todo mundo na entrada da grande área, deu aquela pingada o time do Vasco, tem perigo no lance, bola está viva por ali, consegue recuperar o Inter, agora pode ter contra-ataque de novo, hein? Marei tem puxão e falta e cartão, sem discussão ali para o senhor Nuno Moreira. Cartão amarelo porque barrou o contra-ataque do Inter, Zé.
6: É, mas o Matheus Bahia estava ali abrindo o mundo para ele no campo do Vasco. Ele podia seguir ou passar para jogadores à frente. Resultado, Nuno Moreira chegou por trás, fez uma falta tática, mas que é passível e obrigatória de cartão amarelo primeiro para o Vasco, 2-0 Inter, informando o Sicredi.
11: Ataque promissor interrompido, por isso cartão amarelo seguindo o protocolo de jogo para o Nuno Moreira.
0: 31,5, Inter 2-0.
10: Seria um contra-ataque fulminante.
0: De novo, né, Vaguinha? De novo, né?
10: O Matheus Bahia, eu acho que ele não percebeu que o cara ia fazer a falta nele. Larga essa bola. Tá, o cara tá perto dele, sabe que vai matar o contra-ataque, larga a bola.
0: Paguinha, vem o Inter de novo lá na ponta com o Carboneiro, ponta direita, ele domina, finta em cima da marcação, ele recolhe a bola, protege, dá o passe atrás para Vitinho, domina Vitinho ali pela meia, passe do Vitinho não foi bom, mas acabou encontrando por aqui o Matheus Bahia, que tocou para a área, sai por ali para fazer a defesa, Léo Jardim, Felipe Duarte.
7: A intenção era boa, era o passe para o Alejandro que entrava na área, mas não foi... no alvo, né? Foi nas mãos do Léo Jardim. Inter vence 2-0, a informação Grupo IESA.
0: 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Tempo tá passando, rápido, 32. 2-0 Inter, Wagner
10: o
0: Martins.
10: O ataque tá resolvendo o jogo, né? Mas a defesa tá muito bem postada e com o mercado impressionante, como melhora a saída de bola do Inter. Juninho faz um jogo seguro também. Olha, se nada diferente acontecer aqui, nós vamos estar comemorando uma grande vitória contra o Vasco. E cabe mais, hein?
0: Wagner Martins. Seguido, eu quero ouvir o Guerrinha de novo. Bola saiu ali pela linha de lado. Não, o juiz mandou seguir o jogo. O Inter fica com a bola. Bernabé no grande círculo. Ele arranca. Liga o motor. Tem pela ponta aqui o Matheus Bahia. Dominou o Matheus dentro da área. Tentou o cruzamento. Tava chegando pelo meio o Alejandro, que tava ali babando para meter na rede, mas a bola não chegou. Mas o Inter tem o escanteio aí. Felipe Duarte.
7: O Inter ligado no 220, né, Lucianinho? Rouba a bola e vai pro ataque. Bernabé descolou o passe pro Matheus Bahia, curtindo uma de ponta esquerda. E ele chutou na canela do seu marcador, na canela do Pumita Rodrigues. Escanteio pro Inter. Bruno Henrique na cobrança. Informação é claro.
0: Bruno Henrique vem pra bola. 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Escanteio para o time colorado ali na ponta esquerda, a bola vai viajar na área, tem mercado na área, tem Juninho na área, toda a força aérea colorada, e tem Alejandro que já deixou dele, tá 2-0 o Inter, Carboneiro e também Alejandro, vai para a bola ali o Bruno Henrique. Vai cobrar o escanteio. A bola vai lá no segundo pau. Léo Jardim está lá no alto para fazer a defesa. 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Vasco sai de trás, Lucas Piton, ele domina, faz abertura para Robert Renan, devolve para Piton, quase como um terceiro zagueiro ali, misturado com o Cuesta e com o Robert Renan. Ataca o time do Vasco lá pela esquerda, 34,5. Você ligado no futebol da Gaúcha, que amanhã tem Bahia e Grêmio. Marcelo Debona, Leonardo Oliveira, CCD, Simon, na arbitragem, Jason Lisboa e Lucas Arruda na Central de Esportes. Como é que tá o outro jogo mesmo, Bertoncelo, das 6:30?
1: Bom, o Atlético Mineiro está vencendo em casa o Mirassol pelo placar de 1-0, gol marcado pelo Minda. Temos agora 35 minutos do primeiro tempo. Em seguida, já tem bola rolando também para o jogo do Maracanã. Fluminense e São Paulo, placar de 0-0, Unimed Porto Alegre.
0: Então são três jogos rolando neste sabadão. E vem o Inter Bernabei, passa tudo pelo pé do Bernabei. Ele tá com a 26, mas ele tá quase como um 10 ali do time do Inter. Faz abertura para Vitinho lá na direita. Troca passes do time colorado. Não tem mais tanta pressa. Tá 2-0 o jogo. 35 do primeiro tempo. 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E amanhã, hein? Amanhã não, perdão. Segunda-feira, porque amanhã é domingo. Segunda-feira, uma grande cobertura da convocação a partir das 3 da tarde. No YouTube de GZH e a partir das 4, juntando com a Gaúcha, a análise com reportagem lá no Museu do Amanhã, no Rio de Janeiro, para contar tudo, tudo sobre a lista dos 26 nomes de Carlo Ancelotti para buscar o hexacampeonato. Antony dá um bico para frente, briga por ela ali o Alejandro, fez a parede, trabalhou com o Carboneiro, Vitinho já passou na direita, segura a bola ali o Carboneiro pela meia, para a bola era pro, era certa a ideia, pro Vitinho, mas no meio do caminho teve o corte do Piton e o Vasco fica com a bola. Teve uma falta ali, eu achei, no Bruno Gomes, mas a arbitragem, ó, mandou seguir o jogo. Vem o Vasco e agora ele marca falta a favor do time do Vasco e o Beira-Rio fica na bronca. Zé Alberto
6: fica na bronca porque o árbitro não deu a falta lá no Bruno Gomes. Aí o árbitro agora, o que, que ele está eliminando? Ele parou tudo. Diz que chega, não quer reclamação. É o basta da reclamação. É o basta da reclamação. Deu falta para o Vasco no campo de ataque vascaíno, mas não deu cartão para o jogador colorado. Até entrou forte, era um lance de certa forma promissor, né, Simon? Mas não foi por trás, e aí ele não interpretou como cartão amarelo. Mas lá atrás, Simon Bianchini. 2-0 Inter, informando Sicredi.
10: Ramon Abate sinaliza que o Bruno Gomes se projetou e por isso ele não deu a falta.
0: Piton, cruzamento dentro da área, tem perigo no lance, a bola tá viva, faz a proteção para ali o Alejandro, mesmo assim. Teve perigo ali porque o Andreas Gomes estava pertinho da bola. Afasta a defesa do Inter. De novo o Vasco na blitz. Cortou, teve um toque ali para o jogo. Teve toque. Seria um contra-ataque de novo do Internacional. Fica sentindo ali o jogador do Vasco caído, Zé Alberto.
6: Não, até rima, Lucianinho. Teve toque e teve choque dos jogadores do Vasco. O jogador do Vasco está caído ali. É o camisa número Nuno 17, Moreira. Nuno Moreira. Ele está caído porque ele chocou com o jogador do próprio clube. E daí, quando a bola subiu desse choque, tocou no braço do jogador vascaíno e evitou. Acabou evitando o toque do jogador. O contra-ataque do Inter. Tinha espaço, mas não tinha domínio. Falta no início, no campo de defesa do Inter. 2-0 Colorado. 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
0: Vaguinha, 37 de jogo, Vaga.
10: Mais um contra-ataque.
0: Não, assim, é coleção de contra-ataques do Inter.
10: Ia encaixar bonito, porque o Inter já tinha 3 jogadores projetados de novo. Ia encaixar outro contra-ataque bonito. Infelizmente, o zagueiro do Vasco meteu a mão na bola. Não é pra cartão isso aí, Simon?
11: Não.
0: Ah! Não é, Simon?
10: Não, tô tomando o Mata-Leão aqui.
0: Mata-Leão do Vaguinha na cabine.
10: Já tem 2 votos.
0: Alô,
10: aqui, ó.
0: Segurança do Beira-Rio.
10: Olha aqui, ó, agressão.
0: Segurança tá vindo aqui já. Nani Quemelo, a galera no Beira-Rio, tá 2-0 Inter, 38,5, Nani.
2: Vou conversar com o Vicenzo. Vicenzo, tá 2-0, mas tem que sair mais, né? O Inter tá jogando pra mais.
14: Tem que sair mais, agora no contra-ataque nós vamos pegar eles, vai virar 3-0 e nós vamos devolver os 5 agora no segundo tempo.
2: Tá aí o torcedor do Inter confiante, querendo a goleada pra pão de alho, Santa Massa, Lucianinho.
0: Obrigado, Nani Quemelo, pegada marca da conquista no futebol da Gaúcha. 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

0: Leandro, pode ir pro chute. Ainda o Bruno Gomes abriu para Carboneiro na ponta. Tem perigo no lance. Cruza para a área, cruzou. Chega a zaga para fazer o corte. De novo a chegada forte do time do Internacional. Felipe Duarte.
1: É, mas aí teve preciosismo, né? Bruno Gomes, Carboneiro, se abrindo o clarão na defesa do Vasco e ninguém batia. Foi o toque-toque dentro da área, a defesa do Vasco afastou, mas a bola é colorada ainda.
0: Vijagra domina para Bruno Henrique, ali na intermediária. O Inter vai fazendo 2 a 0 de jogo 40 do primeiro tempo. 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No intervalo tem bola parada com Simon Bianchini. E, claro, todas as informações do jogo, as análises e também participação da galera que manda recado no nosso WhatsApp e também no nosso chat ao vivo no YouTube de GZH. Trabalha Juninho, perna esquerda aqui pelo lado. Juninho bem avançado até, né? Jogando mais à frente. Domina Vijagra para Bernabé, que recua no campo de defesa. Como um terceiro zagueiro ali, o Bruno Gomes, na posição onde deveria estar o Juninho, que está mais para a ponta. Trabalha curtinho. O Inter troca passes. Bruno Henrique. É uma maturidade do Inter, hein, Guerrinha, neste momento do jogo, trocando passos aí, Guerra.
2: É, porque tá com vantagem, né? A vantagem de 2-0, ela te tranquiliza. Ela deixa o adversário que está em desvantagem muito mais agitado. Ele quer reagir, ele quer chegar ao empate.
0: Guerrinha, Inter... olha o Inter. Ah. Errou o passe. Tinha o Carboneiro, Guerrinha. Eu sei que tem um pouquinho, né, de delay na imagem aí. Ali não foi a melhor tomada de decisão, Guerra, do Carboneiro, porque o Vitinho estava chegando pela direita ali, Guerrinha.
2: Ah, eu vi agora, é verdade, tem razão, se apurou o Carboneiro. Mas eu acho que a coisa está bem encaminhada, né? Primeiro tempo, acho que vai terminar mais ou menos como está. O Vasco vai voltar para o segundo tempo, que é se abrindo, indo para cima do Inter, e o Inter tem chance de fazer uma grande vitória.
0: Guerrinha, opinião no futebol da Gaúcha, pegada, marca da conquista no fim do jogo. 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Tem gol, Bertoncelo.
3: Gol marcado pelo Mirassol em BH. Escanteio batido pelo Reinaldo, ex-Grêmio. Gol do zagueiro William Machado. Atlético Mineiro 1, Mirassol também 1. Primeiro tempo, Unimed Porto Alegre.
0: Posição do Inter na tabela. Posição do Galo, do Vasco e do Atlético Mineiro, Bertoncelo.
3: O Internacional é o sétimo colocado com 21 pontos. E na melhor das hipóteses, ele pode no máximo ser oitavo. Porque amanhã tem um confronto direto entre Bragantino e Vitória. Um deles passará o Internacional.
0: Olha o Bahia. Matheus Bahia cruzou para a área, não tinha ninguém, foi fora do ponto, mas não tá valendo. Bertoncelo, o Vasco impedido.
3: Ah, boa. O Vasco é décimo colocado com 20 pontos e o Atlético Mineiro décimo segundo com 19.
0: Olha o salto, Vaguinha, que o Inter dá na tabela com essa vitória. Tá em sétimo e, na pior das hipóteses, pelo que eu entendi, pode, né, ficar em oitavo.
3: Melhor. Isso aí.
0: É isso.
4: Imagina terminar essa parte da competição antes da Copa do Mundo entre os 7 melhores. Seria espetacular e, assim, Paulo Pezzolano merece todos os elogios, né? Porque é o trabalho dele que a gente está vendo o resultado. Hoje o Inter está bem armadinho. Olha, se caprichar um pouquinho, faz o terceiro ainda no primeiro tempo.
5: Ano passado terminou a pausa para o Mundial de Clubes, era outra fase um pouco antes do campeonato, dentro do Z4. Mostra a diferença, né?
0: Vem o time do Vasco, Puma Rodrigues, cruzou para a área com perigo, vem para fazer o corte. Gabriel Mercado dá uma casquinha, a bola corre lá para a ponta esquerda, onde faz o domínio Andrés Gomes. Ele vai para cima do Vitinho, Andrés Gomes, lá na ponta esquerda, vem para o cruzamento, para o miolo da área, cortou de novo para ali o Vijagra. O Inter está tirando todas as bolas ali da grande área, volta para Robert Renan. Ó, sempre quando ele domina, tem vaia para ele. Robert Renan, que passou por aqui e não deixou saudades para o torcedor do Internacional. Andrés Gomes, de novo, lá na ponta, para cima do Vitinho, ó. Ele chama o Vitinho para dançar, recua para Nuno Moreira. Meia esquerda, abriu espaço para o chute. Zé Alberto, ele mandou lá. Ou na Imperadores, ou na Praiana, ou na Banda Saldanha.
6: Foi no Pontal.
0: Foi até o Pontal.
6: Foi mais longe, então. Foi, né? O vento ajudou. Foi até o Pontal o chute. Agora o Nuno Moreira falou o seguinte, Lucianinho. Ou ele se vê livre da bola e tenta o chute a gol, porque se ele tentasse seguir a jogada, podia ser interceptado e estava armado mais um contra-ataque do Inter. O Vascaíno chutou, a bola passou longe, muito longe do gol do Antony. Inter 2-0, informando Tumeleiro.
0: Tumeleiro, certo. 13, vamos girar o tempo e o placar do futebol da Gaúcha. Beira-Rio, Porto Alegre, chegamos a 44, ficamos pelo tempo de recuperação. O placar é 2-0 Inter. Fala comigo, Bertoncelo.
3: No Maracanã teve apresentação para a torcida do atacante Hulk, ex-Atlético Mineiro. Ele só pode jogar pelo Fluminense depois da Copa. Temos 14 minutos da etapa inicial. Fluminense-São Paulo empata em 0-0. Ainda hoje, 9 horas, tem Palmeiras contra o Cruzeiro em Barueri.

0: 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Mais uma passada na galera, Nani. 2-0 Inter, Nani Quemelo.
1: Vou falar aqui com o Luca. Luca, tá feliz com esse resultado ou quer ver mais gol?
2: Ah, tô muito feliz, mas dá pra fazer mais. O Vasco é muito fraco e o Pezzolano armou direitinho o time. Ah, Nani, eu arrisco a dizer que é os melhores 45 minutos do Inter na temporada.
1: Olha aí, Vaguinha concorda com o Luca para Pão de Alho Santa Massa.
3: Concordo sim, um primeiro tempo muito bom do Inter, é um dos melhores, sem dúvida alguma, dessa temporada.
4: Mais três.
0: Mais três, Felipe Duarte informa, vamos a 48. 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Sinal da Gaúcha marcando 7:15 da noite. Seja bem-vindo para quem está chegando agora, porque hoje é o dia que muita gente está trabalhando e chega um pouquinho depois para nos acompanhar na live no YouTube de GZH, para ouvir na Gaúcha. O Inter está ganhando, joga bem, 2-0. Aulas de contra-ataque aqui no Beira-Rio contra o Vasco da Gama, que vai para o ataque. Quem tem a bola para ali é o Cuesta. Ele dá o passe mais à frente. Abertura aqui na direita para Puma Rodrigues. Cruzou para a área, tem perigo. Tentativa de cabeça, quem estava por ali era o Barros. Vai desviado direto para a linha de fundo. É só tiro de meta para Anthony fazer a cobrança. 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Vamos a 48. Temos, portanto, mais dois minutinhos para terminar o primeiro tempo, quando Simon Bianchini assume o comando da nave para o Bola Parada. E amanhã tem Bahia e Grêmio, Debona, Léo Oliveira, CCD, Simon, Jason e Arruda na Central de Esportes. Tem um jogo que hoje é mais tarde, né, Bertoncello?
5: É, do líder Palmeiras, né? Às 9 horas em Barueri recebe o Cruzeiro. Palmeiras tem 34 pontos e o Cruzeiro é o 13º colocado com 19, Luceninho.
0: Muito bem, então mais tarde para fechar aí. O sabadão tem o Palmeiras, o líder do campeonato. Puma Rodrigues pressionado pelo Bernabéu, quase na linha de fundo, na ponta esquerda. Daí, o Pumita, que não é bobo nem nada, dá um bico para fora, para a linha de lado, para não se complicar. É lateral para o Inter fazer a cobrança.
3: Outra boa partida do Vijagra, toma conta do setor de meio de campo. Bruno Gomes também, muito bem na partida. Vitinho com escapadas lá pelo lado direito. Olha, quase todos os jogadores do Internacional hoje estão com média 8, acima da média.
0: 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Torcedor do Inter faz a festa. A Nani vai ouvir a galera no intervalo, tá? 2-0 Inter, que rouba a bola com Bernabéu, trabalha com Vijagra, destacado pelo Vaguinha. Fez a abertura para Matheus Bahia, ele finta a marcação, cruzou de perna direita para dentro da área, ajeitou por ali com o braço, Vitinho. Pô, Vitinho chegou a espichar o braço para frente, Felipe.
4: Foi muito esquisito. Nossa, na bola, senhora, né? É que não tinha ângulo, ele tava meio de costa pro gol, ele tentou escorar de peito para quem vinha de fora da área, mas foi muito estranho, se jogou estranho na bola, bateu no braço. O Pezzolano tá reclamando agora e o quarto árbitro entrou em campo.
0: Entrou em campo ali o quarto árbitro, que é o senhor Fabiano dos Santos, é isso?
6: Em relação ao Matheus Bahia.
4: Se levar o cartão, tá fora do jogo da Bahia.
6: Os dois se estranharam, Matheus Bahia e o
0: Andrés Gomes, eu acho.
6: Isso,
0: né?
6: Isso. Os dois acabaram se estranhando. Alguma coisa flagrada pelo quarto árbitro.
0: Tá, mas é terceiro também do Matheus Bahia, como é o terceiro do Carboneiro.
4: Eu disse, se o Pezzolano levasse,
0: desculpa,
4: seria o terceiro.
0: Zé Alberto. Tá, perdão. Não é, então.
4: Não, e da maneira como o juiz foi e o Pezzolano ali estava, eu fiquei...
0: É que ele tá pertinho ali, né?
4: Fiquei na dúvida também, Luciano, mas aí foi no Matheus Bahia mesmo.
0: Tá, então tá certo. Então não é o terceiro, mas
6: troca
0: é cartão
6: de carícias,
0: do Matheus.
6: Tá? Os dois, olha...
0: Ai, ai, ai.
6: O Inata de um lado pro outro.
0: Os caras estavam se unhando por ali. Bom, em seguida vai terminar o primeiro tempo. Já temos 48,5. O Inter vai fazendo 2-0.
6: O VAR vai checar, tá? Eu vi intensidade para ver pros dois. Os dois tentam trocar socos por ali.
0: Pois é, vamos ver.
6: Tapas, para mim isso é agressão dos dois lados. Vermelho para cada um.
0: Os dois técnicos estão ali com o quarto árbitro, ó, o Renato e o Pezzolano. Vamos ver. Enquanto o juiz está lá no meio do campo falando com os jogadores.
6: O VAR, tendo essa imagem que a gente teve reprodução há pouco, tem que sugerir a revisão e a expulsão. Os dois se agrediram, gente.
0: Vamos ver, porque o tempo já foi do primeiro tempo, né? Já temos 49.
4: Teve tapas e não beijos, terminou.
6: Ele contemporizou, mas para mim é um erro. É um erro da arbitragem, os dois se agrediram, deram tapas e socos ali. A tentativa foi mais de uma vez dois de cada lado, no mínimo, os dois eram para ser expulsos.
0: Terminou o primeiro tempo, Carbonero e Alejandro. Bola parada, bola parada, bola parada. Simon Bianchini.
6: Valeu, Luciano Périco. Agora 7:19. Senhoras e senhores, estamos presenciando o néctar do Inter de Paulo Pezzolano. Um time no contra-ataque muito eficiente. Vence por 2-0 aqui no Beira-Rio. A saída de campo com a reportagem da Gaúcha, à beira do campo, José Alberto Andrade e Felipe Duarte.
7: Estamos aqui cubando para ver quem é que vai falar pelo Inter. Acho que até alguém do Vasco lá falando. Parou, vai o Carbonero que está por ali para falar o camisa número 7 do Inter, Carbonero.
4: E é bom a gente ficar olhando também, né, Zé, para saber se essa confusão não vai ter um desenrolar no túnel. Os jogadores trocaram tapas ali, Matheus Bahia, Andrés Gomes, em princípio passaram separados para o vestiário, não deve ter nenhum desenrolar agora.
6: É, a reprodução do lance deixa bem claro, os dois jogadores trocaram tapas e socos, duas de cada lado, então para mim era para expulsão, o juiz não quis complicar a partida, um erro da arbitragem e do VAR, Rodrigo Arizo do Amaral. 7:20, uma pílula, guerrinha do primeiro tempo do Inter, daqui a pouco a gente amplia.
8: O Inter faz um bom primeiro tempo, merecedor do resultado. Se tiver calma, competência no segundo tempo, pode fazer um placar maior.
6: 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Uma pílula de Wagner Martins para daqui a pouco a gente ampliar.
3: Bom, a execução perfeita daquilo que é o Inter de Pezzolano que tem resultado.
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6: 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O Inter com essa vitória parcial de 2-0, Bertoncello.
5: O Inter consegue uma vitória importantíssima, Simon. Já é sétimo colocado com 21 pontos. Aproveito para dizer que teve gol marcado no Maracanã por um dos artilheiros deste Brasileirão, John Kennedy, recuperado pelo Zubeldia. Fluminense 1, São Paulo 0, Fluminense terceiro colocado com 30 pontos.
6: 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E tem mais um jogo nessa rodada, nesse horário, né, Bertoncello?
5: Verdade, Simon. Intervalo de partida na Arena MRV. Atlético Mineiro e Mirassol empatam em 1-1. O Galo saiu vencendo o gol marcado pelo Alan Minda, mas depois o zagueiro William Machado empatou para o Mirassol.
6: 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E tem mais partidas hoje à noite pro sabadão?
5: Tem um baita jogo, né? Às 9 horas da noite, o Palmeiras, líder do Brasileirão, pega o Cruzeiro em ascensão neste Campeonato Brasileiro. Partida marcada em Barueri, porque o Allianz Parque está cedido para um show.
6: 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Nani Quemelo ouvindo o torcedor aqui nas arquibancadas do Beira-Rio.
1: Vou conversar com o Guilherme nesse intervalo porque ele estava muito faceiro aqui na hora dos gols do Inter. Guilherme, imaginou que a gente ia para o intervalo com 2-0 hoje?
12: Não imaginei, não. Mas é uma surpresa muito grata hoje com 2-0. Podia ter sido mais.
1: Podia, né? O pessoal tá falando lá na cabine, o Vaguinha, a Guerrinha, todo mundo elogiando o Inter. Um dos melhores jogos do Inter, ou melhor, um dos tempos, né? Porque faltam 45 minutos até aqui no Campeonato Brasileiro.
12: Com certeza. Os dos que eu vim aqui no Beira-Rio é o melhor que eu assisti.
1: Faria alguma troca pro segundo tempo ou vamos assim mesmo fazer mais gol?
12: Vamos lá, vamos pra cima deles. Fazer mais dois. Vaguinha, um abraço aí, Vaguinha. Vamos!
1: Tá aí o torcedor do Inter, Simon.
13: Um abraço, vamos, Colorado!
6: Vaguinho enlouquecido aqui na cabine com esse primeiro tempo do Inter em franca ascensão no Campeonato Brasileiro. Há quantos jogos o Inter está invicto no Brasileirão, ô Bertoncello?
5: Pois é, o Internacional, pegando nos últimos 12 jogos, perdeu apenas um, e aí contando todas as competições, e pegando o Brasileirão, desde a derrota para o Mirassol. Depois disso, empate contra o Botafogo, vitória contra o Fluminense, empate contra o Coritiba e agora vitória contra o Vasco. São 4 partidas consecutivas invicta no Brasileirão, Simon.
6: 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Vaguinha não, Guerrinha, perdão.
8: Bom, o primeiro tempo do Internacional não beirou a perfeição porque ele entrou sendo assediado em alguns poucos lances, mas defendeu bem, armou bem, a bola do Bruno Henrique lá no início do jogo, lembram? Um lançamento maravilhoso que ele deu para o Vitinho, e o Vitinho demorou um pouquinho para concluir. Depois o Bernabé fez esse mesmo papel com êxito total, dando a bola para o Carboneiro, e o Carboneiro abriu o placar. Teve gol que foi anulado de jogada ensaiada. Enfim, o Inter mostrou no primeiro tempo um repertório que nós não conhecíamos. Foi um primeiro tempo muito bom do Internacional, que merece esse 2-0. E que se tiver no segundo tempo, volto a dizer, inteligência e ter competência, vai fazer um placar maior. Porque o Vasco até agora tem a bola, mas também ameaça pouco.
6: Pois é, Guerrinha. Esse primeiro tempo foi aquilo que é o desenho do Inter, do Paulo Pezzolano, que dá resultado. Aquilo que a gente tanto defende, né? Que é o Inter que reage. Que é o Inter que, em primeiro lugar, se preocupa em marcar. E até teve uma falha de marcação no começo do jogo, que é o lance do Gomes, que o Bruno Gomes o Bruno Gomes do Inter está fechando o corredor do lado direito e o colombiano do Vasco faz um movimento muito interessante. Ele sai da ponta e entra por dentro. E como o mercado sai para dar o bote, tem um espaço vazio dentro da área. Ele dribla e finaliza para a sorte do Inter para fora. Mas tirando esse lance, o sistema defensivo do Inter estava muito bem posicionado, muito bem postado e marcando firme. Além disso, quando o mercado está, é um pouco mais de segurança para o sistema defensivo. Ele orienta a zaga, é um zagueiro inteligente para jogar, de força, de vigor e que tem boa saída de bola. Então, defensivamente, que é a primeira tarefa que esse time precisa cumprir bem, o Inter esteve quase 100%, como tu disse, Guerrinha. Quase 100%, beirando a perfeição. E aí depois entra em campo a ideia da transição rápida. Marcar forte e fazer a transição com rapidez. O contra-ataque é um contra-ataque de almanaque, o do primeiro gol do Inter. Por quê? O Vasco está em cima, ao cruzamento para a área e o Vijagra corta de cabeça. Quem vem disputar a primeira bola no campo de defesa é o Alejandro, que ganha por cima, dá uma casquinha e para mim ali é o lance decisivo daquele gol. Ele ganha, o Bernabé tem a vantagem em cima do seu marcador e de forma muito inteligente acerta um passe com precisão, que é um passe na frente para o Carboneiro avançar. O Carboneiro bota na frente, ninguém segura ele, o goleiro sai, ele dá um tapinha por baixo e faz 1-0. Oi?
7: O lance não tem nada a ver assim, tu olhar um, tu não vê o outro. Mas a ordem dos fatos me lembra, até pela camisa branca, casquinha, domínio de um, passe pro terceiro. O que te lembra isso?
6: O Mundial, o gol contra o Barcelona, né?
7: É.
6: O gol contra o Barcelona, o casquinha si do Luiz Adriano.
7: O lance em si foi diferente.
6: É.
7: Mas a ordem das coisas é o toque por cima, a casquinha,
6: isso.
7: A preparação e a conclusão.
6: É, naquele jogo contra o Barça, né? Que tem, obviamente, né? A gente não tá comparando isso, mas tem... O Yarley, ele leva um pouco mais a bola, né, para o campo de ataque e aí dá um passe perfeito para o Adriano Gabiru fazer aquele gol histórico.
5: Luiz Adriano, que participou da campanha dessa camisa
6: participou
5: também.
6: Participou também. Bom, aí vem o Vasco, tenta sair, porque tem dois laterais muito interessantes, o Piton e o Pumita, né? Joga aqui pelo lado direito, são dois jogadores muito interessantes, inclusive fizeram inversões de jogada muito rápidas. Mas o Vasco tenta e o Inter continua a sua postura muito forte defensiva. Mas para ser reativo, tu não precisa ficar só marcando atrás. Tu pode fazer
3: essa marcação pressão. E foi o que o Inter fez na saída de bola do Vasco. O Léo Jardim, eu estava olhando o lance agora aqui na TV. O Léo Jardim toca a bola pro 35. Me ajuda aí, Lucianinho.
6: Não é pro 25, Hugo Moura?
3: Pro 25. É o 25 que tá ali? Não, é o zagueiro.
14: Deixa eu olhar aqui.
3: É o zagueiro do Vasco que tá fazendo essa.
14: É o Cuesta, o 46, o Robert Hernandez.
3: É o 25,
14: Hugo Moura. Hugo Moura. 25
6: é o 25.
3: Foi o Hugo Moura. Moura?
6: Foi, cara.
3: Ele foi buscar essa bola lá.
14: Patinado ali mesmo.
3: Ele foi buscar a bola dentro da área.
6: Pra ser o central na saída.
3: E aí ele virou de costas. Ah, meu amigo, o Carboneiro tava ligado. E quando o Carboneiro tá ligado, gente, ele é muito bom jogador e é inteligente. Pegou a bola, entregou pro Alejandro. Aí é gol de centroavante aqui, não pode errar. Então o Alejandro de novo. Duas participações efetivas em dois gols do Internacional. E o Inter só não fez mais, Simon, para concluir, porque faltou o encaixe do contra-ataque. Aliás, não que faltou o encaixe, o Vasco matou. Primeiro com o cartão amarelo numa falta do Hugo Moura e depois o toque de mão. O Inter poderia ter liquidado com 3 ou 4 a 0 esse primeiro tempo, Simon.
6: 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Bola Parada abre espaço para o jornalismo geral da Gaúcha. Anderson Aires, seus destaques.
15: Boa noite, Simon. Simon, três pessoas morreram em um acidente de trânsito na RS-456 no início da tarde deste sábado em Pinhal da Serra, na região dos Campos de Cima da Serra. A informação foi confirmada há pouco pelo Comando Rodoviário da Brigada Militar. As vítimas estavam em um Dodge Veloster que colidiu de frente com um Jeep Renegade. As vítimas têm 19, 29 e 39 anos. Outra informação é sobre a previsão do tempo. Um alerta de tempestade emitido pelo Instituto Nacional de Meteorologia, o IMET, coloca metade norte do Rio Grande do Sul em área de perigo potencial entre este sábado e o domingo. Segundo o aviso, a previsão de chuva de até 50 milímetros por dia, além de ventos entre 40 e 60 quilômetros por hora e possibilidade de queda de granizo, Simon.
6: Então, muita atenção, pessoal do norte do estado do Rio Grande do Sul, que está ouvindo a Gaúcha. Alerta desse temporal, é uma previsão, vamos ficar atentos a isso. Obrigado, Anderson Aires, linha aberta para você. Marcos Bertoncello, daqui a pouco, senhor, vai preparar os jogos deste domingo, antes uma inserção política obrigatória.
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6: Esse é o Bola Parada, Bertoncello, os jogos de amanhã do Brasileirão.
5: O Grêmio enfrenta o Bahia às 4 horas da tarde na Fonte Nova, 11 horas da manhã tem Santos e Coritiba em Itaquera. Às 4 horas, o Botafogo encara o Corinthians no estádio Nilton Santos. Aí, às 6h30, são duas partidas. Chapecoense e Remo em Chapecó e Bragantino contra o Vitória em Bragança Paulista. O último jogo da 16ª rodada ocorre amanhã, às 7h30 da noite, em Curitiba. O Atlético Paranaense recebe o Flamengo. Simon.
6: José Alberto Andrade repete a lista de pendurados do Inter, porque já tem jogador que é desfalque na próxima rodada contra o Vitória em Salvador.
7: É, o pendurado que despendurou e não vai jogar é o Carboneiro. O que está pendurado ainda é o Paulo Pezzolano, o técnico. Ninguém mais está com dois cartões amarelos e ameaçado por cartão amarelo de ficar fora do jogo contra o Vitória na Bahia sábado que vem.
6: Em relação à arbitragem do senhor Ramon Abateabel, teve gol impedido, bem anulado pelo VAR, Rodrigo Arizo do Amaral, sinalizou o impedimento do mercado, momento que existe o cruzamento do Bruno Gomes ao desvio, mas isso não anula a condição irregular em relação ao penúltimo defensor. Tanto o Alejandro como o mercado, que é quem balança as redes pela primeira vez. Depois tem o amarelo para o jogador do Internacional, Carboneiro, na comemoração do gol. Posso não concordar com esta regra, mas está lá, o juiz tem que cumprir, então executou. Tem um novo amarelo depois para o Nuno Moreira, por agarrar a camisa do adversário e interromper um ataque promissor. E há 47 minutos, para mim, um erro da arbitragem. O quarto árbitro, Deda, o Fabiano dos Santos, uma troca de agressões do Matheus Bahia e Andrés Gomes. Né? E o juiz chega da amarelo. O VAR checa, porque é o último lance do primeiro tempo, e não sugere a revisão. Para mim, os dois, em dois momentos distintos, acabam um acertando com o braço o outro. Ele tentou administrar a situação. Não quis estragar a partida, porque o jogo está controlado.
19: Não, né? Quero me meter no teu comentário.
6: Mas, Vaguinha, se isso aí é agressão na várzea...
19: Mas eu não achei agressão. Assim, acho que eles ficam, Vaguinha, se estapeando.
6: Então, tapa é agressão, Vaga.
19: Amarelinho tava bom.
6: Não, tapa é agressão, tu resumiu. Tapa é uma agressão.
19: Não, sabe? Tapinha,
6: aí,
19: assim.
6: Aí, ó, o Bertoncelo tá de olho
19: isso,
6: lá.
19: Repensa isso,
6: Não, o Bertoncelo aqui, ó, segunda vez que ele me agride.
20: Tem imagens?
6: Tem imagens.
20: Ah, bom, se tem imagens, show de imagens. É preocupante.
14: Ah, o clima tá muito tenso aqui na cabine,
4: eu tava num treino. Eu tava num treino do Inter, 2014, o Abel era técnico do Inter, e o Williams, eu acho que foi com o D'Alessandro.
6: Foi.
4: Teve foi. Isso. Aí teve uma coletiva do Abel, depois do treino. E aí perguntaram, primeira pergunta, Abel, teve troca de socos. Aí o Abel, soco aonde? Ué, o Williams e o D'Alessandro, todo mundo viu ele. Não foi soco, foi tapa. Tapa pode. Abel Braga.
6: Zé e Felipe, repitam, por favor, para quem tá se ligando agora. Rocher jogaria, mas foi vetado no aquecimento.
7: Por dores, um desconforto na lombar, na coluna lombar, na região lombar. E vai ser reexaminado. Não se tem ainda uma certeza que foi um desconforto passageiro. Vai ser novamente examinado no decorrer dos dias. Não dá nem para dizer uma previsão para o próximo jogo, mas tem uma semana, né?
6: Pois é, o Inter joga sábado que vem. E depois, Bertoncelo, tem outro jogo no interior de São Paulo e volta a jogar no Beira-Rio. Só na segunda quinzena de julho.
20: Verdade, né, Simon? Primeiro tem a partida, então, contra o Bragantino, dia 31 de maio, em Bragança. Aí tem a Copa, volta a jogar no dia 22 de julho contra o Cruzeiro, no estádio Beira-Rio.
7: Os 11 brancos colorados com seus uniformes estão de volta.
4: E o Vasco também. Em princípio, não tem troca, né? Pelo menos ninguém ficou paradinho do lado de fora. Geralmente é isso que acontece quando tem troca, mas por enquanto nada.
7: Na verdade são 11 brancos e um verde, né? Que é o senhor Anthony. Aliás, o uniforme ele não é retrô, é diferente. Klemmer lá em 2006, o Klemmer jogou com um uniforme muito parecido com o que o Manga jogou em 1975. Camisa cinza, calções e meias pretas.
6: Duas equipes no gramado e o comando futebol da Gaúcha volta para o gigante. Luciano Périco, tudo contigo.
14: Apita! Ramon abate Abel. Segundo tempo aqui no Beira-Rio, 2-0 Inter. Vamos juntos compartilhar todas as emoções de Inter e Vasco. Colorado somando três pontos importantes neste momento. Queria falar, Vaguinha? Fala, Vaguinha. Pediu a palavra aqui no fim, tá comendo agora, no fim do Bola Parada, só quero falar.
6: Só assim ele fica quieto.
14: Não, é que
6: ele
14: só quero falar, pô. Então tá. Bola rolando.
4: Hiperativo, Vaguinho.
14: É. Não, ele chama e depois não fala. Veio o time do Vasco, ali com o perigo, Nuno Moreira, tentou a jogada na frente. Trabalha pelo lado, Andrés Gomes. Pelo lado esquerdo de ataque, recua pro Barros, o chute bate em cima da marcação. Fica ainda pro time do Vasco, Andrés Gomes. Na ponta esquerda para Lucas Piton, cruzamento para dentro da área, bola baixa. Tem perigo no lance, cortou o mercado no rebote, Anthony! Anthony no reflexo salva o Inter no chute do Vasco neste comecinho de segundo tempo, Felipe Duarte.
4: A resposta foi imediata, defendeu, mas espalmou para frente, o Tietchan iria aproveitar. A defesa do Inter estava muito ligada e afastou o perigo. A primeira chegada no segundo tempo é do Vasco, a informação é claro.
14: É, o Vasco começa perigoso no segundo tempo, vem de novo pela esquerda. Nuno Moreira, ele escapa, ele tem mais na ponta o Piton, ele carrega a bola, recua o jogo, vai trabalhando o time do Vasco da Gama, que vai tomando 2-0. Ramos, Barros, faz a virada pro Pumita, chega Matheus Bahia para fazer o corte. Depois o Pumita derruba o Bernabé e comete a falta. Falta a favor do time do Inter para fazer a cobrança no campo de defesa. 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O Vasco dominó. Ouve aí. Quando toca na bola, Robert Renan toma a vaia do Beira-Rio. Trabalha com Barros. Vem o time do Vasco ali pelo meio. Jogada do Nuno Moreira. Devolve para Barros. O Vasco um pouco mais
0: ativo nesse segundo tempo, tentando diminuir a diferença. O Inter faz 2-0. Trabalha Andrés Gomes, é desarmado. Bruno Henrique estava ali no lance, mas briga pela bola. O Piton, que acaba saindo pela linha de lado. A bola é apenas lance manual para o Vasco fazer a cobrança. 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
3: É, tem que trocar, né, Lúcio?
0: Não, a gente tá trocando, tem que trocar, tem que trocar. Vou mandar pro Telzinho ali a minha lista. Telzinho fabuloso, Telzito fabuloso. Olha o Bernabé! Lá vai ele, pela ponta esquerda. Dá o passe à frente pro Alejandro. Faz o domínio, ele já deixou o dele lá na rede. Vem o Inter, mas não tá valendo nada. Cruzamento do Matheus Bahia. Deu o Bernabé, mete na rede, mas não vale nada. O torcedor comemora, mas a bandeira tá ali levantada. Zé Alberto!
7: Ah, foi legal o lance pelo seguinte. Legal no sentido que foi bacana, porque o Matheus Bahia viu que estava impedido, viu que o jogo estava invalidado e meteu com a conclusão que ainda seria gol e saiu rindo. Então, quer dizer, bom humor, leveza, Colorado, 2-0 no placar. 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
6: 3 metros adiantado o Matheus Bahia, mesmo se não estivesse, o jogo tinha sido paralisado pelo protocolo. Lance claro, a arbitragem tem que marcar no campo, como fez agora o Guilherme Dias Camilo.
0: 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O Inter tem a bola no seu campo de defesa. Juninho, que agora faz uma partida segura. Lançamento de perna esquerda. Olha a bola para o Alejandro. Chega no meio do caminho. Tava ali para fazer o corte o Cuesta. É, lançamento ali do Juninho, hein? Procurando o Alejandro lá no campo de ataque. Faz o domínio o time do Vasco. Segundo tempo, 4 minutos. 2-0 o Inter. O Robert Renan toca na bola e toma a vaia. Abertura para Lucas Piton. Ele vem aqui para a esquerda. O Carboneiro chega para fazer a marcação. Ele arranca. Tem 2 para ele vencer. Agora o Vitinho chega, rouba a bola e o Inter retoma a posse com o Vitinho, que despacha para frente. Olha o domínio do Alejandro. Ele está contra 3 zagueiros. Daí ele perde a bola. Mas veio o Bernabé para tentar roubar. Mas Robert Renan fica com ela e vai para o ataque. O Vasco tenta chegar pelo meio com o Nuno Moreira. É desarmado, mas o Inter acaba entregando de novo a bola para o Vasco. Andrés Gomes, ele domina aqui pela ponta, pela meia esquerda. Tem jogador caído ali do Vasco no ataque. Não Piton. Levantou o Piton, né, o Felipe?
4: É, ele está caído e com a mão no rosto. E o Vasco está no ataque, a bola não para.
0: Pois é, agora sim, foi agora. Falta do Bruno Henrique em cima do Andrés Gomes. Tem 2 jogadores do Vasco no chão. E o jogo está parado, Felipe Duarte.
4: É na origem da jogada. A bola vinha pela ponta esquerda do Vasco. O Vasco atacava. Piton é desarmado e cai dentro da área, em cima da linha da grande área, com a mão no rosto. A jogada tem sequência. O Vasco vai circulando a área do Internacional. E o árbitro não manda parar. Só para quando o Inter rouba. E agora vem conversar com o Piton, que segue caído. Mão no rosto, nada marcado. A informação é trilegal.
6: O Vitinho abre o braço naquele movimento natural para pegar ângulo para afastar a bola. Movimento natural. Vamos lá. Um pouco exagero. Máximo uma falta. Nada para cartão amarelo. Nada longe do vermelho. Não é lance para o VAR. Acidente de trabalho para mim. No máximo poderia ser dado uma falta, mas o jogo seguiu. O árbitro viu bem a jogada, segue o jogo.
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20: Vamos nessa, Lucianinho. No Maracanã, 43 minutos, etapa inicial. Gol marcado pelo John Kennedy, um dos artilheiros do Brasileirão. O Fluminense está vencendo o São Paulo por 1-0. O Dorival não estreia ainda hoje, vai ser no próximo jogo. E na outra partida, segundo tempo em BH, 8 minutos, Atlético Mineiro 1, Mirassol também 1, Unimed Porto Alegre.
0: 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Quem está por ali é Nuno Moreira, para fazer a cobrança. Fica apenas ali o Carboneiro à frente. Também tem o Piton no lance, os dois estão por ali, jogadores dentro da grande área. Está por ali o goleiro do Internacional, o Antony, orientando a sua defesa. Jogadores colorados todos alinhados. Foi para a bola, Piton para dentro da área. Vem para fazer o corte por ali, Matheus Bahia. Deu rebote para o time do Vasco lá na ponta direita. O Inter está todo dentro quase da sua grande área. Acaba sobrando na direita para Andrés Gomes. Ele vai pelo meio, abre espaço, tenta para o chute.
14: vai para a linha de fundo, teve um desvio no meio do caminho, é escanteio para o Vasco, Felipe.
4: Desvio salvador na cabeça do Juninho, essa bola ia morrer no canto do gol do Antony, escanteio para o Vasco que tem pressa.
14: Tem pressa o Vasco da Gama, segundo tempo, 7 minutos e meio, tá 2-0 o Inter, é o futebol da Gaúcha, as emoções do Brasileirão. E amanhã tem Bahia e Grêmio com Marcelo Demona no comando, escanteio cobrado no primeiro pau, vem para fazer o corte bem ali, para tirar o Vijagra. O rebote é do time do Vasco. A bola sendo recuada ali para o goleiro Léo Jardim no seu campo de defesa. 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Vem de novo o Vasco. Vasco mais com a bola nesse segundo tempo. Olha o Vijagra. Vaguinha, o Vijagra chega ali e rouba a bola como rouba um doce de criança, Vaguinha.
3: Joga muita bola. Joga muita bola. Volante da altura do Inter. Camisa 5 que o Inter merece ter neste momento. Joga muito futebol, Vijagra.
14: 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Nani Quemelo, como é que a torcida está vendo esse iniciozinho de segundo tempo? Já temos aí 8 minutos. Ah, vamos ver o Vasco primeiro, ó. E o Vasco escapa aqui para a ponta com o Andrés Gomes. Aí tem Mercadão. Mercadão chega para roubar a bola. E já liga na frente. Tenta o contra-ataque para o Alejandro. Cai. Cadeira pede falta. Fica na bronca. A arbitragem manda seguir o jogo. E daí o Pesolano está ali do lado do campo. Ajuda o Alejandro a levantar, mas o Vasco já está no ataque. O Vasco tem pressa. Puma Rodrigues vai lá pela ponta direita. O sinal da Gaúcha está marcando 15 para as 8.
20: Tem
14: da
20: gol.
14: Noite do sábado tem gol, o Bertoncelo.
20: Tem mais um gol marcado pelo Fluminense. Saída errada da zaga do São Paulo. Canóbio amplia. Fluminense 2, São Paulo 0 no Maracanã. 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
14: Ô, Guerrinha, esse segundo tempo o Vasco resolveu atacar mais, Guerra. E o Inter um pouco na expectativa ali, esperando, Guerrinha.
8: É, o segundo tempo, por enquanto, não é bom do Inter, né? O Vasco, como se imaginava, pela desvantagem no marcador, teria que sair da toca, teria que tentar atacar, pelo menos, né? Só trabalhou até agora o Antony, goleiro do Vasco, nem sei quem é. Então o Inter tem que, sei lá, ou dar uma... dar uma repaginada no seu time, colocando jogadores que estão fora, no caso o Alex, né? Para ver se melhora o ânimo e tal, porque tá, por enquanto tá tranquilo, mas se tomar um gol, encarde.
14: Guerrinha, opinião para Steel no futebol da Gaúcha. Ah, roubou a bola, o Inter vai sair o gol. Chegou Bernabé, quem sabe agora chutou na rede pelo lado de fora. Bernabé! Outra errada a saída do Vasco por ali, o Renato fica louco na beira do campo. E o Inter tem um escanteio ainda, José Alberto Andrade.
7: Mas tem que ficar, o Renato e o Inter tem que ficar alegre, porque a zaga do Vasco é uma festa. O jogador tirou, foi tentar conduzir a bola, não foi tirar. E o Alejandro chutou em cima do Alejandro, e o Alejandro criou a jogada que terminou no pé do Bernabé. Pouco ângulo, chutou, ainda deu um toquinho Léo Jardim, escanteio para o Inter, é pela direita Bruno Henrique, pela esquerda Bruno Henrique, na cobrança 2-0, informando Sicredi.
14: 10:30 de jogo, segundo tempo, escanteio lá na ponta esquerda, vai Bruno Henrique, ó, jogada combinada, cobrou na entrada da grande área para o Bernabé, devolver para o Bruno Henrique, meteu para dentro da área, afasta a defesa do Vasco da Gama. É, o Inter tem muito repertório, Vaguinha, de jogadas aí que a gente tem visto no jogo. Bola parada, por exemplo, os escanteios com essa jogada. Essa até não deu certo, mas se vê trabalho, hein, Vaguinha?
3: É, não é... porque o escanteio direto não está resultando em gol para o Inter nesse campeonato, né? Se eu não me engano, não tem nenhum gol de escanteio direto, assim, de cruzamento e cabeceio. Então tem que trabalhar a jogada. Agora, infelizmente, o Bruno não pegou muito bem na bola.
14: O Robert Fernandes vai tomar vaia a noite inteira aqui, porque de novo ele toca na bola, toma vaia. Domina por ali Barros para o time do Vasco, no meio campo. O Vasco vai tomando 2-0. 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Trabalhou o Vasco, Pumita não entendeu a jogada. Acabou sobrando para o Matheus Bahia lá no campo de defesa, lá do esquerdo. Ele joga com o Bernabé. Bernabé já dá o passe para Carboneiro. O passe foi fora do ponto. Recupera o Vasco, que domina com o Robert Renan, que sempre toma uma sua vaia. Cuesta. Cuesta domina. Trabalha mais lá na ponta para Puma Rodrigues. Puma Rodrigues recua a jogada para Tietê. Vai trocando passes do time do Vasco no campo de ataque. Ainda Pumita. E aí não tem como avançar. Ele acaba recuando para Cuesta. E assim o Vasco recomeça toda a jogada. Tem a bola ali, Tietê, o camisa 3. No meio, para Barros. Faz abertura aqui do lado esquerdo, para Lucas Piton. Domina Piton, fecha o caminho para ali o Carboneiro. Ele é obrigado a jogar ali para o meio, para o Barros de novo. Vai trocando passes o Vasco, o Inter intocadinho, fechadinho. O Alejandro está por ali fazendo a marcação. E daí o Vasco toca, toca até errar. E acaba sobrando para o Antony. É isso, né, Vaguinho? O Inter agora aproveitou esse momento que o Vasco tinha a bola, não deu espaço e o Vasco erra.
3: O Inter precisa continuar assim, marcando forte, né? Não dando espaço para o Vasco, não dá para afrouxar a corda, é aquilo que a gente fala. O Inter, para ganhar jogo, tem que ter a corda esticada. Mantém a corda esticada, faz marcação forte. E o Inter tem três jogadores, Bernabé, Carbonero e Alejandro, prontinho para puxar o contra-ataque. E se encaixar, meu amigo, é o terceiro.
14: Ligadas na Rede Gaúcha, alô Chapecó, Rádio NDFM em Chapecó, Belos Montes de Seara, Capanema no Paraná, de Capanema, Grande Lago de Santa Helena também no Paraná, ainda Rádio Poatã de São José do Ouro, integração de Jacinto Machado, Mampituba de Sombrio, todas em Santa Catarina, no Paraná, ligadas, conectadas na Rede Gaúcha. 2-0 Inter, você ligado. 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Bora, tá fora de campo, tem o lateral ali, o Vasco, para fazer a cobrança. 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Domina a bola o time do Vasco, tá ali no seu campo de defesa. Robert Renan, dá um bico de canhota para frente. Consegue o passe, mas ali bem para fazer o desarme. Bruno Gomes já trabalha na frente com o Carbonero. Ele domina no meio de três. Dá o toque ao lado. Bico para frente do Vitinho, procurando o Alejandro. Chega no atalho ali o jogador do Vasco para fazer o corte. Evita a saída por aqui o Lucas Piton na esquerda. E o Vasco fica com o domínio de bola no seu campo defensivo. Você ligado no futebol da Gaúcha. 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Vem Lucas Piton, lado esquerdo, cruzamento, vem para a área, vem para fazer o corte. Quem? Quem? Gabriel Mercado. De novo, a bola vem para a área do Inter. Ali Matheus Bahia dá uma casquinha, vai para a linha de fundo e tem escanteio. O time do Vasco, Felipe Duarte.
4: Tem escanteio, Renato preocupado, já chama poderio ofensivo. David, ex-Inter, já tira o colete, vai para aquecimento, logo, logo, mudança no Vasco, antes escanteio para a equipe carioca, informando o grupo IESA.
14: Tem escanteio, vem David para o time do Vasco, ex-Inter, na sequência. Vai ter a cobrança lá na ponta direita, ó, jogada combinadinha, cobrou o Piton, curtinho, pro Nuno Moreira, cruzamento, vem pra área, fez o corte por ali, a zaga do Inter, sobrou o rebote, na entrada da grande área pro Andrés Gomes, no meio de dois colorados, é falta, falta, tava Bruno Henrique, tava Carbonero, a falta em cima do Andrés Gomes, ela é frontal, não é tão perto, mas é falta pro Vasco, Felipe.
4: O Bruno Henrique se lamenta, porque ele tava no encalço do jogador do Vasco, mas o Carbonero por trás, acabou derrubando o vascaíno, a falta é frontal, leva perigo ao Antony, que arruma os seus companheiros, pede para fechar a barreira agora. Está em estado de alerta o goleiro do Inter, a informação é claro.
3: E o Carbonero precisa tomar cuidado. Ele tomou um cartão amarelo bobo na comemoração, tirou a camisa. E ele é um jogador que está jogando uma linha mais baixa agora, né? Para fazer a contenção. Uma falta boba aí, pode tomar um segundo e comprometer. O Pezzolano está conversando com o auxiliar dele ali. Daqui a pouco vai estudar uma troca aí no Inter, porque o Carbonero está bem no jogo, mas...
8: De mexer,
3: e ser expulso,
8: né?
3: É complicado, né?
14: Tem que ficar com 10, não dá, né, Guerrinha?
8: Não, mas tá na hora de mexer. O Vasco tá gostando do jogo. O Internacional não passa do meio campo, quer dizer, faz um primeiro tempo daqueles muito bom, tá muito bom, e parece que deixou o futebol no vestiário. Então, que bote sangue novo pra reanimar o time, pra sair pra frente. O jogo é no Beira-Rio, o jogo não é em São Januário. O Internacional não, Guerrinha, pode deixar o
14: contra-ataque
8: Vasco gostar
14: do Inter,
8: do jogo.
14: Guerrinha, Carbonero, pra Bernabé, na cara do gol, ele dominou, vai fazer, chutou, gol!

0: senhoras e senhores. Uma noite onde o Inter dá aula de contra-ataques no estádio Beira-Rio. O Vasco estava no ataque, tinha uma falta. Ela foi cobrada, explodiu na barreira. E o Inter, com poucos toques, com velocidade, busca o terceiro gol. E Bernabei. É, Bernabei, o diferencial. A jogada começou com ele lá no campo de defesa. E Bernabei mete na rede. Um, dois, três para o Inter. Aula de contra-ataque, noite de aulas de contra-ataque, como se fazer contra-ataques, o Inter ensina. 17 do segundo tempo, Bernabei, Bernabei mete na rede. 3 para o Inter, 0 para o Vasco. Zé Alberto Andrade.
1: Tem bacharelado, mestrado e doutorado. O Inter fez isso com os contra-ataques. Primeiro, segundo e terceiro gol. Dessa vez com três toques. Primeiro, Bernabei. Alejandro dá a bola na direita para o jogador Carbonero, que na corrida avança em direção à área do Vasco. Ele podia até querer fazer o gol, mas que nada, botou no meio. O Bernabei estava entrando livre, até perdeu o melhor posicionamento da bola. E aí, numa jogada de corpo, ele buscou a bola, o chute saiu cruzado, sem defesa, para o Léo Jardim. Inter, contra-ataque. 3-0.
2: Um gol trabalhado, né? Bem trabalhado. Passou por três jogadores, os três mais adiantados do time, né? Primeiro o Alejandro, depois o Carbonero e finalizou no Bernabei. E então, mérito para todos, 33% para cada um deles. E o Inter faz 3-0, Vaguinho.
3: Espetacular de novo, Guerrinha. O Inter enganou eles. O Vasco achou que dava e se atirou. E tomou mais um contra-ataque de Almanac. Que contra-ataque espetacular. De novo, com participação efetiva do pivô, do centroavante, Alejandro. Carbonero, velocidade, e o Bernabei, mais uma vez, sendo decisivo. Conta comigo, Marquinhos. Um, dois, três. Para o Inter, 0 para o Vasco, Marquinhos!
4: E que temporada do Bernabei, o oitavo gol dele no ano, o quarto no Brasileirão, o artilheiro colorado no campeonato. O Inter chega a 7 partidas invicto e agora é o oitavo colocado do Brasileirão com 21 pontos.
0: 3-0 Inter!
5: Troca Lucerinho. Vasco, né? David, 7, entra na vaga de Nuno Moreira. A informação é Grupo IESA.
0: Obrigado, Felipe Duarte. Informação para Grupo IESA. 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Antes da Nani, vamos girar o tempo e o placar do futebol da Gaúcha, faltando 4 para as 8 da noite. No Beira-Rio, chegamos a 20 minutos. Esse ataque do Vasco chega com perigo, chute fraquinho direto para a linha de fundo. Repetindo, 20 minutos, Beira-Rio, Porto Alegre. Conta comigo, Bertoncelo. 1, 2, 3 para o Inter, 0 para o Vasco.
4: E o Internacional, Lucianinho, agora é o oitavo colocado com 21 pontos. No outro jogo, o Atlético Mineiro fez gol com o Maicon de pênalti. Galo 2, Mirassol 1. Intervalo de partida no Maracanã. O Fluminense vai fazendo 2-0 no São Paulo.
0: Nani Quemelo, a torcida do Inter que não veio, tá perdendo uma goleada aqui no Beira-Rio, Nani.
6: É verdade, Lucianinho. Vou conversar com o Matheus. Matheus, quem ficou em casa perdeu, né? Show do Inter hoje.
7: Sim, uma bela partida do Inter, e o que mais impressiona é que não teve nenhum erro individual até agora. Uma bela partida de quem geralmente erra, que é Bernabei, o Juninho, enfim, bom, baita jogo.
6: Vem mais gol?
7: Vem, acho que agora com a entrada do Borré, o Kaique...
8: Borré.
6: Tá aí o torcedor.
0: Olha o Bernabei, jogadaça, vai fazer, salva, Léo Jardim! Bernabei, um chutaço, explodiu no Léo Jardim. Tem mais Inter ainda no ataque. Matheus Bahia tocou na frente pro Bernabei, vai cruzar, tocou pro meio, afasta a defesa do Vasco. Vasco tá apavorado, Nani. Vem de novo o Inter, Matheus Bahia, bico da grande área. Ele errou completamente. Completa aí, Nani.
6: Pra pão de alho, Santa Massa, o torcedor querendo mais gol, hein, Lucianinho? Acho que vai sair.
0: O torcedor quer mais. 21 do segundo tempo.
3: Agora tem um detalhe também, né, Lucianinho? O Inter está atropelando o Vasco fisicamente.
8: é impressionante, quase todas as disputas de bola, o Inter está mordendo e mordendo muito e ganhando no físico esse jogo do Vasco. O Vasco teve jogo no meio de semana contra o Paysandu, né? Copa do Brasil.
9: Quarta-feira.
8: É, o Inter jogou na terça, tava meio preguiçoso, colorado na terça, né? Naquele jeito, naquele ritmo. Hoje, o Inter amassa o Vasco na questão física.
0: 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O Inter vai vencendo o Vasco. Vitória importante. Sobe na tabela. Pega o elevador. E claro, depois tem a semana inteira de trabalho e pega o Vitória semana que vem. É isso, né, Bertoncello?
4: É, próximo sábado às 5 horas no estádio Barradão. Enfrenta o Vitória, o penúltimo jogo antes da parada para a Copa.
0: E depois o Inter para... O último jogo também é fora, né? Esse é o jogo da despedida antes da Copa no Beira-Rio, né?
4: Exato, Lucianinho. Dia 31 de maio, um domingo pela manhã, 11 horas, enfrenta o Bragantino em Bragança Paulista.
0: É, depois Beira-Rio é só na volta da Copa. Domina o time do Vasco, que vai tomando 3-0. 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Guerrinha, 23, metade, Guerrinha, do segundo tempo. O Inter consegue este terceiro gol, que daí eu acho que é o da tranquilidade definitiva, hein, Guerra?
2: É, o jogo está liquidado, entendeu? Os três pontos estão na conta. Agora, dá para até aumentar, porque o Internacional precisa ter saldo de gols também. Daqui a pouco está muito embaralhado ali a briga pelas posições na tabela. Então, quanto mais gol, melhor. O Internacional faz um segundo tempo menor do que fez no primeiro, mas porque tinha vantagem. E agora está aproveitando demais os contra-ataques. E eu não vou me surpreender se fizer o quarto, fizer o quinto gol do Vasco, que não tem nada demais.
0: Para uma falta dura ali do Tietchan em cima do Matheus Bahia, que fica no gramado. Felipe Duarte, o jogo para, mas vai ficar só na conversa pelo jeito, né?
5: É, acredito que sim, o Matheus Bahia foi mais rápido que o Tietchan, conseguiu o desarme, e aí o pontapé do Tietchan, que seria na bola, foi na canela, no tornozelo do Matheus Bahia. Ficou no papo, sem cartão, falta marcada pro Inter, que vence 3-0, a informação é trilegal.
0: Grande amarelinho ali, Simon Bianchini.
10: Chegou um pouco atrasado, mas não teve intensidade, nem interrompeu um ataque promissor. Então, para mim, a sua falta tá de bom tamanho.
0: Você tá dizendo, eu concordo contigo. Onde obrigado. 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
5: No
0: futebol da Gaúcha. Fala, Filipão.
5: Vai ter troca no Vasco de novo, foi chamado agora. Quero ver se tu sabe quem é. Marino. Eu olhei a escalação,
0: Inestrosa.
5: É o Inestrosa, é que no Vasco ele é Marino.
0: Eu vou chamar de Marino, é isso?
5: É porque o Renato no Grêmio, o Monsalve era Miguel, lembra?
0: É o Inestrosa.
5: Era Franco. Pois é, mas o Vasco chama de Marino. Mas é o Inestrosa, ex-nacional de Medellín.
0: Tá bem. Inestrosa, atração no Vasco! Que bola perigosa! Tava valendo isso aí tudo, Felipe.
5: Tava valendo tudo, o cabeçaço do Barros, passou tirando tinta do Anthony. E agora o Renato, na beira do gramado, conversa com o Inestrosa. Vai ter troca, o colombiano tem a camisa 18. Atacante que enfrentou o Inter na Libertadores do ano passado, pelo Atlético Nacional de Medellín. Foi muito bem, principalmente no jogo lá na Colômbia. E aqui no Beira-Rio, ele foi expulso, ele estava bem em campo, foi expulso e o Inter venceu por 3-0 naquela ocasião. A informação é para Grupo IESA.
0: Cabeçada do Barros ali, perigosa, quicou e foi para fora, Vaguinha.
8: É, lance perigoso, mas eu queria falar sobre o Anthony, né? Ele entrou no lugar do Rocher, as pressas, né? Começou o jogo. Tem uma defesa, né? A rigor no jogo, que é aquela defesa no início do segundo tempo, né? Faz uma partida segura também, mas muito também porque o Vasco não ameaça.
0: E vem o Inter de novo, cruzamento pra área. Olha a virada, quem sabe o terceiro, quarto gol! Quem sabe o quarto gol! Carboneiro! Carboneiro mete na rede! É, torcedor, conta comigo! 1, 2, 3, 4! 4 pro Internacional, 0 pro Vasco! E Carboneiro tava ali pra conferir, pra meter na rede, jogada lá pela esquerda. Quem é que roubou a bola? Quem que roubou a bola? Bernabei! Com Alejandro, participativo. E depois a conclusão do Carboneiro, Zé Alberto. O Inter faz o quatrilho aqui no Beira-Rio contra o Vasco. O tempo do gol, 26 do segundo tempo. E acho que vai mais, Alberto.
1: Bernabé sobra no jogo, Lucianinho. Dessa vez, ponta esquerda. Foi a linha de fundo, olhou para o meio. Quem estava ali? O centroavante. O que que centroavante tem que fazer além de gol? Parede, pivô. Ali estava Alejandro, fez isso. Deu para o lado, o Carbonero vinha na corrida, encheu o pé e encheu de satisfação a torcida colorada. 4, tá na quadra o Colorado contra a equipe do Vasco, 4-0.
2: A trinca funcionou de novo, né? Só que de uma ordem inversa desta vez. Primeiro Bernabé, depois Alejandro, e ela caiu no pé do Carbonero, que vinha embalado de trás e de, sabe, de lado de pé. Acabou tirando do goleiro com alguma violência, fazendo 4-0, Vaguinho.
8: Impressionante o desempenho desses três. Bernabé, Alejandro e Carbonero. Em quem eu voto para melhor em campo? A atuação de luxo de um ataque que hoje, jogando o que jogou hoje aqui, é o melhor ataque do Brasil, Marquinho!
4: 12º gol marcado por Carbonero no Inter, o quarto dele na temporada, é o placar mais elástico do Inter neste Campeonato Brasileiro, chega a 7 partidas invicto e agora é o 8º colocado com 21 pontos.
0: 4-0 Inter. Bom, tem trocas no Vasco aí, Felipe. Saiu o Tietchan, né?
5: Isso, saiu o Tietchan, entrou o Inestrosa 18 e agora saiu 20, entra o 83. O 20 é o Brenner. E o 83 é o Ramon Rique. Ramon Rique é volante da base do Vasco. A informação é claro.
0: O Guerrinho, acho que eu não falei nenhuma vez o nome do Brenner no jogo.
2: Mas ele veio a Porto Alegre, pelo que eu sei.
0: Tava na delegação, ele veio. É, mas não jogou, né? 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Nani. Tá 4-0. Nani, hoje não vai ter buzinaço, vai ter, sei lá. Sei lá, Nani Camelo. 4-0, Nani.
6: Sei lá, Luciane. Hoje a gente vai dormir no estacionamento do Beira-Rio. Olha, a torcida do Vasco indo embora. Alguns gritos aqui pro Renato e eu vou conversar com o Reni. Reni, tu imaginou que a gente ia meter 4 neles?
9: Ainda falta um, ainda falta o Borré. E o Carbonero vai pedir música. Vamos, Nani, Inter!
6: Daí o torcedor pra Pão de Alho Santa Massa, tá todo mundo muito feliz.
0: É, a galera colorada tá feliz da vida na noite do sábado, 4-0. 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
1: Zeninho.
0: Fala, Zé Alberto.
1: O Alan Patrick e o Borré já estão ali na Casa Mata e vão botando já a camisa de jogo. Tá lá o Borré, tá lá o Alan Patrick. Acho que mais gente vai ser chamada agora entre os reservas colorados. As trocas no Inter, que tá na primeira página, hein? O Bertoncelo, o Inter já teve na primeira página nesse campeonato?
4: É, o Internacional, 8º colocado com 21 pontos, primeira vez, né? Teve uma arrancada muito ruim, ele ficou algumas vezes, mas durante a rodada. Fechando uma rodada, ele jamais ficou na primeira página.
0: Resultado importantíssimo do Inter. Elevador na classificação, 3 pontos, faz muita diferença. Vem o Vasco com o perigo. No bote, Bruno Gomes mete para a linha de fundo, tem escanteio. O Vasco, era o André Gomes que estava ali na jogada, escanteio. Carioca, pela ponta esquerda, Felipe Duarte.
5: A família Gomes disputando a bola. Melhor para o Bruno, lateral do Inter, mas escanteio para o Vasco. A informação é Grupo IESA.
0: Lado esquerdo, perna esquerda, Lucas Piton, bola viajando na área. Tentativa de cabeça, está ali. Para fazer o corte na sequência, a defesa colorada afastando da sua grande área. É o futebol da Gaúcha. 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
1: Zanito, conhece o ataque colorado, né?
0: Sim.
1: Vem agora o atacado colorado, são 3 substituições ou 4. Vou
0: pegar minha caneta aqui, meu papel.
1: É, prepara então. Aí. Os que vão entrar, pelo menos os que estão ali preparados para entrar.
0: Vamos só ver se ataque é Zé.
1: Vai lá. Bom,
0: cruzou para a área, com perigo, chega para fazer o corte ele. O velho Mercado meteu para a linha de fundo, é escanteio, Felipe.
5: A bola tinha perigo, vinha no David, esse era o alvo. Mercado mergulhou de peixinho, escanteio para o Vasco, Piton na bola.
0: De novo Piton, lado esquerdo, perna esquerda, bola viajando na área, tem perigo no lance. Bola ficou viva por ali, cortou a defesa parcialmente, fica para o time do Vasco, é obrigado a recuar. E recomeçar toda a jogada, o time vascaíno. Quem é que vem, Zé Alberto, ali na beira do campo para o time do Inter?
1: Olha, já estão com a camisa do jogo, mas tem gente voltando. Tem gente voltando, vão só 2. 4 estavam preparados,
11: só dois vão entrar. Tá lá o Borré e o Alan Patrick.
10: Alex.
11: O Alex, 31. Alex, é, o Alan Patrick ficou e o outro jogador que estava voltando já voltou aqui pro banco, pro aquecimento.
12: Muito bem, então, seguida da Borré e Alex, as novidades no time
11: do facilitar a tua vida, tá?
12: Tá. Muito bom, Zé Alberto. Sei que tu sempre pensa em mim.
11: Não, sempre pensei.
12: E o Guerrinha também. Guerrinha, duas trocas no Inter aí. Tá saindo o Alejandro Guerrinha. Que tal o 9 do Inter, a participação dele no jogo, Guerra?
2: Ah, fez gol, fazendo gol, centroavante teve de gol, fez gol. Agora, vai tirar pra quê? Pra ser aplaudido, faz muito bem. Vai tirar também, talvez, o Vitinho, que não fez gol. Mas o Alex é, aparentemente, o grande candidato a virar titular. São as mudanças que o Pezzolano faz.
11: Tem uma confusão ali, ô Guerra.
5: Tem uma cena curiosa.
11: Tô achando que o Alejandro não é pra sair, hein?
12: A placa tá mudando,
2: eu já acho. Já tirou, inclusive, as coisas do braço.
11: Não, o Pezzolano tá ali, olha lá.
5: Ah. O mercado parece não ter concordado com a substituição e foi lá questionar o Pezzolano.
11: Tá saindo o Carboneiro.
12: Então confirmou, Alejandro e Carboneiro saindo, entrando o Borré e Alex.
11: Isso.
12: As trocas do time colorado. 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

0: 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Ataca o Vasco, mas agora o Vasco tá naquela vida, assim, ó. Tá tomando quatro. Acho que vai atacar muito mais, ô Vaguinha, pra tentar diminuir com o risco de tomar mais um.
1: O jogo do Inter é esse aí, ó. Fechadinho e contra-ataque se oferecendo. Agora tem gás novo, né? Tem o Alex Menino, olha aí, ó. Olha aí, ó. Vai cair no pé dele.
0: Bruno Henrique, ó. Vamos ver. É, lançamento.
1: Aí, aí não dá pro Borré também.
0: É, daí não,
1: mas
0: tinha
1: é o jogo,
0: né,
1: do Inter. Tem que jogar curtinho ali naquele espaço e depois atacar pra fazer o contra-ataque.
0: 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O tempo tá passando, já temos, ó, 34 de jogo, 4-0 pro Inter. Fala, Nani.
2: E eu tenho público e renda do Beira-Rio, público total 21.411 torcedores, renda 720.927,50.
0: Tu acertou, hein? Tu falou
2: eu
0: que
2: acertei, entre 20 e 22.
0: É, pô, depois me dá os números da Mega que dá pra jogar, não sei. Essa
2: não,
0: hora...
2: mas é que daí se eu souber o número da Mega, deixa que eu vou jogar.
3: E elogio na arquibancada do gigante Luciano Périco.
0: É, não, a Nani cravou 20, entre 20 e 22, deu 21, pô. O que eu vou falar?
4: Não, mas eu também tô bem com as minhas fontes. Lembra no pré-jornada? Isso. Que eu falava que o público que dava de 18 a 20, ali tá falando de pagantes.
0: Vocês estão de parabéns, vocês sabem muito. 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
4: Olha a novidade aí, Luiz Felipe. Número 53 vai entrar no Internacional.
0: É, hora de botar o guri. 53, Luiz Felipe. E o Ronaldo também está por ali, né? Tem dois ali, o Simon me aponta ali.
4: Tem daqueles que foram para Casa Mata, só o Alan Patrick é que continua lá. Ele não está aquecendo e está na Casa Mata. Já tinha tirado até a camisa vermelha para botar, ficar com a branca.
0: 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Está 4-0, Inter. Vamos fazer o giro do placar. 8-12. Aquela paradinha básica para a gente tomar uma água e gerar o tempo e o placar do futebol da Gaúcha. Beira Rio, Porto Alegre, 36, vai bater o relógio. Você que não veio pro Beira Rio, tá perdendo uma goleada. 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Quatrilho, 4 Inter, 0 Vasco. Fala comigo, Bertoncello.
5: E teve mais um gol marcado pelo Atlético Mineiro. O jogador de Guiné Equatorial, o Cissé, faz mais um. Atlético Mineiro 3, Mirassol 1. No outro jogo, o Fluminense está vencendo São Paulo por 2-0.
0: Obrigado, Bertoncello. 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Trilegal, olha o ataque do Inter. Lá pela ponta esquerda. Inter quer mais, né? Tá 4-0, mas o Borré ataca. Recua a jogada para Matheus Bahia. O Inter cerca. O Inter chega com todos os seus jogadores de linha para tentar, quem sabe, fazer mais um. Tentativa da jogada por ali. Pelo meio. Abertura aqui na direita para Vitinho. Ele domina. Joga curto. Domina por ali. Alex tem a bola. De novo para Bruno Gomes, para Alex, ponta direita, só a marcação de um jogador do Vasco. Chegou no fundo ali o Alex, cruzamento, vem para o meio da área. Léo Jardim está ali para fazer a defesa. Segura firme o goleiro do Vasco, que já tomou 4 hoje aqui, hein? 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Os jogadores do Inter ainda estão ali na beira do campo esperando para entrar, porque a bola não saiu. Então... estão aquecendo, enfim, temperatura vai caindo em Porto Alegre.
3: Ô, Lucianinho, só um detalhe da regra, tá? Mesmo que o Inter tenha divulgado a escalação com o Rochet e tenha alterado antes do começo da partida, isso não configura uma troca. Então o Inter, mesmo assim, mesmo tendo feito a alteração, tem direito a 5 durante os 90 minutos.
0: Ah, informação importante. Simon Bianchini, vem o Vasco. David, aqui pela esquerda, tocou no meio. Jogada ali, sem força, enfim, do Andrés Gomes, o Vasco acaba entregando de graça pro Inter. Faz a festa o torcedor colorado, Nani Quemelo. Tá 4-0 aqui no Beira-Rio, Nani.
2: Torcedor cantando música conhecida, Camisa Vermelha. Vou falar aqui com o Rodrigo. Rodrigo, tá feliz? Quer mais gol?
6: Sim, falta um para nós completar os 5 do ano passado e mandar o Renatinho para casa tranquilo.
2: Tá aí o torcedor para Pão de Alho Santa Massa.
0: Aí a galera feliz da vida, cantando, fazendo a festa no Beira-Rio. Vem para fazer o corte ali para ali o Juninho. Volta o Vasco, Lucas Piton. Acho que tenta insistir ainda. David vai trabalhando, a bola para Andrés Gomes. Abertura lá na ponta direita. Vem o Vasco. tempo vai passando, já chegamos a...

0: Marca de 38,5. Dentro da área, olha ali a facilidade com que o Bruno Henrique desarmou o jogador do Vasco.
1: Sentiu.
0: E sentiu.
1: É, o Bruno Henrique levou a mão na coxa, no adutor da coxa direita.
0: E daí é problema, né? Bruno Henrique, Guerrinha, que vem se firmando, né? Como o segundo homem do meio campo, talvez até o Ronaldo tá ali.
2: Eu acho que o Ronaldo já tava pronto. É. Saiu 6-53. O Matheus Bahia vai sair para entrar o guri. O Luiz Felipe que diz...
0: Vai, olha o Vasco e Nestroça, gol! Gol do Vasco! Andrés Gomes mete na rede! Desconta o Vasco aos 39 minutos deste segundo tempo. Jogada pessoal ali do Andrés Gomes. Acabou chutando sem chances pela meia-direita dentro da área. Sem chances para o Antony, o Vasco desconta, 4 para o Inter, 1 para o Vasco, Felipe Duarte.
1: No momento que o Paulo Pezzolano já ensaiava as trocas, indicando que Matheus Bahia já não tinha mais condições, e o Bruno Henrique, a gente flagrava em campo, né, mal conseguia caminhar. E foi justamente pelo lado desses dois jogadores que Andrés Gomes entrou costurando, invadiu a área e chutou no canto do goleiro Antony, bem no cantinho, indefensável, 4 a 1, o Inter segue na frente, mas o Vasco desconta, Guerra.
3: Quem pede tem preferência. O Internacional, no segundo tempo, pediu para levar um gol do Vasco e acabou levando no final, né? Uma jogada pessoal, é verdade, do Andrés Gomes, que acabou dentro da área tendo liberdade para bater contra o Antony, que dessa vez não tem culpa de nada. Não dava para defender essa bola aí, não, mesmo que ela tenha passado perto do seu braço. 4-1, tá pelada a coruja, Vaguinha.
4: Tá sim, Guerrinha, mas não queria tomar esse gol aí. O Bruno Henrique estava descontado já estava mancando, né? Poderia ter se jogado no chão, poderia ter, né, feito ali um gesto para pedir para a bola ser jogada para fora, para o Inter ganhar tempo, acabou tomando o gol. 4-1 não muda muita coisa, Marquinhos.
5: Andrés Gomes marca seu terceiro gol pelo Vasco neste Brasileirão, o 17º que sofre o Inter na competição, mas a vitória é do Inter. Oitavo colocado com 21 pontos, o Vasco é o 11º com 20.
0: Vitinho, um chute no cantinho, Léo Jardim mete para a linha de fundo, Zé Alberto, quase o quinto gol do Inter.
2: Se esticou todo o Léo Jardim, a bola foi para escanteio, o Bruno Gomes vai sem muita pressa no lance anterior, Lucianinho. Que a bola estava aqui pelo lado esquerdo, o garoto Luiz Felipe fez a primeira jogada dele, indo para o ataque. Luiz Felipe, que na terça-feira completa 20 anos.
0: Escanteio para o time do Inter, aqui pelo lado direito, vai Bruno Gomes para a cobrança. Força aérea colorada na área do Vasco. Cobrança do Bruno Gomes, a bola veio baixa, mas tem perigo no lance. Sobrou dentro da área, o chute para fora! Pela linha de fundo, era a chance do quinto gol do Inter. Era o Ronaldo que chutou ali, Vitinho. Era o Vitinho, né?
2: Vitinho, olha, o Ceninho, às vezes a bola passa por onde não tem espaço. Foi uma pena não ir no gol essa bola, porque o Vitinho achou o espaço no meio de muita gente. Ela foi muito forte, passou perto do poste direito do Léo Jardim. Inter 4-1 na informação KTO.
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2: Quero saber quem é que botou na KTO 4-1.
0: Ah, pois é, quem botou acertou, né? 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Eu já tô a fim de votar no craque pegada, bola vem para a área do Inter de cabeça, quase que o Borré mete na rede, a bola quica, vai para fora, Zé Alberto, tava no lance o Léo Jardim, mas Borré de cabeça quase faz o quinto.
2: Quero ver se tu adivinha, quem cruzou, começa com Ber, termina na
0: B. É o meu craque Rádio Gaúcha, calçado.
2: Bernabé cruzou na cabeça, o Borré teve que fazer um movimento e por pouco não acerta o cantinho esquerdo do Léo Jardim. 4-1 pro Inter, informando o Tumeleiro.
0: Tá, eu tô votando antes, vocês vão votar quando terminar o jogo. Bernabé, eu sei que o Carboneiro fez dois, mas enfim, pra mim o craque é Bernabé, o craque Calçados Pegada. Vamos aproveitar. 8:19, giraram o tempo e o placar da Gaúcha pela última vez na partida. Aperta o botãozinho aí. Chegamos a 42, 43 na virada. O Inter vai fazendo 4 a 1 em cima do Vasco, Bertoncello.
5: Ainda hoje, 9 horas, tem o Palmeiras contra o Cruzeiro em Barueri. Amanhã pela manhã, 11 horas, o Santos recebe o Coritiba em Itaquera. E o Grêmio visita o Bahia às 4 horas em Salvador.
0: 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Em seguida,
2: último,
0: Última troca aí, Zé Alberto.
2: E aí vem o Benja Colorado, o Benjamin, o garoto que fez golaço aí durante a semana no Sub-20. Vem aí para ser a última troca do Inter. 4-1 Colorado na informação, KTO.
1: E tem Olé agora no Beira-Rio.
0: É, vamos ver, vamos acompanhar. Ó. Domina Bruno Gomes. Dá um bico pro Borré na frente, né? Passa pela linha de lado.
4: E que baita presente pro meu amigo Hélio Bandeira, grande Elinho.
0: Grande Elinho Bandeira.
4: Completou aí, tá de aniversário no dia 12, tá com o filho dele, o Lucas, nas cadeiras. Mora em Uruguaiana, veio aqui para acompanhar o jogo. Um abraço pro Hélio, tá junto com o Cristiano, o filho dele, o JP. Vieram de Passo Fundo. Nação Colorada em festa, um abraço pro Elinho.
2: Vou dar um abraço no Elinho na casa dele essa semana.
0: Ó, olha só. 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Deu em nada o ataque do Vasco, o Inter já retoma. Luiz Felipe, tá lá o gurizão, grandão, ele escapa pela ponta esquerda, dá o passe à frente para Borré, ele domina, contra dois marcadores, aí no Borré, ele protege a bola. 44 em seguida, o tempo de recuperação aqui no Beira-Rio. Ainda vai ter uma última troca no Inter, será que vai dar tempo? Olha o Bernabé, para mim o craque pegada, ele vira o jogo, faz a abertura aqui para Vitinho na direita. Vitinho tem campo para progredir, pode arriscar o chute, meteu pro gol, Ritinho, nossa senhora, essa bola passou. Como diriam os novos baianos, tinindo, trincando e foi para a linha de fundo, Zé Alberto.
2: O Vitinho já merecia, cara. É o segundo lance dele, que é um chutaço que passa muito perto. Essa aí passou a milímetros do gol do Léo Jardim, quando o Inter faz a sua última troca. Quem está saindo é o camisa número... Olha aí, ó. Olha quem
0: é. O craque do jogo, Zé Alberto. Ó, pegada
2: e da galera, acho que também.
0: Quantos gols tem Bernabé neste momento, Bertoncello?
5: São 13 gols marcados pelo Internacional, um dos laterais mais artilheiros do Inter no século 21. E na temporada são 8 gols. Só tem menos gols que Borré, o vice-artilheiro do Inter, Bernabé.
1: Mais 4.
0: Mais 4. Obrigado,
4: esse,
0: Felipe.
4: Esse aplauso é para o Bernabé, mas tem que ser também para Paulo Pezzolano. Porque é Paulo Pezzolano que coloca o Bernabé nessa função. E o primeiro a falar que o Bernabé tinha que jogar no meio de campo, quem foi?
1: Guerrinha.
4: Adroaldo Guerra, ah, filho.
0: Mas não me surpreende.
4: Conhece
0: isso,
4: pouco
0: Guerrinha.
4: De bola.
2: Então eu vou votar no Guerrinha com o melhor.
0: E falta dura agora ali, hein? Falta dura.
2: Vermelho direto.
0: Vermelho. Ah, vermelho direto pro Cuesta.
2: Exatamente.
0: Deu uma cacetada ali no jogador do Inter que ficou no chão. É o Vitinho ali, vamos ver, não. É não, o Alex.
2: É o Alex que está caído ali na intermediária do Vasco. Entrou, olha, mas deu uma traulitada. Daquela assim, entrou em cheio, na maldade. Tá na rua o seu Cuesta.
0: Ai, ai, ai, hein? Que
2: e tá 4-1, e tá 4-1 pro Inter. Foi pro brejo, queimou. Uma sapecou tesoura. O bacalhau hoje, Lucerinho.
0: E aí, Bianchi?
6: Uma tesoura. Ele pega o Alex na maldade, vai pro STJD, deve ser julgado a semana, deve pegar um gancho superior a um jogo que é automática. E existe um culpado nessa expulsão, Ramon Abate Abel. Jogo definido, 4-1, não tinha nenhum motivo para dar 4 minutos de acréscimo. Termina em 45, todo mundo vai feliz, não coloca em risco a integridade do jogador. O jogo estava definido, não tinha por que dar prosseguimento à partida.
0: 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O Vaguinha já estava fazendo isso. Foi o primeiro cara a falar que o Bernabé tinha que jogar no meio, Guerrinha.
3: Pois é, rapaz, porque eu via nele potencial para armar o time, porque ele era um jogador veloz, inteligente, bom chute. É um desperdício ele na lateral, onde ele tem dificuldade para marcar. Então não custa nada tentar o Bernabé aonde ele está jogando. E graças a Deus, deu certo o Bernabé, né? Pro Inter e para mim, que fui metido nessa questão aí.
0: É, mas o cara tem que entender, Guerrinha. Por isso que Adroaldo Guerra Filho está aqui no Futebol da Gaúcha. 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Deixa eu ver no meu cronômetro, 48. Ele deu 4, né? Então isso. Tem mais 2, é isso, Bessarmo? Eu sou ruim de matemática. Não,
2: mais 1, né? 40,
6: mais 1.
2: 45, ah,
6: é.
2: Mais 4.
6: Só que o jogo
0: é que
6: parou.
0: Virou, é que o meu está 47.
6: O jogo parou, ele deve dar algum tipo de recuperação.
0: Agora
6: não deveria.
0: É 48. Então tá, vamos lá. 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Torcedor do Inter faz a festa no Beira-Rio. E hoje vai ter aquele buzinaço para 4-1, Nani. Te prepara. Vem o Inter de novo. Tem tempo pro quinto. O Vitinho, ele tava merecendo. Tentou o cruzamento, bate no jogador do Vasco, é o Piton. Mas bateu ali no peito do Piton até a ponta. Mostra o local onde a bola bateu. Ficou pro Vitinho, tentou o passe atrás. Era pro Benjamin, mas aí o Vasco acaba ficando com a bola. Falta cometida em cima de Andrés Gomes. Falta a favor do time vascaíno. 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Vai terminar o jogo. Vai terminar o jogo. Ele pede a bola. Apita o jogo. Fim de papo. Que vitória, Inter. Talvez a maior vitória do Inter no Campeonato Brasileiro, a melhor atuação do Inter, aula de contra-ataque aqui no estádio Beira-Rio, 4-1, luzes se apagam, é a festa da torcida colorada, 4-1, Bertoncello, o Inter pega elevador na tabela de classificação do Brasileirão, Bertoncello.
5: O Internacional sai do 14º e agora é o 8º colocado com 21 pontos, ele com certeza vai perder posição para Bragantino ou Vitória que se enfrentam amanhã, mas o Inter na primeira página da tabela, repito, é o 8º com 21 pontos, Lucianinho.
0: Luzes apagadas, Nani Quemelo, festa com os celulares, o Inter faz 4-1 no Vasco.
7: 4-1, festa da torcida, teu nome?
8: André.
7: Diz aí, André, desabafa, feliz hoje, né?
8: Nani, muito satisfeito com o jogo. Fazia muito tempo que a gente não ia para um intervalo com 2-0. Não me recordo qual foi a última vez. E essa camisa, o primeiro gol, não foi igual ao do Mundial, mas teve um quesinho de gol do Mundial. Então eu sugeriria pro Internacional que assumisse essa camisa pelo menos até o final do ano, que é muito importante, teve um brilho, ela é dourada e ela remete a um período dourado da história do Inter. E a gente precisa valorizar isso, valorizar aquele time, valorizar o Abel, enfim, voltar a ser feliz, né?
7: É isso, cheguei a me emocionar aqui, Lucianinho, com a fala do André. E aí tá o torcedor feliz demais, o torcedor merecia esse resultado aqui hoje, o Inter jogou muito e agora eu vou me deslocar pro estacionamento.
0: Vai lá, Nani, a nossa live tá mostrando o Beira-Rio com a câmera lá da RBS TV, Beira-Rio todo iluminado, trocando cores, Vaguinha, uma vitória gigante do Internacional hoje aqui no Beira-Rio, Vaga.
4: Essa vitória, ela não dá apenas 3 pontos na tabela de classificação, é maior do que isso. Essa vitória, ela muda ambiente. E o que a gente está vendo aqui no Estádio Beira-Rio neste exato momento é isso. É uma mudança de ambiente. Porque é uma vitória que enterra um fantasma. O Inter pula para a primeira página. É 7º ou 8º, Marquinho?
5: 8º neste momento.
4: 8º neste momento. Pula para a primeira página e enterra o fantasma do rebaixamento. Eu estou aqui dizendo que o Inter já se livrou? Não, não se livrou, porque precisa fazer 46 pontos. Mas quem ganha de 4 do Vasco, como ganhou hoje aqui, quem tem essa sequência nos últimos 12 jogos, não é isso, Marquinhos? Apenas uma derrota?
5: 13, nos últimos 13 perdeu apenas um para o Mirassol. 13,
4: apenas uma derrota? Briga para não cair? É essa a briga desse time? Não. Essa vitória, o combo... Mas essa vitória de hoje, ela enterra fantasmas, ou o fantasma do rebaixamento, e sim, sim, vamos olhar para cima, no Campeonato Brasileiro e na Copa do Brasil também. O ambiente está mudando, pelo trabalho desse senhor, Paulo Pezzolano, e pelo rendimento individual de algumas peças que hoje brilharam. Bernabei, de novo, decisivo. Carboneiro, de novo, importante, e o centroavante, o pivô que faz gol, que arruma, que puxa contra-ataque, o Alejandro. 3 peças importantes, mas hoje, além deles, Lucianinho, além desses que eu citei, quase todo o time teve uma atuação impecável. Por conta deles, por causa deles, o Inter, com essa vitória, enterrou um fantasma hoje aqui no Beira-Rio.
0: Guerrinha, 4-1 Internacional, Adroaldo, Guerra Filho, exagero que é o melhor jogo do Inter na temporada, Guerrinha?
3: Não, não exagera não. Talvez até o Inter não venha na temporada fazer um jogo parecido com o que fez hoje. Hoje o Inter fez valer a sua casa, coisa que não estava conseguindo fazer valer. Hoje o Inter teve 3 jogadores de ataque, meio para frente, que jogaram uma partida brilhante, os 3. Parecia que eles eram velhos conhecidos de outras épocas. Cada um dava uma bola, sabia onde é que encontrava o companheiro e o Internacional construiu nada mais, nada menos do que 3 gols desse jeito. O Internacional hoje pegou um adversário que não é bicho papão, verdade, mas é um adversário que encardiu com o Flamengo no Maracanã, 2-2. É um adversário que tem um treinador que conhece o futebol gaúcho, que é o Renato Portaluppi, e o Inter não tomou conhecimento desse Vasco. O Inter fez 2 no primeiro tempo, coisa rara na vida do Inter, como disse um torcedor aí. Depois fez mais 2 no segundo tempo. E só não foi perfeito porque acabou tomando um gol, porque já não estava mais interessado no jogo. Então, uma vitória que faz o Inter subir na tabela, uma vitória que dá confiança, motivação, e que foi mais do que merecida, Luceninho.
0: Adroaldo Guerra Filho, Vaguinha, opinião. A gente está acompanhando aqui a entrevista, a emoção do Bernabéu ali, chegou a chorar, inclusive, dando entrevista na saída de campo. 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
1: Eu vou aproveitar o embalo, então, para votar no Bernabéu melhor em campo e iniciar o deslocamento para a zona mista.
2: Boa. Tá? Tô fazendo junto com o Felipe aí, tanto votando no Bernabéu como me deslocando agora para os nossos comentaristas, Guerrinha e Vaguinha. Eu deixo, claro, questionamentos, né? Que é o seguinte, eu acho que tem uma coisa que ajuda demais o Bernabéu. Eu acho que essa nova fase do Inter, esses jogos aí com uma derrota em 13 jogos, tem dois caras que são diretamente ligados, ou três, se botar o Carboneiro, que chamam-se Viagra e Carboneiro. Eu acho que o desenho
4: Viagra
2: colorado...
4: E Bernabéu.
2: Viagra e Bernabéu e o Carboneiro seria um terceiro elemento.
4: Sim.
2: Eu acho que isso aí é fundamental nesse Inter dos 13 jogos de uma derrota.
4: Eu acho que coincide, se não exatamente, Marquinhos, mas a entrada do Viagra no time coincide com esses números aí. O Viagra, se eu não me engano, tem uma derrota só.
9: Isso aí.
4: Como titular.
9: Começa já contra o Santos, né? Na Vila Belmiro. E aí ganha o jogo, começa a sequência de 13 partidas e uma derrota apenas.
4: Jogador fundamental para o setor de meio de campo, tomar conta do setor de meio de campo. Eu posso votar?
0: Pode votar, tá. Vaguinha.
4: Poxa, o Bernabéu foi acima da média, foi espetacular. Carboneiro fez os gols, né? 2 gols. Mas eu vou votar no Alejandro. E eu justifico. O primeiro gol não teria acontecido se ele não ganha pelo alto. Ele ganhou pelo alto e ofereceu a bola para o Bernabéu, que sim, deu uma assistência perfeita, a finalização do Carboneiro foi perfeita. O segundo gol é dele, do Alejandro. O terceiro é ele que faz o pivô, é ele que gira, é ele que lança a bola para que o Carboneiro fizesse a jogada e desse o passe para o Bernabéu finalizar. E o quarto gol, pivô dentro da área. Cruzamento que veio da esquerda, do Bernabéu, ele gira em cima da marcação e entrega para o Carboneiro numa assistência brilhante. Então, o Alejandro, ele participou dos 4 gols do Internacional de forma efetiva. E aqui não estou tirando que mérito
0: campanha,
4: nenhum.
0: Que campanha que o Vaguinho está fazendo na eleição, hein?
4: Não, eu estou justificando.
0: Não, eu sei,
4: sei. Não, porque, assim, aos olhos, né? A atuação do Bernabéu, ela saltou aos olhos. Então, eu estou defendendo a minha tese aqui. Para mim, Alejandro participou dos 4 gols e centroavante é isso. Além de participar, ele tem que fazer. E hoje ele fez também.
0: 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Adroaldo Guerra Filho, que é o craque Pegada, Guerrinha.
3: Disparado, Bernabéu. Disparado. Bernabéu hoje é o nome principal do Internacional. Aquilo que o Internacional era dependente do Alan Patrick, hoje o Internacional é dependente do Bernabéu. É ele quem cria, é ele quem faz gol, é ele quem prende a bola na hora que tem que prender. O Bernabéu hoje virou o maestro da companhia. E aí o Internacional estava necessitando disso porque o Alan Patrick não vinha jogando nada. Agora tem dono na posição. O dono chama-se Bernabéu, que foi o melhor em campo.
0: Bernabéu, voto do Guerrinha, 4-1. 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Simon, que é o craque Pegada.
9: Bernabéu.
0: Bom, já está eleito, né? 5 votos. A galera, Bertoncello, que participou aí do nosso chat, enfim, a galera que votou no nosso WhatsApp. Quem é o craque do jogo, Bertoncelo?
9: Bom, foram no Carboneiro, viu? 4 gols marcados na temporada, 5 assistências. Carboneiro, com 51% dos votos, é o craque da galera pelo aplicativo de GZH. Claro, votos pro Alejandro, pro Bernabé, pro mercado também, muitos votos. Mas o Carboneiro é o craque da galera.
0: Bom, mas fica bem, um voto pra Carboneiro. Nani!
7: Eu te sugiro fazer o buzinaço, porque tem muita gente no estacionamento agora, tá?
0: Vamos agora, vamos agora.
7: Aqui.
0: Vamos rodar o gol, então. Quem sabe o gol do Carboneiro, o craque. Vota primeiro, Nani. Quem é o teu craque? Até pra constar aqui.
7: Vou de Bernabé.
0: Vamos rodar o gol do Bernabé. Eu quis dizer do Carboneiro, mas era do Bernabé. Vamos rodar o gol do Bernabé, que é o craque do jogo. Craque pegada. Eu quero ver essa galera buzinando no estacionamento com a Nani Quemelo. Comanda aí, Nani. E vem o Inter de novo, cruzamento para a área. Olha a virada, quem sabe o terceiro, quarto gol. Quem sabe o quarto gol. Carboneiro. Gol! Do Inter! Carboneiro mete na rede. É. Torcedor, conta comigo. 1, 2, 3, 4. 4 pro Internacional, 0 pro Vasco. E Carboneiro tava ali pra conferir, pra meter na rede, jogada lá pela esquerda. Quem é que roubou a bola? Quem que roubou a bola? Bernabé! Com Alejandro, participativo. E depois a conclusão do Carboneiro, Zé Alberto. O Inter faz o quatrilho aqui no Beira-Rio contra o Vasco. O tempo do gol, 26 do segundo tempo. E acho que vai mais, Zé Alberto.
10: Bernabé sobra no
7: tá
10: jogo,
7: aí.
10: Lucianinho. Dessa vez,
7: torcedor. Tá muito faceiro. Várias buzinas pra lá, buzina pra cá.
0: Aí, Nani.
7: Solta a buzina, torcedor.
11: Vim de Natal, trouxe meu avô pra prestigiar o Inter aqui. Vim de longe, pra visitar os parentes. Depois de um ano e meio visitando o Beira-Rio, pé quente, ganhamos contra o Atlético e ganhamos hoje. E vamos Inter pra cima aí. Um salve pros consulados de Natal e de Brasília lá.
7: Teu nome? Vamos,
11: Guilherme.
7: Aí o Guilherme de Natal, vamos conversar com mais torcedor, porque tem muita gente por aqui. Teu nome?
12: Fala teu nome. Érica.
7: Ela tava toda faceira. Érica, tá feliz?
12: Ah, falou que ia ser 5, foi 4, né?
7: Tá bom.
12: Tá bom, né, filha?
7: Vamos falar com mais um torcedor. Teu nome, querido?
13: Guilherme.
7: Guilherme, tá muito feliz saindo daqui hoje?
13: Sim.
7: Quem tu gostou mais, Bernabé, Carboneiro ou Alejandro?
13: Bernabé.
7: Bernabé foi eleito o craque da nossa jornada aqui. E aqui, ó, o pai, vamos falar com o pai. Vamos falar aqui com o pai, teu nome?
14: Lúcio Costa.
7: E aí, Lúcio, o que que tu achou? Olha, que nome, hein? Fernando bacana, Lúcio, né? Da Costa,
14: exatamente,
7: olha!
14: Exatamente, nome importante no clube, né? Mas o Pezzolano achou a posição do Bernabé, encaixou o time, manteve o Carboneiro, o time agora é só sucesso.
7: Só sucesso, vamos pra cima, bora. Vamos subir na tabela, né? É bom, já subimos, né? Agora, tá, vamos nos manter lá em cima, é, vamos buscar uma vaga.
14: Bora, precisamos, vambora, vamos Inter!
7: Tá aí o torcedor muito feliz, muita buzina, tem gente buzinando até agora, Lucianinho, porque o Inter goleou o Vasco!
0: Galera fazendo a festa com a Nani Quemelo. Vou ouvir mais buzinaço aí na saída do Beira-Rio. Abre o microfone aí, Nani.
15: Tchau, Renato! Tchau!
0: É a audiência da Gaúcha, a festa da torcida do Inter na saída aqui do Beira-Rio com a Nani Quemelo. É, 4-1. Vitória maiúscula, vitória gigante do Inter aqui no Beira-Rio.
16: Pai Nato hoje, Keck!
7: É! Chupa! Ó, oh, sobrou até pra minha amiga Keck, que falou do Renato hoje, mas hoje não teve Renato, hoje teve Paulo Pezzolano, Lucianinho!
0: Valeu! Ah, um beijo pra Keck, que deve estar acompanhando o jogo, ou não, né? Citado aí pela galera. Nani, vai lá pra zona mista, enfim, na movimentação dos vestiários. 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Bom, Simon Bianchini, uma grande vitória do Inter, 4-1. O Inter pega elevador, o Inter deu hora de contra-ataque, enfim, muitos assuntos para tu comandar a partir de agora no balanço final que está chegando nos embalos do sábado à noite, nos embalos da goleada do Inter, Simon Bianchini.
13: Valeu, Luciano Périco, narrador de Inter. 1, 2, 3, 4, Vasco, só um aqui no Beira-Rio. Um balanço final que vai até as 10 horas da noite, com muitas atrações. O jogo da confirmação do estilo de Paulo Pezzolano e com direito a passeio no Beira-Rio.
0: Olha o Inter Bernabé para Carboneiro, na cara do Léo Jardim, vai sair o gol, chegou Carboneiro, é só fazer, é só meter na rede, gol! Do Inter, Carboneiro mete na rede! Olha o erro do Vasco, chegou o segundo do Inter, Alejandro! Sem chances para o Léo Jardim, no erro da saída do time do Vasco da Gama, o Inter amplia, o Inter faz 2-0, 24,5, Carboneiro para Bernabé, na cara do gol, ele dominou.

senhoras e senhores, uma noite onde o Inter dá aula de contra-ataques no estádio Beira-Rio. O Vasco estava no ataque, tinha uma falta, ela foi cobrada, explodiu na barreira, e o Inter, com poucos toques, com velocidade, busca o terceiro gol. E vem o Inter de novo, cruzamento para a área. Olha a virada, quem sabe o terceiro, quarto gol. Quem sabe o quarto gol. Carbone.

0: É, torcedor, conta comigo. Um, dois, três, quatro. Quatro pro Internacional, zero pro Vasco.
1: Inter brilha coletivamente com estrelinhas para o trio ofensivo. Bernabei, Carbonero e Alejandro. Aliás, os números da melhor temporada individualmente de Bernabei. Inter na primeira página. O balanço pergunta: é possível sonhar com uma classificação a Libertadores no próximo ano? O programa também quer saber. Rocher volta antes da Copa? Vamos acompanhar as coletivas de Paulo Pezzolano, o vencedor da noite. Renato Portaluppi, que tomou 4, vai levar isso na bagagem para o Rio de Janeiro. E a zona mista com os personagens dentro de campo. Tudo isso e muito mais aqui na Gaúcha e no YouTube de GZH.
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2: 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Simon Bianchini.
1: Boa noite, 8h43, balanço final no ar na Gaúcha, no YouTube de GZH, Grupo IESA BYD, a sua concessionária BYD no Rio Grande do Sul, onde tem torcida, tem Claro, consórcio do Sicredi, o melhor caminho até as suas conquistas, kto.bet.br, pode apostar, site proibido para menores de 18 anos, jogue com responsabilidade, Trilegal, diversão e prêmios para sua vida muito mais Trilegal. E Tumeleiro, ninguém facilita tanto, girando os postos aqui no Beira-Rio, zona de coletivas, sala de entrevistas coletivas do Beira-Rio, repórter José Alberto Andrade.
4: Sabe, eu acho que o resultado ajuda, o dia ajuda, o horário, eu acho que vai ser rápida a chegada aqui do Paulo Pezzolano na sala de conferências, porque o fato de ser no sábado faz com que nessa hora o pessoal ainda possa aproveitar o sábado para jantar com a família, fazer uma programação. E como há uma tendência de o Inter dar folga pela facilidade de tabela na semana que vem, ele deve dar folga até segunda ou até terça-feira. Isso aí faz com que vamos rápido para casa, porque nós cumprimos e bem a função hoje.
1: Rápida passagem na sala de entrevistas coletivas visitantes aqui do estádio Beira-Rio, onde Renato Portaluppi vai se manifestar, ou pelo menos a gente espera, já que ele estava gripado. Felipe Duarte está por aí, já há uma confirmação se ele vai se manifestar, Felipe?
5: Ainda não, Simon. Reina a expectativa para saber se o técnico do Vasco, Renato Portaluppi, vai conceder entrevista coletiva. Para quem está se ligando agora, né, antes da bola rolar, o Renato não deu aquela entrevista, que geralmente é gravada para a TV, e hoje a transmissão é da Prime, né? Ele não concedeu aquela entrevista antes do jogo, justamente porque estava gripado, estava rouco, queria preservar a voz. Comandou a equipe na beira do gramado, falou com os jogadores, orientou os jogadores, mas ainda não temos a confirmação se ele vai conceder a entrevista.
1: E na zona mista, Nani Quemelo, alguma movimentação por aí? Na sequência, então, para a gente ganhar tempo, porque logo o Pezzolano vai falar em coletiva, vamos ouvir, acompanhar uma manifestação política obrigatória.
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1: 8h46, balanço final, unidade de atendimento pediátrico, Unimed Porto Alegre tem guerrinha. Foi uma vitória com as digitais de Paulo Pezzolano, né?
9: Ah, foi. O Pezzolano acertou a mão agora, né? Ele tem um time, ele sabe que ele tem um time modesto na mão. O que que ele faz? Ele joga para não perder. E aí se aproveita da fragilidade dos adversários, que também são da mesma força, a maioria deles, e jogam para ganhar. O espaço surge, o Internacional tem jogadores rápidos, inteligentes, ali na frente, né? O Carbonero e o Bernabei. E tem um jogador que também não perde viagem quando a bola chega para ele, que é o Alejandro, né? Então foi isso que aconteceu no jogo de hoje. O Inter se defendeu bem, saiu em contra-ataques rápidos demais e os três tiveram participação direta no que aconteceu dentro do campo. Foi uma goleada de 4-1 e poderia ter sido até mais. Tem dois chutes do Vitinho que ela passa lambendo a trave, não entra por um detalhe. Poderia o Inter hoje ter feito no Vasco uma coisa que o Vasco jamais imaginou que iria acontecer: vir a Porto Alegre e não ver a cor da bola.
10: E poderia ter devolvido, né, Vaguinha, aqueles dolorosos 5-1 do ano passado.
11: É, mas de todo modo foi uma grande vitória, uma goleada também, né? Eu gostaria de ver o 5-0, ou pelo menos o 4-0. Não gostei de ter sofrido aquele gol, que muda muito pouco, né? Mas até para a confiança da defesa, do Antony, era importante não ter sofrido o gol. Mas isso aí é o de menos em uma noite que é... Ela é uma noite onde a gente percebeu uma mudança de ambiente. O Beira-Rio hoje estava diferente.
10: Mudou a chavinha.
11: O Inter ganhou do Fluminense aqui de 2-0 e a desconfiança ainda existia. Essa semana o Inter se classificou para a próxima fase da Copa do Brasil jogando mal. E talvez até a forma como o Inter se comportou hoje explique um pouco o que aconteceu na terça-feira. O Inter não estava muito afim lá do jogo, né? 8 mil torcedores, né? Uma noite fria. O Inter não estava com aquele engajamento para aquele jogo contra o Atlético. E passou de fase, pronto. Hoje aqui, o Inter passou por cima do Vasco em todos os aspectos que envolvem um jogo de futebol. No aspecto técnico, tático, individual e principalmente no aspecto físico. O Inter atropelou o Vasco da Gama. Ganhou todas as divididas, teve antecipação de jogadores. O que foi o mercado hoje no jogo? O mercado foi impecável no jogo. A gente está falando muito dos homens de frente, mas o mercado teve uma atuação onde não tem um equívoco na saída de bola, na antecipação, na parte de orientação dos seus companheiros. O Juninho cresceu ao lado dele. Sistema defensivo muito bem protegido pelo Vijagra. Mais uma vez, Vijagra. A gente critica tanto a direção do Inter. Vijagra, grande contratação. Grande contratação. Esse jogador vai ser comprado pelo Inter.
10: Demorou para jogar, né?
11: Demorou para jogar, mas uma grande contratação, um achado da direção do Inter. Foi comprado pelo River Plate, não conseguiu jogar, foi vendido para o CSKA, não jogava lá também, o Inter apostou. Vamos lá, esse aí, Zé, esse aí também merece os aplausos, sabe muito de bola.
10: José Alberto Andrade acompanha na Gaúcha.
4: Aqui ele está, nesse momento, reposicionando os patrocínios à frente. Os objetos, vai começar em seguida a entrevista de Paulo Pezzolano. Primeira pergunta.
12: Da Rádio Grenal, o Carbonero, ele é um jogador muito importante, né, para a tua estratégia, jogando em casa ou jogando fora de casa. Hoje foi um dos melhores em campo, inclusive. E ele recebeu o terceiro cartão amarelo, está fora da próxima partida. Poderíamos projetar um time com o Alejandro e Borré juntos, na ausência do Carbonero, para enfrentar o Vitória fora de casa?
13: Bom, boa noite para todos. A verdade é que hoje fiquei feliz com o resultado, com a performance do equipo dentro do campo. Assim que isso é o primeiro. Acho que foi um jogo muito bom em todos os setores. Depois do próximo jogo pensarei, ainda não pensei. Pode ser outro. Capaz que não é Borré, capaz que Borré com outro. Assim que veremos na semana. Eu sou de olhar muito o dia a dia, não só o jogo, assim que... Que nada, lo bueno que están todos preparados para participar y eso, vamos por buen camino.
14: Boa noite, Pezzolano. Paulo Nunes, Rádio Guaíba. Se a gente fazer um recorte daquele início do Campeonato Brasileiro do Inter, que até não ganhou, mas teve jogos que até mereceu ganhar pelo desempenho, mas acabou não conseguindo. A gente pegar no recorte recente dos últimos 13 jogos, seu time só perdeu um jogo. Dos últimos 7 não perdeu, está invicto. A gente sabe o quão difícil é conseguir esses números no futebol brasileiro com a sequência de jogo, de competição e de jogo atrás de jogo do calendário. Hoje, essa atuação que o Inter teve hoje aqui no Beira-Rio, pelo placar, pela forma que foi, pela naturalidade que foi a atuação do Inter, para quem viu de fora, lhe pergunto, foi a melhor atuação do Inter no ano sob o seu comando?
13: Ah, foi uma atuação boa. Hoje se viu o resultado, foi completo, o que falei. Muito feliz porque foi o nosso resultado. A atuação foi muito boa, foi completo. Outros jogos, a princípio, nós jogávamos muito bem e não ganávamos. Então havia atuações boas, mas se você não tem resultado bom, fica nada. Hoje ficou, sem dúvida, ficou muito bom por tudo. Por resultado, por a performance, não só coletiva, sino individual de cada jogador. Assim que nada. Não sei se é melhor que outro jogo ou pior. O único que sei que hoje fizemos um bom jogo.
15: Pesolano, boa noite. Leonardo Moll, Rádio Bandeirantes. Dentro desta boa fase, é possível ver os jogadores muito mais confiantes. E aquela bola que tinha dificuldade de entrar em muitos momentos, agora está entrando com muito mais naturalidade. Dentro dessa ideia de jogo mais estabelecida e o Inter em uma boa fase, até onde tu acha possível chegar nessa temporada? Já é possível acreditar em um Inter que brigue depois da Copa do Mundo em uma vaga na Copa Libertadores da América do ano que vem?
13: Ah, é jogo a jogo. Você sabe que o brasileiro, o brasileirão é jogo a jogo, é muito time grande, tem muitos jogos, sim? Muito bons times. E há que aproveitar o momento. Hoje é um momento bom, que venimos já vários jogos. Nesse momento bom, há que aproveitar. Sim? Por quê? Porque pode acontecer que no momento aconteça outra coisa. Então, hoje estamos bem, vamos ao próximo jogo. Não gosto, sou uma pessoa que não gosto de olhar muito na tabela quando falávamos abaixo, arriba. Não gosto. Gosto de ver jogo a jogo, gosto de ver o que fazemos cada jogo. Por mais que perdamos ou ganamos, a vezes perdemos e eu estou tranquilo. A vezes ganamos e não fico tranquilo. Então, eu sou de olhar muito o jogo a jogo, os treinos, o dia a dia e nada. Não sei falar-te isso, isso lo vamos a ver a final de campeonato, mas temos que ir jogo a jogo, próximo jogo, jogo muito difícil contra um rival que se faz muito forte em casa, assim que há que prepará-lo muito bem. E já, eu já estou falando isto e já esquecendo do jogo de hoje e já pensando no próximo jogo.
16: Boa noite, Paulo. Parabéns pela vitória e pelo desempenho. Você tem, da maneira como o time jogou hoje, dentro talvez de uma maneira quase ideal dentro do que tu propões, tem algumas coisas que vêm nessa sequência de 13 jogos com apenas uma derrota, que tem muito a tua opção, a tua ideia. Por exemplo, colocação do Bernabé na posição adiantada. E hoje ele foi, por muitos, eleito como o melhor jogador em campo. A presença do Villagra, que depois de muito tempo sem poder jogar, ele entra, se estabelece e parece que ele dá um meio campo, ele dá um reforço de meio campo, uma tranquilidade, ele é um ponto de equilíbrio no meio campo. A que ponto está, assim, do Inter ter uma formatação dentro dessas... O próprio Alejandro também, é bom dizer, no ataque, foi fixado mais agora. A que ponto chega a dizer que está formando um time que tu esperou ter desde o início do ano, ter uma formação que busque desempenho, que busque resultados, os resultados já estavam chegando, o desempenho chega agora. A gente costuma perguntar, é o time, a cara do time que o Pesolano queria, mas até que ponto isso que tu está colhendo o jogo de hoje tem a ver com aquilo que tu te propuseste lá no início do trabalho?
13: Não é a cara de Pesolano, não. A cara de Pesolano, vocês sabem, quando começamos o ano, sim? Mas o bom que falou para mim que somos de ver as virtudes e as debilidades que nós temos no time. Tá bem? Então hoje é uma versão muito boa dentro do que hoje queremos e dentro do que hoje creemos que nós podemos fazer com o plantel que nós temos. Então, sim, estamos perto de lo que queremos hoje. Sim? Há que seguir crescendo muitas coisas ainda, mas estamos perto de lo que nos queremos. Así que nada, muy contento. Muy contento porque el crecimiento para mí también. ¿Sí? Ya lo hice en otros clubes también. Quería hacer una cosa, no se podía. Comenzamos a hacer otra y salió mejor. Otro club capaz que hacíamos una cosa más defensiva, más no daba cierto y hacíamos otra cosa que me gustaba más y dio cierto. Y fue acá lo más importante como entrenadores, siempre falé, colocar el club por encima de lo que usted quiere. ¿Está bien? No soy un entrenador de ah, voy a morir con lo que yo quiero. No. Voy a morir con lo que yo acho que tengo para hacer lo mejor para el club. ¿Está bien? Así que eso es lo que yo fico feliz con mi comisión técnica. Así que nada, sin duda estamos perto de lo que queremos, la cara que queremos hoy estamos bien, tenemos que seguir mejorando. Y lo bueno que todos los jugadores están entendiendo lo que se tiene que hacer hoy dentro del campo. Cómo lo llevan ellos dentro del campo, eso es lo más importante. ¿Está bien? Así que felices por ellos.
17: Pezolano, Jairo Vinck, da Baldassi TV. Tu recebeste até críticas no começo com relação... Eu quero voltar ao caso do Vijagra, né? E hoje o Vijagra, quando tu voltou a escalá-lo, ele assumiu a posição e não tem quem tire dessa posição. Como foi o trabalho com o jogador que chegou, que vinha de duas temporadas ruins e tá voando aqui no Inter?
13: O trabalho dele. Acontece em todos os clubes, em todos os times, em todo. Você busca procurar a melhor performance dele. No solo táctica, sino que física, sino que mental. Y el trabajo fue de él. Él encontró su mejor versión. Él trabajó mucho para eso. Y nada más, nada más. Nos estamos para marcar el camino, que es el ideal para él, que es el ideal para el club. Y él hizo todo, todo lo que tenía que hacer y hoy lo está haciendo muy bien. Mas, ninguém se puede descuidar, ¿no? Tu futebol, ¿sí? Tenemos que seguir haciendo buenos juegos así, porque tienen otros jugadores fuera que lo están haciendo muy bien. No por él, sino que, por ejemplo, hoy quiero parabenizar frente a todos a Juninho. ¿Eh? No es fácil lo que hizo Juninho hoy. Juninho viene, no tiene secuencia, pero sabe lo que fala. Es lo que venía hablando hace mucho tiempo en frente de vocês. Yo estoy tranquilo, porque los jugadores están entrenando para caramba en el día a día. Si él no venía entrenando como estaba entrenando, hoy no podía hacer el juego que hizo. El juego de él fue perfecto, de una seguridad. Fiquei muito feliz, feliz por ele, sim? E feliz porque estamos no caminho certo, porque estão todos trabalhando para o Inter.
18: Pezolano, Alexandre Arnes, de programa Intervenção em Masper TV. É claro que os 4-0 são importantes e a atuação e tudo mais, só que tem um elemento fora do campo e talvez até dentro, né? Por conta da camisa branca e por conta dos 20 anos do Mundial e por conta das homenagens ao Fernandão e por conta de tudo que representa. Você fala muito de história do Inter, né? Ou respeito à torcida, ou respeito até mesmo a essa história. A gente está vendo o Fabinho, tem o Abel, que também estavam presentes ali. O quanto esse elemento também foi importante para a vitória, para, quem sabe, até mesmo a caracterização de mais pegada no time, e o quanto a arquibancada, vocês passaram a semana toda, né, chamando o torcedor também para estar mais presente no Beira-Rio. Quanto isso tudo serviu de elemento para essa expressiva vitória de hoje?
13: Ah, sem dúvida. Todo sumou muito. Todo sumou muito. A história rica que tem Inter não tem qualquer time. Sem dúvida, todos os detalhes sumam muito para o time, sumam muito para nós. Quando você olha para trás, esse time de Inter logrando tudo como ganavam tudo, nós temos que dar sempre um pouco mais. ¿Sí? Sem dúvida. Assim que... Que nada, en el día a día se trabaja mucho en base a todo eso. Vos se nombró Fabinho, Abel. Cara, todos están trabajando para encontrar, para procurar un mejor Inter de nuevo, para brigar en cosas grandes, más a frente. Mas hoy seguimos en un año de reconstrucción, en un año de mucho trabajo. ¿No? Y estamos, como falé, del primer día estamos trabajando puerta para adentro. Dios quiera. Que sigamos sumando victoria y que se vea en la tabla. Mas cuando no estábamos encontrando la victoria, yo estaba tranquilo también porque están todos trabajando para lo mejor para Inter. Estamos todos intentando pujar todo para arriba, para donde Inter merece estar. Y Dios quiera que todo lo que estamos acá también fiquemos en la historia de Inter más en la frente. Así que vamos a trabajar para eso.
19: Pezolano, aquí, buenas noches, Esther do Globo Esporte. Você fala em reconstrução e dentro dessa reconstrução, imagino que tenha também recuperar jogadores que estão precisando ser recuperados. Eu quero lhe perguntar especificamente sobre o caso do Bernabé, um jogador que foi muito criticado na última temporada, iniciou o ano também não na sua melhor fase, muito criticado no Gauchão, mas ele se recupera de uma maneira espetacular numa nova posição, ajudando muito o Inter, fazendo gols e fazendo a partida espetacular que fez hoje. Ele falou na saída do campo, agora no fim do jogo, muito emocionado sobre essa recuperação dele. Eu quero que você fale, então, como é que tem sido o trabalho com ele no dia a dia, o que você conversa com ele, orienta em questão de posicionamento, como tem sido para ele dar esse resultado em campo que a gente viu hoje. Muito obrigada.
13: Não, Bernabé é um menino que trabalha muito. Ele falamos sempre, não só para o time, o trabalho termina pagando. E ele, assim como joga, trabalha no dia a dia. No tengo como dar errado. Depois, cometer erros cometemos todos. Mas aí nos basávamos muito no erro dele e não nos basávamos nas coisas boas que tinha ele. É normal, porque não ganávamos. Mas aí, pode perguntar para ele, ficava muito tranquilo que ele estava no caminho certo. Ajudamos sempre a tentar seguir melhorando os detalhes que tem, a ele como a todos os jogadores. Mas é um menino muito real, muito assim vive, como ele joga. Então, feliz por ele, que siga nesse caminho e que siga melhorando. Necessitamos ainda coisa melhor dele, que tem para dar. Ele não tem teto.
20: Professor Pezzolano, Adriano Garcia, Rádio Galera. Há um tempo atrás eu lhe perguntei sobre a intensidade e sobre a transição do Internacional. Hoje, com uma vitória maiúscula, de V maiúsculo, né? Eu até nem tenho roupa para essa vitória, mas eu vi um time do Internacional marcando, eu vi um time do Internacional desarmando, eu vi um time do Internacional finalizando e vi uma transição, tanto defensiva quanto ofensiva, melhor do que já estava. O que falta ainda para melhorar dentro dessa transição?
13: Ah, a sequência de jogos assim como de hoje. Boas atuações e resultado. Isso é o que falta. Assim que nada, seguir trabalhando e, como falei recién, boas atuações e bons resultados dentro do que estamos fazendo. É o que falta. Intentar repetir esta atuação, bom resultado no próximo jogo e seguir pegando confiança por esse caminho. E que todos estejam conectados, todos os que estão jogando, os que não estão jogando, seguir conectados desta maneira, porque estamos falando de jogadores que jogaram, mas alguns que não vinham jogando, quando lo faz bem. Assim que estou tranquilo com isso, porque os que não estão jogando estão trabalhando muito. Agora estão trabalhando, já estamos pensando no próximo jogo, então seguir por esse caminho.
21: Pezzolano, tudo bem? Rafael de Vério, GZH. Acho que é a terceira vitória seguida em casa, né? Acabou aquela questão que tinha no início do campeonato de ser um mandante com dificuldade. O Inter venceu o Fluminense, venceu o Atlético, venceu o Vasco, todos jogos completamente diferentes entre si. Só que agora são 2 meses sem jogo no Beira-Rio, porque são 2 jogos como visitante, né? Nas 2 próximas rodadas, para a Copa do Mundo. Eu te aproveitar para perguntar para ti se é bom deixar essa última impressão, se tu queria aproveitar essa fase boa e ter mais um jogo em casa, por exemplo. Justo agora que vai enfrentar um adversário que faz da casa dele uma grande força. O Vitória acabou de eliminar o Flamengo, né, na Copa do Brasil, e a gente viu o que a gente viu na quinta-feira. Obrigado.
13: Ah, sem dúvida. Justo nessa fase que não podíamos ganhar em casa, tivemos 3, 4, 5 jogos seguidos em casa. Agora não o temos. Mas acontece. Mas o mais lindo que ficou em casa, o último jogo, antes do parate, em casa, ficou uma sensação muito boa. Trocamos eso que vocês falaron. Así que Dios quiera, cuando voltemos, sigamos en esa secuencia en casa y seguir